0: por quase 440 viaturas. O governo admite prolongar o estado de alerta, pelo menos até ao final da próxima semana, possibilidade avançada pelo ministro da Administração Interna no briefing da Proteção Civil ao início da noite deste sábado. Luís Neves sublinha que os meios estão a ser distribuídos pelo país para enfrentar as ocorrências em curso, mas que também estão a ser posicionados de forma a prevenir e minimizar o risco de novas ocorrências.
1: Que está em cima da mesa a manutenção do estado de alerta, porque se as condições mantiverem tal qual aquilo que é perspectivado, pode ser isso que venha a suceder, e por isso os meios estão a ser distribuídos por todo o país, por forma a que se consiga no primeiro momento do ataque inicial, sob uma grande estrutura de coordenação. Quero-vos dizer que fiquei muito apreciavelmente agradado com aquilo que ontem pude testemunhar do companheirismo do coletivo.
0: O ministro da Administração Interna e a possibilidade de extensão do estado de alerta que entrou em vigor às 0 horas de sexta-feira. Luís Neves revela ainda que o governo está a aguardar uma resposta de Marrocos ao pedido de ajuda. Isto numa altura em que, na tarde deste sábado, um canadair espanhol juntou-se ao combate aos incêndios em Portugal. O governo italiano também disponibilizou 2 aviões do mesmo tipo para reforçar o apoio às operações de combate às chamas, mas que deve entrar já em ação amanhã. É o que avança o comandante nacional de Proteção Civil, Mário Silvestre.
2: Ativámos o mecanismo europeu de proteção civil, onde temos a trabalhar no incêndio de Vozela a unidade militar de emergência de Espanha, com 118 operacionais e 43 veículos, um avião Canadair de Espanha que já está a operar em Vozela e 2 aviões Canadair de Itália que irão operar amanhã, chegarão durante o dia de hoje à base aérea de Beja e irão trabalhar amanhã também, previsivelmente, no incêndio de Vozela.
0: Mário Silvestre, o Comandante Nacional da Proteção Civil, a destacar o contributo dos meios do Mecanismo Europeu de Proteção Civil no combate aos incêndios em Portugal. Partimos agora às Américas para falar sobre o Mundial, isto porque a Seleção Nacional já aterrou em Dallas, no Texas, onde vai defrontar Espanha já esta segunda. À chegada estão centenas de pessoas à espera. O Miguel Cordeiro é o enviado especial do Observador ao Mundial. Miguel, como está por esta altura o ambiente?
3: Já esteve melhor. O momento de maior apoteose aconteceu há 2 minutos, quando Cristiano Ronaldo saiu do autocarro e entrou no hotel. Foi um momento de autêntica loucura em frente ao The Dolphins, um hotel no centro de Dallas, com centenas e centenas de adeptos em frente ao local em que entrou a seleção, uma porta nas traseiras, o autocarro parou mesmo em frente. Esta rua está completamente cortada, as pessoas estão do outro lado da estrada, junto ao passeio. À minha frente, 17 automóveis da polícia, contei eu, num espaço de 80 metros. Estão também já 12 motas que acompanharam o autocarro da seleção do aeroporto até este hotel, uma viagem que durou aproximadamente 20 minutos. Ainda muitos telemóveis ao alto à minha frente, a tentar captar fotografias de mais alguns jogadores da seleção nacional, mas acaba agora de entrar o último jogador, João Neves, e entram agora alguns membros do staff da seleção portuguesa. É um momento muito curto, são 5, 6 minutos que os jogadores demoram a sair dos autocarros, do autocarro, e entrar no hotel, e os adeptos tentam aproveitar ao máximo esse momento. Alguns já começam a dispersar e a deixar este local. Queriam essencialmente ver Cristiano Ronaldo, gritaram sim nesse momento, continuam de telemóveis ao alto e esperam agora. Vão ficar alguns deles, certamente mais alguns minutos, à espera de perceber se algum dos jogadores da seleção vai sair ou acenar à janela, como por exemplo aconteceu em Toronto. Mais uma vez, enchente para ver a seleção no momento da chegada a uma cidade que acolhe o Mundial, desta vez foi em Dallas.
0: Um momento muito curto, mas vivido ao máximo pelos apoiantes que estão nesta altura em Dallas e que receberam a formação portuguesa na antecâmara do jogo contra a Espanha. A reportagem do enviado especial do Observador ao Mundial, Miguel Cordeiro. Ainda no Mundial, a França venceu o Paraguai por 1-0 e garantiu a passagem aos quartos de final da competição. Antes disso, o Marrocos eliminou o Canadá, uma das seleções anfitriãs deste campeonato do mundo. A seleção marroquina venceu por 3-1 e foi a primeira a garantir o apuramento para a fase seguinte. Ainda na atualidade internacional, em pleno 4 de julho, dia da independência dos Estados Unidos, Donald Trump e Vladimir Putin falaram ao telefone sobre a guerra na Ucrânia, informação avançada pelo conselheiro do Kremlin à imprensa estatal russa. Segundo Moscovo, terá sido a Casa Branca a agendar este telefonema entre os dois chefes de Estado. Os líderes combinaram discutir a situação da guerra na Ucrânia ainda antes da cimeira da NATO, que arranca esta terça-feira em Ankara, na Turquia. Ainda durante este sábado, Donald Trump falou também com Volodymyr Zelensky, que é uma informação veiculada pela agência Reuters. O presidente ucraniano diz ter tido uma conversa muito boa com Trump, na qual defendeu que a determinação, assim é que é, norte-americana vai ser decisiva para pôr fim à guerra com a Rússia. Portugal cumpre este domingo um dia de luto nacional pelas vítimas dos sismos na Venezuela, em particular pelos cidadãos portugueses e lusodescendentes que perderam a vida nesta tragédia. O mais recente balanço das autoridades venezuelanas dá conta de 2.954 vítimas mortais e de quase 16.600 feridos. Segundo o Ministério dos Negócios Estrangeiros português, entre as vítimas mortais estão 93 cidadãos com nacionalidade portuguesa, 80 dos quais com dupla nacionalidade venezuelana. O Ministério dá ainda conta de 57 cidadãos portugueses ainda desaparecidos. Isto numa altura em que o número de vítimas continua a aumentar. A ajuda humanitária para a Venezuela é essencial. Neste momento são várias as associações portuguesas que estão a reunir bens para enviar ao país. É o caso da Avenexus e da Câmara do Comércio Venezuelana Portuguesa, que tem estado a recolher bens num armazém em Sintra para depois serem enviados para a Venezuela. A reportagem é da Teresa Freire.
4: São várias as associações que estão a enviar para aqui os bens que vão recolhendo por todo o país. Christian Horn, presidente da Venexus, explica qual é a prioridade neste momento.
5: Nós agora vamos a mandar camping, medicamentos e tudo o que seja higiene. A última coisa que vai sair, mesmo do último, é roupa e comida.
4: Quanto ao envio, vai contar com a ajuda da TAP e, em princípio, também do governo português.
5: Estamos a concentrar toda a carga do país aqui em Terrugem, em Sintra, para a TAP, na próxima semana, começar a levantar e começar a voar.
4: E quanto a este espaço, não é de nenhuma destas associações, mas sim de Paulo Cristóvão, que cedeu o armazém de pneus a pedido do amigo Pedro Nunes.
6: É o que eu chamo um armazém de boa vontade. De facto, nós tínhamos o armazém cheio. Durante cerca de um mês, eu decidi esvaziá-lo todo. O Pedro veio-me pedir exatamente para ajudar a Venezuela.
7: O nível de amizade que a gente temos foi muito fácil. Foi só uma chamada e o Paulo pôs-se logo à ordem. E tem sido espetacular estar aqui com um grande amigo.
6: Não há aqui nada monetário por trás. E a nível temporal, é o tempo que for necessário para ajudar as pessoas.
4: Esta manhã eram cerca de 30 os voluntários que estavam no armazém. A maior parte são adultos e venezuelanos, mas há algumas exceções, como é o caso das irmãs Isabela e Mariana.
8: A mãe já tinha vindo sem nós e depois elas contaram-nos, então quisemos vir.
4: E têm feito de tudo um pouco.
9: Estamos a ajudar as outras pessoas que estão a arrumar coisas.
10: Estamos a organizar as caixas, porque havia caixas que tinham coisas totalmente diferentes, tipo medicamentos e essas coisas, misturada com comida.
4: Quem também marcou presença esta manhã no armazém foi Gabriela, que não é venezuelana, mas quis ajudar na mesma.
11: Separamos os materiais, encaixotamos, estamos colocando em cima dos pallets e é bem cansativo porque as caixas são pesadas e o calor também está muito quente.
4: Gabriela, que soube desta iniciativa através de uma amiga venezuelana, Daniela, que não tem parado de apelar à ajuda de todos.
12: O governo é um desastre. Em vez de ajudarem, estão a fazer o contrário. Precisamos de ajuda humanitária porque está tudo um desastre.
4: Daniela, que tem pedido a ajuda de toda a gente, já tem a garantia que pode contar com a Isabela e com a Mariana.
13: Mas querem cá voltar?
9: Sim.
10: Nós voltamos para a próxima semana.
9: É muito divertido estar aqui a ajudar as outras pessoas.
14: Já vai, deixa buscar outro marcador.
0: A reportagem da jornalista Teresa Freire em Sintra a fechar este Jornal da Uma da Manhã. Este domingo Portugal cumpre então um dia de luto nacional pelas vítimas do sismo da Venezuela. Ponto final neste Jornal da Uma. O essencial da informação está de volta à 1:30.
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Muito boa noite, está com a Rádio Observador. Eu sou o Fortunato de Oliveira. É 1:30, hora de atualizar o essencial da informação. A seleção nacional já está em Dallas, no Texas, onde vai defrontar a Espanha. Foi há cerca de meia hora. À chegada, a equipa das esquinas foi recebida em apoteose por centenas de adeptos. Ainda no Mundial, a França venceu o Paraguai por 1-0 e garantiu a passagem aos quartos de final da competição. Antes disso, Marrocos eliminou o Canadá, uma das seleções anfitriãs deste campeonato. Do mundo, a seleção marroquina venceu por 3-1, confirmando a qualificação para a próxima fase. Por cá, o incêndio de Vouzela tem a esta altura duas frentes ativas. Informação avançada à RTP pelo 2º Comandante Regional de Emergência e Proteção Civil do Alentejo, Simão Velez, em Vouzela, que explica que uma das frentes tem apenas um ponto crítico, já a outra está mais complicada. As autoridades esperam ter o fogo dominado entre este domingo e segunda, mas alertam para eventuais reacendimentos. O Governo admite prolongar o estado de alerta, pelo menos até ao final da próxima semana. A possibilidade avançada pelo Ministro da Administração Interna no briefing da Proteção Civil ao início da noite deste sábado. Luís Neves revela ainda que o Governo está a aguardar uma resposta de Marrocos ao pedido de ajuda português. O governante avisa que o país está a passar por uma situação semelhante à de Portugal, mas conta receber uma resposta em breve. Presente na conferência da Proteção Civil esteve ainda Luís Montenegro, ainda que por videoconferência. O Primeiro-Ministro pede à população que respeite e colabore com as autoridades. E agora, na atualidade internacional, mais precisamente nos Estados Unidos, o National Mall em Washington, D.C. foi temporariamente evacuado devido a condições meteorológicas adversas. Em causa está uma tempestade severa nas imediações do local onde decorrem as celebrações do 4 de julho. O presidente dos Estados Unidos deveria discursar no evento, seguido de um grande espetáculo de fogo de artifício. As autoridades aconselharam as pessoas a procurar abrigo. Até ao momento não há informações sobre quando o National Mall poderá reabrir ao público, nem sobre a programação das comemorações ou a hora oficial do discurso de Donald Trump. Ponto final nesta síntese da 1:30. A informação está de regresso às 2:00.

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1: Muito boa noite, está com a Rádio Observador, a caminho das 2 da manhã, em destaque neste jornal. A seleção nacional já chegou a Dallas para o duelo ibérico contra a Espanha. O incêndio de Vozela tem a esta altura 2 frentes ativas, uma das quais levanta especiais preocupações, e ainda o governo admite prolongar o estado de alerta, pelo menos até ao final da próxima semana.

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1: A seleção nacional já está em Dallas, no Texas, onde vai defrontar a Espanha. À chegada, a equipa das esquinas foi recebida em apoteose por centenas de adeptos. Este foi um momento acompanhado pelo enviado especial do Observador ao Mundial, Miguel Cordeiro.
2: Foi um momento de autêntica loucura em frente ao The Dolphins, um hotel no centro de Dallas, com centenas e centenas de adeptos em frente ao local em que entrou a seleção, uma porta nas traseiras, o autocarro parou mesmo em frente. Esta rua está completamente cortada, as pessoas estão do outro lado da estrada, junto ao passeio, à minha frente. 17 automóveis da polícia, contei eu, num espaço de 80 metros. Estão também já 12 motas que acompanharam o autocarro da seleção do aeroporto até este hotel, uma viagem que durou aproximadamente 20 minutos. Ainda muitos telemóveis ao alto, à minha frente, a tentar captar fotografias de mais alguns jogadores da seleção nacional, mas acaba agora de entrar o último jogador, João Neves, e entram agora alguns membros do staff da seleção portuguesa. É um momento muito curto, são 5, 6 minutos que os jogadores demoram a sair dos autocarros, do autocarro e entrar no hotel, e os adeptos tentam aproveitar ao máximo esse momento. Alguns já começam a dispersar e a deixar este local. Queriam essencialmente ver Cristiano Ronaldo, gritaram sim nesse momento. Mais uma vez, enchente para ver a seleção no momento da chegada a uma cidade que acolhe o Mundial. Desta vez foi em Dallas.
1: O relato do Miguel Cordeiro, enviado especial da Rádio Observador e do Observador ao Mundial, da chegada da Seleção Nacional ao hotel em Dallas, onde os jogadores vão ficar para o jogo contra a Espanha. Ainda no Mundial, França venceu o Paraguai por 1-0 e garantiu a passagem aos quartos de final da competição. Ainda antes disso, Marrocos eliminou o Canadá, uma das seleções anfitriãs deste campeonato do mundo. A seleção marroquina venceu por 3-1, confirmando assim a qualificação para a próxima fase. Passamos agora a falar dos incêndios. O mapa de ocorrências da Proteção Civil marca a esta hora apenas uma ocorrência significativa, o incêndio em Vouzela, que tem neste momento 2 frentes ativas. O segundo, o Comandante Regional de Emergência e Proteção Civil do Alentejo, Simão Velês, em Vouzela, explica que uma das frentes tem apenas um ponto mais crítico, já a outra admite está mais complicada.
3: Um incêndio que está organizado em 2 frentes, que neste momento uma das frentes tem apenas um ponto crítico, mas a correr francamente bem mais a norte, e uma outra frente mais a sul, que tem ainda muito trabalho para fazer durante as próximas horas, para ver se no período da manhã conseguimos entrar numa outra fase, com outro planeamento, e manter o incêndio com esta área.
1: O segundo comandante regional de Emergência e Proteção Civil, Simão Velês, adianta ainda que as autoridades esperam ter o fogo dominado entre este domingo e segunda, mas alerta para eventuais reacendimentos.
3: É difícil darmos aqui algum garante. Temos uma expectativa, naturalmente, e uma expectativa positiva seria entre as próximas 24 e 48 horas nós conseguimos dar um incêndio como dominado. Mas como referi e como se percebe, qualquer português entende que as condições climatéricas são muito adversas e poderemos ter a qualquer momento uma reativação que nos traga aqui limitações e que possa trazer uma nova realidade.
1: O segundo comandante regional de Emergência e Proteção Civil do Alentejo, Simão Velês, em Vouzela, em declarações à RTP. O incêndio em Vouzela já consumiu 13 mil hectares e está ativo desde a madrugada de quinta-feira. O fogo teve início em Vouzela e acabou por se alastrar aos concelhos vizinhos de Oliveira de Frades, Tondela, mas também Águeda. A esta hora, no terreno, estão mais de 1.300 operacionais, apoiados por quase 440 viaturas. O governo admite prolongar o estado de alerta, pelo menos até ao final da próxima semana, possibilidades avançada pelo Ministro da Administração Interna no briefing da Proteção Civil ao início da noite deste sábado. Luís Neves sublinha que os meios estão a ser distribuídos pelo país para enfrentar as ocorrências em curso, mas também estão a ser posicionados de forma preventiva para minimizar o risco de acontecerem novas ocorrências.
4: Que está em cima da mesa a manutenção do estado de alerta, porque se as condições se mantiverem tal qual aquilo que é perspectivado, pode ser isso que venha a suceder, e por isso os meios estão a ser distribuídos por todo o país, por forma a que se consiga no primeiro momento do ataque inicial, sob uma grande estrutura de coordenação. Quero-vos dizer que fiquei muito, aprazivelmente, agradado com aquilo que ontem pude testemunhar do companheirismo do coletivo.
1: O Ministro da Administração Interna e a possibilidade de extensão do estado de alerta, que entrou em vigor às 0 horas de sexta-feira, Luís Neves, revela ainda que o governo está a aguardar uma resposta de Marrocos ao pedido de ajuda. O governante avisa que o país está a passar por uma situação semelhante à de Portugal, mas conta ter uma resposta em breve.
4: A resposta que eu disse há pouco, falei com o meu colega Ministro do Interior de Marrocos, há coisa de uma hora e meia. Marrocos também atravessa uma situação um pouco similar com a nossa. Estou a fazer uma avaliação e ainda hoje serei informado dessa disponibilidade.
1: Luís Neves, o Ministro da Administração Interna, sobre o pedido de ajuda a Marrocos. Na tarde deste sábado, um canadair espanhol juntou-se ao combate aos incêndios em Portugal. O governo italiano também disponibilizou 2 aviões do mesmo tipo para reforçar o apoio às operações de combate às chamas, mas que deve entrar já em cena amanhã. É o que avança o Comandante Nacional da Proteção Civil, Mário Silvestre.
5: Ativámos o Mecanismo Europeu de Proteção Civil, onde temos a trabalhar no incêndio de Vozela a Unidade Militar de Emergência de Espanha, com 118 operacionais e 43 veículos, um avião Canadair de Espanha que já está a operar em Vozela e 2 aviões Canadair de Itália que irão operar amanhã, chegarão durante o dia de hoje à base aérea de Beja e irão trabalhar amanhã também, previsivelmente, no incêndio de Vozela.
1: Mário Silvestre, o Comandante Nacional da Proteção Civil, a destacar o contributo dos meios do Mecanismo Europeu de Proteção Civil no combate aos incêndios em Portugal. Luís Montenegro também participou na conferência de imprensa da Proteção Civil, ainda que por videochamada. O Primeiro-Ministro pede à população que respeite e colabore com as autoridades.
6: Dar ainda mais destaque ao aviso que o seu comandante operacional deixou à população para que todos possam seguir as recomendações das autoridades, para que todos possam respeitar as opções que no terreno aqueles que têm a competência e o conhecimento de dirigir as operações vão emitindo.
1: O apelo do Primeiro-Ministro Luís Montenegro, que aproveitou também para deixar elogios à coordenação entre as várias partes envolvidas nas operações de combate aos fogos. Na atualidade internacional, o National Mall em Washington DC foi temporariamente evacuado devido a condições meteorológicas adversas. Quem estava no local foi aconselhado a procurar abrigo imediato em causa de uma tempestade severa nas imediações deste que é o principal ponto das celebrações do 4 de julho, que este ano assinala os 250 anos da independência dos Estados Unidos. Donald Trump deveria discursar no evento, seguido de um espetáculo de fogo de artifício. A imprensa norte-americana avança que o discurso não foi cancelado, mas sim adiado. Até o momento não há ainda informações oficiais sobre quando o National Mall vai reabrir ao público. As autoridades de gestão de emergências de Washington, D.C. ativaram vários pontos de abrigo, incluindo o Museu Nacional de História e Cultura Afro-Americana, bem como edifícios federais. Portugal cumpre este domingo um dia de luto nacional pelas vítimas dos sismos na Venezuela, em particular pelos cidadãos portugueses e lusodescendentes que perderam a vida nesta tragédia. O mais recente balanço das autoridades venezuelanas dá conta de 2.954 vítimas mortais e de quase 16.600 feridos. Segundo o Ministério dos Negócios Estrangeiros, entre as vítimas mortais estão 93 cidadãos portugueses, 80 dos quais com dupla nacionalidade, também venezuelana. O Ministério dá ainda conta de 57 cidadãos portugueses ainda desaparecidos. Portugal cumpre então este dia de luto nacional hoje pelas vítimas dos sismos da Venezuela, a pensar certamente em especial nos cidadãos portugueses e lusodescendentes que perderam a vida neste acontecimento. Ponto final neste jornal das 2 da manhã. A informação está de regresso às 2:30.
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Muito boa noite, está com a Rádio Observador. Eu sou o Fortunato Oliveira, são 14h30, hora de atualizar o essencial da informação. Começamos com a atualidade internacional, porque o National Mall em Washington DC foi temporariamente evacuado devido às condições meteorológicas adversas. As autoridades aconselharam todos os presentes no local a procurar abrigo imediato. O mau tempo e as tempestades estão a provocar várias alterações ao programa das comemorações deste 4 de julho nos Estados Unidos, que assinala os 250 anos da independência norte-americana. A Casa Branca confirmou, entretanto, que Donald Trump vai discursar, sim, no National Mall. A nova hora prevista para a intervenção do presidente norte-americano é às 4h, já a reabertura das portas deste recinto, que é o principal ponto das comemorações deste 4 de julho, deverá acontecer por volta das 2h45. Esta tempestade que atingiu e atinge Washington está agora a deslocar-se para Nova York, o que levou já os fogos de artifício nesta cidade a serem antecipados. As celebrações também estão a ser afetadas noutras cidades, com adiamentos e alterações nos programas em Boston e Filadélfia. No Mundial, a seleção nacional já está em Dallas, no Texas, onde vai defrontar a Espanha. À chegada, a equipa das esquinas foi recebida em apoteose por centenas de adeptos. Ainda neste Mundial, França venceu o Paraguai por 1-0 e garantiu a passagem aos quartos de final da competição. Antes disso, o Marrocos eliminou o Canadá, uma das seleções anfitriãs deste campeonato do mundo. A seleção marroquina venceu por 3-1, confirmando a qualificação para a próxima fase. Por cá, o incêndio de Vouzela tem a esta altura duas frentes ativas. Informação avançada à RTP pelo 2º Comandante Regional de Emergência e Proteção Civil do Alentejo, Simão Velez, em Vouzela, que explica que uma das frentes tem apenas um ponto crítico, já a outra está mais complicada. As autoridades esperam ter o fogo dominado entre este domingo e segunda, mas alertam para eventuais reacendimentos. O Governo admite prolongar o estado de alerta, pelo menos até o final da próxima semana, possibilidade avançada pelo Ministro da Administração Interna no briefing da Proteção Civil ao início da noite deste sábado. Luís Neves revela ainda que o Governo está a aguardar uma resposta de Marrocos ao pedido de ajuda português. O governante avisa que o país está a passar por uma situação semelhante à de Portugal, mas conta ter uma resposta em breve. Presente nesta conferência da Proteção Civil esteve também Luís Montenegro, ainda que por videochamada. O Primeiro-Ministro pede à população que respeite e colabore com as autoridades nacionais. Portugal cumpre este domingo um dia de luto nacional pelas vítimas dos sismos na Venezuela, em particular pelos cidadãos portugueses e lusodescendentes que perderam vida nesta tragédia. O mais recente balanço das autoridades venezuelanas dá conta de 2.954 vítimas mortais e de quase 16.600 feridos. Segundo o Ministério dos Negócios Estrangeiros português, entre as vítimas mortais estão 93 cidadãos portugueses, 80 dos quais com dupla nacionalidade venezuelana. O Ministério dá ainda conta de 57 cidadãos portugueses ainda desaparecidos. Ponto final nesta síntese das 14h30. A informação está de regresso às 3h.

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1: Muito boa noite, são quase 3 da manhã. Vamos aos títulos em destaque a esta hora. Uma tempestade está a provocar alterações nos festejos dos 250 anos da independência dos Estados Unidos. Donald Trump promete discursar, aconteça o que aconteça. O discurso deverá acontecer daqui a 1 hora. A seleção nacional já chegou a Dallas para o duelo ibérico contra a Espanha e o incêndio de Vouzela tem, a esta altura, 2 frentes ativas, uma das quais levanta preocupações.

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1: Começamos com a atualidade internacional nos Estados Unidos. Depois do forte calor, é o mau tempo a provocar alterações nas celebrações do 4 de julho, Dia da Independência. O National Mall, em Washington, D.C., epicentro das comemorações que assinalam estes 250 anos da independência dos Estados Unidos, foi temporariamente evacuado devido a uma tempestade. Quem se encontrava no local foi aconselhado a procurar abrigo imediato. As autoridades de gestão de emergências de Washington, D.C., ativaram vários pontos de abrigo, incluindo o Museu Nacional de História e Cultura Afro-Americana, bem como abrigos em vários edifícios federais. Na rede social Truth Social, Donald Trump disse que não vai deixar que um pouco de chuva impeça as comemorações e promete discursar aconteça o que acontecer. A Casa Branca confirmou que o presidente norte-americano vai discursar, sim, no National Mall. A nova hora prevista para essa intervenção do presidente norte-americano é às 4 da manhã, daqui sensivelmente a uma hora. Reabertura do recinto deste National Mall já aconteceu, estava marcada para as 2h45. A tempestade que atinge Washington está agora a deslocar-se em direção a Nova York, o que levou a alterações nos horários dos fogos de artifício nesta cidade. As celebrações também estão a ser afetadas, assim é que é, noutras cidades, com adiamentos e alterações nos programas das festas em Boston e também na Filadélfia. A seleção nacional já está em Dallas, no Texas, onde vai defrontar a Espanha. À chegada, a equipa das esquinas foi recebida em apoteose por centenas de adeptos. Este foi um momento acompanhado pelo enviado especial do Observador e da Rádio Observador ao Mundial, Miguel Cordeiro.
2: Foi um momento de autêntica loucura em frente ao The Dolphins, um hotel no centro de Dallas, com centenas e centenas de adeptos em frente ao local em que entrou a seleção, uma porta nas traseiras, o autocarro parou mesmo em frente. Esta rua está completamente cortada, as pessoas estão do outro lado da estrada, junto ao passeio, à minha frente. 17 automóveis da polícia, contei eu, num espaço de 80 metros. Estão também já 12 motas que acompanharam o autocarro da seleção do aeroporto até este hotel, uma viagem que durou aproximadamente 20 minutos. Ainda muitos telemóveis ao alto, à minha frente, a tentar captar fotografias de mais alguns jogadores da seleção nacional, mas acaba agora de entrar o último jogador, João Neves, e entram agora alguns membros do staff da seleção portuguesa. É um momento muito curto, são 5, 6 minutos que os jogadores demoram a sair dos autocarros, do autocarro e entrar no hotel, e os adeptos tentam aproveitar ao máximo esse momento. Alguns já começam a dispersar e a deixar este local. Queriam essencialmente ver Cristiano Ronaldo, gritaram sim nesse momento. Mais uma vez, enchente para ver a seleção no momento da chegada a uma cidade que acolhe o Mundial. Desta vez foi em Dallas.
1: O enviado especial do Observador ao Mundial, Miguel Cordeiro, com o relato da chegada da seleção ao hotel, onde os jogadores vão ficar para o jogo contra a Espanha em Dallas, aconteceu por volta da 1 da manhã. Ainda no Mundial, França venceu o Paraguai por 1-0 e garantiu a passagem aos quartos de final da competição. Ainda antes disso, o Marrocos eliminou o Canadá, uma das seleções anfitriãs deste campeonato do mundo. A seleção marroquina venceu por 3-1, confirmando assim a qualificação para a próxima fase. Por cá, o mapa de ocorrências da Proteção Civil marca apenas uma ocorrência significativa, o incêndio em Vozela, que continua com duas frentes ativas. O segundo comandante regional de Emergência e Proteção Civil do Alentejo, o Simão Velez, no local, explica que uma das frentes tem apenas um ponto mais crítico, já a outra, admite, está mais complicada.
3: Um incêndio que está organizado em duas frentes, que neste momento uma das frentes tem apenas um ponto crítico, mas a correr francamente bem mais a norte, e uma outra frente mais a sul, que tem ainda muito trabalho para fazer durante as próximas horas, para ver se no período da manhã conseguimos entrar numa outra fase, com outro planeamento, e manter o incêndio com esta área.
1: Simão Velez adianta ainda que as autoridades esperam ter o fogo dominado entre este domingo e segunda, mas ele alerta para a possibilidade de reacendimentos.
3: É difícil darmos aqui algum garante. Temos uma expectativa, naturalmente, e uma expectativa positiva seria entre as próximas 24 e 48 horas nós conseguimos dar um incêndio como dominado. Mas como referi e como se percebe, qualquer português entende que as condições climatéricas são muito adversas e poderemos ter a qualquer momento uma reativação que nos traga aqui limitações e que possa trazer uma nova realidade.
1: O segundo comandante regional de Emergência e Proteção Civil do Alentejo, Simão Velez, no local, neste incêndio, a falar sobre este incêndio de Vouzela, em declarações à RTP, o incêndio de Vouzela, que já consumiu 13 mil hectares e que está ativo desde a madrugada de quinta-feira. O fogo teve início em Vouzela e acabou por se alastrar para os concelhos de Oliveira de Frades, Tondela e Águeda. A esta hora, no terreno, estão mais de 1.300 operacionais, apoiados por quase 440 viaturas. O governo admite prolongar o estado de alerta, pelo menos até ao final da próxima semana, possibilidade avançada pelo ministro da Administração Interna no briefing da Proteção Civil ao início da noite deste sábado. Luís Neves sublinha que os meios estão a ser distribuídos pelo país para enfrentar as ocorrências em curso, mas também estão a ser posicionados de forma preventiva para minimizar o risco de novas ocorrências.
4: Está em cima da mesa a manutenção do estado de alerta, porque se as condições mantiverem tal qual aquilo que é perspectivado, pode ser isso que venha a suceder, e por isso os meios estão a ser distribuídos por todo o país, por forma a que se consiga no primeiro momento do ataque inicial, sob uma grande estrutura de coordenação. Quero-vos dizer que fiquei muito apreciavelmente agradado com aquilo que ontem pude testemunhar do companheirismo do coletivo.
1: Ministro da Administração Interna e a possibilidade de extensão do estado de alerta, que entrou em vigor às 0 horas de sexta-feira, Luís Montenegro também participou na conferência de imprensa da Proteção Civil, ainda que por videochamada. O Primeiro-Ministro pede à população que respeite e colabore com as autoridades.
5: Dar ainda mais destaque ao aviso que o seu Comandante Operacional deixou à população para que todos possam seguir as recomendações das autoridades, para que todos possam respeitar as opções que no terreno aqueles que têm a competência e o conhecimento de dirigir as operações vão emitindo.
1: O apelo do Primeiro-Ministro Luís Montenegro, que aproveitou também para deixar elogios à coordenação entre as várias partes envolvidas nas operações de combate às chamas. Portugal cumpre este domingo um dia de luto nacional pelas vítimas dos sismos na Venezuela, em particular pelos cidadãos portugueses e lusodescendentes que perderam a vida nesta tragédia. O mais recente balanço das autoridades venezuelanas dá conta de 2.954 vítimas mortais e de quase 16.600 feridos. Segundo o Ministério dos Negócios Estrangeiros português, entre as vítimas mortais estão 93 cidadãos portugueses, 80 dos quais com dupla nacionalidade também venezuelana. O Ministério dá ainda conta de 57 cidadãos portugueses ainda desaparecidos. Numa altura em que o número de vítimas mortais continua a aumentar na Venezuela, a ajuda humanitária é essencial. Neste momento são várias as associações portuguesas que estão a reunir bens para enviar para o país. É o caso da Venexus e da Câmara de Comércio venezuelana portuguesa, que tem estado a recolher e organizar esses bens no armazém em Sintra para depois estes serem enviados para a Venezuela. Teresa Freire.
6: São várias as associações que estão a enviar para aqui os bens que vão recolhendo por todo o país. Christian Horn, presidente da Venexus, explica qual é a prioridade neste momento.
7: Nós agora vamos a mandar camping, medicamentos e tudo o que seja higiene. A última coisa que vai sair, mesmo do último, é roupa e comida.
6: Quanto ao envio, vai contar com a ajuda da TAP e, em princípio, também do governo português.
7: Estamos a concentrar toda a carga do país aqui em Terrugem, em Sintra, para a TAP, na próxima semana, começar a levantar e começar a voar.
6: E quanto a este espaço, não é de nenhuma destas associações, mas sim de Paulo Cristóvão, que cedeu o armazém de pneus a pedido do amigo Pedro Nunes.
8: É o que eu chamo um armazém de boa vontade. De facto, nós tínhamos um armazém cheio. Durante cerca de um mês, eu decidi esvaziá-lo todo. O Pedro veio-me pedir exatamente para ajudar a Venezuela.
9: Pelo nível de amizade que a gente temos, foi muito fácil. Foi só uma chamada e o Paulo pôs-se logo à ordem. E tem sido espetacular estar aqui com um grande amigo.
8: Não há aqui nenhum nada monetário por trás, nem, e a nível temporal é o tempo que for necessário para ajudar as pessoas.
6: Esta manhã eram cerca de 30 os voluntários que estavam no armazém. A maior parte são adultos e venezuelanos, mas há algumas exceções, como é o caso das irmãs Isabela e Mariana.
10: A mãe já tinha vindo sem nós e depois elas contaram-nos, então quisemos vir.
6: E têm feito de tudo um pouco.
11: Estamos a ajudar as outras pessoas que estão a arrumar coisas.
12: Estamos a organizar as caixas, porque havia caixas que tinham coisas totalmente diferentes, tipo medicamentos e essas coisas, misturada com comida.
6: Quem também marcou presença esta manhã no armazém foi Gabriela, que não é venezuelana, mas quis ajudar na mesma.
13: Separamos os materiais, encaixotamos, estamos colocando em cima dos pallets e é bem cansativo porque as caixas são pesadas e o calor também está muito quente.
6: Gabriela, que soube desta iniciativa através de uma amiga venezuelana, Daniela, que não tem parado de apelar à ajuda de todos.
14: O governo é um desastre. Em vez de ajudarem, estão a fazer o contrário. Precisamos de ajuda humanitária porque está tudo um desastre.
6: Daniela, que tem pedido a ajuda de toda a gente, já tem a garantia que pode contar com a Isabela e com a Mariana.
15: Mas querem cá voltar?
11: Sim.
12: Nós voltamos para a próxima semana.
11: É muito divertido estar aqui a ajudar as outras pessoas.
1: A reportagem da Teresa Freire, que esteve a acompanhar então esta recolha de bens em Sintra, a fechar este jornal das 3 da manhã. O Essencial da Informação está de regresso às 3h30.
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0: Muito boa noite, está com a Rádio Observador. Eu sou o Fortunato de Oliveira, são 3:30 da manhã, hora de atualizar o essencial da informação. Estão oficialmente reabertas as celebrações dos 250 anos da independência dos Estados Unidos, após o mau tempo ter obrigado a adiamentos e a várias alterações no programa das celebrações. Donald Trump deverá discursar no National Mall, o epicentro destas comemorações do 4 de julho, dentro de cerca de meia hora, pelas 4 da manhã. A CNN Internacional avança que o presidente dos Estados Unidos já se encontra no local, no National Mall, que chegou a ser evacuado devido à tempestade, que entretanto este recinto também já foi aberto ao público e as pessoas estão a regressar aos poucos. A seleção nacional já está em Dallas, no Texas, onde vai defrontar a Espanha. À chegada, a equipa das esquinas foi recebida em apoteose por centenas de adeptos. Ainda no Mundial, França venceu o Paraguai por 1-0 e garantiu a passagem aos quartos de final da competição. Ainda antes disso, o Marrocos eliminou o Canadá, uma das seleções anfitriãs deste campeonato do mundo. A seleção marroquina venceu por 3-1, confirmando assim a qualificação para a próxima fase. O incêndio de Vouzela tem a esta altura duas frentes ativas. Informação avançada à RTP pelo 2º Comandante Regional de Emergência e Proteção Civil do Alentejo, Simão Velês, no local, que explica uma das frentes tem apenas um ponto mais crítico, já a outra está mais complicada. As autoridades esperam ter o fogo dominado entre este domingo e segunda, mas alertam para eventuais reacendimentos. O governo admite prolongar o estado de alerta, pelo menos até ao final da próxima semana, possibilidade avançada pelo ministro da Administração Interna no briefing da Proteção Civil ao início da noite deste sábado. Luís Neves avisa que o país está a passar por uma situação. Luís Neves revela ainda que o governo está a aguardar uma resposta de Marrocos ao pedido de ajuda português. O governante, agora sim, avisa que o país está a passar por uma situação semelhante à de Portugal, mas conta receber uma resposta em breve. Presente na conferência da Proteção Civil esteve também Luís Montenegro, ainda que por videoconferência. O primeiro-ministro pede à população que respeite e colabore com as autoridades. Portugal cumpre este domingo um dia de luto nacional pelas vítimas do sismo na Venezuela, em particular pelos cidadãos portugueses e lusodescendentes que perderam vida nesta tragédia. O mais recente balanço das autoridades venezuelanas dá conta de 2.954 vítimas mortais e de quase 16.600 feridos. Segundo o Ministério dos Negócios Estrangeiros português, entre as vítimas mortais estão 93 cidadãos portugueses, 80 dos quais com dupla nacionalidade venezuelana. O Ministério dá ainda conta de 57 cidadãos portugueses que ainda continuam desaparecidos. Ponto final nesta síntese das 3:30. A informação está de regresso à hora certa.
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1: Muito boa noite, a caminho das 4 da manhã, em destaque a esta hora, Donald Trump prepara-se para discursar nas celebrações do 4 de julho, depois das tempestades que adiaram a festa em Washington. Na Venezuela, o governo interino de Delcy Rodríguez anunciou um pacote de medidas económicas para apoiar as vítimas, isto numa altura em que Portugal cumpre um dia de luto nacional pelas vítimas do sismo na Venezuela.

0: 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São 4 horas. 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
1: Olhos postos nos Estados Unidos, Donald Trump está prestes a subir ao palco para discursar nas celebrações dos 250 anos da independência dos Estados Unidos. A intervenção do presidente norte-americano teve de ser adiada devido ao mau tempo na capital norte-americana, com uma tempestade que depressa escureceu o dia em Washington. O National Mall, onde Trump vai discursar e que é, de resto, o epicentro destas comemorações, chegou a ser temporariamente evacuado. Quem se encontrava no local foi aconselhado a procurar abrigo imediato. As autoridades de gestão de emergências de Washington, D.C. ativaram vários pontos de abrigo, incluindo o Museu Nacional de História e Cultura Afro-Americana, bem como vários edifícios federais. Na rede social Truth Social, o presidente dos Estados Unidos, Donald Trump, disse que não vai deixar que um pouco de chuva impeça as comemorações e prometeu discursar aconteça o que acontecer, e é isso que acontece a esta hora, com o presidente prestes a subir ao palco nos Estados Unidos. Em Nova Iorque, o fogo de artifício também foi antecipado por causa da tempestade. De norte a sul do país, foram várias as alterações provocadas pelo mau tempo nos Estados Unidos. E em pleno 4 de julho, dia da independência dos Estados Unidos, Donald Trump e Vladimir Putin falaram ao telefone sobre a guerra na Ucrânia, informação avançada pelo conselheiro do Kremlin à imprensa estatal russa. Segundo Moscou, terá sido a Casa Branca a agendar este telefonema entre os dois líderes, um telefonema que durou cerca de 4 horas. Os chefes de Estado combinaram discutir a situação da guerra na Ucrânia ainda antes da cimeira da NATO, que arranca esta terça-feira em Ankara, na Turquia. Ainda durante este sábado, Donald Trump falou também com Volodymyr Zelensky. A informação é veiculada pela agência Reuters. O presidente ucraniano diz ter tido uma conversa muito boa com Trump, na qual defendeu que a determinação norte-americana vai ser decisiva para pôr fim à guerra com a Rússia. Na Venezuela, 10 dias depois dos violentos sismos que abalaram o país, o governo interino de Delcy Rodríguez anunciou um pacote de medidas económicas para apoiar as vítimas. O anúncio surge num clima de forte tensão social, com protestos na região de La Guaira, também em Carabalheda. Desculpa, os moradores bloquearam a via principal para exigir o realojamento prometido, enquanto outras famílias denunciam a redução na entrega de alimentos e a diminuição das equipas de resgate no terreno. O plano prevê o pagamento de um subsídio mensal durante o próximo semestre para os mais afetados, além da ativação de créditos à habitação com subsídios do Estado, que podem chegar aos 80%. Está também a ser preparado um plano internacional para recuperar o aeroporto de Maiquetia. Portugal cumpre este domingo um dia de luto nacional pelas vítimas dos sismos na Venezuela, em particular pelos cidadãos portugueses e lusodescendentes que perderam a vida nesta tragédia. O mais recente balanço das autoridades venezuelanas dá conta de 2.954 vítimas mortais e de quase 16.600 feridos. Segundo o Ministério dos Negócios Estrangeiros, entre as vítimas mortais estão 93 cidadãos portugueses, 80 dos quais com dupla nacionalidade venezuelana. O Ministério dá ainda conta de 57 cidadãos portugueses ainda desaparecidos. Numa altura em que o número de vítimas continua a aumentar, a ajuda humanitária na Venezuela é essencial. Neste momento, são várias as associações portuguesas que estão a reunir bens para enviar para o país. É o caso da Venexus e da Câmara de Comércio Venezuelana Portuguesa, que têm estado a recolher e organizar esses bens no armazém em Sintra, para depois serem enviados para a Venezuela. A reportagem é da jornalista Teresa Freire.
2: São várias as associações que estão a enviar para aqui os bens que vão recolhendo por todo o país. Christian Horn, presidente da Venexus, explica qual é a prioridade neste momento.
3: Nós agora vamos a mandar camping, medicamentos e tudo o que seja higiene. A última coisa que vai sair, mesmo do último, é roupa e comida.
2: Quanto ao envio, vai contar com a ajuda da TAP e, em princípio, também do governo português.
3: Estamos a concentrar toda a carga do país aqui em Terrugem, em Sintra, para a TAP, na próxima semana, começar a levantar e começar a voar.
2: E quanto a este espaço, não é de nenhuma destas associações, mas sim de Paulo Cristóvão, que cedeu o armazém de pneus a pedido do amigo Pedro Nunes.
4: É o que eu chamo um armazém de boa vontade. De facto, nós tínhamos o armazém cheio. Durante cerca de um mês, eu decidi esvaziá-lo todo. O Pedro veio-me pedir exatamente para ajudar a Venezuela.
5: Pelo nível da amizade que a gente temos, foi muito fácil. Foi só uma chamada e o Paulo pôs-se logo à ordem. E tem sido espetacular estar aqui com um grande amigo.
4: Não há aqui nenhum nada monetário por trás, e a nível temporal é o tempo fornecido para ajudar as pessoas.
2: Esta manhã eram cerca de 30 os voluntários que estavam no armazém. A maior parte são adultos e venezuelanos, mas há algumas exceções, como é o caso das irmãs Isabela e Mariana.
6: A mãe já tinha vindo sem nós e depois elas contaram, então quisemos vir.
2: E têm feito de tudo um pouco.
7: Estamos a ajudar as outras pessoas que estão a arrumar coisas.
8: Estamos a organizar as caixas, porque havia caixas que tinham coisas totalmente diferentes, tipo medicamentos e essas coisas, misturada com comida.
2: Quem também marcou presença esta manhã no armazém foi Gabriela, que não é venezuelana, mas quis ajudar na mesma.
9: Separamos os materiais, encaixotamos, estamos colocando em cima dos pallets e é bem cansativo porque as caixas são pesadas e o calor também está muito quente.
2: Gabriela, que soube desta iniciativa através de uma amiga venezuelana, Daniela, que não tem parado de apelar à ajuda de todos.
10: O governo é um desastre. Em vez de ajudarem, estão a fazer o contrário. Precisamos de ajuda humanitária porque está tudo um desastre.
2: Daniela, que tem pedido a ajuda de toda a gente, já tem a garantia que pode contar com a Isabela e com a Mariana.
11: Mas querem cá voltar?
12: Sim.
13: Nós voltamos para a próxima semana.
12: É muito divertido estar aqui a ajudar as outras pessoas.
1: A reportagem da jornalista Teresa Freire, que acompanhou esta recolha de bens em Sintra. O mapa das ocorrências da Proteção Civil marca a esta hora apenas uma ocorrência significativa, o incêndio de Vouzela. As últimas informações deste incêndio dão conta de duas frentes ativas, uma com apenas um ponto mais crítico e uma outra mais complicada. O segundo comandante regional de emergência e Proteção Civil do Alentejo, Simão Velês, diz que as autoridades esperam ter o fogo dominado entre este domingo e segunda.
14: É difícil darmos aqui algum garante. Temos uma expectativa, naturalmente, e uma expectativa positiva seria entre as próximas 24 e 48 horas nós conseguimos dar um incêndio como dominado. Mas como referi, e como se percebe, qualquer português entende, que as condições climatéricas são muito adversas e poderemos ter a qualquer momento uma reativação que nos traga aqui limitações e que possa trazer uma nova realidade.
1: O segundo comandante regional de Emergência e Proteção Civil do Alentejo, Simão Velês, em declarações à RTP sobre o incêndio de Vouzela, o incêndio que já consumiu 13 mil hectares e que está ativo desde a madrugada de quinta-feira. O fogo teve início em Vouzela e acabou por se alastrar para os concelhos de Oliveira de Frades, Tondela e Águeda. Esta hora no terreno estão mais de 1.300 operacionais, apoiados por quase 440 viaturas. O governo admite prolongar o estado de alerta, pelo menos até ao final da próxima semana. Possibilidade avançada pelo Ministro da Administração Interna no briefing da Proteção Civil ao início da noite deste sábado. Luís Neves sublinha que os meios estão a ser distribuídos pelo país para enfrentar as ocorrências em curso, mas também estão a ser posicionados de forma preventiva para minimizar o risco de novas ocorrências.
15: Que está em cima da mesa a manutenção do estado de alerta, porque se as condições se mantiverem tal qual aquilo que é perspectivado, pode ser isso que venha a suceder, e por isso os meios estão a ser distribuídos por todo o país, por forma a que se consiga no primeiro momento do ataque inicial, sob uma grande estrutura de coordenação. Quero-vos dizer que fiquei muito apreciavelmente agradado com aquilo que ontem pude testemunhar do companheirismo do coletivo.
1: O Ministro da Administração Interna e a possibilidade de extensão do estado de alerta, que entrou em vigor às 0 horas de sexta-feira. Luís Montenegro também participou nesta conferência de imprensa da Proteção Civil, ainda que por videoconferência. O Primeiro-Ministro pede à população que respeite e colabore com as autoridades.
16: Dar ainda mais destaque ao aviso que o seu comandante operacional deixou à população, para que todos possam seguir as recomendações das autoridades, para que todos possam respeitar as opções que no terreno aqueles que têm a competência e o conhecimento de dirigir as operações vão emitindo.
1: O apelo do Primeiro-Ministro Luís Montenegro nesta fase crítica de incêndios. Ponto final neste jornal das 4 da manhã. O essencial da informação é atualizado às 4h30.
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Muito boa noite, está com a Rádio Observador. Eu sou o Fortunato de Oliveira, são 4:30 da manhã. Vamos então ao essencial da informação. Donald Trump discursa por esta altura nas celebrações dos 250 anos da independência dos Estados Unidos. A intervenção do presidente norte-americano chegou a estar em risco devido ao mau tempo em Washington, onde uma tempestade escureceu rapidamente os céus e obrigou ao adiamento das celebrações. O National Mall, epicentro das comemorações e local onde discursa a esta hora, Donald Trump foi temporariamente evacuado. As autoridades aconselharam todas as pessoas presentes a procurar abrigo. Por esta altura, o presidente norte-americano discursa, já o faz há mais de 20 minutos. Donald Trump e Vladimir Putin falaram então hoje, durante este 4 de julho, ao telefone sobre a guerra na Ucrânia. Segundo Moscou, terá sido a Casa Branca a agendar este telefonema entre os dois chefes de Estado. O telefonema, que durou cerca de 4 horas, os dois líderes combinaram discutir a situação da guerra na Ucrânia ainda antes da cimeira da NATO. Ainda durante este sábado, Donald Trump falou também com Volodymyr Zelensky. Na Venezuela, o governo interino de Delcy Rodríguez anunciou um pacote de medidas económicas para apoiar as vítimas dos grandes sismos que afetaram o país. O plano inclui um subsídio mensal durante 6 meses para os mais afetados e créditos à habitação com apoio estatal que pode chegar até os 80%. O anúncio acontece num contexto de forte tensão social, com protestos para exigir realojamento e também para denunciar a redução da distribuição de alimentos e das equipas de resgate no local. O governo de Caracas informou ainda que está a preparar um plano internacional para a recuperação do aeroporto de Maquetia, uma infraestrutura considerada estratégica para a resposta e reconstrução depois do desastre. Portugal cumpre este domingo um dia de luto nacional pelas vítimas dos sismos na Venezuela, em particular pelos cidadãos portugueses e lusodescendentes que perderam a vida nesta tragédia. Os mais recentes balanços das autoridades venezuelanas dão conta de 2.954 vítimas mortais e de quase 16.600 feridos. Segundo o Ministério dos Negócios Estrangeiros, entre as vítimas mortais estão 93 cidadãos portugueses, 80 dos quais com dupla nacionalidade venezuelana. O Ministério dá ainda conta de 57 cidadãos portugueses ainda desaparecidos. Nos incêndios, há ainda 2 grandes fogos ativos no país, o de Vozela e o de Santo Tirso, que já estava em fase de conclusão, mas teve um reacendimento. Em Santo Tirso estão mais de 90 operacionais, apoiados por 30 veículos. Já em Vozela, o dispositivo é mais robusto, com quase 1.280 operacionais e cerca de 430 veículos. O governo admitiu este sábado prolongar o estado de alerta, pelo menos até ao final da próxima semana, possibilidade avançada pelo Ministro da Administração Interna no briefing da Proteção Civil. Presente nesta conferência esteve também Luís Montenegro, o Primeiro-Ministro, por videoconferência. O Primeiro-Ministro pede à população que respeite e colabore com as autoridades. Ponto final nesta síntese das 4:30. A informação está de regresso às 5 da manhã.

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1: Muito bom dia, caminho das 5 da manhã no topo da atualidade. Reacendimento em Santo Tirso, fogo está próximo da freguesia da Reguenga. O sonho americano está de volta, diz Donald Trump, que acaba de discursar nas comemorações dos 250 anos da independência dos Estados Unidos. E Portugal cumpre este domingo um dia de luto nacional pelas vítimas dos sismos da Venezuela.

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1: Começamos pelos incêndios. Está novamente ativo o incêndio de Santo Tirso, depois de ter sido dado como em fase de conclusão. A Rádio Observador, fonte do Comando Subregional de Emergência e Proteção Civil da Área Metropolitana do Porto, confirma o reacendimento. O incêndio tem apenas uma frente e está próximo da freguesia da Reguenga. Não há para já indicação sobre a retirada de pessoas ou evacuações no terreno por esta altura. Neste incêndio estão mais de 100 operacionais apoiados por cerca de 30 viaturas. Mais abaixo no mapa, o incêndio de Vouzela ainda não deu tréguas. As últimas informações dão conta de duas frentes, uma com apenas um ponto mais crítico e uma outra mais complicada. O incêndio em Vouzela já consumiu 13 mil hectares e está ativo desde a madrugada de quinta-feira. O fogo teve início em Vouzela e acabou por se alastrar aos concelhos vizinhos de Oliveira de Frades, Tondela, mas também a Águeda. Esta hora, no combate a este fogo, estão quase 1.300 operacionais apoiados por quase 430 viaturas. O governo admite prolongar o estado de alerta, aliás, pelo menos até ao final da próxima semana, possibilidade avançada pelo ministro da Administração Interna no briefing da Proteção Civil ao início da noite de ontem. Luís Neves sublinha que os meios estão a ser distribuídos pelo país para enfrentar as ocorrências em curso, mas que também estão a ser posicionados no terreno de forma a prevenir e minimizar o risco para novas ocorrências.
2: Que está em cima da mesa a manutenção do estado de alerta, que se as condições mantiverem tal qual aquilo que é perspectivado, pode ser isso que venha a suceder, e por isso os meios estão a ser distribuídos por todo o país, por forma a que se consiga no primeiro momento do ataque inicial, sob uma grande estrutura de coordenação. Fiquei muito apreciavelmente agradado com aquilo que ontem pude testemunhar do companheirismo do coletivo.
1: O ministro da Administração Interna e a possibilidade da extensão do estado de alerta, que entrou em vigor às 0 horas de sexta-feira. Luís Montenegro também participou nesta conferência de imprensa da Proteção Civil, ainda que por videochamada. O primeiro-ministro pede à população que respeite e colabore com as autoridades.
3: Dar ainda mais destaque ao aviso que o seu comandante operacional deixou à população, para que todos possam seguir as recomendações das autoridades, para que todos possam respeitar as opções que no terreno aqueles que têm a competência e o conhecimento de dirigir as operações vão emitindo.
1: O apelo do primeiro-ministro Luís Montenegro, que aproveitou também para deixar elogios à coordenação entre as várias partes envolvidas nas operações de combate aos fogos. Para este domingo espera-se um ligeiro alívio das temperaturas em alguns pontos do país, sobretudo no litoral norte e centro, onde os avisos vermelhos deste sábado passam a laranja. Ainda assim, no interior e a sul, as máximas podem atingir os 43 graus. O Instituto Português do Mar e da Atmosfera mantém sob aviso vermelho os distritos de Castelo Branco, Santarém, Lisboa, Porto Alegre, Setúbal, Évora e Beja. Na segunda-feira, a descida das temperaturas vai se fazer sentir mais nas regiões norte e centro. O calor vai continuar ainda assim intenso em grande parte do país. Segunda, os avisos vermelhos desaparecem das previsões do IPMA e são substituídos de norte a sul por avisos laranjas, exceção para a faixa costeira entre o Minho e a Grande Lisboa, que vai estar sobre aviso amarelo. Ainda assim, as temperaturas vão ser altas. Estamos também de olhos postos nos Estados Unidos, mais precisamente na capital Washington, onde Donald Trump acabou de discursar há bocado nas comemorações dos 250 anos da independência dos Estados Unidos. Por esta altura há fogos de artifício em Washington. Este discurso esteve para não acontecer. Neste discurso, Donald Trump afirmou que o sonho está de volta. Ainda antes disse que os Estados Unidos estão melhores do que que nunca. Este foi um discurso muito virado para dentro. A intervenção do presidente norte-americano teve de ser adiada devido ao mau tempo em Washington, com uma tempestade que depressa escureceu o dia na capital norte-americana, o National Mall, onde Trump discursou e que é, de resto, o epicentro destas comemorações. Chegou a ser temporariamente evacuado. Quem se encontrava no local foi aconselhado a procurar abrigo imediato. As autoridades de gestão de emergência de Washington DC ativaram logo vários pontos de abrigo, incluindo o Museu Nacional de História e Cultura Afro-Americana, bem como vários edifícios federais. E em pleno 4 de julho, dia da independência dos Estados Unidos, Donald Trump e Vladimir Putin falaram ao telefone sobre a guerra na Ucrânia. Informação avançada pelo conselheiro do Kremlin à imprensa estatal russa. Segundo Moscovo, terá sido a Casa Branca a agendar este telefonema entre os dois líderes. Um telefonema que durou cerca de 4 horas. Os chefes de Estado combinaram discutir a situação da guerra na Ucrânia ainda antes da cimeira da NATO, que arranca esta terça-feira em Ankara, na Turquia. Ainda durante este sábado, Donald Trump falou também com Volodymyr Zelensky. Esta é uma informação avançada pela agência Reuters. O presidente ucraniano diz ter tido uma conversa muito boa com Trump, na qual defendeu que a determinação norte-americana vai ser decisiva para pôr fim à guerra com a Rússia. Passamos para a Venezuela. 10 dias depois dos violentos sismos que abalaram o país, o governo interino de Delcy Rodríguez anunciou um pacote de medidas económicas para apoiar as vítimas. O anúncio surge num clima de forte tensão social, com protestos na região de La Guaira. Também em Carabadelha, os moradores bloquearam a via principal para exigir o realojamento prometido, enquanto outras famílias denunciam a redução na entrega de alimentos e a diminuição das equipas de resgate no terreno. O plano do governo de Caracas prevê o pagamento de um subsídio mensal durante o próximo semestre para os mais afetados, além da ativação de créditos à habitação com subsídios do Estado, que podem chegar aos 80%. Está também a ser preparado um plano internacional para recuperar o aeroporto de Maquetia. Portugal cumpre este domingo um dia de luto nacional pelas vítimas dos sismos na Venezuela, em particular pelos cidadãos portugueses e lusodescendentes que perderam vida nesta tragédia. O mais recente balanço das autoridades venezuelanas dá conta de 2.954 vítimas mortais e de quase 16.600 feridos. Segundo o Ministério dos Negócios Estrangeiros português, entre as vítimas mortais estão 93 cidadãos portugueses, 80 dos quais com dupla nacionalidade venezuelana. O Ministério dá ainda conta de 57 cidadãos portugueses ainda desaparecidos. Isto numa altura em que o número de vítimas continua a aumentar e que a ajuda humanitária na Venezuela continua a ser essencial. Neste momento são várias as associações portuguesas que estão a reunir bens para enviar para o país. É o caso da Venexus e da Câmara de Comércio Venezuelana Portuguesa, que tem estado a recolher e organizar esses bens no armazém em Sintra para depois serem enviados para a Venezuela. A reportagem é da jornalista Teresa Freire.
4: São várias as associações que estão a enviar para aqui os bens que vão recolhendo por todo o país. Christian Horn, presidente da Venexus, explica qual é a prioridade neste momento.
5: Nós agora vamos a mandar camping, medicamentos e tudo o que seja higiene. A última coisa que vai sair, mesmo do último, é roupa e comida.
4: Quanto ao envio, vai contar com a ajuda da TAP e, em princípio, também do governo português.
5: Estamos a concentrar toda a carga do país aqui em Terrugem, em Sintra, para a TAP, na próxima semana, começar a levantar e começar a voar.
4: E quanto a este espaço, não é de nenhuma destas associações, mas sim de Paulo Cristóvão, que cedeu o armazém de pneus a pedido do amigo Pedro Nunes.
6: É o que eu chamo um armazém de boa vontade. De facto, nós tínhamos o armazém cheio. Durante cerca de um mês, eu decidi esvaziá-lo todo. O Pedro veio-me pedir exatamente para ajudar a Venezuela.
7: O nível de amizade que a gente temos foi muito fácil. Foi só uma chamada e o Paulo pôs-se logo à ordem. E tem sido espetacular estar aqui com um grande amigo.
6: Não há aqui nada monetário por trás. E a nível temporal, é o tempo que for necessário para ajudar as pessoas.
4: Esta manhã eram cerca de 30 os voluntários que estavam no armazém. A maior parte são adultos e venezuelanos, mas há algumas exceções, como é o caso das irmãs Isabela e Mariana.
8: A mãe já tinha vindo sem nós e depois elas com todos, então quisemos vir.
4: E têm feito de tudo um pouco.
9: Estamos a ajudar as outras pessoas que estão a arrumar coisas.
10: Estamos a organizar as caixas, porque havia caixas que tinham coisas totalmente diferentes, tipo medicamentos e essas coisas, misturada com comida.
4: Quem também marcou presença esta manhã no armazém foi Gabriela, que não é venezuelana, mas quis ajudar na mesma.
11: Separamos os materiais, encaixotamos, estamos colocando em cima dos pallets e é bem cansativo porque as caixas são pesadas e o calor também está muito quente.
4: Gabriela, que soube desta iniciativa através de uma amiga venezuelana, Daniela, que não tem parado de apelar à ajuda de todos.
12: O governo é um desastre. Em vez de ajudarem, estão a fazer o contrário. Precisamos de ajuda humanitária porque está tudo um desastre.
4: Daniela, que tem pedido a ajuda de toda a gente, já tem a garantia que pode contar com a Isabela e com a Mariana. Mas querem cá voltar?
13: Sim.
14: Nós voltamos para a próxima semana.
13: É muito divertido estar aqui a ajudar as outras pessoas.
1: A reportagem da Teresa Freire, que acompanhou esta recolha de bens em Sintra para serem então depois enviados para a Venezuela. Uma reportagem que fecha este jornal das 5 da manhã. A informação está de regresso às 5h30.
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Muito bom dia, está com a Rádio Observador. Eu sou o Fortunato de Oliveira, são 5:30 da manhã. Vamos ao essencial da informação. Está novamente ativo o incêndio de Santo Tirso, depois de ter sido dado como em fase de conclusão. A Rádio Observador, fonte do Comando Subregional de Emergência e Proteção Civil da Área Metropolitana do Porto, confirma o reacendimento. O fogo tem uma frente ativa junto à freguesia da Reguenga. Para já não há indicação de evacuações. No terreno estão mais de 100 operacionais, apoiados por cerca de 30 viaturas. Também o incêndio de Vouzela continua ativo. As últimas informações apontam para duas frentes, uma delas com maior complexidade no combate às chamas neste incêndio. Estão quase 1.300 operacionais, apoiados por cerca de 430 viaturas. Donald Trump discursou esta madrugada nas comemorações dos 250 anos da independência dos Estados Unidos. O presidente norte-americano disse que o sonho americano está de volta e que o país está melhor do que nunca. O discurso de Trump foi atrasado por causa do mau tempo. Uma tempestade levou à evacuação do National Mall em Washington, onde o presidente dos Estados Unidos ia discursar e onde discursou depois. Por todo o país houve adiamentos, cancelamentos e alterações no programa das celebrações por causa do estado do tempo. Donald Trump e Vladimir Putin falaram ao telefone sobre a guerra na Ucrânia. Segundo Moscovo, terá sido a Casa Branca a agendar este telefonema entre os dois líderes. O telefonema durou cerca de 4 horas. Os chefes de Estado combinaram discutir a situação da guerra na Ucrânia ainda antes da cimeira da NATO, que arranca esta terça-feira em Ankara, na Turquia. Ainda durante este sábado, Donald Trump falou também com Volodymyr Zelensky. Na Venezuela, o governo interino de Delcy Rodríguez anunciou um pacote de medidas económicas para apoiar as vítimas dos sismos. O plano inclui um subsídio mensal durante 6 meses para os mais afetados e créditos à habitação, com apoio estatal que pode atingir 80%. O anúncio acontece num contexto de forte tensão social, com protestos para exigir realojamento e para denunciar a redução da distribuição de alimentos e das equipas de resgate no terreno. O governo de Caracas afirma ainda que está a preparar um plano internacional para recuperar o aeroporto de Maquetia. Portugal cumpre este domingo um dia de luto nacional pelas vítimas dos sismos na Venezuela, em particular pelos cidadãos portugueses e lusodescendentes que perderam vida nesta tragédia. O mais recente balanço das autoridades venezuelanas dá conta de 2.954 vítimas mortais e de quase 16.600 feridos. Segundo o Ministério dos Negócios Estrangeiros português, entre as vítimas mortais estão 93 cidadãos portugueses, 80 dos quais com dupla nacionalidade venezuelana. O Ministério dá ainda conta de 57 cidadãos portugueses ainda desaparecidos. Ponto final nesta síntese das 5:30. A informação está de regresso à hora certa, às 6:00.

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1: Muito bom dia. A caminho das 6 da manhã, vamos aos títulos em destaque a esta hora. Reassentamento em Santo Tirso. O fogo está próximo da freguesia da Reguenga. O sonho americano está de volta, diz Donald Trump. Discurso dos 250 anos da independência dos Estados Unidos, onde Trump declarou ainda guerra ao comunismo. E Portugal cumpre hoje um dia de luto nacional pelas vítimas dos sismos da Venezuela.

0: 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São 6 horas. As notícias com Hugo Fortunato de Oliveira.
1: Começamos pelos incêndios. Está novamente ativo o incêndio de Santo Tirso, depois de ter sido dado como em fase de conclusão. A Rádio Observador, fonte do Comando Subregional de Emergência e Proteção Civil da Área Metropolitana do Porto, confirma o reacendimento. O incêndio tem apenas uma frente e está próximo da freguesia da Reguenga. Não há para já indicação sobre a retirada de pessoas ou a evacuação de populações. No terreno, por esta altura, neste incêndio, estão mais de 100 operacionais apoiados por cerca de 30 viaturas. Mais abaixo no mapa, o incêndio de Vouzela ainda não deu tréguas. As últimas informações dão conta de 2 frentes ativas, uma com apenas um ponto mais crítico e uma outra mais complicada. O incêndio de Vouzela já consumiu 13 mil hectares e está ativo desde a madrugada de quinta-feira. O fogo teve início em Vouzela e acabou por se alastrar para os concelhos de Oliveira de Frades, Tondela e Águeda. A esta hora, no combate a este incêndio, estão quase 1.250 operacionais apoiados por 400 viaturas. O Governo admite prolongar o estado de alerta, pelo menos até ao final da próxima semana, possibilidade avançada pelo Ministro da Administração Interna no briefing da Proteção Civil ao início da noite deste sábado. Luís Neves sublinha que os meios estão a ser distribuídos pelo país para enfrentar as ocorrências em curso, mas também estão a ser posicionados de forma preventiva para minimizar o risco de novas ocorrências.
2: Que está em cima da mesa a manutenção do estado de alerta, porque se as condições mantiverem tal qual aquilo que é perspectivado, pode ser isso que venha a suceder, e por isso os meios estão a ser distribuídos por todo o país, por forma a que se consiga no primeiro momento do ataque inicial, sob uma grande estrutura de coordenação. Quero-vos dizer que fiquei muito apreciavelmente agradado com aquilo que ontem pude testemunhar do companheirismo do coletivo.
1: O elogio e a possibilidade de extensão do estado de alerta, o Ministro da Administração Interna. Luís Montenegro também participou na conferência de imprensa da Proteção Civil, ainda que por videoconferência. O Primeiro-Ministro pede à população que respeite e colabore com as autoridades.
3: Dar ainda mais destaque ao aviso que o seu comandante operacional deixou à população, para que todos possam seguir as recomendações das autoridades, para que todos possam respeitar as opções que no terreno aqueles que têm a competência e o conhecimento de dirigir as operações vão emitindo.
1: O apelo do Primeiro-Ministro Luís Montenegro, que aproveitou também para deixar elogios à coordenação entre as várias partes envolvidas nas operações de combate aos incêndios. Para este domingo, espera-se um ligeiro alívio das temperaturas em alguns pontos do país, sobretudo no litoral norte e centro, onde os avisos vermelhos deste sábado passam a laranja. Ainda assim, no interior e a sul, as máximas podem atingir os 43 graus. O Instituto Português do Mar e da Atmosfera mantém sob aviso vermelho os distritos de Castelo Branco, Santarém, Lisboa, Porto Alegre, Setúbal, Évora e Beja. Na segunda-feira, a descida das temperaturas vai se fazer sentir mais nas regiões norte e centro. O calor vai continuar, ainda assim, intenso em grande parte do país. Segunda, os avisos vermelhos desaparecem das previsões do IPMA e são substituídos de norte a sul por avisos laranja, exceção para a faixa costeira entre o Minho e a Grande Lisboa, que vai estar sobre aviso amarelo. Ainda assim, as temperaturas vão estar muito altas para aquilo que são as temperaturas habituais para esta altura do ano. Na atualidade internacional, Donald Trump discursou esta madrugada nas comemorações dos 250 anos da independência dos Estados Unidos, em Washington. O presidente dos Estados Unidos enumerou vários feitos dos Estados Unidos, mas também da administração Trump. Donald Trump afirmou que o sonho americano está de volta. Ainda antes disso, disse que os Estados Unidos estão melhores do que nunca e que são uma nação vitoriosa.
4: A América é uma nação de vencedores. E hoje, o nosso país está vencendo de novo. E estamos vencendo como nunca antes. A América está de volta.
1: O presidente norte-americano declarou ainda guerra ao comunismo, diz que nunca vai ter lugar no país e que é um sistema falhado.
4: A América will never be a communist country. Won't happen. Communism is a loser and it always will be. The communist system is the opposite of the American system and the communist system has never worked.
1: A intervenção do presidente norte-americano teve de ser adiada devido ao mau tempo em Washington, com uma tempestade que depressa escureceu o dia, ainda ao final da tarde. O National Mall, onde Trump discursou e que é o epicentro destas comemorações, chegou a ser temporariamente evacuado. Quem se encontrava no local foi aconselhado a procurar abrigo imediato. As autoridades de gestão de emergências de Washington, D.C. ativaram vários pontos de abrigo. E em pleno 4 de julho, dia da independência dos Estados Unidos. Donald Trump e Vladimir Putin falaram ao telefone sobre a guerra na Ucrânia. Informação avançada pelo conselheiro do Kremlin à imprensa estatal russa, segundo Moscou, terá sido a Casa Branca a agendar este telefonema entre os dois líderes. O telefonema que durou cerca de 4 horas. Os chefes de Estado combinaram discutir a situação da guerra na Ucrânia ainda antes da cimeira da NATO, que arranca esta terça-feira em Ankara, na Turquia. Ainda durante este sábado, Donald Trump falou também com Volodymyr Zelensky, informação veiculada pela agência Reuters. O presidente ucraniano diz ter tido uma conversa muito boa com Trump, na qual defendeu que a determinação norte-americana vai ser decisiva para pôr fim à guerra com a Rússia. Na Venezuela, 10 dias depois dos violentos sismos que abalaram o país, o governo interino de Delcy Rodríguez anunciou um pacote de medidas económicas para apoiar as vítimas. O anúncio surge num clima de forte tensão social, com protestos na região de La Guaira. Também em Carabadelha, os moradores bloquearam a via principal para exigir o realojamento prometido, enquanto outras famílias denunciam a redução na entrega de alimentos e a diminuição das equipas de resgate no terreno. O plano prevê o pagamento de um subsídio mensal durante o próximo semestre para os mais afetados, além da ativação de créditos à habitação com subsídios do Estado, que podem chegar aos 80%. Está também a ser preparado um plano internacional para recuperar o aeroporto de Maquetia. Portugal cumpriu este domingo um dia de luto nacional pelas vítimas dos sismos na Venezuela, em particular pelos cidadãos portugueses e lusodescendentes que perderam a vida nesta tragédia. O mais recente balanço das autoridades venezuelanas dá conta de 2.954 vítimas mortais e de quase 16.600 feridos. Segundo o Ministério dos Negócios Estrangeiros, entre as vítimas mortais estão 93 cidadãos portugueses, 80 dos quais com dupla nacionalidade venezuelana. O Ministério dá ainda conta de 57 cidadãos portugueses ainda desaparecidos. E numa altura em que o número de vítimas mortais continua a subir na Venezuela, a ajuda humanitária é essencial. Neste momento são várias as associações portuguesas que estão a reunir bens para enviar para o país. É o caso da Venexus e da Câmara de Comércio Venezuelana Portuguesa, que tem estado a recolher e organizar esses bens no armazém em Sintra para depois serem enviados para a Venezuela. A reportagem é da jornalista Teresa Freire.
5: São várias as associações que estão a enviar para aqui os bens que vão recolhendo por todo o país. Cristian Horn, presidente da Venexus, explica qual é a prioridade neste momento.
6: Nós agora vamos a mandar camping, medicamentos e tudo o que seja higiene. A última coisa que vai sair, mesmo do último, é roupa e comida.
5: Quanto ao envio, vai contar com a ajuda da TAP e, em princípio, também do governo português.
6: Estamos a concentrar toda a carga do país aqui em Terrugem, em Sintra, para a TAP, na próxima semana, começar a levantar e começar a voar.
5: E quanto a este espaço, não é de nenhuma destas associações, mas sim de Paulo Cristóvão, que cedeu o armazém de pneus a pedido do amigo Pedro Nunes.
7: É o que eu chamo um armazém de boa vontade. De facto, nós tínhamos o armazém cheio. Durante cerca de um mês, eu decidi esvaziá-lo todo. O Pedro veio-me pedir exatamente para ajudar a Venezuela.
8: O nível de amizade que a gente temos foi muito fácil. Foi só uma chamada e o Paulo pôs-se logo à ordem. E tem sido espetacular estar aqui com um grande amigo.
7: Não há aqui nenhum nada monetário por trás e a nível temporal é o tempo que for necessário para ajudar as pessoas.
5: Esta manhã eram cerca de 30 os voluntários que estavam no armazém. A maior parte são adultos e venezuelanos, mas há algumas exceções, como é o caso das irmãs Isabela e Mariana.
9: A mãe já tinha vindo sem nós e depois elas contaram, então quisemos vir.
5: E têm feito de tudo um pouco.
10: Estamos a ajudar as outras pessoas que estão a arrumar coisas.
11: Estamos a organizar as caixas, porque havia caixas que tinham coisas totalmente diferentes, tipo
10: medicamentos e essas coisas misturadas com comida.
5: Quem também marcou presença esta manhã no armazém foi Gabriela, que não é venezuelana, mas quis ajudar na mesma.
11: Separamos os materiais, encaixotamos, estamos colocando em cima dos pallets e é bem cansativo porque as caixas são pesadas e o calor também está muito quente.
5: Gabriela, que soube desta iniciativa através de uma amiga venezuelana, Daniela, que não tem parado de apelar à ajuda de todos.
12: O governo é um desastre. Em vez de ajudarem, estão a fazer o contrário. Precisamos de ajuda humanitária porque está tudo um desastre.
5: Daniela, que tem pedido a ajuda de toda a gente, já tem a garantia que pode contar com a Isabela e com a Mariana.
13: Mas querem cá voltar?
10: Sim.
14: Nós voltamos para a próxima semana.
10: É muito divertido estar aqui a ajudar as outras pessoas.
15: Já vai, deixa buscar outro marcador. A
1: reportagem da Teresa Freire, que acompanhou esta recolha de bens para serem enviados para Venezuela. Ponto final neste jornal das 5 da manhã, das 6 da manhã, aliás. A informação está de regresso às 6:30.
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1: Muito bom dia, está com a Rádio Observador, eu sou o Fortunato Oliveira, são 6:30 da manhã, vamos ao essencial da informação. Está novamente ativo o incêndio de Santo Tirso, depois de ter entrado em fase de conclusão. A Rádio Observador, fonte do Comando Subregional de Emergência e Proteção Civil da Área Metropolitana do Porto, confirma o reacendimento. O fogo tem uma frente ativa junto à freguesia da Reguenga. Para já não há indicação de evacuações. No terreno estão mais de 100 operacionais apoiados por cerca de 30 viaturas. Também o incêndio de Vouzela continua ativo. As últimas informações apontam para 2 frentes, uma delas com maior complexidade. No combate às chamas em Vouzela estão quase 1.300 operacionais apoiados por cerca de 430 viaturas. Trump diz que o sonho americano está de volta e que os Estados Unidos são uma nação vitoriosa. O presidente dos Estados Unidos cursou esta madrugada nas celebrações dos 250 anos da independência do país. Nesta intervenção, Trump declarou ainda guerra ao comunismo, disse que é um sistema falhado e que nunca terá lugar no país. O discurso de Trump teve de ser adiado por causa do mau tempo. Uma tempestade chegou a levar à evacuação do National Mall, o epicentro destas comemorações e sítio onde Donald Trump discursou. E Donald Trump e Vladimir Putin falaram ao telefone sobre a guerra na Ucrânia. Segundo Moscou, terá sido a Casa Branca a agendar este telefonema entre os dois líderes. O telefonema que durou cerca de 4 horas. Os chefes de Estado combinaram discutir a situação da guerra na Ucrânia ainda antes da cimeira da NATO, que arranca esta terça-feira em Ankara, na Turquia. Ainda durante este sábado, Donald Trump falou também com Volodymyr Zelensky. Na Venezuela, o governo interino de Delcy Rodríguez anunciou um pacote de medidas económicas para apoiar as vítimas dos sismos. O plano inclui um subsídio mensal durante 6 meses para os mais afetados e créditos à habitação com apoio estatal que pode atingir os 80%. O anúncio acontece num contexto de forte tensão social, com protestos para exigir realojamento e para denunciar a redução da distribuição de alimentos e das equipas de resgate no terreno. O governo de Caracas informa ainda que está a preparar um plano internacional para a recuperação do aeroporto de Maquetia, uma infraestrutura considerada estratégica para a resposta e reconstrução do país após o desastre. E Portugal cumpre este domingo um dia de luto nacional pelas vítimas dos sismos na Venezuela, em particular pelos cidadãos portugueses e lusodescendentes que perderam vida nesta tragédia. O mais recente balanço das autoridades venezuelanas dá conta de 2.954 vítimas mortais e de quase 16.600 feridos. Segundo o Ministério dos Negócios Estrangeiros, entre as vítimas mortais estão 93 cidadãos portugueses, 80 dos quais com dupla nacionalidade venezuelana. O Ministério dá ainda conta de 57 cidadãos portugueses ainda desaparecidos. Ponto final nesta síntese das 6:30. A informação está de regresso à hora certa, já com o Rui Casanova.

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8: Mais de 1.200 operacionais e 400 viaturas continuam no terreno a combater o incêndio de Vozela. Em Santo Tirso, houve um reacendimento durante esta madrugada. Assinala-se hoje um dia de luto nacional pelas vítimas dos sismos na Venezuela. O mais recente balanço dá conta de 93 portugueses e lusodescendentes entre as vítimas mortais. E a seleção nacional chegou esta madrugada a Dallas, no Texas. Foi recebida em apoteose por centenas de adeptos.

0: 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São 7 horas. 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
1: Bom dia, começamos com um ponto de situação dos incêndios. O fogo em Vozela continua a ser combatido por mais de 1.200 operacionais, apoiados no terreno por 400 viaturas. Os presidentes das câmaras de Vozela e Tondela adiantam que as chamas continuam a lavrar com intensidade junto a várias povoações, sobretudo na Serra do Caramulo. Ainda assim, durante a noite não há registro de evacuações. O comandante da Proteção Civil, Simão Velês, explica que as autoridades esperam ter o fogo dominado entre hoje e amanhã, mas alerta que nada está garantido, dada a situação no terreno.
2: É difícil darmos aqui algum garante. Temos uma expectativa, naturalmente, e uma expectativa positiva seria entre as próximas 24 e 48 horas nós conseguimos dar um incêndio como dominado. Mas como referi, e como se percebe, qualquer português entende, que as condições climatéricas são muito adversas e poderemos ter a qualquer momento uma reativação que nos traga aqui limitações e que possa trazer uma nova realidade.
1: O comandante da Proteção Civil, Simão Velês, em declarações à RTP ontem à noite, aqui a fazer um ponto de situação do combate a este incêndio. O fogo, que começou em Vozela e chegou a outros três concelhos, já consumiu pelo menos 13 mil hectares de terreno. Está ativo desde a madrugada de quinta-feira. Destaque também para Santo Tirso. Estava novamente ativo o incêndio que tinha sido dado como dominado. A Rádio Observador, fonte da Proteção Civil, confirma o reacendimento. O incêndio tem neste momento uma frente e está próximo da freguesia de Reguenga. Não há para já indicações sobre a retirada de pessoas de casa. No terreno, por esta altura, neste incêndio, estão mais de uma centena de operacionais, apoiados por cerca de 30 viaturas. Perante este cenário, o Governo admite prolongar o estado de alerta, pelo menos até ao final da próxima semana, uma possibilidade avançada pelo Ministro da Administração Interna, Luís Neves, no mais recente briefing da Proteção Civil.
3: Está em cima da mesa a manutenção do estado de alerta. Se as condições se mantiverem tal qual aquilo que é perspectivado, pode ser isso que venha a suceder. E por isso, os meios estão a ser distribuídos por todo o país, por forma a que se consiga no primeiro momento do ataque inicial, sob uma grande estrutura de coordenação. Fiquei muito, aprazivelmente, agradado com aquilo que ontem pude testemunhar do companheirismo, do coletivo.
1: Luís Montenegro também participou nesta conferência de imprensa da Proteção Civil por videochamada. O Primeiro-Ministro pede à população para que respeite e colabore com as autoridades no terreno.
4: Dar ainda mais destaque ao aviso que o seu Comandante Operacional deixou à população para que todos possam seguir as recomendações das autoridades, para que todos possam respeitar as opções que no terreno aqueles que têm a competência e o conhecimento de dirigir as operações vão emitindo.
1: O apelo do Primeiro-Ministro Luís Montenegro no mais recente briefing da Proteção Civil, ontem ao início da noite. Luís Montenegro deixa também elogios à coordenação entre as várias partes envolvidas nas operações de combate aos incêndios. Para hoje, espera-se um ligeiro alívio das temperaturas em alguns pontos do país. Ainda assim, no interior e a sul, as máximas podem atingir novamente os 43 graus. 7 distritos, sobretudo do centro do continente, continuam sob aviso vermelho. Amanhã prevê-se uma nova descida das temperaturas, que se vai fazer sentir mais nas regiões norte e centro. O calor vai continuar ainda assim intenso em grande parte do país ao longo dos próximos dias. É um assunto que está também em destaque a esta hora no site do Observador e que vamos naturalmente continuar a acompanhar e desenvolver nos jornais ao longo deste domingo aqui na Rádio Observador. Assinala-se hoje um dia de luto nacional pelas vítimas dos sismos na Venezuela. O governo decretou este dia de luto em homenagem às vítimas, sobretudo aos portugueses e lusodescendentes que morreram nos sismos da Venezuela. O mais recente balanço dá conta de pelo menos 93 mortos e 57 desaparecidos. A jornalista Maria Miguel Marques foi perceber o impacto destes sismos na perspectiva da comunidade portuguesa.
5: Cerca de 500 mil de portugueses vivem na Venezuela. A origem desta comunidade remonta ao século XX, como explica ao Observador o historiador distinguido entre a comunidade portuguesa na Venezuela, Daniel Bastos.
6: A Venezuela foi uma das grandes rotas extra-europeias da imigração portuguesa. E um período em que a Venezuela atravessava um grande crescimento económico, graças sobretudo ao boom petrolífero, contrastava naturalmente com a realidade portuguesa, marcada ainda pela ditadura salazarista e um país profundamente marcado pela ruralidade e pela precariedade.
5: Dos 500 mil portugueses na Venezuela, cerca de 300 mil são madeirenses, de acordo com o Governo Regional da Madeira. Hélder Teixeira é filho de imigrantes madeirenses que fugiram da guerra colonial e acabou por nascer na Venezuela. Quando a situação política venezuelana piorou há cerca de 10 anos, os pais voltaram para a Madeira, mas Hélder Teixeira ficou. Agora, com família estabelecida em Caracas, está a passar um momento difícil e, por isso mesmo, não quer ir embora.
7: Este é o momento onde nós, tanto como cultura portuguesa e tanto também como venezuelano, é um momento de prestar muito mais apoio e vai fazer falta da parte da reconstrução e prestar muito apoio para outras, não só para a comunidade portuguesa, mas também para as comunidades venezuelanas.
5: Resiliência é a palavra que o historiador Daniel Bastos usa para descrever a comunidade portuguesa na Venezuela.
6: Esta é mais uma dura batalha, dura dificuldade que a comunidade portuguesa na Venezuela está a atravessar e que eu estou convencido com o seu espírito de resiliência, de sacrifício e de luta que lhe é tão característica, irá conseguir dar a volta por cima.
5: O historiador Daniel Bastos acrescenta ainda que, apesar dos portugueses na Venezuela constituírem uma das maiores comunidades de diáspora, nos próximos tempos serão muitos menos os portugueses que vão escolher a Venezuela como nova casa.
1: 10 dias depois do sismo, registam-se 2.954 mortos e mais de 16 mil feridos. Dados oficiais das autoridades venezuelanas, a ONU estima também que 50 mil pessoas ainda estejam desaparecidas. O governo interino de Delcy Rodríguez anunciou, entretanto, um pacote de medidas económicas para apoiar os sobreviventes. O anúncio surge numa altura em que reina um clima de forte tensão social na Venezuela, com protestos na região de La Guaira, uma das mais afetadas pelos terremotos. Ainda na atualidade internacional, destaque para os Estados Unidos, Donald Trump afirma que o sonho americano está de volta. O presidente norte-americano congratula-se no âmbito das comemorações do 4 de julho, em que se assinalaram os 250 anos de independência do país. O presidente dos Estados Unidos enumerou vários feitos alcançados nos últimos anos e, sobretudo, da administração de Trump, num discurso transformado em comício em Washington esta noite. Afirma Trump que os Estados Unidos estão melhores do que nunca e que são uma nação vitoriosa.
8: A América é uma nação de vencedores e hoje o nosso país está a ganhar novamente. E estamos a ganhar como nunca. A América está de volta.
1: O presidente norte-americano volta também a declarar guerra ao comunismo. Diz que este sistema nunca terá lugar nos Estados Unidos.
8: A América nunca será um país comunista. Não vai acontecer. O comunismo é um falhanço e sempre será. O sistema comunista é o oposto do sistema americano e nunca funcionou.
1: Palavras de Donald Trump durante o discurso de celebração dos 250 anos da independência dos Estados Unidos, o feriado do 4 de julho. A intervenção do presidente norte-americano teve de ser adiada devido a uma tempestade em Washington. De resto, o calor que se tem feito sentir nos Estados Unidos já tinha levado a alterações ou cancelamentos de festejos deste Dia Nacional nos Estados Unidos, o 4 de julho, 250 anos da declaração de independência. Vamos ao Mundial. A seleção nacional chegou esta madrugada a Dallas, no Texas, onde vai defrontar a Espanha nos oitavos de final. Centenas de adeptos estavam à espera da equipa portuguesa junto ao hotel onde vai ficar a comitiva. Foi um momento acompanhado pelo enviado especial do Observador, Miguel Cordeiro, que agora aqui recuperamos.
9: Foi um momento de autêntica loucura em frente ao Dia Dolphins, um hotel no centro de Dallas, com centenas e centenas de adeptos em frente ao local em que entrou a seleção, a uma porta nas traseiras, o autocarro parou mesmo em frente. Esta rua está completamente cortada, as pessoas estão do outro lado da estrada, junto ao passeio. À minha frente 17 automóveis da polícia, contei eu, num espaço de 80 metros. Estão também já 12 motas que acompanharam o autocarro da seleção do aeroporto até este hotel, uma viagem que durou aproximadamente 20 minutos. Ainda muitos telemóveis ao alto, à minha frente, a tentar captar fotografias de mais alguns jogadores da seleção nacional, mas acaba agora de entrar o último jogador, João Neves, e entram agora alguns membros do staff da seleção portuguesa. É um momento muito curto, são 5, 6 minutos que os jogadores demoram a sair dos autocarros, do autocarro e entrar no hotel, e os adeptos tentam aproveitar ao máximo esse momento. Alguns já começam a dispersar e a deixar este local. Queriam essencialmente ver Cristiano Ronaldo, gritaram "Sí" nesse momento. Mais uma vez, enchente para ver a seleção no momento da chegada a uma cidade que acolhe o Mundial. Desta vez foi em Dallas.
1: Reportagem do Miguel Cordeiro, o momento da chegada da seleção ao hotel onde os jogadores vão ficar para o jogo contra a Espanha, em Dallas, no Texas, uma partida marcada para as 8 da noite de amanhã. Ainda no Mundial, França venceu o Paraguai por 1-0, garantiu assim a passagem aos quartos de final da competição. Antes disso, Marrocos eliminou o Canadá, uma das seleções anfitriãs deste Mundial 2026. A seleção marroquina venceu por 3-1, confirmando assim a qualificação para a próxima fase. É com esta notícia que fechamos este Jornal das 7 da Rádio Observador. Eu estou de regresso para a síntese das 7:30 para atualizar de novo toda a informação. Até já.
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8: O incêndio em Vonzela continua a ser combatido por mais de 1.200 operacionais, apoiados por 400 viaturas. As chamas estão junto a várias povoações, sobretudo na Serra do Caramulo, mas durante a noite não houve evacuações. De acordo com os autarcas locais, o incêndio já consumiu pelo menos 13 mil hectares de terreno, está ativo desde a madrugada de quinta-feira e chegou, entretanto, a outros 3 concelhos. Destaque também para Santo Tirso, está novamente ativo o incêndio que tinha sido dado como dominado. Houve um reacendimento nas últimas horas. O incêndio tem neste momento uma frente, está próximo da freguesia de Reguenga. No terreno estão a combater as chamas 130 operacionais, apoiados por 30 viaturas. 7 distritos continuam hoje sob aviso vermelho, é o que indica o Instituto Português do Mar e da Atmosfera. Para as próximas horas espera-se um ligeiro alívio das temperaturas em alguns pontos do país. Ainda assim, o calor vai continuar intenso em grande parte do continente. É um assunto que desenvolvemos no Jornal das 8. Portugal cumpre hoje um dia de luto nacional pelas vítimas dos sismos na Venezuela. O governo decretou este dia de luto em homenagem às vítimas, sobretudo aos portugueses e lusodescendentes. O mais recente balanço dá conta de pelo menos 93 mortos e 57 desaparecidos. No total registam-se 2.954 mortos e mais de 16 mil feridos. A ONU estima também 50 mil desaparecidos. Donald Trump afirma que o sonho americano está de volta. O presidente dos Estados Unidos congratula-se no âmbito das comemorações dos 250 anos da independência do país. Num discurso esta noite em Washington, Donald Trump enumerou vários feitos ao longo dos últimos anos. Afirma que os Estados Unidos estão melhores do que nunca. Fala numa nação vitoriosa. São declarações que também recuperamos no Jornal das 8. Destaque ainda para o Mundial. A seleção nacional chegou esta madrugada a Dallas, no Texas. É lá que vai defrontar a Espanha nos oitavos de final, amanhã. Centenas de adeptos estavam à espera da equipa portuguesa junto ao hotel. Um momento de muita euforia, acompanhado pelo enviado especial Miguel Cordeiro. Um momento que também recuperamos no Jornal das 8. Ainda no Mundial, a França venceu o Paraguai por 1-0. Garantiu a passagem aos quartos de final. Antes disso, Marrocos eliminou o Canadá, uma das seleções anfitriãs deste campeonato do mundo. A seleção marroquina venceu por 3-0, confirmando assim a qualificação para a próxima fase. É o ponto final nesta síntese das 7:30. As notícias estão de regresso à antena da Rádio Observador às 8 em ponto.

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4: Muito bom dia, está com a Rádio Observador. Eu sou o João Costa e Silva e está na altura de conhecermos os títulos em destaque do Jornal das 8. Bom dia, Rui Casanova.
5: Bom dia, João. Mais de 1.200 operacionais e 400 viaturas continuam a combater o incêndio de Vouzela. As chamas chegaram perto de várias povoações ontem à noite. Donald Trump afirma que os Estados Unidos estão melhores do que nunca. Discurso feito nas celebrações dos 250 anos de independência. E a seleção nacional chegou esta madrugada ao Texas, onde vai jogar com a Espanha, e foi recebida em euforia por centenas de adeptos.

0: 8 horas, muito bom dia, esta é a Rádio Observador. Jornal das 8, com a edição do Rui Casanova. O incêndio em Vouzela chegou a várias povoações na última noite, mas ainda assim não foi preciso retirar pessoas de casa. As chamas continuam a ser combatidas por mais de 1.200 operacionais e 400 viaturas.
1: É o que indica esta hora a Proteção Civil. É o fogo que continua a mobilizar mais meios e a preocupar mais as autoridades. Os presidentes das câmaras de Vouzela e Tondela adiantam que as chamas continuam a lavrar com intensidade junto a várias povoações, sobretudo na Serra do Caramulo. Ontem à noite, o incêndio chegou sobretudo perto da aldeia de Daires, mas não foi preciso retirar ninguém de casa, de acordo com os autarcas. O comandante da Proteção Civil, Simão Velês, explica que as autoridades esperam ter o fogo dominado entre hoje e amanhã, mas alerta que o cenário continua muito imprevisível.
2: É difícil darmos aqui algum garante. Temos uma expectativa, naturalmente, e uma expectativa positiva seria entre as próximas 24 e 48 horas nós conseguimos dar um incêndio como dominado. Mas como referi e como se percebe, qualquer português entende que as condições climatéricas são muito adversas e poderemos ter a qualquer momento uma reativação que nos traga aqui limitações e que possa trazer uma nova realidade.
1: Comandante da Proteção Civil, Simão Velês, em declarações à RTP ontem à noite, a dar conta aqui das operações de combate a este incêndio. Falamos de um fogo que começou em Vouzela, no distrito de Viseu, na madrugada de quinta-feira. Chegou, entretanto, a outros três concelhos. Já consumiu, desde então, pelo menos 13 mil hectares de terreno.
0: Destaque também para Santo Tirso. Está novamente ativo o incêndio que tinha sido dado como dominado. Houve um reacendimento esta madrugada.
1: É o que confirma a fonte oficial da Proteção Civil à Rádio Observador. O incêndio tem neste momento uma frente. Está próximo da freguesia de Reguenga. Não há para já indicações, no entanto, sobre a retirada de pessoas de casa. No terreno, por esta altura, a combater este incêndio estão mais de 100 operacionais, apoiados por 30 viaturas.
0: E Rui, é perante este cenário que o Governo admite prolongar o estado de alerta, pelo menos até ao final da próxima semana.
1: Tudo por causa das altas temperaturas, é o que explica o Ministro da Administração Interna, Luís Neves, que esteve ontem à noite no briefing da Proteção Civil.
3: Está em cima da mesa a manutenção do estado de alerta, porque se as condições se mantiverem tal qual aquilo que é perspectivado, pode ser isso que venha a suceder, e por isso os meios estão a ser distribuídos por todo o país, por forma a que se consiga no primeiro momento do ataque inicial, sob uma grande estrutura de coordenação. Quero-vos dizer que fiquei muito apreciavelmente agradado com aquilo que ontem pude testemunhar do companheirismo do coletivo.
1: Declarações de Luís Neves, o Ministro da Administração Interna, nesta conferência de imprensa da Proteção Civil, na qual participou também o Primeiro-Ministro. Em declarações através de videochamada, Luís Montenegro também elogia a coordenação entre as autoridades e pede à população para que respeite e colabore com quem está no terreno.
4: Dar ainda mais destaque ao aviso que o seu comandante operacional deixou à população para que todos possam seguir as recomendações das autoridades, para que todos possam respeitar as opções que no terreno aqueles que têm a competência e o conhecimento de dirigir as operações vão emitindo.
1: O apelo do Primeiro-Ministro Luís Montenegro. 7 distritos continuam hoje sob aviso vermelho do Instituto Português do Mar e da Atmosfera. As temperaturas devem descer ligeiramente este domingo. Ainda assim, o calor vai continuar intenso em grande parte do território continental ao longo dos próximos dias.
0: É um assunto que vamos desenvolver aqui na Rádio Observador nos próximos jornais. Donald Trump afirma que o sonho americano está de volta. O presidente dos Estados Unidos congratula-se e afirma que o país está melhor do que nunca. Declarações na celebração dos 250 anos da independência do país.
1: Uma festa que costuma ser a política, mas o presidente dos Estados Unidos fez um comício ontem à noite em Washington, no qual enumerou vários feitos dos Estados Unidos nos últimos anos e elogiou o trabalho da administração Trump. O presidente norte-americano considera que os Estados Unidos estão melhores do que nunca. Fala numa nação vitoriosa.
5: A América é uma nação de vencedores e hoje o nosso país está a ganhar novamente. E estamos a ganhar como nunca. A América está de volta. America is
1: back. O presidente dos Estados Unidos volta também a declarar guerra ao comunismo, volta a falar numa ameaça contra o país, diz que este sistema nunca terá lugar na América de hoje.
5: A América nunca será um país comunista, não vai acontecer. O comunismo é um falhanço e sempre será. O sistema comunista é o oposto do sistema americano e nunca funcionou.
1: Palavras de Donald Trump durante o discurso dos 250 anos da independência dos Estados Unidos. A intervenção do presidente norte-americano teve de ser adiada devido a uma tempestade que atingiu Washington. De resto, o calor que se tem feito sentir no país já tinha levado a cancelamentos e alterações nas celebrações do tradicional dia 4 de julho nos Estados Unidos.
0: E, entretanto, Donald Trump e Vladimir Putin falaram ao telefone nas últimas horas.
1: Sim, é uma informação avançada pelo porta-voz do Kremlin à imprensa estatal russa. De acordo com Moscou, terá sido a Casa Branca a agendar este telefonema entre Trump e Putin. Uma conversa que durou cerca de 4 horas. Os chefes de Estado combinaram discutir a situação da guerra na Ucrânia ainda antes da Cimeira da NATO, que arranca esta terça-feira na Turquia. Ontem, Donald Trump falou também com Volodymyr Zelensky. De acordo com o presidente ucraniano, foi uma conversa boa e produtiva aquela que teve com o presidente norte-americano.
0: Temos para analisar no Gabinete de Guerra de hoje com a especialista em Relações Internacionais Liliana Reis. É para ouvir depois do Jornal das 10. Agora, vamos ao Mundial. A Seleção Nacional chegou esta madrugada a Dallas, no Texas, onde vai defrontar a Espanha nos oitavos de final e, Rui, foi recebida em festa por centenas de adeptos.
1: Sim, adeptos que esperaram várias horas para ver os jogadores. Foi um momento acompanhado pelo enviado especial do Observador, Miguel Cordeiro. Vamos ouvir aqui esse relato.
6: Foi um momento de autêntica loucura em frente ao The Adolphus, um hotel no centro de Dallas, com centenas e centenas de adeptos em frente ao local em que entrou a seleção, uma porta nas traseiras, o autocarro parou mesmo em frente. Esta rua está completamente cortada, as pessoas estão do outro lado da estrada, junto ao passeio, à minha frente. 17 automóveis da polícia, contei eu, num espaço de 80 metros. Estão também já 12 motas que acompanharam o autocarro da seleção do aeroporto até este hotel, uma viagem que durou aproximadamente 20 minutos. Ainda muitos telemóveis ao alto, à minha frente, a tentar captar fotografias de mais alguns jogadores da seleção nacional, mas acaba agora de entrar o último jogador, João Neves, e entram agora alguns membros do staff da seleção portuguesa. É um momento muito curto, são 5, 6 minutos que os jogadores demoram a sair dos autocarros, do autocarro e entrar no hotel, e os adeptos tentam aproveitar ao máximo esse momento. Alguns já começam a dispersar e a deixar este local. Queriam essencialmente ver Cristiano Ronaldo, gritaram sim nesse momento. Mais uma vez, enchente para ver a seleção no momento da chegada a uma cidade que acolhe o Mundial. Desta vez foi em Dallas.
1: O jornalista do Observador, Miguel Cordeiro, aqui com o relato do momento da chegada da Seleção Nacional ao hotel, onde vai ficar para o jogo contra a Espanha, em Dallas, no Texas, um jogo marcado para as 8 da noite de amanhã. Ainda no Mundial, França venceu o Paraguai por 1-0, com gol de penalti de Mbappé aos 70 minutos, garantiu assim a passagem aos quartos de final da competição. Antes disso, Marrocos eliminou o Canadá por 3-0, vitória por 3-0, uma vitória que garante a Marrocos a qualificação também para a próxima fase do Mundial 2026 de futebol.
0: E vamos falar sobre isso precisamente com Miguel Cordeiro no Diário do Mundial. É para ouvir logo depois da síntese das 8h30. O Jornal das 8 fica por aqui com o Rui Casanova. Até já, Rui.
1: Até já.
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0: Muito bom dia, está com a Rádio Observador, agora 8h09. Ficamos como é habitual com a Operação Stop, sempre ao domingo, depois do Jornal das 8. Com este calor avassalador, há erros e perigos a evitar ao volante. Conhecemos tudo com o Carlos Pedro e também o Alfredo Lavrador.
9: Operação Stop na Rádio Observador, o espaço em que todas as semanas olhamos para as principais notícias e novidades do mundo automóvel, como sempre com o Alfredo Lavrador. Alfredo, bem-vindo. Estamos a viver
10: um
9: verão anormalmente quente e isso leva-nos a olhar para o que podem fazer os automobilistas de modo a reduzir o número de mortes e acidentes. Alfredo, dizes que há opções erradas e decisões perigosas que podem fazer a diferença, mas que opções ou decisões menos corretas são essas a que te referes e que podem de facto reduzir o número de acidentes e incidentes durante os picos de calor?
10: Olha, Carlos, vamos começar por um dispositivo, digamos assim, que é relativamente, toda a gente gosta de ter, ou pelo menos a esmagadora maioria, mas que há indivíduos, há condutores que desconfiam deles. Firmo o ar-condicionado, que é utilizado nesta altura do ano, não só para arrefecer o ar no habitáculo, como a secá-lo. Mas enquanto isto há condutores que acusam-no até de provocar doenças. Contudo, é bom ter presente que um automóvel sob a temperatura que se faz sentir hoje, que são à volta dos 40 a 42 graus, facilmente atinge entre 60 e 70 no seu habitáculo, o que desconcentra quem vai ao volante, afeta a visão e a respiração, logo a capacidade de conduzir. Em relação, e obviamente com uma temperatura inferior a bordo, aumenta o conforto, ainda que não seja aqui o ponto essencial, é assim importante na medida em que o conforto acaba por melhorar a capacidade do condutor analisar o trânsito à sua frente, reagir, etc. Em relação às doenças, que muitas vezes o ar-condicionado é acusado de propagar, sejam inclusivamente alergias, é bom ter presente também que um ar-condicionado com o filtro bem, bem mantido, ou seja, substituído atempadamente, para eliminar as poeiras e fungos que verdadeiramente se acumulam no filtro de ar do ar-condicionado, mas dizia eu que um filtro de ar-condicionado substituído atempadamente resolve a maioria, para não dizer a totalidade, dos problemas.
9: Portanto, o ar-condicionado é essencial nesta altura de muito calor. Alfredo, o excesso de temperatura não contribui igualmente para um aumento de fadiga e sonolência de quem conduz?
10: Tens toda a razão, Carlos. E efetivamente, esta tua questão surge na continuidade da pergunta que fizeste anteriormente, e permite reforçar a ideia de que dentro de um habitáculo, quando está desconfortavelmente quente, isso equivale a que o condutor esteja a guiar nas mesmas condições que se tivesse, que registasse um grau de alcoolemia de 0,5 gramas por litro, ou seja, legalmente grosso, como se costuma dizer, ou seja, alcoolizado. Isto traduz-se por tempos de reação mais elevados, pior capacidade de visão e até de raciocínio, e muitas vezes precisas de raciocinar para evitar problemas e decidir instantaneamente, quase sem tempo a pensar, como evitar um caso, um problema, um acidente.
9: E que outro tipo de erro é que os condutores devem evitar e que é simultaneamente perigoso e frequente?
10: Olha, lamentavelmente, isto é um tema muito triste, todos nós achamos que é impossível, que nunca nos vai acontecer a nós, mas a verdade é que acontece a muita gente, logo é bom tê-lo em linha de conta. Refiro-me a abandonar crianças, idosos ou animais, sobretudo, normalmente é crianças ou animais, dentro do carro, mesmo que aconteça só por um bocadinho, como se costuma dizer, para ir buscar qualquer coisa, ou realizar um pagamento ao multibanco, ou entregar qualquer coisa a alguém, a verdade é que no interior de um carro, com uma temperatura exterior de 40 graus, rapidamente atinge 50, 60 graus, em cerca de 15, 20 minutos. Isto é uma temperatura extremamente elevada, tanto para uma criança como para um animal. É bom recordar que o corpo de uma criança, não sou médico, mas provavelmente pela sua menor massa, aquece 5 vezes mais depressa do que um adulto, logo maximiza a possibilidade de riscos graves, e inclusivamente a morte. E por outro lado, os animais, os cães serão os mais frequentes, não conseguem transpirar como nós pela pele, ou seja, é um dos nossos mecanismos para baixar a temperatura do corpo. Só transpiram pela língua, o que é manifestamente pouco para eliminar uma temperatura de 50 a 60 graus.
9: Muito, muito pertinente esse conselho, até porque este tipo de casos aconteceu em França, nesta recente onda de calor pela Europa. Para terminar, Alfredo, há mais alguma situação que não convenha ser descurada por quem vai ao volante nesta altura?
10: Olha, Carlos, ocorre-me os pneus. Os pneus são muitas vezes descurados, quase sempre, porque o calor com o asfalto muito quente e mais derretido, digamos assim, não só aumenta o atrito, como o facto de estar quente, obviamente, aumenta a degradação do aquecimento do pneu, logo aumentando a pressão, o que contribui para degradar ainda mais os pneus. E aqui há dois problemas. Muitas vezes, é claro que não é necessário confirmar a pressão do pneu diariamente, mas uma vez por semana, uma vez de 15 em 15 dias, no limite uma vez por mês, não faz mal nenhum, antes pelo contrário, e pode evitar alguns problemas. Mas se o fizermos quando o carro está, se fizermos após uma viagem, por muito curta que seja, de 5 ou 7 km até à bomba de combustível, onde vamos verificar a pressão, induzimos um incremento de temperatura no pneu que nos vai viciar a leitura e logo a correção de pressão não fica desculpa-me a repetição, correta. E então, o que é necessário? Para já é aconselhável comprar um pesa-ar, um manómetro, uhum, pressão de ar, para ter em casa, e aí podes colocar a pressão um bocadinho acima daquilo que tu achas que é ideal, e depois, se tiveres o carro parado à sombra, podes medir a pressão dentro do pneu e corrigi-la com esse pequeno manómetro de ar. E porquê? Porque se o pneu já não estiver em boas condições, e os pneus são umas coisas caras que nem toda a gente gosta de adquirir, nós normalmente trocamos pneus quando os pneus já estão tão gastos que incorremos no risco da multa. Mas a verdade é que há outra multa muito mais dispendiosa, que consiste em utilizar pneus velhos, ressequidos, que durante um verão como o que vivemos agora, com temperaturas muito elevadas, o asfalto em mau estado, etc., corre o risco de cada fissurazinha aumentar para um problema grave, provocando arrebentamentos, descolagem dos diferentes tipos de borracha que constitui o pneu, etc., e tudo isto causa acidentes, muitas vezes com consequências graves. E isso é algo que convém que também os nossos ouvintes tenham em linha de conta quando, antes de utilizar o carro, não necessariamente antes de iniciar uma viagem, basta ser uma curta deslocação para o emprego ou para a escola dos putos, etc. Qualquer deslocação vale a pena.
9: Muito bem, atenção aos pneus e ao calor. Ponto final na edição desta semana de Operação Stop. O Alfredo Lavrador volta na próxima semana com mais novidades sobre o mundo do automóvel. Grande abraço, Alfredo.
10: Abraço, Carlos.
0: Operação Stop na Rádio Observador, sempre ao domingo, depois do Jornal das 8. A esta hora, também em podcast, já sabe, pode encontrar por lá todos os episódios. Eu sou João Costa e Silva, uma boa manhã de domingo. Agora vamos saber o truque para ter a melhor salada para comer na praia este verão. Com a nutricionista Mariana Chaves, já a seguir.
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0: Exatamente. Exatamente. Eu acho que se não te der fome lá, vai-te dar fome no fim do dia.
1: Pois.
0: Há aí os dois padrões. Mas sem dúvida de que se queremos passar o dia na praia, claro, nas horas piores debaixo do sol, mas passar o dia ao ar livre, eu acho muito importante termos uma alimentação saudável, não estarmos à mercê do que passar ali à nossa frente. Até porque se estivermos com fome e passar alguma coisa que nós até gostamos,
1: pois,
0: fica muito mais difícil de resistir.
1: E eu estou a pensar em algumas coisas.
0: Pronto. Portanto, vamos aqui ajudar com Aprender a Comer a fazer a famosa salada no frasco, porque tem regras.
1: Salada no frasco, já estou curioso.
0: Exatamente, porque olha, não, isto de pôr uma salada toda dentro de uma caixa e levar e achar que resulta e que a alface não vai ficar cozida e que vai ficar saboroso, não vai. Portanto, vamos lá fazer aqui uma regra, até porque imaginem, se vocês forem dois dias à praia seguidos, vocês podem fazer no primeiro dia as duas saladas, guardar no frigorífico e ficam ótimas, garanto-vos. Para consumir.
1: Vamos começar pelo frasco. Pode ser um daqueles tipo dos termossos.
0: Exato.
1: Esse tipo de frasco.
0: Sim, imagina. Okay. Se calhar os termossos, o frasco dos termossos mais pequeninos para as crianças, uhum, e o frasco mais alto para nós adultos.
1: Mas estás a falar de um objeto dessa dimensão.
0: Exatamente. Ou um frasco daquele das leguminosas, alto, de vidro. Uhum. Uhum. É isto que eu estou a pensar, porque tem que ter tampa. Atenção a isto. Tem que ter tampa.
1: Aqueles frascos dos pickles também devem servir para isto.
0: Servem perfeitamente. E claro que às vezes os homens precisam de um frasco maior, as mulheres o mais pequeno. Pronto, isso vamos ajustando. Mas é isso. É frasco de vidro, idealmente, e com tampa.
1: E temos que fazê-lo por camadas. Vamos então às camadas. E porquê?
0: Então, 5 camadas, este é o meu conselho, e cada camada vai ter uma função. Portanto, a primeira camada, que é de baixo, que é a camada número 1, é a que eu chamo molho.
1: Okay.
0: Então, essa tem que ficar realmente lá em baixo. Estamos a falar de um vinagrete, de um molho de iogurte, um molho de tzatziki, de preferência feito em casa, não é? Que é só o pepino juntamente com o iogurte e azeite. Podemos falar em guacamole também. E, portanto, esse molho tem que ficar em baixo, porque nós não queremos que ele toque nas nossas folhas verdes. Portanto, eu já vou explicar, são 5 camadas.
1: Imagino que essa seja a última, mas já lá vamos.
0: Exato. Portanto, temos esta primeira camada, não é? Porque também é importante dizer, não ter molho numa salada, muitas pessoas acabam por não gostar. E também há outro tema que é, nós sabemos que há vitaminas que só são absorvidas com gordura. Como, por exemplo, a vitamina A, as famosas ADEC, A-D-E-K, mas a vitamina A, que existe na cenoura, é responsável pela cor laranja, precisa de gordura boa, cá está, azeite virgem extra, para ser absorvido. E, portanto, sim, faz sentido uma salada ter azeite. Não precisa de ser quilos de azeite, mas precisa de ter.
1: Então, já temos o molho,
0: certo,
1: não é? E a segunda camada?
0: A segunda camada eu chamo camada barreira. Então, nessa camada nós podemos ter o quê? Podemos ter alguns vegetais mais duros, que não ficam moles com o molho, como, por exemplo, a dita cenoura. Uhum. Ou também podemos pensar aqui em cebola. Há quem goste de pôr cebola, tomate cherry. Há quem goste de pôr legumes cozinhados tipo feijão verde, também funciona. E também aqui normalmente pode-se pôr algumas leguminosas, como o grão de bico, o edamame, o feijão frado, por exemplo.
1: Convém que sejam um bocadinho mais duros, não é?
0: Sim, fazem mesmo, têm que fazer barreira. Não podem deixar passar o molho para cima. Claro que o frasco vai em pé, atenção, hein? Vai em pé, implica uma lancheirazinha para ter um bocadinho de frio, não é para pôr dentro do saco da praia. E também precisamos levar um garfo. Mas, portanto, estas são as condições aqui para a segunda camada, alguma coisa que faça de barreira. Para depois podemos ir para a terceira camada, onde nós já podemos ter o quê? Podemos ter legumes mais moles, estou a pensar no pepino, que é ótimo para esta época, é um vegetal da época, mas também podemos pensar em pôr fruta. Há quem goste muito, principalmente as mulheres, pôr um bocadinho de maçã, ou um bocadinho de manga ou papaya, ou melancia, que fica ótimo. Também é um bom sítio para pôr o quê? Abacate, ou quem quiser pôr queijo, e também para pormos esta terceira camada é a refeição. Portanto, é onde nós pomos também a massa integral ou o cuscuz integral, ou que eu gosto muito, que já falámos aqui, Nelson, que é o grão de aveia, porque se assim é imenso e é preciso pouca quantidade, quinoa, mas também é onde entra a proteína. Portanto, onde vai entrar o frango, o atum, o salmão,
1: o
0: ovo cozido, por exemplo. É exatamente nesta camada número 3 em que nós temos aqui o maior volume do nosso frasco, onde também podemos pôr, por exemplo, batata doce. Há quem goste, eu estava a dar o exemplo da massa integral do grão de aveia, há quem goste mais com batata doce. Na verdade, uma alimentação saudável é uma alimentação em que nós diversificamos os alimentos. E, portanto, também não faz sentido estarmos sempre a comer o mesmo.
1: Quarta camada.
0: Quarta camada, eu acho mesmo importante, porque é que nos dá ali alguma crocância.
1: Uhum.
0: Ou seja, pôres um bocadinho de sementes ou de frutos secos, ou mesmo agarrar numa tosta integral, partires e pôres lá para dentro.
1: Uhum.

0: que é porque quando vais comer ouves o crunchy, sem ser a cebola frita. Porque muitas pessoas hoje em dia vão
1: eu
0: buscar.
1: Adoro cebola frita.
0: Pois.
1: Não é nada, não, não é nada bom.
0: Nós não queremos fritos, portanto.
1: Pois é.
0: Isso não entra aí, é melhor umas sementes de abóbora. E pronto, esse crunchy na camada 4 eu acho que faz toda a diferença.
1: Sementes de girassol. A minha filha adora sementes de girassol.
0: Ótima fonte de minerais e, portanto, é muito importante.
1: E a última camada, então, são as folhas, não é?
0: São as folhas essenciais.
1: Não convém que se misture com o resto.
0: Sim, e uma salada, que a salada tem que ter bastantes vegetais. E, portanto, estamos a falar em espinafres, alfaces, rúculas, e depois aqui há mais coisas que nós podemos pôr. Por exemplo, deixar um bocadinho da beterraba ralada ou da cenoura ralada para aqui, ou os coentros. Podemos inovar, mas folhas verdes deveriam estar sempre na nossa salada e no polo oposto ao molho. Claro que, quando nós vamos comer, provavelmente há pessoas que agarram no frasco fechado e chocalham para misturar.
1: Ok, parece uma boa ideia.
0: Pronto, e fica ótimo e pronto com o garfo para comer. Mas nós todos temos personalidades, como eu costumo dizer, personalidades alimentares diferentes. E há quem não goste de misturar.
1: Pois
0: há
1: é.
0: Quem goste de devagarinho ir lá buscar com o molho, ora sim, ora não. E, portanto, não há essa necessidade sempre de chocalhar. Mas seria esta a salada ideal, vamos dizer assim, para levar para a praia. E para crianças, acho que uma versão mini, mas aqui também acho importante nós não impingirmos às crianças coisas que sabemos que elas à partida não gostam. Ou seja, queremos um dia na praia sossegado, não é, Nelson?
1: Sim, por favor, por favor. Já me chegam os gritos das outras crianças.
0: Portanto, na verdade, nós se calhar para as crianças podemos fazer uma versão mais simples, cá está, no dito frasco termoço mais pequenino, em que, por exemplo, coloca-se um bocadinho do dito molho, do tomate cherry e da cenoura que eles normalmente gostam, a massa com o dito frango e em cima só um bocadinho de alface, mas se calhar não nos aventuramos tanto com as quinoas ou os abacates. Isto depende, não é? Há crianças que gostam, mas pensem só que o frasco deles não tem que ser igual ao nosso frasco e que eles, muitas vezes os miúdos, gostam muito de ter coisas para agarrar com as mãos e picarem, portanto, ter a cenoura em palitos, ter o tomate cherry, ter, por exemplo, melancia fresca, muito importante ter esses snacks para ir picando.
1: E aqui é importante também que tudo isto esteja no frio, não é?
0: Isso.
1: Porque vamos para uma zona de muito calor.
0: Exatamente, é muito importante que esteja no frio.
1: E por cima, se tem ovo e essas coisas, convém sempre.
0: Exatamente,
1: estar...
0: ou seja, ninguém está a falar em pôr maionese, atenção, não façam isso. Falamos em molhos saudáveis e temos aqui alguns programas sobre molhos para saladas. Sim, sempre que implica ovo e sempre que implica uma carne ou um peixe que esteja menos cozinhado, implica bastante refrigeração. Mas eu diria que hoje em dia temos tantas lancheiras giras e essas pessoas...
1: Aquelas cobertos.
0: Exato, com gelo e está tudo feito, não é? Sem dúvida.
1: Olha, e podemos comer um gelado na praia?
0: Claro que podemos, Nelson. Aqui nós gostamos muito, não é? Falamos muito aqui deste equilíbrio. O gelado na praia normalmente não é o problema, desde que seja esporádico, ou seja, não é todos os dias. Mas o problema normalmente é chegar sem comer nada e depois de repente aquela bomba de açúcar. Portanto, se tivermos comido a nossa salada, se calhar até o ideal é o gelado a seguir, algumas vezes, mas também ter opções. Por exemplo, isto que eu dizia, a melancia bem gelada é uma coisa que muitas vezes, então para crianças, mas também adultos, funciona para acabar a refeição com um sabor doce e saudável, mas também quer dizer...
1: Fresco.
0: Isso.
1: Com muita água, não é?
0: Isso mesmo.
1: Interessa, hidrata.
0: E acho que é muito importante isso, do hidratar é fundamental. Há muitas pessoas que se esquecem de beber bastante água na praia e às vezes querem gelado porque querem uma coisa gelada, mas se calhar se tivessem uma água bem gelada, num termos, isso muitas vezes acalma à vontade. Água com gás, por exemplo, também é um truque. Portanto, não há só gelados, há mais alternativas.
1: Adorei, adorei esta ideia da salada em frasco. Obrigado, é uma ótima ideia para levar para a praia. Foi o tema no Aprender a Comer de hoje. Partilho também com outras pessoas com quem vai à praia. Cada um leva o seu frasco. Podem comparar. Está disponível sempre o Aprender a Comer nas plataformas de podcast e no site do Observador. Mariana, até para a semana e obrigado.
0: Até para a semana, Nelson.

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4: Oito e meia, está com a Rádio Observador, manhã de domingo. Vamos saber quais são os temas em destaque a esta hora. Bom dia, Rui Casanova.
5: Bom dia, João, e começamos com o incêndio de Vouzela. 1.200 operacionais, apoiados por 400 viaturas, estão no terreno há mais de 72 horas a combater as chamas. O fogo chegou a várias povoações ontem à noite, sobretudo na Serra do Caramulo, mas não foi preciso retirar ninguém de casa. A Proteção Civil espera ter o fogo dominado entre hoje e amanhã, mas avisa que nada está garantido, sobretudo por causa do vento forte e dos difíceis acessos no terreno. O incêndio começou na madrugada de quinta-feira e desde então já consumiu pelo menos 13 mil hectares de terreno. Destaque também para Santo Tirso, onde esta madrugada houve um reacendimento. O fogo começou ontem à tarde, foi dado como dominado, mas está novamente ativo. O incêndio tem neste momento uma frente, está próximo da freguesia de Reguenga, em Santo Tirso. No terreno estão 130 operacionais, apoiados por 30 viaturas. Hoje, 7 distritos do continente continuam sob aviso vermelho do IPMA. Para as próximas horas é esperado um ligeiro alívio das temperaturas em alguns pontos do país. Ainda assim, o calor vai continuar intenso em grande parte do território continental. Perante este cenário, o governo pondera manter o estado de alerta na próxima semana. Noutros temas, Portugal registou entre 2024 e 2025 o maior aumento anual da despesa em defesa da última década. Elevou o investimento para 6,1 mil milhões de euros e cumpriu assim pela primeira vez a meta da NATO de 2% do PIB. É o que indica o relatório anual divulgado pela NATO. A Cimeira da Aliança Atlântica decorre terça e quarta-feira em Ankara, capital da Turquia. Portugal cumpre hoje um dia de luto nacional pelas vítimas dos sismos na Venezuela, sobretudo em homenagem às vítimas portuguesas e lusodescendentes. O mais recente balanço dá conta de pelo menos 93 mortos e 57 desaparecidos entre portugueses e lusodescendentes. No total há registro de 2.954 mortos e quase 17 mil feridos. A ONU estima também 50 mil desaparecidos. Donald Trump congratula-se, afirma que o sonho americano está de volta. Declarações no âmbito da celebração dos 250 anos da independência do país. Num discurso ontem à noite em Washington, o presidente norte-americano enumerou vários feitos ao longo deste mandato. Considera que os Estados Unidos estão melhores do que nunca. Fala numa nação vitoriosa. A seleção nacional chegou esta madrugada a Dallas, no Texas, onde vai defrontar a Espanha nos oitavos de final da competição. Centenas de adeptos estavam à espera da equipa portuguesa junto ao hotel, onde vai ficar instalada a comitiva. Um momento de muita euforia. Ainda no Mundial, França venceu o Paraguai por 1-0, garantiu assim a passagem aos quartos de final da competição. Marrocos também segue em frente, depois de eliminar o Canadá com uma vitória por 3-0 ontem à noite.
4: Vamos falar sobre esse tema, o Mundial 2026. Daqui a pouco, no Diário do Mundial, fazemos a ligação habitual com o Miguel Cordeiro, já a seguir.

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0: Novo dia, novo Diário do Mundial aqui na Rádio Observador. Já arrancaram os oitavos. Portugal joga amanhã, segunda-feira, e já está em Dallas. Vamos falar com o Miguel Cordeiro, que acompanhou tudo isto, o enviado especial do Observador. Olá, Miguel, bem-vindo.
1: Olá, João.
0: Boa noite para ti, bom dia para nós cá em Portugal.
1: Sim.
0: Voltamos à velha história. Olha, Portugal aterrou em Dallas novamente com muito entusiasmo e com um mar de gente, não foi?
1: Sim, muito povo, muita gente para ver a seleção, para ver principalmente Cristiano Ronaldo. Uhum. Voltamos à situação da Ronaldomania, algo que vimos também em Houston. Ora, em Palm Beach vimos alguns imigrantes portugueses de Miami, também muita gente da comunidade latina da região, até alguns colombianos a apoiar a seleção nacional, demos uhum. conta disso. Em Houston vimos uma verdadeira Ronaldomania, Texas, muitos mexicanos, muitas pessoas que viajaram também para a região na altura para ver Cristiano Ronaldo, vimos isso no hotel e no estádio. E agora em Dallas o que estamos a ver é novamente uma Ronaldomania. À frente do hotel da seleção, ou à frente da porta em que entraram os jogadores, entraram pela porta das traseiras, muita gente, difícil me encontrar portugueses, tentámos perceber se havia algum português e lá encontramos uns portugueses com uma bandeira, mas essencialmente vimos sim pessoas interessadas em ver Cristiano Ronaldo, também interessadas em ver alguns outros jogadores, os de maior destaque, como Bruno Fernandes, como Vitinha, mas a loucura é muito em torno de Cristiano Ronaldo. Tudo isto aconteceu sob forte calor, muito calor, e eu sei que em Portugal está calor, sei todos os relatos que me chegam também desse calor, não, é normal, mas eu tenho de dizer que já vivi muito calor em Portugal, o calor do Texas sente-se de outra forma. Não é o mesmo
0: é
1: que sentimos em Palm Beach. É mais intenso, eu não sei se é pelo calor em si que faz, se é também pela forma como as cidades são montadas, não é? Muito poucas uhum. sombras, muito alcatrão, muito combustível, os veículos são enormes, os caminhões são enormes, muito combustível também que se sente nas ruas, e fica um sentimento sempre de calor abafado. Diferente do que se sentia, por exemplo, em Palm Beach, que era o calor tropical, em que até quando saíamos de uma viatura ou de um hotel uhum. ficávamos com os óculos embaciados, dei conta disso também aqui no Diário do Mundial. Portanto, Ronaldomania, sob forte calor, com adeptos ao sol, tudo isto a acontecer também no 4 de julho, que é o feriado nacional nos Estados Unidos da América. Portanto, durante o dia, por causa do calor e também por causa do dia de descanso, vimos algumas ruas despidas. Durante a noite, basicamente ao mesmo tempo em que chegava a seleção, as ruas iam se enchendo, quase todas a encaminhar-se para grandes jardins da cidade de Dallas, onde houve espetáculos de fogo de artifício. E, portanto, Portugal volta a chegar a uma cidade em feriado, porque quando chegou a Toronto também era dia nacional
0: do Canadá.
1: Exatamente, e agora o feriado, o 4 de julho, Dia Nacional dos Estados Unidos da América.
0: Muito bem. Portugal recebido em festa, mas importa perceber, Miguel, uma vez que o jogo também é amanhã com a Espanha para os oitavos de final, qual é que é o plano para hoje?
1: Olha, o plano, novamente, Portugal quando tem o dia de véspera do jogo tenta acertar os horários àquilo que são os horários do jogo. Uhum. Portanto, vamos ter um treino que será às 4 da tarde na hora portuguesa. Portanto, aqui vão ser às 10 da manhã. Portugal volta a ter treinos de manhã. O jogo aqui, na verdade, vai ser por volta da hora de almoço, mas Portugal não tinha condições para fazer um treino à hora de almoço, porque o jogo vai ser num estádio coberto, uhum. às 2 da tarde, portanto, à hora que é, não importa muito, treinar a essa hora nesta região é impossível. Eu estive na rua hoje por volta da hora do jogo, um bocadinho antes também, e é de facto impossível praticar-se futebol nessas condições. O estádio é coberto e assim dá. Portanto, a seleção vai treinar às 10 da manhã, horário de Dallas, 4 da tarde em Portugal Continental. A conferência de imprensa depois vai ser às 6h45 no horário português. Já agora, deixo também os horários de Espanha, vai treinar uhum. às 11 da manhã e tem conferência de imprensa às 9h30 da noite no horário de Portugal.
0: Uhum, ligeiramente diferentes. Vamos agora aos jogos de sábado, até porque não tivemos grandes surpresas, não é?
1: Não, quer dizer, havia talvez uma expectativa sobre o que é que poderia fazer o Canadá, uhum. E de facto o Canadá conseguiu resistir na primeira parte, mas depois Marrocos entrou com tudo, marcou 3 golos, faz 3 golos frente ao Canadá, vitória justa dos marroquinos. É pena, o Canadá fez uma história bonita neste Mundial, foi a primeira vez que passou às eliminatórias, teve depois esse gol de Eustáquio, mas agora acaba por cair frente a Marrocos, que já é uma seleção experiente em Mundiais, a mais experiente entre as africanas. Uhum. Adeus do Canadá, deixa-me ser uma das equipas da casa. Quanto à França, jogou frente ao Paraguai e ganhou por 1-0, já se esperava uma vitória, talvez mais folgada, mas ganhou por 1-0 e eu já me estava a rir porque este jogo foi quente por todas as razões. Portanto, foi o jogo mais quente do Mundial, em que se registaram temperaturas mais altas.
0: É verdade.
1: Alguns adeptos que já apontavam para temperaturas acima dos 50 graus Celsius, não estamos a falar de Fahrenheit, uhum. 50 graus Celsius, ventoinhas instaladas na zona dos bancos, tudo para tentar controlar esse calor, mas não foi só por aí, houve também calor nas emoções, na agressividade, um jogo muito, muito quente, como se costuma dizer na gíria futebolística, principalmente com Mbappé e alguns membros da equipa do Paraguai. Isto levou não só a picardias durante o jogo, mas depois também durante os festejos da seleção francesa, que foram mais efusivos, principalmente por causa das picardias que se deram durante o jogo.
0: Ainda assim, uma vitória um bocadinho sofrida. Apenas 1-0, se calhar esperava-se aqui outra vertente da França neste jogo. Vamos agora olhar também para os jogos de hoje. Temos Brasil-Noruega, não é? E ainda México-Inglaterra, mas já amanhã, vamos dizer assim, porque é à 1 da manhã.
1: Sim, é já da madrugada. Isto a falar no horário de Portugal, exato, naturalmente, porque na América do Norte acontece tudo neste domingo. Ora, o Brasil-Noruega joga-se às 9 da noite. Muito interesse para este jogo, porque de facto o Brasil está em crescendo e percebe-se isso. O Brasil está a crescer à medida que vai jogando e tem esta experiência de Carlo Ancelotti, de preparar bem as equipas para os adversários que vai ter. E os jogadores do Brasil estão a seguir aquilo que está a pedir Ancelotti. Não há tanta aquela criatividade brasileira. Parece que há mais rigor tático com Ancelotti e isso, uhum, está-se a sentir a cada jogo que passa. A Noruega é uma das equipas que faz o caminho por fora, não é? Não está entre os candidatos, não está entre os favoritos, mas toda a gente vê na Noruega uma equipa difícil de bater. E vamos ver até onde é que chega a Noruega. Pode bater o Brasil. Parece-me ser um jogo até equilibrado pelo aquilo que pode dar cada uma das equipas, mas o Brasil, claramente, com muito mais experiência, é favorito para este jogo.
0: E há muitos brasileiros com medo de, desculpa interromper-te, de Haaland. Têm surgido muitos memes nas redes sociais.
1: Não, claro, naturalmente, quem é que não tem? Quem é que não tem, não é? É difícil. Pode não se ter de medo da equipa da Noruega como um todo, mas quando há um avançado como o Haaland, uma bola bem servida para ele, é meio gol, não é?
0: Exato.
1: Porque ele faz o resto. Depois, estava a dizer, México-Inglaterra, este encontro acontece à 1 da manhã no horário de Portugal Continental, portanto, como dizia, já durante a madrugada. O México é a equipa da casa, tem estado bem no Mundial. A Inglaterra tem tido altos e baixos, mas conseguiu dar a volta à República Democrática do Congo na última eliminatória, e isso certamente galvaniza a equipa, apesar da má entrada. Vamos ver como é que corre aqui aos mexicanos. Eles estão com muita expectativa também para o que pode ser este jogo, e com muito orgulho também de voltarem a organizar um Mundial. Há camisolas do México por toda a parte, então aqui no Texas, onde nos encontramos, há mesmo muitos mexicanos que fazem questão de vestir essas camisolas. Uhum. Mesmo neste dia de 4th of July, no dia de celebração dos Estados Unidos da América, vimos muitos mexicanos com a camisola do México. Portanto, é também um jogo muito, muito interessante. São os oitavos de final do Mundial. Que jogo é que não é interessante?
0: É verdade.
1: são todos para acompanhar, e a partir de agora podemos dizer que são tudo grandes jogos.
0: Olha, Miguel, eu ontem fazia questão de falar aqui que tu contas muitas histórias também através do nosso site, observador.pt. Já não temos aqui muito tempo, mas pelo que vi, estava aqui a ver no nosso site, tu foste experimentar o prato favorito de Messi.
1: Sim, verdade, verdade, verdade. Fomos experimentar esse prato. Isso aconteceu ainda em Miami, durante a fase de grupos. Foi um teste de facto que só saiu esta semana. No final,
0: pelas fotografias,
1: semana,
0: já estou com fome.
1: Olha, mas espero que seja só pela fotografia,
0: okay,
1: porque
0: não é assim tão mal.
1: O que nós temos ali, na verdade, é um panado de vitela. Uhum. Portanto, basicamente, estão a ver um prego, é a carne do prego, só que panada, e por cima disso coloca-se tudo aquilo que se pode colocar numa pizza.
0: Okay.
1: E começa exatamente da mesma maneira. Começa-se com base de tomate e queijo. Depois pode-se pôr fiambre, pode-se pôr cogumelos, pode-se pôr uma série de produtos. tal como numa pizza, e novamente queijo em cima, vai ao forno e depois serve-se com batata frita. Portanto, entramos no restaurante e sente-se um misto de facto, cheiro a orégãos, a queijo, uhum. a pizza, a tomate, o que se sente num restaurante italiano, mas sente-se também aquele cheiro a fritadeira quente, percebes?
0: Okay.
1: sente-se também isso. E, portanto, é um misto dos dois. Não é que seja um odor desagradável, mas percebe-se que estamos ali entre duas realidades. E depois, o prato de facto vem servido, não podemos dizer que se fica com fome depois de provar esse okay. prato ou de comer esse prato, e é um prato que chama-se milanesa, depois uhum. há as várias variações, este que provámos é a milanesa napolitana, que é o prato favorito de Messi, basicamente é o tal panado com tomate e queijo apenas, porque o Messi não gosta do fiambre, foi o que nos disseram no restaurante, e tudo isto acontece, e porquê é que visitámos isto também? Porque, naturalmente, para perceber ao certo que prato é esse, mas não seria em Miami talvez que o fôssemos encontrar, talvez na Argentina iríamos encontrá-lo com maior facilidade. Acontece em Miami porque Messi investiu neste restaurante. Messi comprou uma participação uhum. deste restaurante, que é muito famoso na Argentina, chama-se El Club de la Milanesa, é especializado em produzir este prato, as milanesas, e tem um primeiro restaurante em Miami, da qual Messi é investidor, e o segundo restaurante existe no estádio do Inter de Miami, que é o clube de Lionel Messi, onde são servidas as milanesas, três milanesas diferentes em cada dia de jogo. Portanto, fomos provar, está também em observador.pt esse artigo, essa review gastronómica, podemos dizer assim, ao El Club de la Milanesa em Miami.
0: E sabemos agora que não tem o teu selo de aprovação, não ficaste assim muito contente?
1: Não tem, mas eu também não gosto do prato favorito do Cristiano Ronaldo, ou pelo menos não aprecio o bacalhau à Brás, portanto, acho que há 900 formas melhores de cozinhar bacalhau à Brás. Bacalhau, neste caso.
0: Já sabe, ficamos por aqui neste Diário do Mundial. Pode também acompanhar as histórias que o Miguel Cordeiro está a contar em observador.pt. Miguel, um grande abraço. Bom trabalho.
1: Um abraço.

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1: Rádio Observador, muito bom dia. Agora há 12 minutos das 9, daqui a poucas notícias. Para já, o episódio extra de Fora do Baralho, hoje com o Nuno Garupa, a responder às perguntas que os ouvintes enviam ao longo da semana.
2: Fora do Baralho, no episódio dominical dedicado às perguntas dos ouvintes e aos comentários, e é muito fácil interagir com os membros do painel do Fora do Baralho. Basta enviar um e-mail para foradobaralho@observador.pt e aos domingos um dos quatro ases responde aqui na rádio e em podcast a estas perguntas e comentários. Hoje cabe ao Nuno Garupa responder. Olá Nuno, bem-vindo.
3: Olá a todos.
2: E hoje vamos a uma pergunta de João Barbosa, que nos enviou por e-mail. Diz que sobre a imigração e desemprego, diz que há muita procura, por exemplo, para entrega de comida, TVDS, e pergunta o João Barbosa se este tipo de serviços não cria a ilusão de que a economia está a gerar muitos empregos, e relacionado também com o aumento da população. No fundo, isto gera algum valor para a economia? Nuno.
3: Deixa-me responder com dois exemplos e depois já vamos falar qual é, onde é que eu acho que está o problema. Repara, os Estados Unidos, que ainda esta semana, precisamente este fim de semana, comemoram 250 anos, é um país que se fez com imigração não qualificada, e isso não impediu os Estados Unidos de ser a potência económica que é hoje. Por outro lado, é sempre bom recordar que cerca de 1 milhão e 400 mil portugueses emigraram nos anos 60 e 70 para a França, para a Alemanha, para a Suíça, e era imigração não qualificada. Isso não impediu França, Alemanha e Suíça de serem potências económicas e de terem, aliás, grandes crescimentos económicos durante essas décadas em que a mão de obra não qualificada portuguesa, espanhola e grega emigrava para esses países. O que é que eu quero dizer com isso? Eu quero dizer que, de facto, é evidente, quer dizer, não vale a pena estarmos aqui com grande discussão, que grande parte desta mão de obra não qualificada que chegou a Portugal não está a gerar grande valor económico, como o ouvinte diz. Há uma série de trabalhos, TVDS, entrega de comida, etc., que isso não gera grande valor económico. Mas isso, o problema que a economia portuguesa tem em gerar valor ou em ter maior produtividade, existiu antes da chegada desta mão de obra, existe enquanto cá estiver essa mão de obra, e lamento, penso que vai continuar a existir depois destes fluxos migratórios se voltarem a alterar. Isto tem a ver com um problema estrutural que não está resolvido, e portanto eu não acho que esta mão de obra não qualificada imigrante resolva o problema, mas também não está a impedir a resolução do problema. A resolução do problema tem a ver com problemas estruturais portugueses. Aqui não quero fazer grande magia, porque há muitas diferentes opiniões, não é? A esquerda acha em geral que o problema são os empresários que não sabem organizar as empresas e que portanto nós não conseguimos gerar valor porque temos maus empresários e más empresas. A direita acha que em geral é o problema do Estado, da legislação laboral, da burocracia. Temos até recentemente um livro do Nuno Palma que vem agora dizer que no fundo é os fundos que têm impedido que a gente consiga desbloquear aquilo que está bloqueado, mas portanto há muitas explicações. Eu penso que o problema não deve ser confundido com esta imigração. Deixa-me só acrescentar, há aqui outra questão, que essa sim pode ser parte do problema, mas lá está, sem números fidedignos, voltamos a estar sem saber, que é a questão da imigração com E da mão de obra qualificada. Isso sim é um problema, se estamos a substituir mão de obra qualificada.
2: Daqueles que saem de cá, não é?
3: Claro. Mas também isso é polémico, porque tivemos o governador Mário Centeno durante 4 anos a insistir que esse problema não existia, não é? E portanto, não sei se temos que esperar o INE publicar outras estatísticas mais tarde para perceber exatamente a extensão desse problema. Se esse problema existe, que estamos a substituir mão de obra não qualificada por mão de obra não qualificada, aí sim estamos a agravar um problema estrutural que já vinha de trás, não é?
2: E até estes não qualificados que vêm podem, eventualmente, também, e vimos isso nos exemplos que já deste, desenvolver eles próprios novos negócios.
3: Obviamente, e até só, e aqui há outro problema, que aliás também houve uns artigos polémicos sobre isso, é possível que uma parte desta mão de obra não qualificada, na verdade, seja qualificada. O problema é que ela não está a ser usada como qualificada na economia portuguesa, não é? Sim. Médicos, enfermeiros, engenheiros, mas que vêm e como não têm os títulos validados em Portugal, têm que ter Uber a fazer Uber entregas.
2: E assistimos isso, por exemplo, na imigração do leste da Europa, pessoas...
3: Exatamente.
2: A maior parte delas com formação.
3: Exatamente.
2: Com formação.
3: Exatamente. Até é qualificada, simplesmente o trabalho que está a fazer é que não é qualificado, não é? Portanto, também há esse problema.
2: Vamos a outra pergunta. Sérgio Bidarra, que confessa que foi aluno da Susana Peralta, é uma reflexão longa que eu vou tentar aqui resumir e, no fundo, envia duas perguntas sobre o momento político que Portugal e Europa, e no fundo o mundo ocidental vai atravessando. Pergunta o Sérgio Bidarra se concordam com a visão dele de que vivemos cada vez mais num mundo onde se prioriza a forma em detrimento do conteúdo e, em caso de resposta positiva da tua parte, como podemos chegar a um mundo mais informado, com menos intrigas e telenovelas políticas, que no entender do Sérgio, o facto de os grandes protagonistas políticos não darem respostas mais assertivas e serem mais titubeantes na forma como abordam os problemas, e se empurra as pessoas para os extremos onde há resposta e solução para todos os problemas, basta estalar os dedos. Que resposta tens para o Sérgio Bidarra?
3: Eu concordo com ele, não sou eu otimista sobre a solução. Repara, eu acho que há dois problemas que se complementam aqui. Há um problema, obviamente, da forma em si mesmo, que tem a ver com as técnicas de comunicação hoje em dia. Quer dizer, nós não temos agora ciclos de notícias de 3 ou 4 dias, os ciclos são muito curtos, as rádios, as televisões, a internet têm que estar permanentemente a dar notícias, e portanto isso cria ciclos muito curtos, e é evidente que em ciclos curtos é normal que a forma sobreponha à substância. Acho que isso não é surpreendente, e acho que isso não é surpreendente que esteja em todos os países, já nem digo só nos ocidentais, mesmo fora dos países ocidentais, exceto nos países autoritários, onde se continua a controlar o fluxo de informação, obviamente. Mas onde esse fluxo de informação não é controlável, o problema está lá, e não vou culpar as redes sociais, simplesmente é a forma como nós vivemos hoje em dia. Quer dizer, hoje em dia nós temos um aparelho à nossa frente, na nossa mão, todos os dias estamos a ver notícias a qualquer segundo. Não é como há apenas 30 anos em que íamos ver o noticiário das 8, não é? E portanto sempre foi aquela coisa complicada, e havia aquele velho dizer que eu aprendi há 30 anos, não era como a televisão anunciava, a rádio dizia e depois os jornais explicavam qualquer coisa que tinha a ver com isso, era a sequência da notícia.
2: Exato.
3: Era a sequência. Mas hoje em dia, como é evidente, nada disso tem qualquer conteúdo.
2: Tudo está muito diluído, sim.
3: Exatamente. E portanto, eu acho que essa questão não é ultrapassável. O outro problema, que eu acho que é um problema que está a acontecer na Europa e nos Estados Unidos e em Portugal também, é que, infelizmente, os problemas que nós estamos a enfrentar são complexos. E, em geral, a mensagem política complexa não passa. Quer dizer, as pessoas querem mensagens simples. A classe média, que no fundo é quem decide eleições, quer ouvir mensagens simples, e principalmente quero ouvir que os problemas têm alguma solução, porque há coisa que um político vir dizer é que o problema não tem solução, ou como dizia, por exemplo, o ministro Castro Almeida esta semana, que só daqui a 20 anos é que talvez consigamos chegar à média europeia, que eu até acho que ele provavelmente está a ser otimista, mas realmente ele está a falar há 20 anos, quando, enfim, estamos a falar desta média europeia, pelo menos há outros 40 para trás, desde 86, quando aderimos à União Europeia. Portanto, ninguém quer saber de um ciclo de 60 anos, quer dizer, isso é absolutamente. E portanto, eu acho que há aqui um problema, que é a forma de fazer comunicação hoje em dia versus a complexidade dos problemas. E a complexidade dos problemas, infelizmente, não se compadece com os ciclos de notícias. E, portanto, eu acho que nós já vimos isso em governos anteriores, estamos a ver neste governo, mas estamos a ver no Presidente dos Estados Unidos ao mesmo tempo, esta necessidade de estar todos os dias a fazer intervenções, de estar a comentar coisas todos os dias, de estar supostamente a fazer coisas todos os dias. Quer dizer, não há um ministro que possa vir dizer: olha, eu estou a preparar uma reforma X, mas só vou apresentar daqui a um ano. e vocês não me façam perguntas durante um ano, porque durante um ano estou a organizar essa reforma. Não é, quer dizer, os ministros todos os dias têm que estar a dizer coisas e todos os dias têm que estar a reagir àquilo que é o episódio do dia, não é? Quer dizer, a notícia do dia, pois eu já tenho uma solução, esperem lá, já vou anunciar. E eu acho que isso, infelizmente, queiramos ou não, é parte do problema e não vejo uma solução fácil para isso. Esta ideia de que havia uma geração de políticos muito sérios e umas pessoas muito sisudas, muito pensadoras e que tinham soluções para os problemas porque estavam ali a pensar, penso que isso passou, quer dizer, nem sei se essas pessoas hoje voltassem, teriam um marketing eleitoral que tiveram há 20 ou há 30 ou há 40 anos, quando esse tipo de político era valorizado, não é?
2: Obrigado, Nuno. E é muito fácil.
3: Eu é que agradeço.
2: É muito fácil fazer perguntas ou comentários aqui no Fora do Baralho. Ouvintes, basta escrever para o foradobaralho@observador.pt. As respostas são dadas aos domingos de manhã na rádio e ficam disponíveis em podcast. Bom fim de semana e um abraço, Nuno.

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0: A poucos segundos das 9 da manhã, à altura de sabermos quais são as notícias em destaque no Jornal das 9 com o Rui Casanova. Bom dia, Rui.
3: Bom dia, destaque para o incêndio em Vozela. As chamas chegaram perto de várias povoações ontem à noite. A Proteção Civil espera conseguir dominar o fogo entre hoje e amanhã, mas o cenário está muito imprevisível. Donald Trump fala numa era dourada dos Estados Unidos e congratula-se nas celebrações do 4 de julho. A Seleção Nacional chegou esta madrugada a Dallas, no Texas, para o jogo com a Espanha e foi recebida em euforia por centenas de adeptos.

0: Muito bom dia, são 9 horas. As notícias na Rádio Observador, edição das 9, com o Rui Casanova. A Proteção Civil espera dominar o incêndio de Vouzela entre hoje e amanhã, mas o combate continua a ser dificultado pelo vento forte e acessos difíceis. As chamas chegaram a várias povoações nesta última noite.
1: Estão no terreno a combater este incêndio a esta hora mais de 1.200 operacionais, apoiados por 400 viaturas. Por esta hora devem começar a operar também os meios aéreos, os presidentes das câmaras de Vouzela e Tondela, os conselhos mais afetados por este incêndio adiantam que as chamas continuam a lavrar com intensidade junto a várias povoações, em particular na Serra do Caramulo. Precisamente aí, ontem à noite, o incêndio chegou sobretudo perto da aldeia de Daires. Ainda assim, não foi preciso retirar ninguém de casa. O comandante da Proteção Civil, Simão Velês, explica que os bombeiros esperam ter o fogo dominado entre hoje e amanhã, mas alerta que nada está garantido porque o cenário continua muito imprevisível no terreno.
2: É difícil darmos aqui algum garante. Temos uma expectativa, naturalmente, e uma expectativa positiva seria entre as próximas 24 e 48 horas nós conseguimos dar um incêndio como dominado. Mas como referi e como se percebe, qualquer português entende que as condições climatéricas são muito adversas e poderemos ter a qualquer momento uma reativação que nos traga aqui limitações e que possa trazer uma nova realidade.
1: Comandante da Proteção Civil, Simão Velês, num ponto de situação feito ontem à noite à RTP. O incêndio começou em Vouzela na madrugada de quinta-feira. Chegou, entretanto, a outros três concelhos. Já consumiu pelo menos 13 mil hectares de terreno.
0: Destaque também para Santo Tirso, onde houve um reacendimento esta madrugada num incêndio que já tinha sido dado como dominado.
1: Sim, o fogo começou ontem ao início da tarde, foi dado como dominado, mas está novamente ativo. O reacendimento aconteceu esta madrugada, é o que confirma a Rádio Observador, fonte oficial da Proteção Civil. Neste momento está ativa uma frente próxima da freguesia de Reguenga, em Santo Tirso. No terreno estão 130 operacionais, apoiados por 30 viaturas. 7 distritos do continente continuam hoje sob aviso vermelho do Instituto Português do Mar e da Atmosfera. Para as próximas horas é esperado um ligeiro alívio das temperaturas em alguns pontos do país. Ainda assim, o calor vai continuar intenso em grande parte do território continental. Perante este cenário, o governo pondera manter o estado de alerta na próxima semana, uma hipótese admitida ontem à noite pelo Ministro da Administração Interna no briefing da Proteção Civil.
0: Assunto que vamos continuar a desenvolver nos próximos espaços noticiosos aqui na sua rádio. Portugal registou entre 2024 e 2025 o maior aumento anual de despesa em defesa da última década.
1: Elevou o investimento para 6,1 mil milhões de euros e cumpriu assim pela primeira vez a meta da NATO de 2% do PIB, é o que indica o relatório anual divulgado pela Aliança Atlântica. Com base nestes dados, é possível concluir que Portugal nunca tinha aumentado de forma tão significativa o investimento na defesa em apenas um ano. Recordar que a Cimeira da NATO decorre entre a terça e quarta-feira em Ankara, na Turquia. É nesse âmbito que estes dados são divulgados.
0: E Rui, hoje dia 5 de julho assinala-se hoje um dia de luto nacional pelas vítimas dos sismos na Venezuela.
1: Sim, o governo decretou este dia de luto em homenagem às vítimas dos sismos, sobretudo os portugueses e lusodescendentes. Há registro de pelo menos 93 mortos e 57 desaparecidos. O número de vítimas tem vindo a aumentar. A jornalista Maria Miguel Marques foi perceber o impacto destes terremotos na perspectiva da comunidade portuguesa na Venezuela.
3: A origem desta comunidade remonta ao século XX, como explica ao Observador o historiador distinguido entre a comunidade portuguesa na Venezuela, Daniel Bastos.
4: A Venezuela foi uma das grandes rotas extra-europeias da imigração portuguesa. E um período em que a Venezuela atravessava um grande crescimento económico, graças sobretudo ao boom petrolífero, contrastava naturalmente com a realidade portuguesa, marcada ainda pela ditadura salazarista.
3: Hélder Teixeira é filho de imigrantes madeirenses que fugiram da guerra colonial e acabou por nascer na Venezuela. Quando a situação política venezuelana piorou há cerca de 10 anos, os pais voltaram para a Madeira, mas Hélder Teixeira ficou. Agora, com família estabelecida em Caracas, está a passar um momento difícil e, por isso mesmo, não quer ir embora.
4: Este é o momento onde nós, tanto como cultura portuguesa e tanto também como venezuelano, é um momento de prestar muito mais apoio.
3: Resiliência é a palavra que o historiador Daniel Bastos usa para descrever a comunidade portuguesa na Venezuela.
5: Esta é mais uma dura batalha, dura dificuldade que a comunidade portuguesa na Venezuela está a atravessar, e que eu estou convencido com o seu espírito de resiliência, de sacrifício e de luta que lhe é tão característica, irá conseguir dar a volta por cima.
3: O historiador Daniel Bastos acrescenta ainda que, apesar dos portugueses na Venezuela constituírem uma das maiores comunidades de diáspora, nos próximos tempos serão muitos menos os portugueses que vão escolher a Venezuela como nova casa.
1: Um trabalho da jornalista Maria Miguel Marques. Há registro no total de pelo menos 2.954 mortos e quase 17 mil feridos, dados oficiais das autoridades venezuelanas. A ONU estima também 50 mil desaparecidos. Isto numa altura em que o governo interino de Delcy Rodríguez anunciou pela primeira vez um pacote de medidas económicas para apoiar as vítimas destes terremotos. Este anúncio surge num clima de forte tensão social, tem havido protestos, sobretudo na região de La Guaira, uma das mais afetadas pelos sismos da semana passada.
0: Donald Trump volta a falar numa era dourada nos Estados Unidos. O presidente norte-americano congratula-se num discurso triunfalista por ocasião dos 250 anos de independência dos Estados Unidos.
1: Uma festa que costuma ser, por tradição, a política, mas o presidente dos Estados Unidos fez ontem à noite um comício em Washington, no qual enumerou vários feitos dos Estados Unidos nos últimos anos e elogiou a própria administração Trump. O presidente norte-americano fala numa nova era dourada, afirma que os Estados Unidos estão melhores do que nunca e garante que está apenas a começar.
6: A América é uma nação de vencedores. E hoje o nosso país está a ganhar novamente. E estamos a ganhar como nunca. A América está de volta.
1: A América está de volta, palavras de Donald Trump durante o discurso dos 250 anos da independência dos Estados Unidos, o tradicional feriado do 4 de julho. A intervenção do presidente norte-americano teve de ser adiada devido a uma tempestade em Washington. Ainda assim, o comício realizou-se. De resto, ontem o calor que se tem feito sentir no país já tinha levado a cancelamentos e alterações nas celebrações do tradicional 4 de julho nos Estados Unidos.
0: Donald Trump, que falou com Vladimir Putin ao telefone nas últimas horas.
1: Sim, de acordo com informações avançadas pelo porta-voz do Kremlin à imprensa estatal russa, foi a própria Casa Branca a agendar este telefonema entre Trump e Putin, um telefonema que durou cerca de 4 horas. Os dois falaram sobre a situação na guerra na Ucrânia. Uma conversa que acontece antes da cimeira da NATO, que, como já dissemos, arranca esta terça-feira na Turquia. De resto, ontem Donald Trump também já tinha falado com Volodymyr Zelensky, o presidente da Ucrânia confirmou esse telefonema e afirma que a conversa com Donald Trump foi produtiva.
0: Temas para analisar no Gabinete de Guerra de hoje com Liliana Reis, especialista em relações internacionais, para ouvir depois do Jornal das 10. Vamos ainda ao Mundial, neste Jornal das 9. A seleção nacional chegou esta madrugada a Dallas, no Texas, onde vai defrontar a Espanha nos oitavos de final e, Rui, acabou por ser recebida em festa por centenas de adeptos.
1: Centenas de adeptos que esperaram várias horas para ver os jogadores. A seleção nacional chegou durante esta madrugada a Dallas, no Texas. É lá que vai ficar instalada e a preparar o jogo de amanhã frente à Espanha, no qual Portugal vai tentar garantir o apuramento para os quartos de final do Mundial. O momento da chegada em festa foi acompanhado pelo enviado especial do Observador, Miguel Cordeiro.
7: Foi um momento de autêntica loucura em frente ao The Adolphus, um hotel no centro de Dallas, com centenas e centenas de adeptos em frente ao local em que entrou a seleção, uma porta nas traseiras, o autocarro parou mesmo em frente. Esta rua está completamente cortada, as pessoas estão do outro lado da estrada, junto ao passeio, à minha frente. 17 automóveis da polícia, contei eu, num espaço de 80 metros. Estão também já 12 motas que acompanharam o autocarro da seleção do aeroporto até este hotel, uma viagem que durou aproximadamente 20 minutos. Ainda muitos telemóveis ao alto, à minha frente, a tentar captar fotografias de mais alguns jogadores da seleção nacional, mas acaba agora de entrar o último jogador, João Neves, e entram agora alguns membros do staff da seleção portuguesa. É um momento muito curto, são 5, 6 minutos que os jogadores demoram a sair dos autocarros, do autocarro e entrar no hotel, e os adeptos tentam aproveitar ao máximo esse momento. Alguns já começam a dispersar e a deixar este local. Queriam essencialmente ver Cristiano Ronaldo, gritaram sim nesse momento. Mais uma vez, enchente para ver a seleção no momento da chegada a uma cidade que acolhe o Mundial, desta vez foi em Dallas.
1: Reportagem do Miguel Cordeiro, aqui com o relato do momento da chegada da seleção nacional ao hotel, onde os jogadores vão ficar instalados para o jogo contra a Espanha, jogo marcado para amanhã às 8 da noite e que vai ter relato em direto aqui na Rádio Observador. Ainda no Mundial, a França venceu o Paraguai por 1-0, garantiu a passagem aos quartos de final da competição. Marrocos também está nos quartos, eliminou o Canadá com uma vitória por 3-0, uma vitória que confirma assim a qualificação para a próxima fase. Uma qualificação que Portugal vai também tentar amanhã contra a Espanha.
0: É isso mesmo, e ficamos por aqui no Jornal das 9. O Rui Casanova regressa ainda às 9:30.
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0: Uma boa manhã de domingo e continuação de bom fim de semana com a Rádio Observador. Eu sou o João Costa e Silva. A partir das 9:57, nova edição das manhãs 360 de fim de semana. Mas já sabe, ao domingo, depois do Jornal das 9, há sempre um novo episódio de As Histórias da Bíblia para ouvir. Até bem perto da Síntese Notícias, ficamos com a primeira parte.
14: Quem foram Maria e José, os pais de Jesus? Este é o 9º episódio da 2ª temporada de As Histórias da Bíblia, o podcast da Rádio Observador, em que deciframos o livro mais impresso e distribuído da história da humanidade, mas não necessariamente o mais lido. Eu sou o João Francisco Gomes, sou jornalista e escrevo sobre religião no Observador.
15: Eu sou o Daniel Nascimento, padre e professor da Universidade Católica Portuguesa.
16: E eu sou o João Basto, padre e colunista do Observador.
14: E esta semana falamos sobre Maria e José, os pais de Jesus, um carpinteiro de Nazaré e uma jovem virgem que se viram envolvidos na história mais inacreditável. O anúncio do nascimento milagroso do seu filho que, para os cristãos, viria a ser o Messias esperado pelo povo da Bíblia. Não sabemos muito sobre a história de vida deste casal, embora alguns textos apócrifos, que não pertencem à Bíblia, nos tenham dado informações que passaram a fazer parte do imaginário coletivo sobre estas duas figuras. Vamos falar do carpinteiro José, de Maria e da sua misteriosa e controversa virgindade, e também do papel que os pais tiveram na vida da personagem central do cristianismo. Estas são as histórias da Bíblia. Olá a todos. Como sempre, antes de seguirmos para o tema do episódio desta semana, quero lembrar que os nossos ouvintes nos podem enviar perguntas, comentários e sugestões para o nosso e-mail ashistoriasdabiblia@observador.pt. Têm sido muitos os ouvintes que nos têm enviado e-mails e já sabem que agora nos encontramos 2 vezes por semana, além do episódio semanal aos domingos, depois do noticiário das 9 da manhã na Rádio Observador, também sempre em podcast. Temos um episódio extra todas as semanas, às quintas-feiras, em 10 minutos, respondemos a uma pergunta enviada pelos nossos ouvintes para o nosso e-mail ashistoriasdabiblia@observador.pt e também a perguntas que nos deixem nos comentários do YouTube e das plataformas de podcast. Esse episódio vai ficar apenas em podcast, como sempre, não passa na Rádio Observador. Portanto, já sabe, pode ouvir-nos no site do Observador ou nas plataformas de podcast habitual e, para ter a certeza que não lhe escapa nada, pode clicar em seguir para receber uma notificação sempre que sair um novo episódio. E na próxima quinta-feira vamos responder à seguinte pergunta: o que é a verdade? Pode ouvir a resposta, não sei se vamos satisfazer a curiosidade do ouvinte que nos mandou esta pergunta complexa, mas pode ouvir-nos na próxima quinta-feira. Ora bem, esta semana vamos falar sobre Maria e José, os pais de Jesus, como dizia na introdução. Se nós olharmos para a Bíblia, não é tão fácil como se poderia pensar descobrir o início da história destas duas personagens. Por exemplo, nos Evangelhos de Marcos e de João, Jesus, quando aparece pela primeira vez, já é um adulto e, portanto, os autores dão muito poucas informações sobre Maria e José. No Evangelho de João, por exemplo, a mãe de Jesus nem sequer tem nome. Onde é que nós encontramos mais informação? É naquilo que chamamos os Evangelhos da Infância, os Evangelhos de Lucas e de Mateus, que falam sobre a infância de Jesus e, portanto, que têm algum contexto sobre Maria e sobre José. Maria é apresentada como uma jovem virgem de Nazaré, casada com José, que é da casa de David. Ela é prima de Isabel, a mãe de João Batista, de quem já falámos, e a dada altura aparece-lhe um anjo, o anjo Gabriel, para lhe anunciar que, apesar de ser virgem, vai ter um filho. Ora, curiosamente, é fora da Bíblia que encontramos os relatos mais detalhados sobre a história de Maria e de José, nomeadamente no chamado Proto-Evangelho de Tiago. É um texto apócrifo muito popular que não integra a Bíblia, mas que deu origem a algumas das tradições mais importantes sobre a figura de Maria, por exemplo, que até são aceitos pela própria Igreja Católica, como é o caso dos famosos Santa Ana e São Joaquim, os pais de Maria, que só aparecem nesse texto apócrifo. João, queres contar-nos um pouco do background destas duas personagens antes de entrarmos na história principal?
16: Se calhar só uma precisão antes de começar, porque falaste aí dos Evangelhos de Infância associados a Mateus e a Lucas. O Evangelho de São Mateus e o Evangelho de São Lucas, no seu todo, não são Evangelhos da Infância. Estamos a falar de secções, os primeiros capítulos.
14: Aquele início,
16: aqueles inícios, sim, que são os Evangelhos da Infância, contam
15: os dois primeiros capítulos de cada um.
16: Os capítulos de cada um falam um bocadinho da história do início de Jesus, que nós hoje chamamos infância, mas que na altura realmente não era propriamente.
14: E rapidamente avançam para a vida adulta também.
16: Exato. Honestamente, quanto a São Joaquim e a Santa Ana, nós sabemos muito pouco ou nada. Somos essas referências que são feitas no Proto-Evangelho de Tiago, como disseste, é um escrito apócrifo do século II, mas muito possivelmente estes nomes são colocados a posteriori por uma questão de vazio que é deixado pelos próprios textos canónicos dos Evangelhos que estão na Bíblia, mas também para dar um sentido teológico. Joaquim recorda uma personagem do livro de Daniel, que é o marido de Susana, a famosa casta Susana, que recusa a tentativa de sedução de dois homens, até bastante agressiva, junto a uma piscina, e que é por eles acusada de adultério por não se querer envolver sexualmente com outros. Portanto, Joaquim faz recordar este esposo de Susana. E Ana, na Bíblia, no Antigo Testamento, tem duas personagens que são muito cimeiras. Por um lado, a mulher de Tobias, que trabalha incansavelmente depois do marido ficar cego para sustentar a família, ou depois também a mãe do profeta Samuel, que é também uma mulher estéril. A própria Maria já é pintada em Lucas com estas cores de Ana, a mãe de Samuel, e a própria mãe de Maria, depois no Proto-Evangelho de Tiago, vai assumir essas mesmas cores. Agora, sobre Maria e José, o que é que sabemos sobre o seu background? Sabemos que Maria e José eram uma família da aldeia, de uma aldeia da Baixa Galileia, chamada Nazaré, que não estava diretamente sobre a administração romana como a Judeia estava. Portanto, nós estamos a falar de uma aldeia com uma população rural quase insignificante, estimada entre os 400 e 500 pessoas, portanto, uma aldeia muito pequena. O mundo rural deles, como o do próprio Jesus, o mundo deles é o mundo rural, o mundo de Jesus também é, as aldeias de tradição judaica, ali à volta, como Cafarnaum, Canaã, Naim, fora, claramente, das grandes cidades helenísticas à volta, influenciadas pelo Império Grego. Há um dado interessante, que é, a uma hora de caminho, cerca de 6 km, ergueu-se uma capital por Herodes Antipas, o que alimentou durante algum tempo, ainda que não se possa demonstrar isso, mas também não é nada irrazoável, que José e o próprio Jesus tenham trabalhado na construção dessa capital, por volta de 26 d.C. José, como já referimos aqui, estava ligado às artes manuais, não era necessariamente um carpinteiro, mas era um artesão de materiais duros, que podia trabalhar claramente em madeira, mas também podia ser pedra e ferro. E é curioso que um biblista, historiador...
14: Era da construção civil.
16: Era assim, ligado à construção civil. O que nos permite tirar duas conclusões. Em primeiro lugar, como diz cá está um historiador e exegeta americano, o John Paul Meyer tem um livro extraordinário que se chama O Judeu Marginal, de um grande, um calhamaço em vários volumes. Ele diz que a ideia de que Jesus e José são os magricelas esqueléticos deste tempo é pouco provável, porque não

0: aqui claramente a família nuclear. O indivíduo não é claramente autónomo e socialmente independente e, portanto, está aqui muito ligado à aldeia, ao clã, ao tecido social que até legitimava a própria pessoa. E também, é claro, pelos nomes que estão associados à família de José e de Maria na Bíblia, é evidente que a família de José e Maria era uma família claramente piedosa, que cultivava a tradição de Israel. Isso é visível logo no nome de Jesus, mas também os outros irmãos de Jesus, que podem ser por direito ou por sangue, chamam-se Tiago, José, Judas, Simão. Todos eles estão ligados à tradição de Israel, à tradição religiosa, e portanto vamos falar daqui de uma família que não seria claramente extraterrestre no mundo onde Jesus nasce.
1: Ainda assim, há aqui um pormenor interessante neste contexto que o João apresentava, que é o facto de Nazaré ser uma periferia religiosa também. Não só era pequena, tanto quanto podemos reconstruir, isto são estimativas que o João aqui nos deu, é também difícil saber estas coisas com muita certeza, mas esta temos. Em todo o Antigo Testamento, o número de vezes que Nazaré aparece referida é zero. Portanto, é um sítio completamente fora de tudo o que é tradição bíblica, tradição
2: não
1: judaica.
2: Não teve qualquer importância no Antigo Testamento.
1: Nada, sim, nada. Sim,
2: sim. Daniel, a este propósito, logo no início do episódio, estávamos a falar como muito do contexto sobre a vida de Maria e de José, do seu nascimento e infância, vem dos tais evangelhos apócrifos ou textos apócrifos. É, por exemplo, aí que encontramos a própria dificuldade de Ana e Joaquim em ter uma filha, também são estéreis, depois também há um anúncio milagroso, depois Maria é entregue no templo para viver, enfim, de forma pura até ao dia em que é entregue a José. Quer dizer, tudo isso que surge nesses textos apócrifos. Queres explicar-nos muito rapidamente o que é que são estes textos? Quer dizer, há esses textos, esse proto-evangelho de Tiago, também há a história de José. Que livros são estes? Os cristãos acreditam neles?
1: É um grupo de textos que não é homogéneo, não é tudo igual. Nós temos tido pouco acesso a estas coisas em português. Aqui o Frederico Lourenço, há 3 ou 4 anos, publicou um livro chamado Evangelhos Apócrifos Gregos e Latinos, que é das poucas oportunidades que temos aí para encontrar alguns destes textos. Apócrifos quer dizer, em primeiro lugar, escondidos, e isso alimenta às vezes um bocadinho uma certa teoria da conspiração de que a Igreja que triunfou teria querido escolher só uma certa literatura oficial com uma linha determinada que lhe convinha e tivesse escondido outros livros que revelariam uma verdade, enfim. O Código da Vinci e outro tipo de literatura segue muito este tipo de argumentação. Mas não é verdade, ou pelo menos certamente não é toda a verdade. Neste grupo de evangelhos ou de textos apócrifos, uns têm uma certa pretensão de ser evangelhos, outros não. No fundo, são textos que ficaram fora do cânon. Até já falámos sobre cânon numa destas edições extra. E são textos que acabaram por não ser aceitos neste processo paulatino, demorado, diferenciado no Oriente e no Ocidente, de chegar a uma lista final de livros. Estes são livros que, por um motivo ou outro, ficaram de fora. Há aqui dois grandes grupos, eu diria, para simplificar, de textos apócrifos. Uns serão textos gnósticos, que foram considerados heréticos. A gnose, gnose quer dizer conhecimento, né? Portanto, baseia-se sobretudo numa linha mistérica, iniciática, de que havia uma verdade profunda revelada, e alguns destes textos, por exemplo, foram descobertos, uns sempre foram conhecidos, outros foram descobertos em Nag Hammadi, no Egito, nos anos 40, é um grande acervo destes tais textos considerados heréticos e, portanto, que foram postos fora de uso porque não foram aceitos pelas comunidades cristãs no Oriente e no Ocidente. Outros, que é o caso deste que referíamos, do proto-evangelho, no fundo são textos que tentam preencher um bocadinho os buracos e os vazios do texto. Os evangelhos canónicos, que são claramente os textos mais antigos que dispomos, falam-nos pouco e falam-nos só basicamente isto que referias, que delineavas rapidamente, acerca de Maria José. E já no século II foram surgindo estas tradições que, no fundo, nascem desta busca, desta tentativa de explicar, de dar mais dados acerca destes personagens.
2: Nós estamos mesmo a chegar ao final da primeira parte deste episódio, mas quero deixar

0: deixar aqui uma pequena nota para depois o que vai ser a discussão na segunda parte. Temos que tirar o elefante da sala e tentar perceber o que é possível e o que não é possível dizer sobre o tema que mais controvérsia gera em torno deste casal. Se aceitarmos os evangelhos como um relato relativamente histórico da vida de uma personagem que existiu mesmo, Jesus, somos confrontados com uma impossibilidade científica, que é a de que Maria era virgem quando engravidou. Os evangelhos de Mateus e de Lucas não perdem grande tempo com isto, limitam-se a dar o dado como adquirido. Dizem que o anjo apareceu a Maria, a virgem que estava desposada com José, lhe disse que ia ter um filho concebido pelo Espírito Santo. A única expressão de incredulidade é uma frase muito simples de Maria, basicamente: como é que é possível se eu não conheço o homem? Mas imediatamente ela aceita e a história segue em frente. Os textos apócrifos de que falámos até aqui até parecem ter uma opção maior com o tema. Há aquele relato da parteira que quis confirmar a virgindade de Maria com a mão e até começou a mão a cair-lhe do braço quando ela ousou tentar confirmar isso. Também há uma discussão sobre o sentido da palavra virgem, se quer dizer jovem mulher. Muito rapidamente, João, antes de irmos para o intervalo, a Bíblia permite-nos resolver esta questão ou deixa a questão mais em aberto?
1: Sim, sempre uma questão complexa, pelo menos dependendo das expectativas que temos. Agora, aquilo que me parece uma maneira muito simples dizer, e na segunda parte teremos tempo a aprofundar isso, é que os evangelhos estão mais focados em mostrar a origem de Jesus do que propriamente em explicar o modo pelo qual Jesus foi gerado. Ou seja, a origem da ideia de Maria Virgem é que aquele filho é de Deus. Os evangelhos não estão propriamente preocupados em falar do modo como isso foi feito.
0: Muito bem, então já vamos perceber com maior profundidade este controvérsia, este problema que tem sido colocado ao longo dos séculos. Voltamos depois de um curtíssimo intervalo para a segunda parte de As Histórias da Bíblia. Até já.

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8: Nove e meia, bom fim de semana ao som da Rádio Observador. Vamos conhecer as notícias que estão a marcar esta manhã de domingo. Bom dia mais uma vez, Rui Casanova.
9: Bom dia, João, e começamos com uma atualização do incêndio em Vozela. Uma das várias frentes está dominada, outra está em consolidação. Informações avançadas há pouco por fonte oficial da Proteção Civil, à agência Ilusa, avisa, no entanto, que o cenário é imprevisível e que pode haver uma mudança na situação no terreno. 1.200 operacionais, apoiados por 400 viaturas, estão no terreno há mais de 72 horas a combater as chamas. O incêndio, que começou em Vozela, chegou entretanto a outros três concelhos, ameaçou várias povoações ontem à noite, sobretudo na Serra do Caramulo. Ainda assim, não foi preciso retirar ninguém de casa. Este incêndio começou na madrugada de quinta-feira, desde então já consumiu pelo menos 13 mil hectares de terreno. 7 distritos continuam hoje sob aviso vermelho do Instituto Português do Mar e da Atmosfera. Para as próximas horas espera-se um ligeiro alívio das temperaturas. Ainda assim, o calor vai continuar intenso ao longo dos próximos dias. Perante este cenário, o Governo pondera manter o estado de alerta. Na próxima semana, uma hipótese admitida ontem à noite pelo Ministro da Administração Interna participou no briefing da Proteção Civil, em conjunto com o Primeiro-Ministro Luís Montenegro, que pediu respeito e colaboração das populações face às indicações das autoridades. Portugal registou entre 2024 e 2025 o maior aumento anual da despesa em defesa da última década. Elevou o investimento para 6,1 mil milhões de euros. Portugal cumpriu assim pela primeira vez a meta da NATO de 2% do PIB na defesa. É o que indica o relatório anual divulgado pela Aliança Atlântica, numa altura em que nos aproximamos da Cimeira da NATO. Começa terça-feira, decorre até quarta, em Ankara, na Turquia. Portugal cumpre hoje um dia de luto nacional pelas vítimas dos sismos na Venezuela, sobretudo portugueses e lusodescendentes. O mais recente balanço dá conta de pelo menos 93 mortos e 57 desaparecidos. No total morreram até agora, há registro até agora de pelo menos 2.954 mortos e quase 17 mil feridos. A ONU estima também 50 mil desaparecidos na sequência destes sismos. Donald Trump exalta a grandeza dos Estados Unidos no discurso das comemorações dos 250 anos da independência do país. O presidente norte-americano congratula-se, enumera vários feitos ao longo dos últimos anos e considera que, graças a ele, os Estados Unidos são melhores do que nunca. Declarações num discurso esta noite em Washington, por ocasião do tradicional 4 de julho. Em várias cidades, como Nova York ou Los Angeles, houve concertos, desfiles, feiras e festivais para assinalar esta data, que assinala a independência dos Estados Unidos. Ainda assim, vários eventos ao ar livre tiveram de ser adiados ou cancelados devido a uma onda de calor extremo que está a afetar os Estados Unidos. A seleção nacional chegou esta madrugada a Dallas, no Texas, onde vai defrontar a Espanha nos oitavos de final. Centenas de adeptos estavam à espera da equipa portuguesa junto ao hotel, um momento de muita festa. Foi acompanhado pelo enviado especial do Observador, Miguel Cordeiro. Ainda no Mundial, França venceu o Paraguai por 1-0, garantiu a passagem aos quartos de final. Marrocos também segue em frente, depois de eliminar o Canadá, vitória por 3-0 sobre esta, que é uma das seleções anfitriãs deste Mundial 2026.
8: Rui Casanova com as notícias que estão a marcar esta manhã de domingo. 9h33, bom fim de semana.
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8: A 26 minutos das 10, daqui a poucas manhãs 360 de fim de semana, comigo João Costa e Silva e também com o Miguel Videira. A partir das 9h57, para já ficamos com a segunda parte do episódio que estreia sempre ao domingo de As Histórias da Bíblia.
12: Segunda parte de As Histórias da Bíblia, com os padres João Basto e Daniel Nascimento. Esta semana estamos a falar sobre Maria e José, o casal que criou Jesus. E, no final da primeira parte, interrompi o pensamento do padre João Basto, que nos estava a falar sobre, justamente, a grande controvérsia em torno desta personagem que é a mãe de Jesus, que os evangelhos nos dizem que era virgem quando engravidou de Jesus. João, afinal, como é que isto é possível? É a pergunta que toda a gente faz.
13: Na primeira parte nós dissemos, e acho que isso é importante, é uma das chaves, de que os evangelhos estão preocupados não em falar sobre o como, o modo como foi gerado Jesus, mas a origem da criança, de que este filho vem de Deus. O que tem uma perspectiva polémica com as histórias pagãs da época, onde os heróis nasciam quase de uma... muitas vezes, de uma espécie de relação sexual entre Deus e os humanos. E, portanto, o Evangelho não tem nada disso. Não há cá este erotismo entre Zeus e uma jovem da Galileia, o que seja. Agora, o que é que nós podemos saber sobre esta polémica? Realmente, é estranho que uma criança daquela época, de uma sociedade extremamente patriarcal, seja identificada como filha de uma mãe. Só raramente é que Jesus é associado como o filho de um carpinteiro, muitas vezes é associado como o filho de Maria. Isso pode ser estranho. Uma das grandes justificações é que José teria morrido mais cedo que Maria, mas não é claro que assim seja. Nós sabemos que desde o início existe um boato no seio do judaísmo, que a própria teologia cristã vai retomar, de que teria havido alguma ilegitimidade no nascimento de Jesus. Um filósofo grego, Celso, que dialoga com um teólogo chamado Orígenes, fala precisamente disso. Tertuliano, que é também um padre da Igreja, diz uma coisa que para nós até portugueses pode chocar, uma sensibilidade muito ligada à imagem de Maria e de Fátima, de que existiria um boato judaico de que Jesus era filho de uma mulher adulta e até de uma prostituta. Portanto, há aqui claramente um boato que existe, que é contemporâneo até o tempo de Jesus. Aliás, há uma discussão no capítulo 8 do Evangelho de São João em torno desta questão. O que é possível dizer, e estou a seguir aqui um livro chamado Vida e Destino de Jesus de Nazaré, Daniel Margarat, um teólogo suíço, que diz que nós podemos pelo menos ter a ideia de que Jesus era uma criança cuja paternidade teria sido posta em causa. Poderia ter sido posta em causa na época, os evangelhos parece que relatam um bocadinho isso. Agora, nós não podemos ler esta ideia como um facto biológico avulso. Nós temos que ler a ideia de virgindade como algo muito mais amplo, que é uma consequência da ideia que já falámos anteriormente no início, de que Jesus vem de Deus.
12: Mas isso não é uma maneira de fugir à pergunta difícil, que é é uma impossibilidade científica, não é?
13: Ou seja... Podemos sempre dizer que são sempre formas de fugir à pergunta. Sim, sim. Agora, a questão é...
12: É apenas uma provocação que não resisto a fazer, não é? Porque muitas vezes...
13: Nós temos de ter um bocadinho de limitações naquilo que é o nosso método. Ou achamos que o nosso método serve para responder a tudo e a todos ao mesmo tempo, ou então assumimos que o método teológico tem limitações, a própria exegese tem limitações, e há conclusões que são do foro mais teológico, propriamente histórico, e que a história vai até um ponto e a teologia vai até outro ponto.
12: Pronto. E não é possível fazer como a tal parteira.
13: Exatamente.
14: É, mas mesmo essa questão da impossibilidade científica também tem os seus limites, não é? Porque se partirmos do princípio que isso não acontece, as mulheres não dão à luz virgens, portanto, isto sai fora deste campo, não tem uma possibilidade científica, portanto, não aconteceu, tudo o que está aqui é uma tentativa de explicar isso. Se partirmos do princípio que não há milagres, não há coisas que acontecem fora do acontecimento, enfim, daquilo que a ciência nos permite, então, o que está aqui é, vamos tentar explicar de outra forma, portanto, isto também depende muito do nosso ponto de partida, da nossa conclusão acerca do que é possível ou não é possível. O que é facto é que os textos, sobretudo os evangelhos, dão-nos esta virgindade como ponto adquirido, né? E até de atestações que são mais ou menos independentes, porque geralmente considera-se que quer Mateus, quer Lucas, não... Não, enfim, não ver um ao outro, né? Portanto, pois, são fontes independentes.
13: E isso mostra claramente, há quem diga, cá está, só Mateus e Lucas é que falam disto, logo há aqui algum problema. Mas o facto de serem fontes independentes mostra claramente que isto era uma ideia que circulava na época já com uma certa reflexão, não é propriamente uma invenção cristã, como às vezes se diz, do século II ou do século III, não. Há aqui claramente um facto que depois tem uma interpretação teológica e que foi consolidada na ideia da virgindade de Maria.
12: Daniel, uma questão que também me ocorre e disse já quando introduzi este tema, é o debate até em torno da linguagem que é usada para descrever isso. Eu lembro-me de estar a ler até justamente a tradução de Frederico Lourenço do Evangelho e há lá uma nota de rodapé em que ele alerta para essa questão sobre os termos gregos que são usados para descrever aqui a Virgem, também no Antigo Testamento, se estamos a falar de uma palavra que quer mesmo dizer virgem ou se quer dizer apenas uma jovem mulher que estaria na idade para casar. Esse tipo, as traduções, a história da tradução da Bíblia também alimentou esta questão ao longo da história?
14: Alimentou, isso deve-se também a uma certa passagem, um salto hermenêutico, cultural, linguístico, na passagem do hebraico para o grego, e, enfim, provavelmente estás-te a referir a esta tradução de Isaías 7:14, né? Que Isaías... a Virgem conceberá dará à luz um filho. De facto, a palavra que está ali em hebraico, esta alma, seria traduzida, enfim, o significado seria não virgem, mas uma jovem rapariga que à partida é virgem. Portanto, digamos a virgindade incluída no campo semântico da coisa, mas não necessariamente só essa perspectiva. E isso também é transformado à medida que se passa do mundo hebraico e da linguagem hebraica para o campo grego. Isso, aliás, quando falamos de irmãos de Jesus, e o João já referia aqui isso, o que é que são estes irmãos de Jesus, também encontramos este mesmo problema. O que é que quer dizer este irmão? Significa irmão, irmão biológico, irmão de sangue, mesmo pai, da mesma mãe, ou tem um sentido mais lato? Podemos depois também falar disso, desenvolver um bocadinho esse aspecto. De qualquer forma, o que a Bíblia nos apresenta é esta virgindade, estes relatos de Mateus e de Lucas, este fruto do seio de Maria ser sem intervenção humana, até ao parto, né? até ao nascer Jesus. Esta questão da virgindade perpétua é uma questão, ou seja, o facto de Maria ter permanecido virgem durante toda a vida, Maria e José, numa consagração a Deus, é algo que a Bíblia não trata. É depois no desenvolvimento da questão, na tradição eclesial, que vai aparecendo. Mas mesmo assim, para vermos esta diferença, no Ocidente e no Ocidente e no Oriente, ou seja, no cristianismo de língua latina e no Ocidente, portanto, e no cristianismo de língua grega, no Oriente, a figura de José era vista de uma forma diferente. No Oriente, seguindo este proto-evangelho de Tiago, considerava-se que José era um homem mais velho, mais de uma certa idade, que depois, por isso é que morre mais
12: que já
14: cedo,
12: tinha outros filhos.
14: E que já tinha filhos, e portanto, estes tais irmãos de Jesus, no fundo, seriam filhos de uma anterior relação de
12: meios
14: José.
12: Meios irmãos.
14: Enquanto no Ocidente, sobretudo seguindo São Jerónimo, que havia no século IV, no fundo, vê José não necessariamente como um homem mais velho, mas um homem mais novo, e portanto, os irmãos não seriam não filhos biológicos nem de José nem de Maria, mas membros de um clã familiar mais alargado, porque de facto o conceito de irmão no mundo hebraico pode ter esse significado de uma espécie de clã familiar, sim, primos ou coisa parecida.
13: Mas só para, se calhar, para precisar, eu acho que é possível nós dizermos que o conceito da virgindade de Maria parte do seguinte pressuposto, que é: numa situação de dúvida e de possível, até partindo até de algumas interpretações talvez mais exageradas, mas de irregularidade, uhum, de suspeita face ao nascimento de Jesus, aquilo que a teologia refletiu e os evangelhos refletiram logo é que, independentemente das circunstâncias, aquilo que nasceu, aquele que nasceu, mais do que aquilo neste caso, aquele que nasceu é fruto de Deus. Mesmo que as circunstâncias sejam de suspeita, de dúvida, de irregularidade. E isso é a base que está por depois detrás da doutrina que vai ser consagrada como Virgindade de Maria.
12: Impossível, portanto, fechar aqui biologicamente uma questão.
13: E ninguém é sequer o centro da questão. Ler biologicamente, como disse, ler este dado unicamente como um dado biológico, um facto biológico avulso, é deturpar claramente a visão e o horizonte teológico desta reflexão, e até literária desta reflexão.
12: E a leitura
13: e até mesmo histórica. Sim.
12: E a leitura da Bíblia que é feita pelos crentes pressupõe sempre uma perspectiva de que a realidade não se esgota na...
13: O que nós podemos concluir ao ler a Bíblia, mesmo com um olhar, leigo a Bíblia, uhum, é: realmente o nascimento de Jesus foi um dado polémico. E os cristãos interpretaram isso de uma determinada maneira.
12: Muito bem. Depois do nascimento milagroso, a história que se segue é muito conhecida de todos. As festas do Natal e da Páscoa, por exemplo, ajudam a contar essa história. Vemos nos textos dos Evangelhos o nascimento de Jesus, que surge no texto de Lucas, que dá origem, por exemplo, às imagens do presépio. É ali que depois a família é visitada por uns magos, que são descritos no Evangelho de Mateus. Depois a família foge para o Egito para escapar à perseguição do rei Herodes, que manda matar todas as crianças com menos de 2 anos. Ele tinha medo do surgimento de um rei mais importante do que ele. Sabemos muito pouco do que acontece entretanto, a não ser aquele curioso episódio em que Maria e José perdem Jesus durante uma peregrinação a Jerusalém por altura da Páscoa. Depois encontram-no a conversar com os doutores no templo. Parece quando os pais perdem corredor do supermercado.
14: Eu sozinho em casa.
12: Exato, sozinho em casa. Depois não sabemos muito mais sobre a vida desta família até ao início dos relatos da vida adulta de Jesus, em que já José já desaparece da narrativa. Acredita-se que poderá ter morrido antes, não é? Mas, curiosamente, ainda vemos Maria muitas vezes a aparecer no texto. Daniel, tu falavas há pouco, muito rapidamente, disso. Os evangelhos vão dando algumas pistas sobre a família biológica de Jesus, falam muito da presença da mãe, também em alguns momentos falam da presença dos irmãos, usam esta palavra irmãos.
14: Certo.
12: Tem dado muita discussão, não é? Esta existência de possíveis irmãos.
14: Claro, na medida em que depois parecem contradizer esta afirmação de virgindade de Maria, sobretudo no contexto da afirmação de uma virgindade perpétua.
12: Claro. Ou seja, mesmo se não se pusesse em causa a virgindade no nascimento de Jesus, teria de pôr em causa no nascimento dos outros irmãos. Claro.
14: Mas a questão é irresolúvel na medida em que, enfim, certezas absolutas não estão ao nosso alcance, porque há tradições diferentes, até com uma leitura diferente, como esta que eu referi, claro, e que ganharam espaço no Ocidente e no Oriente de forma diferente. É claro que podemos dizer que há aqui uma desvalorização da sexualidade, e esta ideia de que a virgindade seria um estado espiritualizado de perfeição e seria uma desvalorização
12: por oposição
14: e sobretudo no protestantismo. É curioso que eu não tinha bem esta noção, mas os primeiros reformadores, Lutero, Calvino, Zwinglio, parece que eles próprios aceitavam a ideia de uma virgindade perpétua, e é sobretudo no protestantismo seguinte que vão atacar um bocadinho esta ideia. Pronto, a questão é que o texto fala-nos de irmãos, fala-nos de Maria com irmãos, umas vezes até nomeados. O João referiu há bocadinho alguns destes nomes, destes irmãos, que fariam parte de um grupo familiar. É certo, se eram biologicamente irmãos de Jesus, filhos de Maria ou filhos de José, é possível que sim, é possível que não. É claro que a leitura mais imediata é que sim, mas não é impossível, pelo que sabemos da cultura hebraica, porque há amplas atestações deste uso da palavra irmão no hebraico, e portanto, enfim, os evangelhos são escritos em grego, mas numa cultura, num contexto hebraico. Portanto, também não serve dizer que a palavra grega adelphos significa irmão de sangue, porque é outra palavra grega para dizer primos ou isso, porque, de facto, na mundividência hebraica, ach, que é a palavra para irmão, tem um campo semântico mais amplo.
13: Sim, nós temos que ter um bocadinho a humildade de perceber que nós não vamos conseguir, com tradições que não são concordes entre si, a chegar a uma factualidade, que existe um Jesus ideal. O Daniel falou, por exemplo, de São Jerónimo, que claramente defende esta ideia do Adelfos ser, não ser necessariamente irmãos, mas poder ser primos, ser uma comunidade alargada. Mas nós temos padres da Igreja tão importantes para nós como Tertuliano e Eusébio de Cesareia, que falam explicitamente de irmãos de sangue de Jesus. Portanto, as coisas não são assim tão fáceis para chegar a uma resposta final.
12: Muito bem, vamos acelerar um bocadinho, porque ainda tenho algumas perguntas para vos fazer e o tempo corre. O Evangelho de João, por exemplo, dá-nos ainda alguns vislumbres sobre a presença da Mãe de Jesus na vida pública de Jesus, embora não lhe dê nome, é um aspecto curioso. A Mãe de Jesus não se chama Maria no Evangelho de
14: As mulheres,
12: João,
14: né?
12: É só uma mulher, exato. Por exemplo, logo no primeiro milagre, ou sinal, como diz no Evangelho de João, é a Mãe de Jesus que está com ele naquele casamento que há em Caná, que até lhe diz: olha, que o vinho acabou, vê lá se fazes qualquer coisa para isso. E é aí que temos o famoso milagre da transformação da água. Da água em vinho. João, isto conta-nos alguma coisa sobre depois a importância que Maria foi tendo na vida?
13: Eu respondo agora a isto, e se calhar já respondo à pergunta que me ias fazer no final, porque acho que se ligam. Contrariamente ao que nos pode parecer ao longo do ministério de Jesus, a importância de Maria é, de facto, nas fontes mais antigas, nos Evangelhos, até mínima e às vezes até discreta, ou pelo menos tensa. Nós sabemos que, por exemplo, Paulo não reconhece um papel especial a Maria, fala que Jesus é nascido de mulher, mas não há ali muito desenvolvimento da figura de Maria, e em Marcos, o evangelho mais antigo, a imagem é francamente negativa, com Jesus muitas vezes a opor-se à família, e a família até é quase a ir buscá-lo a um lugar, porque, diz o evangelho, achavam que ele estava fora de si, estava maluquinho da cabeça. Maria acaba por ter, ser curioso que Maria acaba por ter uma relevância muito importante na história da Igreja e na história da teologia e na história cultural, não é? Há um livro de uma professora de Yale que diz que Maria é a mulher para todos os tempos e para todas as latitudes, porque Maria, a forma como nós a interpretamos, acaba por ser um código cultural dos nossos próprios códigos de sociedade. Agora, acho que há dois pontos ou três que ajudam a perceber a importância de Maria. Primeiro é o que acontece precisamente em Caná, como referiste. Maria entra na cena com uma ideia errada de Jesus. Ela dirige-se a ele a partir de exigências que seriam naturais de uma mãe fazer um filho, mas Jesus parece inverter o ónus e ajudar a mãe a sair dos seus laços familiares de sangue para uma outra compreensão dos laços e das relações com as pessoas. E creio que isso é muito importante para o futuro da imagem de Maria, a ideia de que Maria tem que corrigir as suas expectativas, como também os crentes têm que corrigir as suas expectativas. Depois, Maria é muito importante para o contraponto a Eva, na história da teologia, com Justino e Irineu, isso é muito importante. A última questão é que Maria é o garante que Jesus é verdadeiramente homem. E por isso vai levar a que nos primeiros séculos, onde Jesus é tido como um semideus ou um semi-Hércules, nós vamos precisar de recorrer a Maria para dizer: não, olha, meus amigos, ele nasceu realmente uma mulher de carne e osso e é realmente homem e não é meramente um Deus com uma humanidade aparente.
12: Ele ali no livro dos Atos dos Apóstolos, que é o que vem logo a seguir aos Evangelhos, também é dito, ainda é referida à existência de Maria, ela ainda seria viva naquela primeira comunidade de cristãos. Daniel, ela assume ali um papel de moderador entre os primeiros membros daquilo que já podemos chamar uma igreja, depois de Jesus?
14: É difícil dizer muito mais do que aquilo que está escrito, e o que está escrito é parco, não é? São coisas poucas ao longo dos Evangelhos e também no livro dos Atos, mas é interessante que de facto apareça, e alguns episódios são significativos. O facto de no Evangelho de São João Maria aparecer junto da cruz, quando há uma espécie de desertar coletivo, com exceção do discípulo predileto, é significativo. O facto de em Atos, logo no primeiro capítulo, no versículo 14, os apóstolos estarem reunidos com Maria e com os irmãos de Jesus, e depois o livro dos Atos vai desenvolver, e também nas cartas de Paulo vemos isso, a figura destes irmãos, sobretudo Tiago, de um tal Tiago, que se torna o líder desta comunidade, da primeira comunidade cristã de Jerusalém. Portanto, uma figura que de certa forma acompanha Pedro na liderança da comunidade cristã. Mas Maria está ali, né? E o facto de estar ali é significativo. É claro que podemos hipotizar e desenvolver, romantizar, entre aspas, um bocadinho aqui o seu papel. A verdade é que não sabemos, mas o próprio facto de estar mencionada já nos diz que tinha, sim, um peso específico. Se não tivesse, não era referida.
12: Daniel, para uma resposta de uma frase muito curta para o final, estamos num país em que, por exemplo, com Fátima, há uma relevância muito grande da personagem de Maria para o catolicismo português. Já falámos aqui neste podcast sobre a questão das mulheres na Bíblia, mas a importância de Maria, aliás, todas essas mulheres do Antigo Testamento acabam por ser muitas vezes apontadas como precursoras de Maria, a importância de Maria nos textos do, não só nos textos, mas depois na vida de Jesus, também ajuda a redefinir um bocadinho o pensamento da Bíblia sobre as mulheres.
14: Eu penso que sim, porque apesar de às vezes criticar, ou de uma certa linha de crítica de Maria ser uma espécie de figura de, enfim, de um paradigma, de um modelo de mulher obediente, submissa, silenciosa, só mãe, há uma certa valorização, sobretudo a partir de certas correntes mais feministas, mas também, enfim, que entraram bem no pensamento geral da Igreja, reconhecer Maria, outros aspectos da vida de Maria, e Maria encarnando também esta dimensão de povo e das expectativas de Deus, de reviravoltas, por exemplo, o Magnificat, este cântico de Maria, é também algo muito valorizado em Maria como a figura deste...
13: Que derrubou os poderosos
14: seus tronos.
12: Muito bem, chegamos ao final do 9º episódio da 2ª temporada de Histórias da Bíblia. Na próxima semana vamos falar sobre o próprio Jesus Cristo, figura decisiva da história da humanidade para crentes e não crentes. E já sabem, podem enviar-nos perguntas, comentários e sugestões para ashistoriasdabiblia@observador.pt. Nós respondemos às perguntas todas as quintas-feiras num episódio especial em podcast. Até para a semana aqui na Rádio Observador e até aqui quinta-feira, em podcast. 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

0: Rádio Observador, muito bom dia. São 9h57. Seja muito bem-vindo à edição deste domingo das manhãs 360 de fim de semana. Eu sou João Costa e Silva. Vamos ter muito para si e para partilhar consigo ao longo desta manhã de domingo. Antes de mais nada e antes de também conhecermos os títulos em destaque do Jornal das 10, começamos esta manhã com Madonna. 21 anos depois de ter revolucionado a música eletrónica, a rainha da pop está de volta. Um regresso estrondoso às origens com o lançamento de Confessions 2. É um novo trabalho que já está a ser muito aclamado pela crítica internacional, da Rolling Stone ao The Independent, como o melhor registro da artista em duas décadas. Aliás, aqui em fundo vamos ouvindo uma das canções. Muitos dizem que estamos perante uma coleção de canções, lá está, feitas com o único propósito de nos fazer dançar sem parar. É um trabalho em que a nostalgia dos clubes de Nova Iorque se cruza também com a modernidade e conta com colaborações geracionais surpreendentes. Aliás, a canção que estamos a ouvir agora, junto a Madonna, a Sabrina Carpenter, elas que já se tinham juntado na altura do Coachella para reinterpretar uma das canções, um dos maiores êxitos de Madonna, agora com este Bring Your Love, estão juntas no novo álbum Confessions 2. Há mais duetos, além de Sabrina Carpenter, também um dueto surpreendente e íntimo com a própria filha de Madonna. A cantora pop está de regresso. Confessions 2 promete agitar este ano 2026, agora com uma vertente mais eletrónica. E eu não tenho a Madonna, mas tenho o Miguel Videira comigo ao longo desta manhã, Miguel.
1: Olá,
0: se bem
1: João,
0: que
1: bom
0: houve
1: dia.
0: Um dia, e vou aqui confessar aos nossos ouvintes, já te vi com um casaco de pelo em que estavas a fazer alusão à Madonna.
1: Não tenho memória disso.
0: Não tens. Eu lembro-me bem. A Maria Ribeiro Nunes, nossa produtora, tem um registro disso mesmo. Miguel, vamos conhecer os títulos em destaque do Jornal das 10, que começa já a seguir.
1: E em destaque, continua o incêndio de Vozela, o incêndio que começou na madrugada de quarta para quinta-feira. Fazemos um ponto de situação neste jornal, sendo que há uma boa nova, uma das várias frentes deste incêndio está dominada. Também neste jornal destaque para a Venezuela, assinala-se hoje o dia de luto nacional pelas vítimas, foi decretado e anunciado pelo primeiro-ministro Luís Montenegro. O número de vítimas continua a aumentar, o balanço mais recente dá conta de pelo menos 93 mortos e 57 desaparecidos entre a comunidade portuguesa e luso-descendente.
0: Vamos ainda espreitar o tempo para hoje domingo, com tempo quente, céu pouco nublado ou limpo. Amanhã, segunda-feira, o calor também vai continuar, mas com uma descida da temperatura no litoral norte e centro, sendo acentuada a descida das máximas. Quanto ao dia de hoje, são esperados 28 graus em Aveiro, 34 no Porto e em Faro, Leiria 36, Viseu e Lisboa marcam 38 de máxima, Santarém chega aos 40, Braga pode ainda chegar aos 41 graus de máxima e Évora é o distrito mais quente. Hoje, com 42 graus. Vamos às notícias na Rádio Observador, edição do Miguel Videira. Começamos com uma atualização do incêndio em Vozela. Uma das várias frentes está dominada, outra está em consolidação.
1: Disse mesmo, deu conta esta manhã, fonte oficial da Proteção Civil, a agência Lusa. A mesma fonte avisa, no entanto, que o cenário é imprevisível e que pode haver uma mudança na situação no terreno. Já ontem à noite, o comandante da Proteção Civil, Simão Velez, antecipava que o fogo pode ficar dominado entre hoje e amanhã, mas alerta que o cenário é muito imprevisível e por isso não é possível dar garantias.
2: É difícil darmos aqui algum garante. Temos uma expectativa, naturalmente, e uma expectativa positiva seria entre as próximas 24 e 48 horas nós conseguimos dar um incêndio como dominado. Mas como referi e como se percebe, qualquer português entende que as condições climatéricas são muito adversas e poderemos ter a qualquer momento uma reativação que nos traga aqui limitações e que possa trazer uma nova realidade.
1: O comandante da Proteção Civil Simão Velez, em declarações à RTP ontem à noite, mais de 1.200 operacionais, apoiados por 400 viaturas e 6 meios aéreos, continuam a combater este incêndio, que dura há 3 dias. O fogo chegou a várias povoações ontem à noite, sobretudo na Serra do Caramulo, mas não foi preciso retirar ninguém de casa. O incêndio começou na madrugada de quinta-feira, já consumiu pelo menos 13 mil hectares de terreno.
0: Atenções também viradas para Santo Tirso, onde houve um reacendimento esta madrugada.
1: O fogo começou ontem à tarde, foi dado como dominado, mas está novamente ativo. O incêndio tem, nesta altura, uma frente. Está próximo da freguesia de Reguenga. No terreno estão 130 operacionais apoiados por 30 viaturas e um meio aéreo. 7 distritos continuam hoje sob aviso vermelho do IPMA. Para as próximas horas, espera-se um ligeiro alívio das temperaturas em alguns pontos do país. Ainda assim, o calor vai continuar intenso em grande parte do território continental. Face a este cenário, o governo pondera manter o estado de alerta na próxima semana.
0: Falamos agora dos sismos na Venezuela. Assinala-se hoje um dia de luto nacional pelas vítimas, sobretudo portugueses e luso-descendentes.
1: O número de vítimas não para de aumentar. O mais recente balanço dá conta de pelo menos 93 mortos e 57 desaparecidos entre a comunidade portuguesa e luso-descendente. No total, há 2.954 mortos e quase 17 mil feridos. A jornalista Maria Miguel Marques foi perceber o impacto destes sismos na perspectiva da comunidade portuguesa na Venezuela.
3: A origem desta comunidade remonta ao século XX, como explica ao Observador o historiador distinguido entre a comunidade portuguesa na Venezuela, Daniel Bastos.
4: A Venezuela foi uma das grandes rotas extra-europeias da imigração portuguesa. E um período em que a Venezuela atravessava um grande crescimento económico, graças sobretudo ao boom petrolífero, contrastava naturalmente com a realidade portuguesa, marcada ainda pela ditadura salazarista.
3: Hélder Teixeira é filho de imigrantes madeirenses que fugiram da guerra colonial e acabou por nascer na Venezuela. Quando a situação política venezuelana piorou há cerca de 10 anos, os pais voltaram para a Madeira, mas Hélder Teixeira ficou. Agora, com família estabelecida em Caracas, está a passar um momento difícil e, por isso mesmo, não quer ir embora.
5: Este é o momento onde nós, tanto como cultura portuguesa e tanto também como venezuelano, é um momento de prestar muito mais apoio.
3: Resiliência é a palavra que o historiador Daniel Bastos usa para descrever a comunidade portuguesa na Venezuela.
5: Esta é mais uma dura batalha, dura dificuldade que a comunidade portuguesa na Venezuela está a atravessar e que eu estou convencido com o seu espírito de resiliência, de sacrifício e de luta que lhe é tão característica, irá conseguir dar a volta por cima.
3: O historiador Daniel Bastos acrescenta ainda que, apesar dos portugueses na Venezuela constituírem uma das maiores comunidades de diáspora, nos próximos tempos serão muitos menos os portugueses que vão escolher a Venezuela como nova casa.
1: Jornalista Maria Miguel Marques, com as raízes desta ligação de portugueses à Venezuela. A ONU estima que 50 mil pessoas ainda estejam desaparecidas. O governo interino de Delcy Rodríguez anunciou, entretanto, um pacote de medidas para apoiar as vítimas dos terremotos. O anúncio surge num clima de forte tensão social, com protestos na região de La Guaira, uma das mais afetadas pelos sismos.
0: Donald Trump exalta a grandeza dos Estados Unidos e volta a falar numa era dourada graças à atual administração. O presidente norte-americano assinala os 250 anos de independência dos Estados Unidos com um discurso repleto de autoelogios.
1: As celebrações do 4 de julho continuam a ser, por norma, apolíticas, mas o presidente dos Estados Unidos fez um comício ontem à noite em Washington que serviu para enumerar os vários feitos da administração Trump na perspectiva do atual inquilino da Casa Branca, para garantir, por exemplo, que os Estados Unidos vivem uma época dourada, apesar dos efeitos decorrentes do conflito no Médio Oriente. Trump fala numa nação vitoriosa e a crescer.
6: A América é uma nação de vencedores e hoje o nosso país está a ganhar novamente. E estamos a ganhar como nunca. A América está de volta.
1: Palavras de Donald Trump durante o discurso que assinala os 250 anos da independência dos Estados Unidos. A intervenção do presidente norte-americano teve de ser adiada por causa de uma tempestade em Washington. O calor que se tem feito sentir no país já tinha de resto levado a cancelamentos e alterações no programa de celebração do 4 de julho em várias cidades.
0: Vamos ainda ao Mundial neste Jornal das 10. A seleção nacional chegou esta madrugada a Dallas, no Texas, onde vai defrontar a Espanha nos oitavos de final. E Miguel, a equipa portuguesa foi recebida em festa por centenas de adeptos.
1: Esperaram várias horas para ver os jogadores no momento da chegada ao hotel. Um momento de festa e euforia que foi acompanhado pelo enviado especial do Observador, Miguel Cordeiro. Um momento assim relatado.
7: Foi um momento de autêntica loucura em frente ao Dia Dolphins, um hotel no centro de Dallas, com centenas e centenas de adeptos em frente ao local em que entrou a seleção, uma porta nas traseiras, o autocarro parou mesmo em frente. Esta rua está completamente cortada, as pessoas estão do outro lado da estrada, junto ao passeio. À minha frente, 17 automóveis da polícia, contei eu, num espaço de 80 metros. Estão também já 12 motas que acompanharam o autocarro da seleção do aeroporto até este hotel, uma viagem que durou aproximadamente 20 minutos. Ainda muitos telemóveis ao alto à minha frente, a tentar captar fotografias de mais alguns jogadores da seleção nacional, mas acaba agora de entrar o último jogador, João Neves, e entram agora alguns membros do staff da seleção portuguesa. É um momento muito curto, são 5, 6 minutos que os jogadores demoram a sair dos autocarros, do autocarro e entrar no hotel, e os adeptos tentam aproveitar ao máximo esse momento. Alguns já começam a dispersar e a deixar este local. Queriam essencialmente ver Cristiano Ronaldo, gritaram sim nesse momento. Mais uma vez, enchente para ver a seleção no momento da chegada a uma cidade que acolhe o Mundial, desta vez foi em Dallas.
1: Miguel Cordeiro comenta a chegada da seleção, o hotel onde os jogadores vão ficar, até o jogo contra a Espanha, em Dallas, partida agendada para amanhã, 8 de noite. Ainda no Mundial, ontem a França venceu o Paraguai por 1-0, garantiu a passagem aos aos quartos de final da competição. A Marrocos também segue em frente depois de eliminar o Canadá. Vitória por 3-0.
0: Temas que vão estar em destaque também nesta edição de O Campeão É, depois das 11h30 aqui na Rádio Observador. Já a seguir há a Gabinete de Guerra, Miguel, mas antes há ainda outras notícias que estão a marcar esta manhã de domingo.
1: Portugal registou entre 2024 e 2025 o maior aumento anual de despesa em defesa da última década. O país elevou o investimento para 6,1 mil milhões de euros, cumpre assim pela primeira vez a meta da NATO de 2% de despesas em defesa, 2% do PIB. É isso que indica o relatório anual divulgado pela Aliança Atlântica. A Cimeira da NATO ocorre esta terça e quarta-feira em Ankara, na Turquia. Donald Trump e Vladimir Putin falaram ontem ao telefone. A guerra na Ucrânia foi também em destaque. É isso que confirma o porta-voz do Kremlin, Dmitry Peskov. A Rússia atenta que foi a Casa Branca a ter a iniciativa desta conversa. Ontem Trump falou também com Volodymyr Zelensky sobre este conflito. De saída, João, o que é que fazias se assim, de repente, do pé para a mão, recebesse uma herança de 1,7 milhões de euros?
0: Estaria bem longe daqui, não é? Aposto que tu também.
1: Sim, eu também, mas não é o caso de uma idosa em França que deixou uma herança precisamente deste valor, desta ordem de grandeza, 1,7 milhões de euros, mas não foi aos filhos nem aos netos que doou esta verba, até porque não tinha família.
0: Ah, ok. Eu já ia dizer, eu se fosse neto ficaria triste. Então quem é que recebeu este dinheiro, Miguel?
1: Um museu de Belas Artes, em Limoges, cidade francesa, fez um donativo para o museu comprar obras de arte. Esta mulher era uma apaixonada por pintura e por isso decidiu ajudar este museu, que já garantiu que vai cumprir o desejo da senhora, que também foi homenageada, deu o nome a uma rua em Limoges.
0: Muito bem. Foi devidamente recompensada por isso, acho que é merecido. Ponto final neste Jornal das 10 com Miguel Videira. Dez e dez.
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0: Agora, melhor dizendo, 10 e 11. Já a seguir à Gabinete de Guerra, com a moderação do Miguel Videira. A análise hoje é de Liliana Reis, especialista em Relações Internacionais. É já a seguir.
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0: Muito bom dia, bom fim de semana com a Rádio Observador. Agora 10h13, tempo do Gabinete de Guerra, que é conduzido hoje pelo Miguel Videira.
1: Edição de domingo do Gabinete de Guerra, a coincidir com o segundo dia das cerimónias fúnebres do antigo líder supremo do Irão, Ali Khamenei. Milhares de pessoas participam nas cerimónias. Donald Trump está surpreendido. Em entrevista ao portal Axios, o presidente dos Estados Unidos diz que pensava que o povo iraniano odiava o líder. Sugere que, se calhar, são falsas as lágrimas que correm pelos rostos de muitos daqueles que decidiram associar-se às cerimónias. Bom dia, Liliana Reis. Obrigado pela disponibilidade. Bem-vinda. Partilha esta surpresa revelada por Donald Trump com estas multidões que prestam homenagem a Ali Khamenei. É este um sinal do apoio da sociedade iraniana ao regime? Um sinal de vitalidade do regime?
15: Não diria que seja de vitalidade propriamente dita, mas na verdade este funeral procurou três objetivos fundamentais. Por um lado, reforçar a legitimidade interna e pelos vistos está a conseguir, até pela mobilização, ainda que nós não saibamos se essa mobilização é efetivamente abnegada. Depois há aqui também o objetivo de alimentar a narrativa do martírio, quer perante os Estados Unidos, quer perante Israel. E depois, que me parece o mais importante, é mostrar que o Estado continua funcional e com apoio internacional. Esta questão do apoio internacional parece-me particularmente importante porque, segundo as informações divulgadas pelas autoridades iranianas, cerca de 30 países enviaram delegações oficiais ao funeral, nomeadamente a Rússia, aliás, que se fez representar com Dmitry Medvedev. Também esteve presente o primeiro-ministro do Paquistão, Sharif, e ainda tivemos delegações da Índia, da China, da Turquia e de vários estados da Ásia Central e de África. Ora, o que me parece é que o funeral de Ali Khamenei acabou por revelar também o mapa de alianças internacionais do Irão, e isso é que provavelmente pode preocupar Donald Trump, é que a presença de vários parceiros estratégicos de vários países do sul global e nomeadamente da Rússia e da China, revela efetivamente que o Irão não está isolado como poderia efetivamente neste momento estar, até porque o Estreito de Hormuz e o condicionamento ao nível do comércio internacional não está apenas a preocupar as democracias liberais e o Ocidente. Mas, na verdade, aquilo que se passa é que muitos dos parceiros do Irão, noutras latitudes, nomeadamente no sul global, como eu falava, continuam a estar presentes, não com figuras de primeira linha, e isto também é importante ressalvar. Não enviaram efetivamente as figuras mais importantes dos respectivos governos, mas fizeram-se representar.
1: Com impacto.
15: Quem não esteve presente foi o filho, Mostaba Khamenei.
1: Invoca razões de segurança para não marcar, exatamente, presença nestas cerimónias fúnebres.
15: Exatamente, aliás, basicamente aquilo que foi divulgado é que havia um receio de segurança que podia efetivamente levar à morte do filho e mais uma vez condicionar efetivamente a continuidade do regime, mas esta ausência foi notada não apenas no Irão, porque tiveram os outros três filhos estiveram presentes, mas foi notado e foi sublinhado por todo o mundo. Significa que ainda há receio, quer Israel, quer os Estados Unidos, possam levar a cabo mais ataques contra a própria liderança iraniana.
1: Liliana, põe em evidência a presença de representantes de diversos países nestas cerimónias fúnebres da Ali Khamenei, com potencial para condicionar as negociações entre Estados Unidos e Irão, um Irão mais robustecido por este apoio, pode eventualmente adotar uma postura negocial diferente daquela que tem adotado até aqui?
15: Na verdade, não me parece que venha a adotar uma postura muito diferente, porque nós aquilo que temos vindo a assistir antes do memorando de entendimento e do acordo, aliás, que seguiu a 18 de junho, quando entra em vigor, até o momento, é que o Irão tem revelado efetivamente uma posição de alguma força. Repare que, ao mesmo tempo que decorriam as cerimónias fúnebres de Khamenei, continuavam os contactos indiretos entre Washington e Teherão, nomeadamente no Qatar, e apesar das negociações no Qatar terem um âmbito deliberadamente limitado, repare que a parte do acordo iraniano foi quase afastada nos últimos dias ao nível das negociações. Neste momento, as negociações estão muito concentradas, efetivamente, no levantamento parcial das sanções, no descongelamento dos ativos iranianos e nas garantias de navegação internacional. E só numa fase posterior, efetivamente, é que poder-se-á, provavelmente, avançar para a negociação para o afastamento do programa nuclear iraniano. Ora, isto já revela por si só uma posição de força por parte de Teherão. Caso Teherão tivesse na mesa negocial numa situação de maior fragilidade, provavelmente os Estados Unidos e Israel poderiam efetivamente estar a avançar destas questões mais técnicas até ao nível da segurança marítima para efetivamente aquilo que era o principal objetivo, que era o programa nuclear do Irão.
1: Assinaste que a negociação pode chegar a bom porto ou pelo contrário?
15: Olha, neste momento, pelo menos é a leitura que eu faço da última semana, é que efetivamente aquilo que está em cima da mesa já não é tanto um acordo de paz final que consiga efetivamente atender às reivindicações das duas partes, porque já percebemos que as reivindicações são muito difíceis de mutualizar, quer entre o Irão, quer entre os Estados Unidos e Israel, mas parece-me que o objetivo mais imediato é efetivamente impedir que a guerra recomece. E por isso é que as próprias negociações, como eu dizia, estão a ser bastante limitadas. Agora, o que também já temos conhecimento, até porque já foram divulgadas imagens de satélite, é que o Irão poderá estar a reconstruir o complexo junto à instalação nuclear de Natanz, e isso pode efetivamente comprometer este acordo de paz daqui a... Agora já não são 60 dias, ou seja, até dia 18 de agosto. Que era o tal prazo que tinha sido avançado na fase inicial deste memorando de entendimento. Agora, também temos aqui um novo ator, que é o ator europeu, que me parece que deve ser sublinhado. Na sexta-feira, a França e o Reino Unido concordaram com a OMAN em garantir a segurança da navegação através do Estreito de Hormuz, numa declaração conjunta. E parece-me que esta entrada da França e do Reino Unido ao nível, nomeadamente, da ajuda a remover as minas do Estreito, enfatizaram não apenas o compromisso europeu com a defesa da estabilidade regional, nós não sabemos se vão ou não conseguir, mas efetivamente há esse compromisso, e não se trata de uma missão de caráter ofensivo, ou seja, de uma operação ofensiva, trata-se de uma missão marítima defensiva, semelhante à que a União Europeia também teve nos mares da Somália, a Operação Atalanta, aliás, até com um caráter um pouco mais ofensivo do que se revela.

0: correr bem e que daqui a 60 dias possamos efetivamente estar a falar de um acordo de paz muito mais abrangente. Agora, se este acordo de paz, eu acho que esta é a questão mais importante neste momento, é se esse acordo de paz poderá ou não traduzir-se numa arquitetura de segurança regional para o Médio Oriente estável, é que já me parece um projeto muito mais ambicioso.
1: Ainda no Médio Oriente, nas últimas horas, têm chegado relatos de intervenções de Israel na Cisjordânia, ataques de colonos israelitas contra palestinianos. Acontece poucos dias depois dos países europeus com assento no Conselho de Segurança da ONU terem pedido o fim da expansão israelita na Cisjordânia. Há aqui uma mudança na atitude e na forma como Israel olha nesta altura para Gaza e para Cisjordânia e tem este tema potencial para prejudicar as negociações que há pouco falávamos entre Estados Unidos e Irão?
0: Naturalmente pode vir a comprometer, aliás, Donald Trump também, não sei se foi na quinta-feira, se foi na sexta-feira, não tenho presente, mas também veio dizer que Israel e Netanyahu sabe quem é o boss ao nível da parceria entre os Estados Unidos e Israel, quase a querer sinalizar por parte dos Estados Unidos quem é que efetivamente manda, mas mais do que isso, que Israel não pode vir a comprometer as negociações que estão em curso. E isto coloca-se não apenas na Cisjordânia, em West Bank e em Gaza, mas coloca-se também em relação à questão do Hezbollah no sul do Líbano. Agora, repare, há aqui dois elementos que me parecem muito importantes. Em relação ao Líbano, e começo já pelo último que referi, em relação ao Líbano, há efetivamente uma preocupação enorme que as autoridades libanesas não consigam aquilo que não conseguiram nos últimos anos, que é desmantelar o Hezbollah e efetivamente desarmar toda a célula do Hezbollah no sul do Líbano. Ora, se o próprio governo libanês for incapaz de desarmar, dificilmente Israel conseguirá efetivamente atender ao acordo que efetivamente foi negociado com o Líbano. Por outro lado, e esta questão que eu agora vou dizer em relação ao Líbano prende também com o Hamas em Gaza e sobre aquilo que está também a acontecer. O Irão, apesar deste memorando de entendimento estar em curso, como eu disse logo no início, é bastante frágil. Ora, o Irão, e suportado por vários Estados a nível internacional, como nós vimos também no funeral, pode estar a manter, ou pelo menos a assegurar a continuidade do fornecimento de capacidades militares a estas células, que são grupos próximos do Irão, como nós sabemos, quer ao Hezbollah, quer também ao Hamas, o que dificulta naturalmente que Israel se sinta seguro dentro das suas fronteiras. E isso pode levar, efetivamente, e eu acho que está a levar, a que Israel não atenda efetivamente ou não se sinta verdadeiramente seguro e possa efetivamente comprometer. Aquilo que está a ser levado a cabo na Cisjordânia é outra questão diferente de Gaza e diferente do sul do Líbano. É que efetivamente aquilo que nós estamos a assistir é que os colonatos israelitas estão a ser expandidos efetivamente por uma política expansionista por parte de Israel. Mas é algo o que se passa em West Bank é efetivamente diferente daquilo que preocupa do ponto de vista securitário Israel por parte dos proxies iranianos.
1: Ao sul do Líbano.
0: Exatamente, ao sul do Líbano e a Gaza.
1: O que está a acontecer na Cisjordânia deveria merecer uma outra resposta por parte da comunidade internacional ou vem rolar precisamente a fragilidade das instituições e da arquitetura internacional?
0: Vem revelar a fragilidade da arquitetura internacional, mas repare, isso também, por exemplo, os ataques de 7 de outubro também já tinham revelado efetivamente a fragilidade da arquitetura internacional. Hoje, aquilo que nós vemos é que as Nações Unidas têm bastante dificuldade em assegurar o seu propósito, que é a manutenção da paz a nível internacional. Ora, quando nós temos membros permanentes

0: O Conselho de Segurança, como a Rússia, a agredirem Estados soberanos como a Ucrânia durante 4 anos, e efetivamente aquilo que são os instrumentos onusianos não conseguem, quer por parte do Conselho de Segurança, quer por parte da Assembleia Geral, fazer recuar esta agressão ao nível da Ucrânia, dificilmente noutros espaços regionais nós podemos efetivamente assistir a que esses instrumentos sejam validados. E depois temos outra questão, é que o Conselho de Segurança traduz hoje, talvez só como paralelo durante o período da Guerra Fria, e durante o período da Guerra Fria não tivemos talvez a visibilidade da debilidade da própria construção das Nações Unidas como temos hoje. Nós temos o Conselho de Segurança constituído por 5 Estados, que estão divididos, efetivamente, por um lado a China e a Rússia, e por outro lado a França, o Reino Unido e os Estados Unidos, que bloqueiam sucessivamente resoluções vinculativas ao nível do artigo 41 ou do artigo 42 do capítulo 7º da Carta. E isso depois materializa-se naquilo que é a possibilidade dos Estados cumprirem qualquer tipo de decisão que venha ao nível da Assembleia Geral. Porquê? Porque no Conselho de Segurança não tem. Mas isto coloca, e ainda bem que me colocou esta questão, porque isto leva-nos para outra leitura muito mais abrangente e que deve ser colocada em cima da mesa. Até que ponto é que o próprio direito internacional público, repare que a carta mais importante, poderia até dizer que a carta constitucional, do ponto de vista do direito internacional público, é efetivamente a Carta das Nações Unidas. E claro, temos depois princípios, mesmo do ponto de vista consuetudinário, muito importantes, como o Pacta sunt servanda ou ius cogens, mas até que ponto é que efetivamente a fragilidade deste documento ao nível internacional, pela incapacidade de efetivação, não compromete o próprio direito internacional público nos dias de hoje e o multilateralismo.
1: Fica essa pergunta no final da edição deste domingo de Gabinete de Guerra, que teve como convidada a especialista em relações internacionais, Liliana Reis, a quem agradeço a disponibilidade. Liliana, até
0: Muito
1: breve.
0: obrigada, Miguel, e bom domingo para
1: Obrigado,
0: si
1: Liliana.
0: e
1: Fica
0: para
1: por
0: todos
1: aqui.
0: os nossos ouvintes.
1: Fica
0: Obrigada.
1: por aqui, nesta edição de Gabinete de Guerra.
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3: Dez e meia, está com a Rádio Observador. Daqui a pouco a edição deste domingo de E o Vencedor É. Para já, as notícias que marcam esta manhã. Domingo, Miguel Vidar.
1: Uma das várias frentes do incêndio em Fozela está dominada. Há uma outra em fase de consolidação. Disso mesmo dá conta a Proteção Civil, o mais recente ponto de situação sobre o combate a este incêndio que começou na madrugada de quinta-feira. O vereador Coplor da Proteção Civil da Câmara de Fozela explica que a descida da temperatura durante a noite ajudou no combate. 1.200 operacionais apoiados por 400 viaturas e 6 meios aéreos estão no terreno, nesta altura, a combater as chamas. O fogo chegou a várias povoações ontem à noite, sobretudo na Serra do Caramulo, não houve necessidade de evacuações. O incêndio começou, como disse, na madrugada de quinta-feira em Fozela, de quarta para quinta-feira, chegou a outros 3 concelhos e desde então já consumiu pelo menos 13 mil hectares de terreno. 7 distritos continuam hoje sob aviso vermelho. É o que dá conta o IPMA. Para as próximas horas, espera-se um ligeiro alívio da temperatura em alguns pontos do país. Ainda assim, o calor vai continuar intenso em grande parte do território continental. Portugal cumpre hoje um dia de luto nacional pelas vítimas dos terremotos na Venezuela. O governo decretou este dia de luto em homenagem às vítimas, sobretudo às vítimas portuguesas e lusodescendentes. O mais recente balanço dá conta de pelo menos 93 mortes e 57 desaparecidos. Números globais, quase 3 mil. mil mortos, 17 mil feridos e mais de 50 mil desaparecidos. Donald Trump congratula-se e enaltece a grandeza dos Estados Unidos. Foi durante o discurso que assinala os 250 anos de independência do país. O presidente norte-americano considera que os Estados Unidos estão melhores do que nunca, fala numa nação vitoriosa. Foi durante o comício de ontem à noite em Washington, no âmbito das celebrações do feriado do 4 de julho. A seleção nacional chegou esta madrugada a Dallas, no Texas, vai defrontar a Espanha nos oitavos de final. Centenas de adeptos esperavam a equipa portuguesa junto ao hotel. Momento de muita festa e euforia. Portugal joga amanhã com a Espanha, partida marcada para as 8 da noite, com relato e comentários em direto aqui na antena do Observador.
3: Muito bom dia, são 10h32.
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1: 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Nova edição de O Vencedor é na Rádio Observador, também ao domingo, nas manhãs 360 de fim de semana. Hoje temos connosco o Anselmo Crespo, diretor de novos conteúdos da TVI e CNN Portugal, e ainda o José Manuel Mestre, jornalista da SIC. A condução deste O Vencedor é contigo, Miguel Videira.
9: Sejam muito bem-vindos, José Manuel Mestre, bom dia. Vou começar por ti. Queres abordar nesta edição de O Vencedor é aquilo que designas pelas realidades paralelas nas governações. Tens dois protagonistas. Comecemos pelo primeiro, Donald Melo. Quem é Donald Melo?
10: Donald Melo. A técnica de Donald Trump pela voz de Nuno Melo. Quero falar da base das Lajes e quero falar do estudo científico da Universidade de Coimbra que detectou chumbo e metais pesados no Conselho da Praia da Vitória e o Ministro da Defesa, que tem os americanos à perna, a dizerem que podem não fazer a descontaminação que estavam a iniciar, cometeu uma Donaldice, chamemos-lhe assim, que foi dizer que o relatório é ótimo para consumo da comunicação social. Perdão? Donald Melo? Um relatório que é científico, que fez análise a esqueletos científicas, que foi patrocinado pelo Governo Regional dos Açores. O ministro, em vez de olhar, até pode olhar para os resultados a dizer que não dizem nada, é preciso estudar melhor, é preciso avaliar, este é um estudo apenas de uma universidade, até pode dizer que a universidade não está certificada para o efeito, mas dizer que o relatório é ótimo para consumo da comunicação social é anedótico e, portanto, eu não podia deixar passar isto em branco, esta facilidade com que, em Portugal, se segue a teoria de Donald Trump, que é atirar as culpas para alguém, como quem atira areia para os olhos, em vez de estudar mais, saber mais, avaliar, ser sério. É o mínimo que se pedia aqui.
9: Sinto que depois Nuno Melo acabou por dar a mão, horas mais tarde, veio dizer que os Estados Unidos têm de assumir responsabilidades pela contaminação da base das Lajes.
10: Sim, sim, ela é reconhecida.
9: A assunção, eventualmente,
10: de um erro. No segundo momento, mas isto é barato, não faz sentido e é isto que descredibiliza a política e os partidos e os governantes.
9: Ora, ainda no âmbito da realidade paralela na governação, trazes também esta edição, José Manuel Mestre, o Fernando que não quer ver. Quem é este Fernando?
10: Com um ponto de interrogação. É o Ministro da Educação, que aparentemente não quer ver e fazer reformas é essencial para o desenvolvimento de qualquer sociedade, de qualquer democracia, de qualquer instituição. Ser velho do restelo não é caminho. E percebo perfeitamente que Fernando Alexandre queira dar este passo. Aliás, eu faço aqui duas notas prévias. Não tenho filhos a estudar, não sou professor e, a segunda, não tenho ninguém próximo próximo a avaliar exames, e o terceiro é que tenho um grande respeito académico por Fernando Alexandre. E não é credível que um ministro, quando há testemunhos, e eu tenho amigos dos tempos de faculdade, tenho vários amigos que são professores, e tenho lido o que eles têm escrito e o que eles me têm dito. É verdade que receberam exames que não continuam, é verdade que receberam exames que classificaram e desapareceram, é verdade que receberam exames já classificados. Isto são factos. Dizer que estes factos não existem pronto, é assim, a maior parte de nós, tirando estes professores que os receberam, não sabe e, portanto, tenderá a acreditar, ainda por cima, num ministro que tem um currículo sério atrás dele. Mas é exatamente por ter esse currículo sério que não se pode dar a esta realidade alternativa de dizer uma coisa, eu confirmei com protagonistas, que não existe, que é ao contrário. E depois, fazer reformas só por fazer e criar um fator, evitar um fator de erro humano, criando o equilíbrio, colocando a avaliação a ser feita, distribuída por vários professores, faz sentido. O que o ministro quer fazer faz sentido. Agora, parece que houve um teste com o exame de filosofia que correu muito mal, onde tudo isto que aconteceu a 300 mil alunos já tinha acontecido a 20 e poucos mil. E só porque se quer reformar, avançar no escuro, para o que acontece agora, é muito complicado. E eu quero dizer que, destes 300 mil estudantes, 50 mil deverão entrar para a universidade. E o ministro diz que ninguém será prejudicado, porque vai dar um bónus àqueles a que desapareceu a continuação do exame, e se der um bónus aos que foram prejudicados, não vai prejudicar os outros, os que em que tudo correu normalmente? Estamos aqui, por mais que se diga que a falha é irrelevante, a entrega dos exames já foi adiada, a segunda fase já foi adiada, e não se sabe com que justiça irão candidatar-se estudantes ao ensino superior. Está em causa o futuro de muitos estudantes, de muitos jovens deste país, que não podem ficar nas mãos de uma reforma só porque sim, não enquanto conteúdo de reforma, mas fazer-se porque era para ser este ano, quando, aparentemente, antes e depois, se viu que não se estava preparado. Pois, por exemplo, há aqui uma outra coisa muito estranha, que é, se o ministro está, porque é que o ministro não divulga, porque o Ministério não divulga, quem são as entidades responsáveis por este processo de digitalização? O que é que há a esconder? A empresa que ganhou um concurso público, aparentemente para fazer isto, não tem nada a ver com esta plataforma. E depois, estamos aqui perante uma situação que, tirando o que implica para os pais, para os professores corretores, e demos tudo isso, férias, etc., como questões menores, o que está aqui como questão maior é o futuro de jovens. Imaginemos a nós, aos nossos filhos, aos nossos sobrinhos, aos nossos primos, que, no meu caso, sou insuspeito, não tenho ninguém envolvido, mas que, de repente, há um estudante que fez tudo para fazer um curso e, porque lhe desapareceu uma parte do exame, não vai fazer esse curso. Como é que vai ser criado isto?
2: Sim, perguntas
10: o ministro
2: para...
10: diz, é uma pergunta, o ministro diz que foi ponderada que os exames fossem vistos manualmente. Mas... E agora, nos recursos, como é que são vistos manualmente? O que é que vai acontecer a seguir? Não. Isto é avançar para esta reforma, que parece essencial, sem tudo amadurecido, é uma grande irresponsabilidade. E depois, dizer que...
2: Para passarmos a palavra ao Anselmo.
10: Há factos alternativos, sim, há factos alternativos. Ainda é mais grave.
2: Anselmo, queres também deixar uma nota sobre este tema?
4: Todos, antes de mais. Queria só dar uma nota para acrescentar ao que o José Manuel Mestre acabou de explicar. E deixar só uma pequena reflexão. Nós somos o país que ainda esta semana estava a anunciar o Amália e que anda, não quero mentir, mas pelo menos há 20 anos a falar da digitalização e do salto que o Estado, o próprio Estado, quer dar. Já tivemos vacas voadoras, já tivemos simplex, já tivemos tudo o que nós a nossa memória se consiga lembrar desse ponto de vista. E a verdade é que é impossível neste processo do que se está a passar agora com o Ministério da Educação, como em muitos outros processos que envolvem o Estado, não ter a sensação de uma falência de cada vez que o Estado anuncia que vai dar um passo em frente. Temos sempre a sensação que estamos a dar dois para trás. Um processo que devia ser digital, em que os professores, que devia simplificar a vida não apenas aos professores, mas também já agora aos alunos, na verdade está a resumir-se a um processo em que os professores vão ter que provavelmente levantar os exames em papel, ler, voltar àquilo que sempre foi. E eu acho que isso é muito paradigmático, por um lado, do atraso português, deste ponto de vista da dita reforma do Estado naquilo que diz respeito a essa inovação e digitalização, mas é também muito paradigmático do amadorismo com que tipicamente o Estado faz as coisas, sem testar devidamente, sem ter a certeza do passo que está a dar. Tanto quanto eu li, o ano passado houve uma experiência com os exames de filosofia, este ano alargou-se a todos. E está a dar o que deu. Eu tenho uma ótima impressão deste Ministro da Educação na tutela da pasta da Educação. Tenho consciência que a máquina do Ministério da Educação é pesadíssima, dificílima, mas isso não invalida aquilo que o José Manuel Mestre disse, que é muitas vezes os políticos, por melhor que sejam, tendem a tentar dourar a pílula para isto parecer sempre uma coisa que não é na realidade, quando eu acho que era muito mais honesto muitas vezes assumir e dar a cara e dizer: houve um problema, errámos, falhámos, temos que identificar onde é que errámos e onde é que falhámos, vamos tentar minimizar o máximo possível este erro, mas não tentar dourar a pílula para tentar sair bem politicamente numa fotografia de onde já não é possível sair bem.
9: Vamos então às notas. José Manuel Mestre, que nota para este Fernando, que não quer ver?
10: Eu não consigo dar-lhe a nota, porque apareceu-me já aqui ele próprio a dar uma excelente nota.
4: Desapareceu o teu exame.
10: Entretanto, desapareceu a nota.
4: Desapareceu o teu exame.
10: E agora há um problema que eu não consigo ver o exame todo dele, porque passou para a página...
4: ...possível este erro, mas não tentar dourar a pílula para tentar sair bem politicamente numa fotografia de onde já não é possível sair bem.
9: Vamos então às notas. José Manuel Mestre, que nota para este Fernando, que não quer ver?
10: Eu não consigo dar-lhe a nota, porque apareceu-me já aqui ele próprio a dar uma excelente nota.
4: Desapareceu o teu exame.
10: Entretanto, desapareceu a nota.
4: Desapareceu o teu exame.
10: E agora há um problema que eu não consigo ver o exame todo dele, porque passou para a página...
4: Desapareceu o teu exame.
10: Entretanto, desapareceu a nota.
4: Desapareceu o teu exame.
10: E agora há um problema que eu não consigo ver o exame todo dele, porque passou para a página...

0: de que o Ministro das Finanças está a começar a tirar o pé do acelerador, ou, se preferir, está a começar a meter o pé no travão. Nós, nas últimas duas semanas, assim, de repente, tivemos Miranda Sarmento a dizer que gostava de continuar a baixar o IRS, mas não sabe se vai ser possível, ainda vai ter que fazer as contas até o final do ano para perceber se esta descida prometida anual do IRS vai ser possível. Depois, escondidinho lá no relatório do FMI, vinha a notícia de que este ano não vai haver o alívio fiscal de setembro e outubro que existiu nos outros anos e que tão elogiado foi, acho que praticamente por todos os quadrantes, quer dizer, tenho a sensação de que a esmagadora maioria do país elogiou, porque o Estado, na verdade, não estava a dar nada, estava só a entregar aos contribuintes dinheiro que já era dos contribuintes, em vez de o receberem no ano seguinte, recebiam-no ali em setembro e outubro, depois das férias. É óbvio que há esta incrível coincidência de os dois anos em que esse alívio existiu, era coincidentemente dois anos em que havia eleições. Havia quase sempre eleições antes e depois. Ou era autárquicas, ou era presidenciais, enfim, estávamos sempre na iminência de ter eleições. Agora não há nenhum ato eleitoral no calendário, curiosamente também não vai haver o alívio fiscal, e vamos ver se vai haver o complemento solidário, o complemento não é o solidário, o complemento das pensões. E agora temos esta notícia de que estes incentivos para os médicos obstetras não estão a chegar porque estão travados no Ministério das Finanças. Isto começa a soar muito a Mário Centeno e às célebres cativações, e eu acho que o Ministro das Finanças está, de facto, nós tivemos, mais uma vez, por comparação, a realidade de 2024 e 2025 foi hashtag não, dinheiro não é problema, quer dizer, havia dinheiro para tudo. Aumentou-se polícias, médicos, toda a gente que levantava o braço, toma lá um aumento. E mesmo para a saúde, quer dizer, o Governo nunca, quando prometeu que ia resolver todos os problemas da saúde assim no espaço de pouco tempo, o Governo nunca argumentou com dinheiro, porque tinha os cofres das finanças forrados. E parece-me que é óbvio que 2026 já sabia ia ser um ano particularmente difícil por causa do PRR e dos empréstimos do PRR. A tempestade Christine teve um impacto grande nas contas públicas, nós sabemos isso, a estimativa do Governo é de 2 mil milhões de euros entre dinheiro que gastou e dinheiro que não recebeu. Só esses 2 mil milhões de euros é o superávit do ano passado. Mas eu começo a achar que há, de facto, aqui sinais de que o Ministro das Finanças está preocupado. A despesa está, não diria descontrolada, mas a crescer a um ritmo muito acelerado. Mário Centeno, aliás, tem vindo a alertar para isso mesmo. E eu acho que Miranda Sarmento não sabe bem como é que vai acabar este ano. Também não sabe bem que atos eleitorais é que pode aparecer no próximo ano. E, portanto, ele está a fazer aqui uma gestão de caixa e esta notícia dos obstetras parece-me claramente que vai nesse sentido. Vamos ver se nas próximas semanas não começam a surgir outras notícias de dinheiro que está travado ou que está na gaveta do Ministério das Finanças. Eu não quero parecer o pronúncio do diabo. Mas parece-me claramente que está a ser feita uma gestão orçamental tendo em conta duas realidades. Por um lado, tentar chegar ao final do ano ainda com um superávit e não com déficit. Se o déficit fosse de 0,1, rapidamente ele se transformaria num superávit de 0,1, portanto não seria por aí. E eu acho que o Governo não quer perder esse estatuto bom aluno nas contas públicas e, sobretudo, não o quer perder para o Partido Socialista, que foi quem entregou o primeiro superávit da história da democracia. E, em segundo lugar, eu acho que o Governo também está a fazer uma gestão tendo em conta que não tem a certeza se 2027 vai ou não vai ser um ano de eleições. E, portanto, eu acho que estes pequenos sinais, provavelmente, não gosto muito de me pôr a adivinhar, mas vão continuar a avolumar-se nos próximos meses por estas duas razões.
1: E a tua nota vai para?
0: A minha nota vai para a confirmar-se que esta gestão que está a ser feita no Terreiro do Paço pelo Ministro das Finanças está a ser feita com estes dois objetivos. A minha nota vai mesmo para Miranda Sarmento, que durante tantos anos criticou Mário Centeno pelas cativações e pela chique espertice das cativações, e eu suspeito que é uma coisa muito parecida que Miranda Sarmento está a fazer. Portanto, se for isto, eu dou-lhe um 8, com o benefício da dúvida de que possa estar enganado.
1: A ver, vamos o que ditam os próximos meses e, particularmente, o desfecho das contas públicas no final do ano. Ainda temos aqui mais dois temas, sensivelmente 7 minutos, 3 minutos e meio para cada um. José Manuel Mestre, trazes a esta edição de E o Vencedor É, o grande espetáculo.

0: e a capacidade de antecipação. Estás, presumo, a falar da Seleção Nacional Portuguesa e o desempenho que está a ter no Campeonato do Mundo de Futebol?
1: Deixa-me só manter essa expectativa sobre esse grande espetáculo para pegar num tema que eu tinha só para abordar por alto, porque é que joga com este do Anselmo Cristo. E acho que tudo isto está, anda tudo ligado. E que é o que é que vai dar o orçamento do Estado para 2027. E acho que tanto o Governo não sabe como é que isto vai acabar, como o Partido Socialista. E o Partido Socialista, que tem as sondagens, aparentemente, a serem favoráveis, tem aqui uma bota muito difícil para descalçar, que é concordar com uma estratégia orçamental, nem que seja, obviamente, pela abstenção, para fazer uma abstenção violenta, por exemplo, como noutros tempos fez António José Seguro, ou não haver orçamento, sabendo que o Presidente da República disse que não é por não haver orçamento que haverá eleições. E depois há a negociação da revisão constitucional pelo meio. Está aqui, em cima da mesa, um grande berbicacho. Eu, se tivesse de dar uma nota, dava um 18, mas é pelo suspense. E tudo isto que o Anselmo Crespo acabou de dizer cruza com isso. E agora o grande espetáculo. Não, é assim, não está a ser um grande espetáculo a Seleção Nacional, e também a capacidade de antecipação, de visão de jogo do selecionador, também não. Portanto, não, esquece lá, não para, como acho eu, se tivesse de dar uma nota, dava um 18, mas é pelo suspense. E tudo isto que o Anselmo Crespo acabou de dizer cruza com isso. E agora o grande espetáculo. Não, é assim, não está a ser um grande espetáculo a Seleção Nacional, e também a capacidade de antecipação, de visão de jogo do selecionador, também não. Portanto, não, esquece lá, não para, com a capacidade de antecipação, de visão de jogo do selecionador, também não. Portanto, não, esquece lá, não para, com

0: o espetáculo. Não se pode explorar a dor alheia, não se pode fazer sensacionalismo e também que se tem o direito ao acesso à informação. E há aqui uma diferença entre mostrar o que está a acontecer quando não há meios, quando há irresponsabilidades, quando as coisas falham, e isso é uma obrigação do jornalismo e tem de lá estar, e outra que é estar a mostrar imagens em cima do fogo, correndo até riscos que são contraditórios com, neste caso, com o objetivo, porque não será seguramente provar que alguma coisa está a correr mal, e por isso eu queria criticar aqui esta atitude do jornalista que não questiona, só porque é instigado a estar minutos e minutos em direto, o que está a fazer, onde está a fazer e qual é o seu papel naquele cenário. Quando eu conheci o Anselmo Crespo, em 2002, as televisões chegaram a um acordo que era dar a informação, depois de 2001, que tinha sido um ano terrível, e onde se concluiu que havia um fenómeno de mimetização no sentido de ir deitar fogo e vir para casa ver, e isso era um incentivo para os incendiários, e portanto tentar cumprir toda a missão do jornalismo, mas evitar expor pessoas em situação dramática, evitar expor o drama do fogo só pelo drama, mas mostrar as coisas tais como elas eram, não exacerbando esse papel. E já agora, de caminho,
1: Para
0: também
1: terminar, José Manuel Mestre.
0: quero aqui para sublinhar a questão do governo, que o ano passado não requisitou meios aéreos e este ano os requisitou para fazer um elogio, um reconhecimento do erro do ano passado. Alega o governo que são questões técnicas. O que é certo é que o governo fez o que tinha que fazer, que é antecipar, prever, tentar evitar que a situação atinja proporções como as do ano passado. É assim que se faz. Não sei se a responsabilidade é do Primeiro-Ministro reconhecendo o erro do passado, se é do Ministro da Administração Interna tendo muito mais ação que as suas antecessoras. O que é certo é que temos aqui, não se pode, quando se chamam meios estrangeiros para ajudar, está-se a tentar salvar a tempo antes do drama acontecer.
1: José Manuel
0: Isso
1: Mestre,
0: não é assim que se
1: a
0: gera
1: tua
0: governo.
1: nota, sou pena do Anselmo.
0: Uma nota aqui, 16 para quem tomou esta decisão de dar um passo em frente, e quanto à comunicação social, a nota é: vão ver se alguém está a fazer a diferença, eu acho que até há quem esteja, e se encontrarem alguém que tenha um comportamento suficientemente distanciado e jornalístico, então deem-lhe vocês a nota 20 que merecem.
1: Anselmo, traz ainda para finalizarmos este E o Vencedor É, um dos temas, uma polémica da semana, a acusação feita pelo secretário-geral do PS ao governo de que anda a adiar a entrega de casas prontas a habitar para um momento que, do seu ponto de vista eleitoral, possa ser mais favorável aos partidos que integram a
2: Se me
1: AD.
2: permitires, gasto
1: Sim,
2: 30 segundos com
1: rapidamente,
2: cada
1: Anselmo.
2: coisa. Só uma nota sobre isto da cobertura jornalística que o mestre falou. Para dizer uma coisa, no dia, se o jornalismo, sobretudo o televisivo, tender, como parece estar a tender, para se tornar um reality show, deixa de ser relevante, e no dia em que deixar de ser relevante, as pessoas deixam de o consumir. Eu vi, para além dos incêndios, eu vi agora no início da onda de calor, horas e horas e horas de imagens de ruas, de estradas vazias, sem nenhuma intervenção. Era puro voyeurismo, não é? E portanto, não percebo. Acho que se é para apontar câmaras para um sítio qualquer e as pessoas em casa ficarem a admirar uma tragédia, acho que o jornalista deixa de ter um papel relevante. Uma nota
1: Estas opções editoriais não são ditadas pelas audiências.
2: São só ditadas pelas
1: Só.
2: audiências. Não há
1: Mas
2: outras.
1: é isto que
2: São
1: nós
2: só,
1: gostamos,
2: não vale a pena.
1: é de olhar para uma televisão e ver
2: Não,
1: chamas
2: não
1: e
2: vale a
1: ver
2: pena,
1: casa.
2: quer dizer, eu já vi um canal de televisão numa morte de uma mãe que entrou pelo mar adentro com a filha para morrerem as duas. Vi uma televisão ficar horas com uma câmara apontada para o mar, horas, dia e noite, em que o jornalista era completamente um apêndice que lá estava. Quer dizer, o que interessava era estar a olhar para o mar. De onde não estava a acontecer nada. E eu acho que o fenómeno dos
0: O
2: incêndios é a
0: jornalismo não
2: mesma
0: é isso.
2: coisa, as ondas de calor é a mesma coisa, portanto, qualquer tragédia é isto: é aponta uma câmara e espera que as pessoas fiquem ali a assistir. Uma nota muito rápida só para José Luís Carneiro, eu falei disto na sexta-feira, mas entretanto o PS insiste. Eu não sei o que é que, até onde é que José Luís Carneiro

0: primeiro quer levar esta humilhação, porque ele já foi desmentido. Já nem vou ao PSD e ao governo, que isso seria normal. Já foi desmentido por autarcas, agora foi desmentido pelo Iru. As casas que o José Luís Carneiro e o PS e o Eurico Brilhante Dias andam a falar passaram, tiveram um pedido para passar para o primeiro direito há 3 meses. E, portanto, eu queria só recordar, a acusação inicial de José Luís Carneiro foi de eleitoralismo. Ninguém percebeu muito bem porquê, porque não há eleições marcadas. Eu acho que vai haver para o ano, mas ninguém, não há marcadas. E o PS está num buraco e continua a escavar, e eu não entendo até onde é que José Luís Carneiro quer escavar este buraco.
1: O secretário-geral do PS já disse que ia apresentar...
0: Mais casas.
1: A ver, vamos, o que acontece nos próximos dias. A tua nota, Anselmo, queres para...
0: Eu vou dar a José Luís Carneiro, vou-lhe dar um 7, porque e se ele continuar a insistir nisto, vou descendo a nota todas as semanas.
1: Anselmo Crespo, José Manuel Mestre, fizeram esta edição de domingo de E o Vencedor É. Obrigado aos dois.
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0: Muito bom dia, está com a Rádio Observador. Bom fim de semana, são agora 11 horas. As notícias com o Miguel Videira. A descida das temperaturas durante a noite ajudou no combate ao incêndio de Vouzela. Uma das várias frentes está dominada, outra está em consolidação, mas a Proteção Civil alerta que o cenário continua instável.
1: Sim, há uma grande dose de imprevisibilidade. Os meios de combate a este incêndio, que dura desde quinta-feira, têm vindo a ser reforçados ao longo da manhã. A esta hora estão no terreno 1.200 operacionais, 400 viaturas, 11 meios aéreos. Têm vindo a aumentar ao longo da manhã os meios aéreos envolvidos no combate às chamas. A Proteção Civil destaca que as chamas começam a ceder em alguns pontos, mas avisa que tudo pode mudar, sobretudo por causa do vento. Em declarações à SIC, o vereador da Câmara de Vouzela, com o pluro da Proteção Civil, Pedro Correia, explica que a noite ajudou, mas avisa que as próximas horas e que este dia vai ser longo e imprevisível.
2: A noite foi um pouco mais tranquila, nós continuamos com muitos elementos de prevenção no terreno, de combate, continuamos com uma frente ativa no nosso concelho. Neste momento estamos a proceder à consolidação dos pontos quentes, que são muitos. A área é muito extensa, é um perímetro muito alargado, portanto continuamos a ter muitas preocupações com o dia. O calor vai aumentar, a temperatura vai aumentar, temos algum vento, portanto, como eu disse, muitos pontos quentes, portanto vai ser um dia longo e esperemos que corra tudo bem. Estamos a fazer alguns trabalhos de prevenção também para alguma população que ainda poderá estar próxima dessa frente mais ativa, ainda com alguma distância, mas estamos a fazer algum trabalho de prevenção.
1: O vereador da Câmara de Vouzela confirma também que há danos provocados por este incêndio, pese embora também diga que ainda é cedo para fazer a contabilização global dos estragos. O fogo chegou a várias povoações ontem à noite, sobretudo na Serra do Caramulo, em Tondela, mas não foi preciso retirar ninguém de casa. O incêndio começou na madrugada de quinta-feira, de quarta para quinta-feira, em Vouzela, alastrou-se a outros três concelhos e desde então já consumiu pelo menos 13 mil hectares de terreno. Sete distritos continuam hoje sob aviso vermelho do IPMA. O Instituto Português do Mar e da Atmosfera prevê a partir de hoje uma ligeira descida da temperatura, mas destaca que o tempo vai continuar quente e seco durante a semana.
0: O Governo decretou para hoje um dia de luto nacional pelas vítimas dos sismos na Venezuela, sobretudo portugueses e luso-descendentes.
1: O mais recente balanço dá conta de pelo menos 93 mortes e 57 desaparecidos entre a comunidade portuguesa e luso-descendente. Números globais, há quase 3 mil mortes, perto de 17 mil feridos. A jornalista Maria Miguel Marques falou com portugueses na Venezuela. Explica-nos as raízes desta ligação da comunidade portuguesa a este país do continente americano. Abordou também o impacto dos terremotos para a comunidade lusa em Caracas.
3: A origem desta comunidade remonta ao século XX, como explica ao Observador o historiador distinguido entre a comunidade portuguesa na Venezuela, Daniel Bastos.
4: A Venezuela foi uma das grandes rotas extra-europeias da imigração portuguesa. E um período em que a Venezuela atravessava um grande crescimento económico, graças sobretudo ao boom petrolífero, contrastava naturalmente com a realidade portuguesa, marcada ainda pela ditadura salazarista.
3: Hélder Teixeira é filho de imigrantes madeirenses que fugiram da guerra colonial e acabou por nascer na Venezuela. Quando a situação política venezuelana piorou há cerca de 10 anos, os pais voltaram para a Madeira, mas Hélder Teixeira ficou. Agora, com família estabelecida em Caracas, está a passar um momento difícil e, por isso mesmo, não quer ir embora.
5: Este é o momento onde nós, tanto como cultura portuguesa e tanto também como venezuelano, é um momento de prestar muito mais apoio.
3: Resiliência é a palavra que o historiador Daniel Bastos usa para descrever a comunidade portuguesa na Venezuela.
5: Esta é mais uma dura batalha, dura dificuldade que a comunidade portuguesa na Venezuela está a atravessar e que eu estou convencido com o seu espírito de resiliência, de sacrifício e de luta que lhe é tão característica, irá conseguir dar a volta por cima.
3: O historiador Daniel Bastos acrescenta ainda que, apesar dos portugueses na Venezuela constituírem uma das maiores comunidades de diáspora, nos próximos tempos serão muitos menos os portugueses que vão escolher a Venezuela como nova casa.
1: Jornalista, agora sim, Maria Miguel Marques, jornalista do Observador, esteve à conversa com representantes da comunidade portuguesa na Venezuela. A ONU estima que 50 mil pessoas ainda estejam desaparecidas no território. O governo interino de Delcy Rodríguez anunciou, entretanto, um pacote de medidas económicas, financeiras, para apoiar as vítimas.
0: No 4 de julho dos Estados Unidos, Donald Trump exalta a grandeza do país e fala numa nova era dourada graças à atual administração. O presidente norte-americano assinala os 250 anos de independência dos Estados Unidos, Miguel, com muitos autoelogios.
1: Foi durante a intervenção que fez, o discurso que fez ontem à noite em Washington para assinalar a data. Diz que os Estados Unidos vivem uma época dourada, estão melhores do que nunca, apesar das consequências do conflito no Médio Oriente. Trump fala numa nação vitoriosa.
6: América é uma nação de vencedores e hoje o nosso país está a ganhar novamente. E estamos a ganhar como nunca. A América está de volta.
1: Alguns dos elogios feitos por Donald Trump à nação americana e à administração que tem sido feita por Donald Trump e pela equipa que lidera.
0: São agora 11:07, já a seguir à Português Suave com o linguista Marco Neves. Para já, Miguel Videira. Vamos ainda a outras notícias em destaque nesta manhã de domingo.
1: Ainda Donald Trump, que falou com Vladimir Putin ao telefone este sábado. A guerra da Ucrânia foi também em destaque. É isso que diz o porta-voz do Kremlin, Dmitry Peskov. A Rússia adianta que foi a Casa Branca a tomar a iniciativa desta conversa. Trump falou também com Zelensky sobre o conflito no leste da Europa. A Portugal registrou entre 2024 e 2025 o maior aumento anual de despesa em defesa da última década. Elevou o investimento para 6,1 mil milhões de euros, cumpriu assim pela primeira vez a meta da NATO de 2% do PIB de investimento em defesa. Isso que indica o relatório anual divulgado pela Aliança Atlântica a anteceder a Cimeira da NATO que decorre entre terça e quarta-feira em Ankara, na Turquia. A Seleção Nacional realizou hoje o último treino antes do jogo com a Espanha, dos oitavos de final do Mundial. Roberto Martínez e um jogador fazem mais logo a antevisão da partida. A Portugal tenta seguir em frente neste Mundial. A equipa chegou esta madrugada a Dallas, no Texas. Foi recebida por centenas de adeptos. Um verdadeiro clima de festa. O jogo com a Espanha está marcado para amanhã, 8 da noite. Relato e comentários aqui na antena do Observador. João, sei que já foste à Disneyland de Paris. Uhum. Gostaste?
0: Gostei muito. Foi no início do ano. Como um aniversário.
1: Como não? Não tiveste tanta sorte quanto este rapaz que teve um dia muito feliz na Disneyland da Califórnia, nos Estados Unidos. Foi o visitante número 1 milhão, ou 1 bilhão, como se diz em inglês.
0: Pois.
1: É um rapaz de 8 anos que foi à Disney com os pais, recebeu este título de visita recorde. Como prémio, teve direito a uma visita guiada, VIP.
0: Que sonho.
1: O parque da Disney nos Estados Unidos abriu em 1955 e alcançou agora a meta de 1 milhão de visitantes.
0: E este deve ser ainda bem maior do que Disneyland Paris.
1: Paris, foi onde estiveste.
0: Sim, este deve ser ainda maior. Enfim, há pessoas com sorte. Este foi o visitante número 1 milhão. É assim que fechamos o Jornal das 11 com Miguel Videira.
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0: 11:09. Já a seguir chega o Marco Neves para o episódio deste domingo do Português Suave. Deixe-se ficar. Bom fim de semana.
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0: Com o mês de julho já em andamento e o português suave não para. Ainda que à distância, às vezes o Marco vem para perto de mim, outras vezes fica mais longe. Marco, olá, bem-vindo mais uma vez.
1: Olá. Tudo bem, eu hoje estou longe porque estou aqui a preparar uma viagem. Já vamos falar disso daqui a pouco, mas cá estamos sempre perto, pela voz. Hoje vamos falar do Mundial, um pouco do Mundial, e vamos acabar a falar de filosofia. Mas não se assustem, há pessoas que ficam muito assustadas com a filosofia, porque por acaso eu acho que sem razão, porque é interessante.
0: E acham que é aborrecido, não é?
1: Sim, enfim, eu digo quanto a isso, que todos os temas podem ser aborrecidos ou não aborrecidos, dependendo da forma como nós olhamos para eles, não é? Mas pronto, vamos começar pela língua das notícias, em que vamos falar aqui de um país que esteve nas notícias por causa do Mundial. Vamos avançar. Eu não sei, João, se viste o jogo de Portugal, entre Portugal e Croácia.
0: Vi, estive a fazer reportagem no Terreiro do Paço, em direto.
1: Correu bem.
0: Fui dormir às 4 e já passava das 4 da manhã.
1: Meu Deus. Sim. Foi dos jogos mais estranhos no final, mais. Eu não sei se emocionante é a palavra certa.
0: Sim, já não via assim um jogo de futebol há imenso tempo, e devo-te dizer que no Terreiro do Paço, na zona onde eu estava, estava um mar de gente ali, não se viam. Aliás, eu não vi muitos croatas até no final eu afastar-me assim um bocadinho da multidão, e estavam um grupo de 4 ou 5 croatas a festejar aquele golo que depois foi invalidado, e meteu muita graça porque de facto eles estavam a festejar assim um bocadinho tímidos, e depois ficaram logo muito tristes quando perceberam que o golo tinha sido anulado.
1: Aquilo foi complicado, foi ali. Eu também não sei se eu não me lembro de ter visto algum jogo com um tempo de compensação tão, tão longo.
0: Aquilo já parecia o prolongamento.
1: Pois, porque no final, com tudo aquilo, já estava nos 18 minutos. Uhum, o jogo terminou com aos 18 minutos de compensação. Foi um jogo, como tu disseste, eu também já não me lembro de ver um jogo assim há muito tempo, e foi emocionante. A minha mulher estava meio a dormir, meio acordada, mas, mas a meio da segunda parte ficou bem acordada. Tudo,
0: claro,
1: que estava a acontecer.
0: Quem não?
1: Portanto, acabámos por ver o jogo bem acordados ali à meia-noite. Enfim, eu estou a falar disto porque, obviamente, nós lembramos-nos bem do jogo, mas também porque temos aqui eu não sei se as pessoas que estavam no Terreiro do Paço estavam a reparar nisso ou não. É daquelas coisas que todas as pessoas, quando veem um jogo da Croácia, em geral reparam, nem que seja ali durante 2 segundos, que é os nomes dos croatas.
0: Sim.
1: Têm uma característica linguística muito própria, não é? Acabam quase todos em itch.
0: Uhum.
1: Pronto, e aqui o que eu queria explicar rapidamente, já deixámos a Croácia para trás, vamos avançar para os espanhóis, não é? Mas já que jogámos contra a Croácia, eu queria só explicar onde é que vem aquele itch. Aquele itch é um pouco como quando nós temos em português também uma partícula no final de alguns apelidos, que significava no início, não agora, mas no início, que aquela pessoa era filha de alguém com um nome, por exemplo. E já falamos disto aqui. Henriques era o filho de Henrique.
0: Uhum.
1: Portanto, Afonso Henriques era Afonso, filho de Henrique. Nunes, Marques, Antunes era o filho de António. Portanto, aquele itch da Croácia é também a mesma coisa. Quer dizer que no início, quando aquele nome foi formado, era o filho de alguém. Portanto, aquilo é um nome que significa filho de. É uma partícula que significa filho de. Só que no caso deles abusaram, não é? Abusaram com a partícula, porque é em quase todos os apelidos. Mas aquilo tem a mesma origem. Não é a mesma origem, mas funciona de uma forma parecida com o nosso ex em Henriques. Depois, pelo que eu percebi, ao tentar investigar um pouco esta partícula croata. Aquela partícula também servia para fazer diminutivos. O que quer dizer que parece-me, e se algum croata me estiver ouvido, confirma ou desminta-me ou explique melhor, mas parece-me que para um ouvido croata aquilo no fundo é o inho. Uhum. Português. É como se nós estivéssemos a ouvir um jogo e todos os jogadores fossem Antoninho, Nuninho, Francisquinho, porque em certa altura no croata.
0: Ronaldinho.
1: Ronaldinho, exatamente. No fundo, em certa altura no croata, o diminutivo também serviu para fazer os tais patronímicos, ou seja, nomes que mostram qual é que é o nome do pai ou da mãe. Nesse caso, matronímico. Pronto, não sei se ficaste esclarecido, João.
0: Sim, estava aqui a ver a seleção da Croácia. Há muitos inhos. Há o Livakovic, Stanisic, Modric, Vlasic, Pazalic e Susic. Há muitos aqui. Podia continuar.
1: Acho que é daquelas coisas em que nós reparamos. Não sei, eu também estava agora a ver, eu não fui confirmar o dado factual, mas eu estava aqui a olhar para notícias e para comentários. E espero que não morda a língua amanhã depois do jogo com a Espanha, mas parece que desde 98 que todas as seleções que eliminaram a Croácia...
0: É verdade, isso é verdade. Isso aconteceu no último Mundial em que venceu a Argentina. A Croácia foi eliminada nas meias finais pela Argentina, que depois venceu, e já aconteceu em mais anos, portanto...
1: Sim, pelo que eu percebi, desde 98, todas as equipas que eliminaram a Croácia acabaram por ganhar o Mundial.
0: É sim, isto é um bom presságio, porque há aquele episódio dos Simpsons, em que também se fala muito e que culminou com essa vitória para Portugal. Agora há este dado muito importante, portanto, olha, a minha esperança está lá em cima.
1: O argumento final, porque assim, nós tínhamos Nostradamus, não é? O grande previsor do futuro. Nostradamus falhou várias vezes, é uma ilusão, mas eu acho que os Simpsons não. Os Simpsons são, na verdade, o oráculo mais certo que nós temos em todo o mundo.
0: É o nosso guia do futuro.
1: Pode ser que ganhemos o Mundial. Vamos avançar para o mapa da língua. Olha, ontem fiz uma viagem até ali um lugar da fronteira entre Portugal e Galiza, porque tive a sorte, ou quisermos chamar, porque fui nomeado juiz. Eu vou tentar explicar o que aconteceu. Portanto, agora sou juiz. Posso julgar as pessoas? Não posso. Mas eu vou explicar o que é que se passa. Havia um território, de que também já falámos aqui no Português Suave, um território entre Portugal e Galiza, que se chamava-se e chama, mas já não tem as mesmas características jurídicas, portanto, chamava-se Couto Misto. Existiu enquanto território, na prática, independente até ao século XIX. Uhum. Só na segunda metade do século XIX é que houve um tratado entre Portugal e Espanha que acabou por deixar grande parte do Couto Misto, praticamente tudo, do lado galego, do lado espanhol, e deixou só assim uma faixa de terra desabitada do lado português. Portugal foi compensado com outros territórios noutros lugares, portanto não foi propriamente uma injustiça. Agora, o que acontece é que esse território até então, durante séculos e séculos, era um território independente, na prática, uma espécie de Andorra à portuguesa e à galega. O que acontece é que nas últimas décadas há uma associação de amigos do Couto Misto e outras associações também que trabalham na defesa das tradições deste território, porque este território, na verdade, simboliza muito as ligações que existem entre o norte de Portugal e Galiza, porque mostra como aquela fronteira era muito porosa, muito aberta, culturalmente. E também economicamente, sempre houve muito contrabando entre os dois lados quando isso era possível, mas na verdade, culturalmente, é isso que nos interessa aqui, naquilo que eu estou a tentar descrever. Havia tradições antigas que estão a ser recuperadas, e então os habitantes deste Couto Misto, que hoje são três aldeias, todos os anos, no primeiro domingo de julho, ou seja, no primeiro sábado, peço que no primeiro sábado de julho, ou seja, ontem, fazem uma cerimónia, portanto, realizam uma cerimónia que abrem uma arca, onde estavam antigamente, agora já não estão esses documentos, mas estão outros, uma arca que representa os direitos daquele território. As pessoas não pagavam impostos a nenhum dos reinos, não tinham de fazer serviço militar, funcionavam como um pequeno país separado. E essa arca é aberta nesse sábado, e são nomeadas três pessoas ou instituições todos os anos como juízes honorários.
0: E tu foste um deles.
1: E fui um deles este ano. Já tinha lá ido há uns anos, quando o Fernando Venâncio, um linguista que morreu o ano passado, já falámos dele aqui várias vezes, ele foi nomeado e pediu-me para lá ir porque ele não podia, e eu fui lá ler o discurso que ele tinha escrito, e desta vez vou lá em meu nome próprio. É sempre muito interessante, até para conhecer os outros nomeados, que são também sempre pessoas ou instituições que defendem ou divulgam as ligações entre a Galiza e Portugal. Portanto, é por esse motivo, também por causa aqui um pouco do Português Suave, que vou lá estar por muitas vezes descrever esta ligação. Mas eu não estou a dizer isto para dizer que agora sou juiz, e já agora, aquilo chama-se juízes porque durante os séculos em que aquele território funcionava de forma independente, quem governava o território tinha como título juiz, portanto eram juízes. E por isso, é por isso que este título agora é dado, juiz honorário. Portanto, eu não estou a dizer isto para falar, portanto, é com a desculpa de ter lá ido por causa disto, mas era para referir de novo este ponto da fronteira muito, muito interessante, que tem uma história que eu considero não muito conhecida em Portugal, mas que é também interessante, e que também nos lembra que a fronteira portuguesa, muito antiga, nós conseguimos reconhecer a nossa fronteira quando olhamos para mapas bastante antigos, é das fronteiras mais estáveis, não deixa de ter pontos que foram afinados no século XIX e até no século XX, e a fronteira não deixa de ter ainda um ponto de indeterminação em que Portugal e Espanha não estão de acordo, que é o famoso caso de Olivença. Mas pronto, no caso de Couto Misto estamos todos de acordo, o Couto Misto está, portanto, não existe enquanto território jurídico, mas existe enquanto território cultural e linguístico, porque naquela zona, na altura, a pergunta será: mas afinal de que língua é que se falava nesse Couto Misto?
0: Pois, essa é uma grande pergunta, não é?
1: Pois, as pessoas não falavam o que se falava ali na zona da Galiza e na zona de Portugal, porque não havia propriamente uma grande separação entre um lado e o outro. Todos falavam aquilo que alguns chamavam galego, outros falavam algo que chamavam português e não tinham noção que fossem duas línguas diferentes naquele momento. E por isso é que o Couto Misto também representa essa continuidade entre os falares do norte de Portugal e depois os falares do sul da Galiza. Há uma continuidade, embora oficialmente sejam duas línguas diferentes, no terreno, quando vamos às aldeias, as pessoas falam coisas muito parecidas.
0: E pronto, muito bem, João. Muito bem. E voltamos a referir, que eu lembro-me que já referimos isto no episódio, Couto Misto é um ótimo nome para uma Santos.
1: Era ótimo. Eu vou propor que
0: alguém pegasse nisto.
1: Façam isto.
0: É uma ideia vencedora. Quem quiser, nós estamos aqui a oferecer.
1: Acho que sim.
0: Vamos aos mitos, Marco Neves.
1: Vamos. Às vezes vale a pena fugir um pouco do tema da língua. Eu sei que este programa é sobre língua, não é? Mas eu li um

0: para emprego nos Estados Unidos do curso de filosofia. Porquê? Porque estas empresas precisam destes filósofos para, digamos, afinar os valores e, da inteligência artificial para testar, para pensar, para tentar que aqueles aquelas ferramentas que todos nós estamos a usar não prejudiquem a humanidade, que não prejudiquem os utilizadores. É uma tarefa
1: difícil,
0: enorme, gigante, difícil de compreender, mas a verdade está a ser feita por filósofos que estão a ser contratados por estas empresas. O nome do artigo era engraçado, era Computo Ergo Sum, em latim, portanto, computo logo existo. E eu só trouxe isto aqui porque mesmo por exemplo, a área da linguística, que muitas vezes as pessoas olhavam para esta área, para a área das línguas e da linguística.
1: Com desdém, não é?
0: Pois, mas também é uma área que tem sido, principalmente na área da linguística, muito importante para o desenvolvimento de muitas ferramentas tecnológicas nos últimos anos. Portanto, às vezes, as necessidades de conhecimento humano estão em áreas que, nos anos, parecem estar a ser preteridas e, noutros anos, acabam por voltar a ser muito úteis. Eu digo, da minha parte, que nestas questões da curiosidade humana e do conhecimento humano, a grande motivação é sempre a curiosidade, ou seja, querer saber mais, mas de vez em quando este conhecimento acaba por ser também bastante útil em momentos ou por razões que eram imprevisíveis. Foi o que aconteceu aqui no caso desta recente e surpreendente necessidade de filósofos nas empresas de informática dos Estados Unidos.
1: Muito interessante esta. Nos leva aqui a pensar um bocadinho, não é?
0: Sim. Sim, o mito, na verdade, aqui desta secção é esta ideia de que muitas áreas são inúteis, outras são úteis. Nós nunca sabemos exatamente de onde é que vem a utilidade de cada uma das áreas.
1: É verdade, é isso mesmo. Marco Neves, vamos avançar para a tua sugestão nos livros.
0: O livro da semana. Olha, há uma chancela da Penguin, cá em Portugal, que se chama Lilliput, que publicou um livro chamado História da Escrita para Crianças. É um livro ilustrado, o texto é de Loïc Legal e as ilustrações de Karine Mansan, penso que estou a pronunciar bem, e foi um texto traduzido, o livro foi traduzido por Ana Rita Mendes, e é um livro que fala da história da forma como os seres humanos foram criando caracteres para escrever, incluindo as nossas letras latinas, mas também o hebraico, o árabe, os caracteres chineses, e não só. E também a história da forma como a escrita foi evoluindo ao longo dos tempos. É um livro não muito grande, portanto não é assim uma história muito densa.
1: É dirigido aos mais novos, Marco Neves? Não cheguei a perceber.
0: Exatamente.
1: Ou os adultos também podem ler? Eu posso ler?
0: Podem ler. Todos nós podemos ler e ver isto. mas é um livro, eu estou aqui a folheá-lo, pronto, estamos na rádio, não dá para mostrar.
1: Mas ouviu-se as folhas a andar.
0: Exato, estou aqui a folhear e espero que se ouça, e eu sugiro que este livro esteja nas casas e nas mãos das pessoas que têm crianças, e que mesmo as que não têm crianças, que vejam o livro, que é muito, muito interessante e muito bonito. É a minha sugestão desta semana. Para a semana, digo já que a minha sugestão vai ser um livro que não é para crianças,
1: okay,
0: que é um livro para maiores de 18 anos. Fica já a sugestão. Fica
1: Ui.
0: Já.
1: Okay.
0: Fica a saber.
1: Com essa descrição, pronto. Marco Neves sempre aqui é ótimo nos teasers, ou como ele diz, em jeito de antecipação.
0: Exato.
1: Bem, ficamos
0: então,
1: por aqui.
0: Para a semana veremos.
1: Exatamente. O episódio de domingo fica por aqui, mas já sabe. Dúvidas são esclarecidas à quarta-feira no nosso episódio extra. Marco Neves, há um e-mail que os ouvintes podem usar e abusar, não é?
0: portuguessuave@observador.pt.
1: Sim, e um número que também podem usar para enviar os áudios, mensagens de voz ou também mensagens escritas.
0: A tarefa de dizer o número para ti,
1: bem, não é?
0: Pois. É muito bom dizer o número.
1: É o 910024185. 910024185. Marco Neves, um grande abraço e até quarta-feira.
0: Até quarta.
1: Edição deste domingo do Português Suave, de regresso na quarta-feira, sempre com o Marco Neves. Isto não se faz sem ele. Ou fazia-se, mas não era a mesma coisa. Agora 11h27, daqui a pouco a síntese de notícias, logo depois. E o campeão é, com destaque para o Mundial 2026, já nos oitavos de final. Há muito para falar, até porque hoje o Brasil entra em campo e também o México, uma das seleções organizadoras da edição deste ano. Agora, Songbird.

0: Somber na Rádio Observador, chama-se Homewrecker. São agora 11h30, daqui a pouco a edição deste domingo de E o Campeão É. Para já vamos à síntese de notícias. Com Miguel Videira. Vamos a isto, Miguel.
1: Vamos a isto. E começamos com o incêndio de Vozela. Tem sido recorrente a abertura de síntese noticiários com este incêndio que começou na madrugada de quarta para quinta-feira. A descida da temperatura durante a noite ajudou ao combate ao incêndio. Uma das frentes está dominada, há outra em fase de consolidação, mas a Proteção Civil alerta que o desfecho do combate a este incêndio continua bastante imprevisível. Os meios de combate têm vindo a ser reforçados ao longo da manhã. A esta hora estão no terreno 1.200 operacionais, contam com a ajuda de 400 viaturas e 11 meios aéreos. A Proteção Civil sublinha que as chamas começam a ceder em alguns pontos, mas avisa que tudo pode mudar, sobretudo por causa do vento que se faz sentir no local. O fogo chegou a várias povoações ontem à noite, sobretudo na Serra do Caramulo, mas não foi preciso proceder a evacuações. O incêndio começou na madrugada de quinta-feira. Vozela alastrou três concelhos e desde então já consumiu pelo menos 13 mil hectares de terreno. Começou hoje um dia de luto nacional pelas vítimas dos sismos na Venezuela, vítimas, muitas delas portuguesas e lusodescendentes. O mais recente balanço dá conta de pelo menos 93 mortos e 57 desaparecidos entre a comunidade portuguesa e lusodescendente. Números globais de vítimas, quase 3 mil mortos, perto de 17 mil feridos. Donald Trump exalta a grandeza dos Estados Unidos e fala numa nova era dourada, graças ao trabalho desenvolvido pela atual administração norte-americana, liderada precisamente por Donald Trump. Foi durante a intervenção que assinalou os 250 anos da independência dos Estados Unidos, uma intervenção esta madrugada em Washington. Donald Trump, que falou com Vladimir Putin ao telefone este sábado, com a guerra da Ucrânia em pano de fundo, é o que confirmou o porta-voz do Kremlin, Dmitry Peskov, uma conversa segundo a Rússia que decorreu de uma iniciativa da Casa Branca. Donald Trump falou também com Volodymyr Zelensky sobre este conflito.
0: Já nos oitavos de final do Mundial 2026, Portugal joga amanhã com a Espanha e há muito para falar nesta edição de O Campeão É, que começa daqui a pouco.
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0: 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A 25 minutos do meio-dia, já a seguir a edição deste domingo de E o Campeão É.
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0: Marrocos e França deixaram os adversários para trás e vão reencontrar-se já na próxima fase deste Mundial 2026. Hoje temos espetáculo de futebol canarinho a testar-se contra a máquina de golos chamada Erling Haaland e ainda um dos anfitriões, a México, a tentar fazer história e deitar abaixo no estádio Azteca, a Inglaterra. Temas para analisar com o João Pinto, o Pedro Henriques e também o Luís Pinto Coelho. Eu sou João Costa e Silva e vamos começar pelo rescaldo de ontem, sábado, dia 4 de julho, vitórias de Marrocos e também de França, Canadá 0, Marrocos 3, Paraguai 0, França 1, a França que sentiu aqui algumas dificuldades para vencer este conjunto da América do Sul. Vou começar por ti, João Pinto, e precisamente por este jogo entre Canadá e Marrocos, um jogo que ainda ficou empatado no primeiro tempo, mas depois na segunda parte notou-se aqui claramente alguma já experiência de Marrocos e talvez alguma solidez ofensiva que tem sido também pautada por este conjunto marroquino. Pergunto se Marrocos, nesta altura, é um candidato legítimo em contra a França na próxima fase, sabemos que sim, mas se tem aqui argumentos suficientes para se debater olhos nos olhos com o conjunto francês.
9: Bom dia. Eu acho que não tem, porque ninguém tem, então, pelo menos neste Mundial. Eu acho que eles vão entrar há 60-40, 70-30, uma coisa assim do género, porque é muito difícil ombrear com a França, ainda por cima tendo perdido agora o ponta de lança.
0: Sim.
9: Mas em relação ao jogo de ontem, aquilo que há uma frase muito boa do Luís Freitas Lobo ontem, pouco antes do intervalo, que ele diz: Marrocos agora precisa de treinador. E era exatamente isso. Na primeira parte foi uma primeira parte em que Marrocos parece ter sido surpreendido pela força do Canadá, com muita pressão alta, muita correria. Depois, na segunda parte, da ideia que o treinador lhes fez ver, calma malta, cabeça no lugar, bola no pé, critério, paciência, a qualidade ia acabar por sobressair e depois acabou por ser isso que aconteceu, um lance de bola parada, depois a seguir duas ou três distrações e Marrocos lá foi fazendo o seu caminho e acaba o jogo a ganhar 3-0. Portanto, acho que é uma vitória de uma equipa muito sólida, muito capaz, com muitas opções. Mas que acho eu e acho muita gente que chega aqui e para, mesmo tendo uma equipa que me parece ser superior à do Campeonato Mundial anterior, apanhou o bicho mais cedo e vai ser mais complicado.
0: Vai ser já no próximo jogo, nos quartos de final, frente à França. Luís, a França que teve aqui algumas dificuldades frente ao Paraguai, aliás, o jogo fica resolvido apenas e só por um penalti de Kylian Mbappé. Foi o jogo em que sentiste mais dificuldades da França neste momento, aqui nesta edição do Mundial 2026?
10: Olá, bom dia. O bloco baixo do Paraguai causa sempre problemas. Já tinha causado à Alemanha e ontem voltou a causar um pouco à França. É difícil jogar contra seleções assim, pois é uma seleção que gosta muito da picardia, do pequeno toque, da confusão, um bocadinho ao estilo antigo da América Latina, mas eu acho que foi um jogo de sentido único. Eu acho que obviamente que a França teve as suas dificuldades. O problema é que eu acho que, por exemplo, contra Marrocos não tem este estilo de futebol, tenta assumir um bocadinho o jogo, daí a França expõe aquele seu futebol, aquelas transições rápidas, e é mais difícil para os adversários. Vamos ver como é que o Marrocos vai se apresentar, como é que vai defender, se vai defender com um bloco muito baixo, mas concordo com o João Pinto, acho que a França continua a ser a grande favorita, mas ontem percebeu-se que pode ser contrariada em termos táticos, com nuances diferentes e criar problemas. Vamos ver como é que o Marrocos vai aparecer.
0: E é precisamente essa pergunta que eu vou fazer ao Pedro Henriques, é se Marrocos tem argumentos suficientes para conseguir contrariar e até, quem sabe, encostar aqui a França às cordas. Ontem sentiu bastantes dificuldades frente a esse bloco baixo do Paraguai. Acredito que Marrocos não opte por esse bloco mais baixo, mas o que é que esperas desse encontro dos quartos de final, que no fundo é uma reedição daquilo que aconteceu em 2022, na altura nas meias finais, que sorriu para a França e que venceu por 2-0.
11: Bom dia, portanto, não queres que eu fale do wrestling do Paraguai, ou não?
0: Tu podes falar de tudo, Pedro Henriques.
11: Não, da parte do wrestling.
0: Vamos.
11: Estou a brincar.
0: Mas esse foi o momento mais tenso ali entre as duas equipes.
11: Não, foi o jogo. foi o jogo, é aquela base, eu, pronto, é aquela base que eu me lembro dos distritais que aconteceu em 1990, que do pescoço para baixo é tudo canela, portanto, basicamente, e o que o Paraguai fez ontem foi um bocadinho, uma coisa é tu teres chama, intensidade, o amor, porque sabemos que esta América do Sul tem muito isso, e ainda bem, que é o sentir o país, o jogador é um bocadinho adepto, e portanto isso é importante, depois há um limite, e o limite também tem que ser imposto pelo árbitro, por exemplo, aquilo que aconteceu na marcação do penalti é só surreal, o árbitro não tem que ir para cima da marca de penalti, tem que se afastar da marca de penalti, e todos aqueles que não conseguem perceber a fronteira do que é ético, ou o que é antiético, o que é o fair play, e vão lá para pisar o pé, para pôr ali o pé para ver se aquilo fica deformado e tal, para o penalti ser dificultado, é levar cartões amarelos, e se fizesse isso uma vez, os outros não iam lá. Há aqui uma culpa do árbitro, mas há aqui um aspecto ético, é só para avisar a malta que estão a ser vistos por meio de pessoas no mundo, é só 10 pessoas que estão a ver os jogos. E, portanto, isto não faz sentido nenhum. Portanto, e é realmente... estas são daquelas medidas que eu não tenho dúvidas como é que resolvia. Que é como... Eu não estou a favor da lei Prestiani, mas é agarrar na lei Prestiani e dizer assim, há um penalti. O adversário não tem que lá ir lá fazer lá pôr pezinhos nem nada. A lei já contempla para os guarda-redes quando fazem isso, quando o jornal vai cartão amarelo, é passar isto para cartão vermelho e está resolvido. E como é cartão vermelho, o VAR intervém. Faz-se isso uma vez e acaba-se e resolve-se o problema como sem resolvido. E, portanto, a França encontrou dificuldades num tipo de futebol que é difícil, lá está, pela questão do bloco baixo e pela atitude que nem sempre foi ética, porque a França, se calhar, contra o jogo, contra, atenção, Marrocos, resolve o jogo porque consegue, na segunda parte, perceber e safar-se daquela pressão alta que os canadianos fizeram, que foram completamente surpreendidos, e depois uma coisa que todos nós sabemos, a seleção portuguesa também tem alguém que trabalha muito bem isto, que é a questão da bola parada. Sabemos que é um momento do jogo e neste contexto atual em que os jogos muitas vezes estão amarrados, ou é o gênio do jogador que faz uma coisa extraordinária e a França tem muitos desses, por exemplo, ou então é a questão do momento da bola parada que pode fazer a diferença. Por isso vai ser um grande embate. Eu estou convicto que este, aliás, eu tenho a ideia que este Marrocos, e cá estamos todos de acordo, é melhor ou muito melhor, ou melhor pelo menos que o Marrocos que ficou em quarto lugar no último Mundial. Agora, o que eu acho, estava a ouvir o João Pinto logo que foi o primeiro a intervir, e para mim também acho que é, eu acho que neste momento isto é os jogos a matar e é uma final e portanto tudo pode acontecer, mas eu acho que há muito boas seleções num patamar onde o Marrocos está claramente, e depois há a França. Eu acho que a França, no meu ponto de vista, está acima de todos os outros. Agora, como são jogos a eliminar e são os tais 90 mais 30 minutos no, claro, no limite, tudo pode acontecer. Vai ser um grande embate, é também mais uma prova, mas também estou com o Luís, que se calhar a França vai se sentir, não quer dizer que ganhe, mas se calhar sente-se mais confortável num jogo em que a equipa adversária também vai assumir, como é o caso de Marrocos, mesmo que assuma menos, do que num jogo de bloco baixo. Portanto, vai ser um grande embate, este França-Marrocos, enfim, que é o passo que segue.
12: Exato, nos quartos de final, entretanto...
11: Nos quartos.
12: Exato. Nos oitavos e hoje também temos dois grandes jogos. Não sei quanto a vocês, mas estou muito curioso para este Brasil-Noruega que acontece às 9 horas de Portugal Continental. É um jogo em Nova Jersey. O Brasil chega aqui depois de um jogo duríssimo contra o Japão, que foi resolvido já aos 90 mais 5 por Martinelli. A Noruega também carimbou ali a passagem nos instantes finais contra a Costa do Marfim. Têm surgido muitos memes, não sei se têm acompanhado nas redes sociais, de muitos brasileiros que têm demonstrado aqui alguma preocupação em relação a Erling Haaland. Luís, o Brasil tremeu muito frente a esse Japão. Hoje apanha uma Noruega que tem aqui esta força da natureza chamada Erling Haaland. O que é que achas que vai acontecer? O Brasil está em crescimento e vai conseguir pôr isso de parte, ou a Noruega pode mesmo ser a grande surpresa e eliminar aqui a seleção canarinha?
10: Eu acho que o Brasil vai passar, acho que o Brasil está em crescimento e depois tem a vantagem de ter um treinador muito, muito experiente, muito sereno, que ainda contra o Japão percebeu-se que aquela serenidade e depois a forma como mexeu na equipa ajudou muito depois o Brasil a dar a volta, e eu acho que essa vantagem de ter um treinador muito mais experiente no banco, acho que
12: É um Brasil mais estático, Luís, do que inspirado na criatividade, às vezes, de um gênio ou dois que podiam fazer a diferença? O Miguel Cordeiro hoje falava disso no Diário do Mundial.
10: Sim, em certa medida faz-me lembrar o Brasil de 94, que também foi um campeonato do mundo nos Estados Unidos, em que tinha uma dupla de avançados muito boa, mas depois tinha um meio campo muito consistente de trabalhadores, como o Dunga, por exemplo, que eram aqueles carregadores de piano, e era uma equipa muito, muito consciente e muito equilibrada, menos aquele Brasil que às vezes a gente gosta, né? Que conseguia às vezes juntar o Ronaldinho, o Rivaldo, o Ronaldo, É um Brasil um bocadinho mais pragmático, embora o Vinícius esteja a fazer um grande campeonato do mundo, e é sempre um jogador que desequilibra muito.
12: Sim.
10: A Noruega tem aquele lado físico sempre, também tem talento, mas eu acho que neste ponto já se calhar vai-se notar um bocadinho a falta de experiência a este nível, e um bocadinho se calhar a pressão e o nervosismo dos jogadores nunca terem jogado uma grande competição e estarem a defrontar o Brasil. Se tivesse que apostar, apostava no Brasil.
12: Uhum. João Pinto, partilhas da mesma opinião, ou seja, a Noruega, tu falaste muitas vezes a questão de Cabo Verde, que ia chegar a uma altura em que o sonho ia terminar. A Noruega também fez uma fase de qualificação imaculada, deixou para trás a Itália, por exemplo, é uma das grandes seleções que está de fora deste Mundial. Acreditas que hoje o sonho da Noruega, vamos pôr aqui entre aspas, também fica pelo caminho frente a este Brasil?
9: Eu concordo com aquilo que foi dito por ti, ou seja, também estou muito entusiasmado para ver o jogo, também estou realmente em pulgas, porque acho que vai ser um grande jogo.
12: E é uma boa
9: acho
12: hora, tem... ninguém vai estar a dormir essa hora.
9: Exatamente, exatamente, dá para ver com caracóis, mas a ideia que eu tenho é que o Brasil tem alguns problemas na equipa, os laterais são um problema, há ali alguma coordenação no meio campo que ainda está por fazer, não há Lucas Paquetá. Portanto, há algumas, ainda não há Rafinha também, uhum. Portanto, o Brasil ainda tem ali algumas coisas por melhorar. E a Noruega é igual, eles para jogarem com o Sørloth e com o Haaland, também têm que fazer ali um jogo de compensações, que taticamente aquilo não equilibra muito a equipa, viu-se isso contra a Costa do Marfim, viu-se uma equipa da Noruega sempre à procura de um equilíbrio que não está ali com os astros todos alinhados, e dentro destes desequilíbrios, dessas fraquezas, das forças que depois têm com Vinícius, com o Haaland, acho que vai ser um jogo muito, muito engraçado, porque vai haver espaço, vai haver essas tais fraturas táticas, e vamos ver como é que os dois treinadores exploram essa, conseguem explorar isso. E, portanto, tem tudo para ser um grande jogo. Para mim, é 50-50. Com os jogadores que estão em campo, é muito difícil dizer que há favoritismo. Há sempre a questão canarinha, não é? O excreto é o excreto, mas definitivamente é um jogo de 50-50 para mim, até porque vejo que a Noruega, se passar esta, tem uma grande probabilidade de sonhar com uma coisa muito bonita, e, portanto, com chegar à meia-final, à final. E, portanto, acho que tem tudo para ser a surpresa do Mundial. O Brasil vai ter que fazer tudo o que sabe.
12: Uhum. E o mata-mata é sempre muito imprevisível. Bem, Pedro Henriques, temos aqui duas perspectivas diferentes. Vais desempatar isto, porque o João Pinto está 50-50, o Luís Pinto Coelho, penso eu, que disse 70-30, e tu? Neste caso para o Brasil,
11: pronto,
12: Luís.
11: Sim, de forma rápida. Deixa-me também tocar na questão do México, porque
12: sim.
11: De forma rápida, porque...
12: Já lá íamos também, mas sim, já podes ir ao México também.
11: Ok. Então pronto, só para dizer que estão antecipando. Bem, em relação à questão do jogo do México, a dizer o seguinte, um dos fatores importantes é o fator casa. E sabemos que o Canadá fez disso uma fortaleza, como os americanos também estão a fazer e como o México. Não é por acaso que estas três equipas da América do Norte acabam por aparecer neste contexto aqui. Que
12: ainda não perderam,
11: mundial,
12: não é?
11: Ainda não perderam e não percebi. O Canadá agora já foi eliminado. Mas depois dizer o seguinte, não é um pormenor, é a localização do estádio da Azteca, não é? Que é, voltamos à mesma história que as pessoas acham que é pouco relevante, mas tem toda a relevância e importância. E viu-se o que aconteceu no jogo de Portugal, que fez dois jogos, neste caso por questões diferentes de temperatura e umidade, em estádio fechado, e quando chegou ao terceiro, aquilo ao intervalo parecia que tinham as camisolas. Portanto, percebia-se que até na maneira como os respiravam, eles estavam com grandes dificuldades. E eu relembro que este estádio da Azteca está a 2.200 metros de altitude, acima do nível da água do mar, o que faz com que o ar seja mais rarefeito, ou seja, aquilo que é a quantidade de oxigênio disponível para o atleta, ou para o ser humano, para o corpo, é menos disponível e, portanto, aumenta o desgaste. E isso, como é que se resolve? Resolve-se fazendo a adaptação, porque o corpo, quando está perante estas situações, o que faz é aumentar o número de glóbulos vermelhos para ajudar a transportar o oxigênio e ter a mesma quantidade de oxigênio disponível. Com menos oxigênio disponível, tu cansaste mais depressa. Quem estiver mais adaptado, e isso é importante, porque é um jogo depois de desgaste, mesmo com as paragens que vai haver, e, portanto, isto também é um fator muito forte. Claro que os ingleses sabem isso, todas as relações sabem isso, prepararam-se eventualmente para isso, mas nunca é a mesma coisa, muito preparares ou estares lá já adaptado. E, portanto, esse acho que vai ser um fator também a poder desequilibrar em favor do México. Em relação ao jogo do Brasil, eu não sei se vou desempatar ou não, eu acho que o Brasil é favorito, ponto. Olhando para todos os fatores prós e contras, acho que vai haver grande espetáculo fora das quatro linhas, sob o ponto de vista das bancadas. Noruega tem-nos surpreendido com aquele rumo, né, com aquele remo, e obviamente com muita festa, e os brasileiros são os brasileiros, já sabemos que é um povo de alegria, de festa, e o futebol faz parte quase do ADN, é como os braços e as pernas que eles têm, e ainda bem que assim é, e acho que este também é uma prova. Estou de acordo com o João Pinto, que a Noruega, se passa esta eliminatória, vai pensar de outra maneira para tudo aquilo que possa fazer daqui para a frente, mas também acho que esta é uma prova de fogo para o Brasil, porque se o Brasil quer ser campeão do mundo, obviamente, como todas as seleções, tem que ganhar, mas hoje tem aqui uma prova de fogo de um patamar que eu considero, por diversos motivos, já foram aqui explicados, um bocadinho acima de todos os outros que o Brasil já teve. E, portanto, vamos ver o que é que vai acontecer, mas eu, se tivesse que dar não 50-50 e dissesse assim, desequilibra lá isso para um lado, eu desequilibrei sempre para o lado do Brasil, que me parece que dentro da ginga e dentro daquilo que ainda é o futebol brasileiro, eu acho que tem mais argumentos para poder chegar agora a um jogo terrível. Vai ser um jogo terrível e, felizmente, a boas horas, o João Pinto com caracóis, ele é mais com barras fitness e alguns sumos assim detox.
12: E a minha mais termossos. João Pinto, lançando também esta partida do México e da Inglaterra. É assim, eu vou ter de falar disto, que é, segundo as previsões dos Simpsons, não sei se és fã ou não, o México chegaria à final com Portugal.
9: É isso, e os Simpsons nunca se enganam, não é? Nós sabemos. Eu acho que Inglaterra, pá, tudo bem, a altitude e os glóbulos, e sim senhora, Pedro Henriques, mas pá, Inglaterra tem zero razões para falar, porque em 66 Inglaterra jogou os jogos todos em Wembley, no Euro 2020 eles jogaram os jogos todos em casa. E, portanto, acho que esta coisa de quando é dos outros a gente lembra-se também é um bocado injusto, não é? Até, inclusive, agora por causa desta questão da altitude, fala-se que os homens vão poder utilizar Viagra para melhorar a performance. E eu acho bem, mas atenção nos lances de bola parada, na posição natural do corpo, não é? Cuidado, cuidado. Mas pronto, é pá, respirem fundo, menos crying, mais playing e vamos a isso.
12: E como é que vai ficar isto? México e Inglaterra, neste caso?
9: Eu acho que a Inglaterra acaba por ganhar.
12: Uhum. Luís, as tuas previsões também para este jogo, o México que tem estado a fazer aqui uma fase bastante imaculada, ainda sem derrotas, a Inglaterra que tremeu um bocadinho neste último jogo frente ao Congo, vitória por 1-0.
10: Não, eu aqui, eles nem com Viagra vão lá. Acho que vai ser, acho que vai ser para o México. Acho que o México está muito forte e vai sufocar a seleção inglesa. Acho que eles a jogar em casa naquele estádio incrível. Acho
12: então
10: que...
12: acreditas nos Simpsons, é isso?
10: Sim, sim, sim, acredito, estou aqui no lado oposto de João Pinto, acho que isto vai ser para o México-Portugal na final, não, mas acredito que o México pode passar, tem uma seleção muito consistente, muito forte e a jogar em casa, eu acho que esse fator vai ser preponderante, ali o público todo a empurrar, acho que vai ser, eu diria que hoje é Brasil e México.
12: Muito bem, Brasil que joga com a Noruega às 9 da noite, hora de Portugal continental, e temos também este México-Inglaterra à 1 da manhã. Possivelmente já vamos estar com um olho fechado e outro aberto. Dar nota também que amanhã Portugal joga com a Espanha, joga às 8 da noite. Vamos ter hoje conferência de imprensa de Martínez e um jogador da seleção às 6h45. Vamos transmiti-la aqui em direto na rádio com o nosso ponta de lança Miguel Cordeiro, que vai estar a acompanhar esta conferência em Dallas. Depois também vamos ter e transmitir a conferência de imprensa de Espanha. Portanto, o Miguel também vai acompanhar essa mesma conferência dos espanhóis para lançar esse encontro frente a Portugal. Queria ainda aqui muito rapidamente, e sei porque o Luís Pinto Coelho gosta bastante deste jogador, e queria só falar disto com o Luís. Gustavo Sá, Luís, que pode estar a caminho do West Ham, é uma transferência recorde para o Famalicão, falamos aqui de 20 milhões de euros. O Famalicão queria ainda tentar chegar aos 25 milhões, parece que não vai ser possível, ainda assim é uma grande venda, mas falamos de um West Ham que está no Championship. É um bom destino para Gustavo Sá?
10: Eu acredito que sim, acho que é um bocadinho bom para todas as partes, acho que para o Famalicão é mais uma grande venda, não é? Uma gestão incrível do Miguel Ribeiro, e depois acho que para o Gustavo Sá também é o Championship, é verdade, mas eu acho que é um ano e o West Ham está na primeira liga outra vez, uhum. Acho que é um grande candidato até a vencer o Championship, por isso para viver em Londres também não é propriamente desagradável. Por isso acho interessante para o jogador, para o Famalicão e para o West Ham, que perde o Matheus Fernandes, mas vai buscar o Gustavo Sá, que fica com qualidade na mesma, acho que as três partes ficam bem servidas e satisfeitas.
12: Uhum, muito bem, vamos avançar então para as notas de campeão. Vou começar por ti, João Pinto.
9: Bom, uma nota de campeão para um assunto que não tivemos tempo de falar, para Jakub Kaminski, uhum. o tal Kaminski. Extremo polaco que o Benfica quer ir buscar. Claro que já estive aqui a ver algumas coisas no YouTube, gostei de algumas, não achei que seja um jogador que venha acrescentar alguma coisa. É uma excelente alternativa, mas não acrescenta muito, não tem muito jogo de cabeça, não tem aquela velocidade ponteante, portanto, não sei se não há por cá jogadores parecidos. Mas pronto, nota 15 para isto, parece-me ser um jogador aceitável. E depois, nota 20 para aquilo que aconteceu ontem nas conferências de imprensa de França, que eu tive a oportunidade de ler depois dessa batalha campal. Gostei muito da atitude dos jogadores e do selecionador francês a dizer que assim também já não dá, do ponto de vista da arbitragem. Tudo bem que o critério seja largo, mas a dada altura isto também já não é futebol.
12: Pedro Henriques, as tuas notas de hoje.
11: Vou fugir aqui do tema do Mundial, pode parecer estranho, mas pá, também começou ontem uma coisa que todos nós acho que gostamos, que é o Tour de França. Sabemos que a Vuelta, o Giro e o Tour são as três grandes voltas, mas o Tour de França se calhar ainda está... É como a França em relação aos outros, está um bocadinho acima. Uhum. É a edição 113, começou ontem em Barcelona, vai até dia 26 de julho, são 21 etapas, agora já são 20, vai começar dentro de 10 minutos, pelo menos a transmissão televisiva com mais uma etapa, tudo começou em Barcelona, como sabemos, são 3.320 km e, portanto, é vermos o que vai acontecer, e acho que é um bocadinho um tira-teimas de dois grandes ciclistas. Acho eu que vai ser entre eles a coisa, o Vingegaard e o Pogacar, e portanto vai ser espetáculo realmente, neste caso sobre duas rodas, e nota 20, porque eu gosto muito de ciclismo, gosto de ver, gosto também de fazer, hoje até vai ser em bicicleta estática, olhar para a televisão e estar a pedalar e pronto, sim, fingir que estou lá no meio deles, mas de qualquer maneira, nota 20 para isto, que é o tour, que realmente vão ser aqui 3 semanas deliciosas.
12: E consumo detox ao lado, Pedro Henriques, sempre apologista das alimentações muito saudáveis. Luís Pinto Coelho, vamos às tuas notas.
10: Vou dar aqui um 18 hoje para o dia do Mundial, porque são dois jogos que me parecem que podem ser dois espetáculos fantásticos. Agora há menos jogos, não é? Começamos a ficar um bocadinho tristes porque há menos jogos, mas espero que a qualidade destes dois jogos, e parece-me que podem ser aqui dois jogos extremamente interessantes, que compensem agora a quantidade de jogos que é menor, pela emoção dos dois que vamos ter, por isso um 18 para o domingo hoje do Mundial.
12: Ficamos com as notas do Luís Pinto Coelho, Pedro Henriques e João Pinto nesta edição de domingo de E o Campeão É. Amanhã estamos de regresso, mas com a edição habitual durante a semana, que é para ouvir depois do Jornal da 1 da tarde. Um abraço a todos e bom resto de fim de semana.

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2: Daqui a poucas notícias na Rádio Observador, numa altura em que ficamos a 2 minutos do meio-dia. Na próxima hora, também, em 40 minutos. Daqui a pouco já vamos saber quem é o convidado deste domingo.
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0: Rádio Observador, são 11h59. Estamos a poucos segundos do meio-dia. Há notícias com o Miguel Videira já a seguir. Logo depois, em 40 minutos, hoje com Cláudio Ramos, apresentador de televisão e também escritor, que vem partilhar as suas origens no Alentejo. É um dos rostos mais influentes atualmente da televisão portuguesa e vai estar connosco para uma longa conversa ao longo do meio-dia aqui na Rádio Observador. Agora, vamos às notícias. Edição do Miguel Videira aqui na Rádio Observador. E Miguel, está a aumentar o número de meios de combate ao incêndio de Vouzela, no distrito de Viseu. A esta hora estão no terreno 1.200 operacionais, apoiados por 400 viaturas e 17 meios aéreos.
1: Os meios de combate a este incêndio, que dura desde quinta-feira, têm vindo a ser reforçados ao longo da manhã. A Proteção Civil destaca que as chamas começam a ceder em alguns pontos, sendo que a descida da temperatura durante a noite ajudou. Em declarações à SIC, o vereador da Câmara de Vouzela, com o pluro da Proteção Civil, Pedro Correia, afirma, no entanto, que as chamas ainda dão muito trabalho aos bombeiros.
2: A noite foi um pouco mais tranquila, nós continuamos com muitos elementos de prevenção no terreno, de combate, continuamos com uma frente ativa no nosso concelho. Neste momento estamos a proceder à consolidação dos pontos quentes, que são muitos, a maior é muito extensa, um perímetro muito alargado, portanto continuamos a ter muitas preocupações com o dia, o calor vai aumentar, a temperatura vai aumentar, temos algum vento, portanto, como eu disse, muitos pontos quentes, portanto vai ser um dia longo e esperemos que corra tudo bem. Estamos a fazer alguns trabalhos de prevenção também para alguma população que ainda poderá estar próxima dessa frente mais ativa, ainda com alguma distância, mas estamos a fazer algum trabalho de prevenção.
1: O mais recente ponto de situação do combate a este incêndio, que começou em Vouzela de quarta para quinta-feira e alastrou a outros três concelhos. Entretanto, está novamente dominado o incêndio em Santo Tirso. Começou ontem à tarde, esteve dominado, mas registou-se um reacendimento. Na última hora, a Proteção Civil adianta que foi pela segunda vez dominado. Sete distritos continuam hoje sob aviso vermelho do Instituto Português do Mar e da Atmosfera. O IPMA prevê a partir de hoje uma ligeira descida da temperatura, mas destaca que o tempo vai continuar ainda assim quente e seco durante a semana.
0: Assinala-se hoje, por decreto do Governo, um dia de luto nacional pelas vítimas dos sismos na Venezuela, sobretudo portugueses e lusodescendentes.
1: Sendo que o mais recente balanço dá conta de pelo menos 93 mortos e 57 desaparecidos entre a comunidade portuguesa e lusodescendente. A jornalista Maria Miguel Marques foi tentar perceber a origem desta forte presença de portugueses na Venezuela e também o impacto dos sismos na comunidade.
3: A origem desta comunidade remonta ao século XX, como explica ao Observador o historiador distinguido entre a comunidade portuguesa na Venezuela, Daniel Bastos.
4: A Venezuela foi uma das grandes rotas extra-europeias da imigração portuguesa. E um período em que a Venezuela atravessava um grande crescimento económico, graças sobretudo ao boom petrolífero, contrastava naturalmente com a realidade portuguesa, marcada ainda pela ditadura salazarista.
3: Hélder Teixeira é filho de imigrantes madeirenses que fugiram da guerra colonial e acabou por nascer na Venezuela. Quando a situação política venezuelana piorou há cerca de 10 anos, os pais voltaram para a Madeira, mas Hélder Teixeira ficou. Agora, com família estabelecida em Caracas, está a passar um momento difícil e, por isso mesmo, não quer ir embora.
5: Este é o momento onde nós, tanto como cultura portuguesa e tanto também como venezuelano, é um momento de prestar muito mais apoio.
3: Resiliência é a palavra que o historiador Daniel Bastos usa para descrever a comunidade portuguesa na Venezuela.
4: Esta é mais uma dura batalha, dura dificuldade que a comunidade portuguesa na Venezuela está a atravessar e que eu estou convencido com o seu espírito de resiliência, de sacrifício e de luta que lhe é tão característica, irá conseguir dar a volta por cima.
3: O historiador Daniel Bastos acrescenta ainda que, apesar dos portugueses na Venezuela constituírem uma das maiores comunidades de diáspora, nos próximos tempos serão muitos menos os portugueses que vão escolher a Venezuela como nova casa.
1: Trabalho da jornalista Maria Miguel Marques. No total, há registro de perto de 3 mil mortos e quase 17 mil feridos. A ONU estima que 50 mil pessoas ainda estejam desaparecidas.
6: Entretanto, cumpre-se hoje o segundo dia das cerimónias fúnebres de Ali Khamenei, o antigo líder supremo do Irão, morto na sequência dos ataques dos Estados Unidos e de Israel. Marcam presença, Miguel, milhares de pessoas.
1: E também representantes de vários países, por exemplo, Rússia, China e Paquistão. A especialista em relações internacionais, Liliana Reis, sublinha que estas cerimónias fúnebres de Ali Khamenei servem também interesses de natureza política.
7: Por um lado, reforçar a legitimidade interna e pelos vistos, está a conseguir, até pela mobilização, ainda que nós não saibamos se essa mobilização é efetivamente abnegada. Depois, há aqui também o objetivo de alimentar a narrativa do martírio, quer perante os Estados Unidos, quer perante Israel. E depois, me parece o mais importante, é mostrar que o Estado continua funcional e com apoio internacional.
1: A presença de representantes de vários países com peso na arquitetura internacional é, para Liliana Reis, um importante sinal que chega de Teherão.
7: Segundo as informações divulgadas pelas autoridades iranianas, cerca de 30 países enviaram delegações oficiais ao funeral, nomeadamente a Rússia, aliás, que se fez representar com Dmitry Medvedev. Também esteve presente o primeiro-ministro do Paquistão, delegações da Índia, da China, da Turquia e de vários estados da Ásia Central e de África. O que me parece é que o funeral de Ali Khamenei acabou por revelar também o mapa de alianças internacionais do Irão, e isso é que provavelmente pode preocupar Donald Trump. Revela efetivamente que o Irão não está isolado.
1: A análise de Liliana Reis, especialista em relações internacionais, foi a convidada desta manhã do Gabinete de Guerra.
6: Agora meio-dia e seis, já seguirá em 40 minutos. O convidado este domingo é Cláudio Ramos, mas antes, Miguel Videira, há ainda outras notícias em destaque.
1: Um homem foi detido por suspeita de provocar um incêndio rural por negligência no concelho de Alvaiázara, no distrito de Leiria. Informação da GNR, Leiria, precisamente, que apurou que o incêndio teve origem na má prática de um trabalho agrícola. O incêndio acabou por ser extinto, não sem consumir cerca de 250 metros quadrados de mato. O homem de 62 anos já foi constituído e arguído. Os factos foram remetidos para o Tribunal Judicial de Alvaiázara. A paz só vai chegar ao Médio Oriente quando Israel terminar com a ocupação ilegal dos territórios palestinianos. É o que diz o presidente do Egito, o primeiro país árabe a assinar um acordo de paz com Israel em 1979. Abdel Fattah el-Sisi defende que uma solução negociada entre Israel e a Palestina é o único caminho para a paz, segurança e prosperidade da região. Uma declaração que coincide com o intensificar das ações militares israelitas na Cisjordânia. A seleção nacional realizou hoje o último treino antes do jogo com a Espanha, partida a contar para os oitavos de final do Campeonato do Mundo de Futebol. Roberto Martínez e um jogador fazem mais logo a antevisão da partida. Portugal tenta seguir em frente no Mundial, pois, claro, a equipa chegou de madrugada a Dallas, no Texas, foi recebida por centenas de adeptos no hotel, num clima de grande festa. O jogo com a Espanha está marcado para amanhã, 8 da noite. Relato e comentários aqui na Antena do Observador.
6: É isso mesmo, e fica por aqui também esta edição do Meio Dia com o Miguel Videira.
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6: Passam agora 8 minutos do meio-dia, está com a Rádio Observador. Manhãs 360 de fim de semana, já a seguir, um dos rostos mais influentes da televisão portuguesa, Cláudio Ramos. Vamos até às origens no Alentejo, mas vamos falar também das redes sociais, do preconceito, da homossexualidade, da política e de muito mais, já a seguir. Aqui no Em 40 Minutos, que começa daqui a 1 minuto. 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

0: Nasceu sob o sol de Luanda, mas foi no Alentejo Profundo, numa casa barulhenta com muitos irmãos, que aprendeu que para sobreviver e ser ouvido era preciso ser rápido, estratega e obstinado. Aos 16 anos bateu a porta de casa, com uma mala cheia de certezas e uma urgência quase febril de emancipação. Dizem que tem o pavio curto, que a sua impulsividade o trai em direto, que é impaciente com a lentidão alheia e que a ansiedade lhe dita um ritmo que nem sempre é fácil de acompanhar. É assumidamente um homem de arestas por limar e dono de uma frontalidade que às vezes pode magoar, mas é também nessa ausência de filtro que reside a sua maior virtude, a verdade crua de quem recusa ser um produto formatado. Por trás de um homem exuberante do pequeno ecrã, há um operário da escrita, um autor melancólico que usa as páginas dos seus romances para sangrar a solidão, o preconceito, mas também as dores do amor, um autodidata que subiu a pulso, que caiu e se levantou sem nunca perder o norte e que agora, na maturidade da carreira, se dá ao luxo de abrandar e devorar umas quantas caixas de gelado ao sábado, ao domingo, seja que dia for. Cláudio Ramos, em 40 minutos. Muito bem-vindo aqui à Rádio Observador.
1: Olá, obrigado. Olha que bonita introdução, vês? Obrigado.
0: Um bonito bilhete de identidade.
1: É verdade.
0: Para resumir aqui esta nossa conversa.
1: Obrigado.
0: Eu queria pegar aqui e começar por falar disto, não é? É algo que te define. As pessoas olham para ti desta forma. Um homem de arestas por limar e sem grandes filtros. No mundo que estamos agora a viver, numa televisão, em que tudo é muito rápido, a questão das redes sociais, onde tudo é muito quase calculado, essa tua frontalidade é uma forma de sobrevivência neste mundo?
1: Não sei, eu acho que ao mesmo tempo que nós vivemos num ciclo onde nos podemos camuflar muito atrás de redes sociais e coisas do género, também estamos debaixo de um escrutínio exagerado. Estamos praticamente na ditadura da palavra. Se dizemos uma coisa fora de contexto ou descontextualizada ou até num sentido mais descontraído, eu faço uma televisão muito descontraída, vou fazer questão sempre de a fazer, assumindo os riscos, porque eu trabalho para pessoas descontraídas e para pessoas a que eu tenho que abranger na totalidade. Às vezes eu sinto que hoje, em 2026, existe uma espécie de profissão que se chama o caça-xerto à procura de likes. Alguém que descontextualiza a nossa conversa agora, tira uma qualquer coisa que se diga eu ou tu fora de contexto, faça disto qualquer coisa descontextualizada para ser formatada numa vertente, eu não diria de ódio, que a palavra é muito forte, mas só de procurar uma discussão, de raiva, sem se tirar dali nada.
0: E isso alimenta o ódio?
1: Eu acho que isso alimenta o ódio. As redes sociais alimentam muito o ódio. E há pessoas que vivem disto, porque vivem muito dos likes das redes sociais e dão muita importância, independentemente do que coloques lá para que teres um like ou uma reação. Isto a mim faz muita confusão. Eu não o fiz, não era capaz de o fazer. Eu faço coisas mais complicadas em televisão. Eu digo coisas em televisão que a maioria das pessoas não diria. Eu acho de forma que muita gente não agiria e pessoas acham mal. Eu não faço com o intuito de magoar, ofender, denegrir. E eu sinto que há uma série de gente hoje na internet que faz e busca isto mesmo, busca descontextualizar. E isto é um policiamento tão grande para quem trabalha com o microfone e para quem dá a cara, que muitas vezes nos sentimos-nos policiados, e há colegas meus, pessoas da área, que podem não estar dispostas a este policiamento ou a esta exposição e preferem ir-se resguardando de tal forma, não sei se me entendes, vão recuando tanto, vão dizendo tão pouco para não serem, para não terem certos fora de contexto e para não serem policiadas, que às tantas olhas para trás e pensas, quem é que são? O que é que foram, o que é que são agora? Porque estou numa ditadura de palavra, é como se eu não tivesse o direito de dizer o que eu quero dizer, sem magoar ou ofender ninguém, dentro dos limites daquilo que é o bom senso de cada um, porque há sempre alguém que vem roubar esse contexto e colocá-lo no outro lado, que vai gerar uma onda de ódio, regra geral, se vira contra nós que damos a cara. Eu não quero que isso aconteça comigo.
0: Tu sempre te protegeste disso, ao seres também sempre muito frontal, ou seja, daquilo que nós conhecemos de ti enquanto Cláudio apresentador e comentador do Social, que foste durante muitos anos, tu sempre disseste aquilo que pensavas, nunca sem, ou seja, nunca tiveste filtros.
1: Não tenho, não vou permitir ter. É isso que eu estava a dizer, eu não vou deixar que o policiamento das redes sociais
0: Me
1: toldem ou me condicionem a forma de falar. O que nós vamos fazendo, todos nós, da profissão, à medida que vamos crescendo, evoluindo, eu já passei os 50 anos, é natural que tenhas uma maior responsabilidade, consigas dizer o mesmo por outras palavras, baixas o tom se for preciso, percebes o contexto em que tu estás, com quem estás.
0: Mas tens de pensar mais para o fazer, e às vezes é difícil ou não.
1: À medida que vais crescendo, vais ganhando as ferramentas, não é? Uhum. Hoje de manhã, por exemplo, enquanto estava numa tertúlia com a Cristina e todos os nossos comentadores, é claro que eu, ali naquele contexto, digo duas ou três coisas que não diria no contexto da segunda parte do programa, porque estamos num registro diferente, numa linguagem diferente. Também é preciso perceber isto. E as pessoas entendem em casa. Quem descontextualiza é que não se dá o trabalho de explicar. Estás a perceber? E eu tento sempre que a mim este policiamento não me aflija e não me tire aquilo que eu acho que me trouxe aqui. Uma das coisas que me trouxe aqui foi o facto de eu ser esta pessoa. Foi o facto de eu ser desta maneira. Eu não quero e não sei se é de outra forma. Eu acho que o que me ajudou a chegar aqui, por muito que tenha custado, foi eu nunca ter abdicado da minha forma de ser. Que não é esta coisa do sou frontal, diga aquilo que me apetece, que isso é falta de educação. Eu acho que é uma espécie de, não quero chamar para mim a palavra, mas genuinidade que se tem, não é inocência que não somos, mas aquela sensação de que ainda se pode fazer isto, que as pessoas ainda vão gostar de ver isto, sem armaduras e sem filtros e sem disfarce. E eu vou-me batendo para tentar manter este registro.
0: Olha, já que entramos aqui na questão das redes sociais, tu há uns dias publicaste um texto sobre Cristiano Ronaldo. E tu, sabemos, não és um grande conhecedor
1: de futebol. Nunca vi um jogo de futebol, foi a primeira vez.
0: Mas sentiste a necessidade de o fazer muito pelas críticas que têm feitas, não é?
1: Eu até, a minha filha estava comigo nesse dia.
0: A tua filha percebe mais de futebol?
1: Ah, é muito mais do que eu, não percebo nada de futebol.
0: Se te disse três nomes dos jogadores da Seleção Nacional, conseguias dizer?
1: Dos nossos consigo.
0: Sim.
1: O Trincão,
0: boa.
1: O Félix e o Cristiano Ronaldo.
0: Pronto.
1: Mas há lá mais. Temos vários, pronto. Porque temos a seleção que também é mais bonita, pelo que ouvi dizer. Somos os homens mais bonitos. Ainda hoje a Cristina mandou uma coisa sobre isso. Mas eu não percebo nada de futebol, não gosto da cultura do futebol, não gosto dos meandros do futebol. É uma coisa que nunca me disse.
0: Não tens
1: nada.
0: Clube?
1: Não tenho clube. Não tenho nada. Gosto que a nossa seleção ganhe, mas também sou sincero. Se não vencer, olha, paciência, não venceu. Amanhã será outro dia, outro campeonato.
0: Não vais dar por ti a ver um jogo à uma da manhã, porque vamos ter alguns.
1: Não. Vamos ser à meia-noite e meia agora.
0: Não
1: vou fazer nada disso. Eu vi aquele, porque estava com o Leonor. Disseram tanto mal da seleção. E eu pensei, mas porquê que estão a fazer? Eu ouvi de madrugada dizerem uma coisa sobre o Cristiano Ronaldo, que era o seguinte. Abre aspas. O jogo foi feito entre 10 homens e uma estátua. Fecha aspas. Era o Cristiano Ronaldo. Depois outro comentador disse o seguinte. Não. O jogo para mim foi feito por 10 estátuas e um homem cujo objetivo são as câmaras de televisão e o seu ego. Falava do Cristiano Ronaldo. Eu não consigo entender como é que alguém, eu que não sou especial adepto nem de uma coisa nem outra, nem sei. Para mim, o Cristiano Ronaldo, alguém disse que era o melhor jogador do mundo. Eu vou crer que sim. Ele é nosso. É uma referência, basta olhar para a vida dele para perceber que é um exemplo. Tem 40 anos e joga na seleção. Marcou agora no outro dia 2 golos. Alguma coisa boa ele deve ter. Não entendo como é que ontem, por exemplo, no dia que ganharam, estavam em reportagem, não sei que canal é que era, e o jornalista dirige-se a uma pessoa do público, a uma mulher. E a primeira coisa que ela diz é: marcou, não fez mais que a obrigação dele. E agora a obrigação dele é ultrapassar o Messi. E foi isto que eu falei hoje de manhã, que me passei da cabeça. Se eu estivesse na rua e se essa senhora a mim me dissesse, se me desse essa resposta, o que me apetecia perguntar-lhe era: conte-me lá a sua vida, diga-me lá, o que é que já fez, como é que educou os seus filhos,
0: quantas vezes falhou,
1: exatamente, percebes? Porque esta ânsia de acharem que por sermos ou por serem figuras públicas ou por ganharem mais do que a maioria das pessoas, as pessoas têm o direito de os agredir, de os ofender, de os magoar. Eu acho muito feio. O que fizeram ao Cristiano Ronaldo, fizeram à seleção inteira. Mas quem havia
0: mas
1: dizer
0: o protagonista que... dessas críticas acabou
1: era
0: por
1: ele.
0: Ser ele.
1: E o que fizeram a ele foi muito mau. Foi mesmo muito... Eu achei muito feio. E foi por causa disso que eu fiz aquele post. Foi só por causa disso. Só por causa disso, por mais nada.
0: Tu já passaste por várias fases. Tu foste comentador de social durante muitos anos. Orgulhas-te muito. E dizes muitas vezes que eras o melhor naquilo que fazias. E muita gente também o dizia. Eras agredido também muitas vezes por aquilo que dizias.
1: Continuo a ser agredido porque as pessoas lidam muito mal em Portugal com o sucesso das outras pessoas. Um dia que tu chegares muito alto, tu vais ter seguramente muita gente a fingir que gosta de ti e que aplaude o teu sucesso, mas está mortinho para que falhes, para que não ligues o microfone, para que falha a luz, uma coisa qualquer.
0: Isso aconteceu há pouco tempo também, e permite-me falar sobre isto com a tua colega de painel, a Cristina Ferreira, com uma situação que foi muito falada.
1: Profundamente descontextualizada. Porque de todas as críticas que foram feitas, eu não queria falar muito sobre isto, mas vou dizer.
0: Sim, desculpa, também estás a estar aqui a inserir isto na questão. Mas
1: não queria só para não alimentar a polémica do outro lado.
0: Claro.
1: Mas é importante dizer isto, eu já também disse o programa. todas as pessoas que criticaram, eu digo, eu sei isto porque eu falei com amigos meus, era assunto todos os dias.
0: Sim.
1: Não, é? Não houve uma que me tivesse respondido quando eu disse, vira o programa, não houve uma que me vi. Todas me disseram, vi o que estava na internet. E o que estava na internet era uma frase, lá está, profundamente descontextualizada. Pode ter sido uma frase feliz, uma frase infeliz, podes interpretar de uma maneira, eu de outra, a Cristina de outra.
0: Sim, todos temos uma opinião sobre aquilo que aconteceu.
1: Exatamente, todos temos uma opinião e são todos livres. Agora, para tu formatares uma opinião sobre aquele assunto de que toda a gente falou, era importante que tu fosses puxar o programa atrás e veres o programa. A partir do momento em que tu me dizes, vi um excerto da internet, já não tem balanço. Uhum. Aquelas pessoas que não leem o Observador, mas veem as grandes, veem os títulos, mas não sabem o que está lá dentro. Isso a mim faz-me muita, muita confusão, mesmo. Eu, enquanto fui comentador durante muito tempo, houve várias fases também do comentário. É uma fase em que tu estás e que as pessoas pensam, ah, ele está. Uma fase em que tu dás um pulo e as pessoas olham para ti e pensam, já está. É uma fase em que és aquela pessoa dentro daquela área que tem aquela credibilidade. Ou pelo menos tu achas que tens, é assim que parece. E vais passando por fases. É claro que há pessoas que te criticam, há pessoas que não gostam, porque é uma área suscetível a que as pessoas apreciam, mas não gostam. Uhum. Se fores ver aqui no Observador, vais ver que naturalmente os cliques no social têm algum impacto, mas raramente ninguém vai dizer que o vê. Mas também nunca me atingi muito. Sempre percebi que aquilo era um caminho para chegar onde eu estou, não era o que eu queria fazer na vida. Mas nunca fui aquela pessoa, ai, não quero fazer isto, vou-me esconder, vou ter vergonha. Não, não. Uhum. Eu fiz, gostei muito de fazer, fiz muito bem. Voltarei lá se for preciso. Aliás, de manhã nós no programa temos um carinho cor-de-rosa, eu estou sempre lá a picar.
0: E tu exaltas-te muito.
1: Bastante, bastante. Que gosto muito daquilo. E sabes uma coisa que eu...
0: Mas o que é que alimenta esse... Para alguém que está de fora e que está a ver, o que é que alimenta esse... Porque tu és muito exuberante nesse sentido, porque tu tens muitas opiniões e gostas muito de falar sobre isso. O que é que alimenta esse entusiasmo de querer...
1: Eu vou-te explicar. A mim o que os famosos fazem é completamente indiferente. Porque eu já os conheço a todos. Eu sou um famoso, eu ponho-me do lado de cá e penso que a minha vida tem zero interesse. Se eu soubesse o que é a minha vida, tem zero. Eu digo muitas vezes à minha filha, olha para nós, a nossa vida, a minha vida é isto. As pessoas acham que é outra coisa. Logo a minha vida será igual, a vida do Cristiano Ronaldo é a vida dele. Uhum. Em casa ele... Eu não me preocupo. Sabes o que é que me chateia muito? E é uma luta que eu tenho para mim. Que o meio e os pares não respeitem os meus colegas. Os que são comentadores hoje. Porque é uma profissão que não é respeitada, que não é valorizada, e eu bato-me muito para mostrar. Eu passei por ali, eu estive ali muito tempo, mas hoje eu estou aqui. Mas não é por eu estar aqui que eu não sou capaz de voltar ali. Uhum. Entendes o que eu quero dizer?
0: Mas porquê que achas que é tão desvalorizada?
1: Porque eu acho que nós somos um país de gente preconceituosa, que entende que aquilo é uma área que não precisa de trabalho, que é uma área fútil. São as mesmas pessoas que acham que a moda é fútil, as mesmas pessoas que acham que... Sei lá, que ir às Maldivas é fútil. Ou seja, as pessoas não valorizam as pessoas valorizam a política, valorizam o futebol, valorizam a economia, mas não valorizam. Tu tens comentadores de política, de economia, de futebol, e depois tens os comentadores de social, ou os mediáticos, e são sempre meio postos de lado, como se fosse um trabalho menor. E não é, porque ele alavanca as audiências, porque as pessoas gostam de ver. E em países como Itália, França, Espanha, fazem parte...
0: Exato.
1: De uma grande...
0: Há

0: E eu, quando me bato muito, ou quando eu falo e quando digo que não me importo, é para mostrar aos meus colegas que lá estão, que alguns estão lá. Não é que tenham vergonha, quando eu digo, não digo o meu painel, falo da área toda,
1: Sim.
0: dos canais todos. Não é que tenham vergonha, é porque eles acham, muitos deles acham que não são suficientemente valorizados. Eu também acho que não são. Por isso, eu quando digo isto, é para que eles pensem assim: espera, ele conseguiu estar naquele lugar, seja ele qual for, mas ele não se importava de voltar a este. É porque este não é tão desconfortável assim. É por causa disso.
1: Tu sentes que também, de certa forma, és um exemplo, porque há muitos comentadores que têm esse objetivo de um dia ser apresentadores de televisão, por exemplo, e lutam diariamente por esse objetivo. De certa forma, também se inspiram em ti para alcançar esse caminho.
0: Inspiração, eu não sei se será que eu conheço pessoas que são comentadoras, que conheço, que apreciam o meu caminho, valorizam e pensam, olha, eu gostava de fazê-lo para chegar aqui. Mas também conheço muitos comentadores que são comentadores só pelo simples prazer de ganharem algum dinheiro e estarem sentados na
1: Sim.
0: televisão. Porque há muito bons, mas também há muito maus. Isto é como em tudo.
1: Sim, é como acabaste de falar disso, do bom
0: Exatamente.
1: e do mau jornalismo
0: Como
1: também.
0: é, exatamente. É como em todas as áreas. Há muitos que estão ali só porque estão. E não têm. Porque para seres bom tens que te dar ao respeito e tens que respeitar, por exemplo. Nas minhas tertúlias da manhã é muito mais importante o que os meus comentadores dizem do que eu, porque eles estão lá a comentar. Eu, no limite, estou lá a mandar foguetes para o ar. A responsabilidade é toda deles, percebes? É um bocadinho por aí. Têm é que ser naturalmente bons. Enquanto na vida, se vais fazer uma coisa, tenta fazê-la bem.
1: Muito bem. Cláudio Ramos, vamos chegar por aqui na nossa primeira parte. Ainda temos muito mais para falar. Temos de ir até às tuas raízes, até o Alentejo. Vila Buim, já lá vamos. Até já.

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0: Rádio Observador, muito boa tarde. Já a seguir a segunda parte do Em 40 Minutos. Agora, meio-dia e meia. É a altura de voltarmos a atualizar as notícias. A esta hora, meio-dia e meia, com o Miguel Videira.
1: Continua a aumentar o número de meios no combate ao incêndio que começou na madrugada da passada quinta-feira em Fozela. A esta hora está no terreno 1.200 operacionais, contam com o apoio de 400 viaturas e 17 meios aéreos. A proteção civil sublinha que as chamas começam a ceder em alguns pontos, sendo que a descida da temperatura durante a noite ajudou. No entanto, o vereador da Câmara de Vozela, com o plur da Proteção Civil, diz que o incêndio continua a dar muito trabalho aos bombeiros e que há um caráter de imprevisibilidade relativamente ao sucesso do combate às chamas. Entretanto, está outra vez dominado o incêndio em Santo Tirso, o incêndio que começou ontem à tarde. Foi dado como dominado, mas registou-se um reacendimento. Na última hora, a Proteção Civil adianta que foi novamente dominado. 7 distritos continuam hoje sob aviso vermelho do IPMA, que prevê, a partir deste domingo, uma ligeira descida da temperatura. Destaca, no entanto, que o tempo vai continuar, apesar desta descida, quente e seco durante toda a semana. Assinala-se hoje, por decreto do Governo, um título nacional em memória das vítimas dos sismos na Venezuela. O mais recente balanço dá conta de, pelo menos, 93 mortes e 57 desaparecidos entre a comunidade portuguesa e luso-descendente. Este o balanço mais recente. Os números globais apontam para quase 3 mil mortos. Cumpre-se também hoje o segundo dia das cerimónias fúnebres de Ali Khamenei, o antigo líder supremo do Irão, morto na sequência dos ataques dos Estados Unidos e de Israel. Marcam a presença milhares de pessoas e também representantes de vários países, por exemplo, a Rússia, a China e o Paquistão. Foi tema do gabinete de guerra da Rádio Observador deste domingo, especialista em relações internacionais, Liliana Reis, sublinha que estas cerimónias fúnebres cumprem também objetivos de natureza política, um sinal de vitalidade do regime e também de apoio internacional que resulta da presença de representantes de vários países nestas cerimónias. Ainda sobre incêndios, um homem foi detido por suspeitas de provocar um incêndio por negligência no concelho de Alvaiázer, distrito de Leiria. O incêndio acabou por ser extinto, não sem consumir cerca de 250 metros quadrados de mato. O homem foi constituído arguído. Os factos foram remetidos para o Tribunal Judicial de Alvaiázer. A paz só vai chegar ao Médio Oriente quando Israel terminar com a ocupação ilegal dos territórios palestinianos. É o que diz o presidente do Egito, o primeiro país árabe a assinar um acordo de paz com Israel em 1979. Abdel Fattah el-Sisi defende que uma solução negociada entre Israel e a Palestina é o único caminho para a paz, segurança e prosperidade da região, declaração que coincide com a intensificar das ações militares israelitas na Cisjordânia.
0: Notícias que estão de regresso à 1 da tarde, ainda com o Miguel Videira, numa altura em que passam, aliás, 33 minutos do meio-dia. A segunda parte do Em 40 Minutos chega daqui a 20 segundos.
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0: De regresso para a segunda parte do Em 40 Minutos, esta semana com Cláudio Ramos. Importa também ir às tuas origens, uhum. Até porque cada vez mais queres-te mover para lá. E é disso que também vamos falar. Tu cresceste numa casa com muita gente, uhum. Para alguém que gosta de silêncio.
1: É um drama.
0: É um drama.
1: É um drama. Eu estava a falar isto no fim de semana. Eu tenho muitos irmãos, nós somos 8, uhum. Uma casa com muita gente, pai e mãe. Eu tinha duas colaboradoras lá em casa.
0: Não havia nenhum dia sossegado.
1: Não, não havia. E eu não gosto de pertencer a uma família grande. Eu acho graça ver ao longe, acho graça no Natal, nas festas. Mas acho graça agora que eu sei que posso ir e sair.
0: Uhum. Eu li uma vez, não sei se li bem ou não, ou se isto é verdade. Que tu no Natal estavam todos em família e tu saíste,
1: sim, sim.
0: E depois voltaste, algo assim, não foi?
1: E faço uma discussãozinha e depois saio outra vez. Adoro fazer, tipo família italiana. Sim, nós somos todos muito diferentes. Eu sou o mais diferente deles todos. Eu gosto muito dos meus irmãos, mas eu não aprecio ser uma família numerosa. Acho alguma graça, mas eu não aprecio. Há muita gente que acha mais graça do que eu e que gosta. Eu não valorizo. Porque sabemos que estamos uns para os outros. É aquela conversa banal. Não sou apologista da ditadura do sangue. Acho que isso não tem nada a ver. Temos boa relação. Mas eu não nasci para ser uma família numerosa. Porque eu sou meio bicho do mato. Eu lembro-me, e estava a dizer este fim de semana com a minha irmã, falar sobre isso. Eu lembro-me que nós tínhamos uma casa muito grande. Éramos muitos em casa. Havia o quarto dos rapazes e o quarto das raparigas. Eu fazia muita questão sempre. A minha mãe mudava muitas vezes os móveis de casa, uhum. Os quartos, aquela coisa. Ainda hoje tem essa paranoia. E eu dizia-lhe sempre: eu podia dormir num quarto sozinho lá em cima no sótão. E ela não queria. Uhum. E eu, no fim de semana, fazia sempre a minha casa no sótão. Fazia sempre um quartinho sozinho no sótão. Cheguei a fazer um quartinho sozinho por capricho numa casa no quintal. Uhum. Casa que nós tínhamos no quintal. Porque eu sou uma pessoa. Eu gosto muito do meu tempo. Eu sou assim desde pequenino.
0: Quando e consegues identificar de onde é que isso vem? De alguém da não. Tua família? Não. Ou é só mesmo tu que tens essa.
1: Não consigo. Dizia uma amiga minha também, a Sofia, que eu sou muito destas coisas. Eu estive a mudar a casa, mudei de casa agora, uhum. Em Lisboa e estive a arrumar uma outra coisa. Eu escrevo diários da vida toda. Uhum. E em 1997, eu já escrevia no meu diário.
0: Que idade é que tinhas na altura?
1: Ah, não sei. Eu tenho 53, vou fazer 53 anos.
0: Também não sou bom com contas.
1: Não sei. Mas em 1997, eu já escrevia assim. Não me apetece nada ir à passagem de ano. Eu sou cada vez mais bicho do mato. Não sei se é um problema meu. Em 1997, já devia sentir isto antes. E fui escrevendo de forma muito sucessiva. Eu não me dou bem em lugares com muita gente. Não tem a ver com o centro das atenções. Porque em 1997 eu não seria o centro das atenções em lugar nenhum, não é? Tem mesmo. Eu prefiro uma coisa de 3, 4 pessoas. Do que muita. A mim não me vais ver nunca no Rock in Rio, dificilmente me vais ver num sítio destes, nos centros populares, é muito difícil, não quer dizer que não aconteça.
0: Sim, sim.
1: Mas eu gosto muito do meu tempo, do meu espaço, mas eu gosto disto porque eu sei que posso sair disto e ir a outro sítio. Eu vivo num sonho de profissional. Eu tenho muito bom ambiente de trabalho, eu trabalho com uma pessoa absolutamente extraordinária, eu divirto-me muito, mas muito mesmo, eu rio-me muito. Eu sou chato, eu sou difícil. Eu sou muito chato, a equipa gosta muito de mim, eu tenho a noção, mas gosto porque aprenderam a gostar. Uhum. Eu não digo bom dia, porque eu chego muito cedo e eu não gosto de falar de manhã. E eles
0: para ti, qual era a hora perfeita para começar o programa da manhã?
1: Às 10, mas desde que eu pudesse chegar às 10.
0: Às 9h57.
1: Só que eu acordo às 6 da manhã, que eu chego ao meu camarim.
0: E havia uma altura, eu não sei se isto. Eu acho que sim, a Cristina Ferreira já falou sobre isso, que para se fazer o programa da manhã acordava-se ainda mais cedo. Sim. Agora é que se chega mais tarde, não é?
1: Para uma coisa, tu fazes o programa na véspera, na verdade. Uhum. Porque tu recebes os textos na véspera, tu fazes o alinhamento na véspera. Nós trabalhamos na véspera para o programa do dia seguinte. Uhum. Eu chego mais cedo porque eu quero ler no próprio dia, não leio no dia anterior, para não sonhar com histórias, eu prefiro lê-las no dia a seguir. Então eu acordo às 6 horas da manhã, chego à camaria às 7, tenho reunião às 8, tomo maquiagem às 8h30. Mas eu só começo a raciocinar depois da reunião. Para mim é só depois de beber café que eu começo a raciocinar. Mas eu sei que a equipa já me conhece desta maneira, percebes? Mas eu sei que foi difícil conquistá-los, porque eu caí ali de paraquedas, eu vinha de outro sítio. Eu sei que foi difícil conquistá-los, mas eu sei que eles gostam de mim. Mas eu sei que eles adoram a Cristina Ferreira. Uhum. Eu sei que entre mim e a Cristina Ferreira eles gostam mais dela. Uhum. Eu estou sempre a dizer isto. Porque ela é mais paciente com eles. Eu sou mais menino mimado. Caprichoso. Eu sou mais teimoso. Eu quero ar-condicionado a 20.
0: Ai, o ar-condicionado, Cláudia.
1: E a Cristina quer o ar-condicionado a 24 e só diz, eu quero a 24. Mas não há stress nenhum. Uhum. Eu quero a luz do camarim apagada e eu fico mal disposto se a luz não estiver apagada. Se a Cristina tiver a luz dela apagada ou acesa, é indiferente. Eu não gosto de calor e eu fico mal disposto por causa do calor. A Cristina tem calor, é indiferente. Ela é muito fácil de lidar neste aspecto.
0: Porquê que falas tanto nessa questão de um dia te afastares?
1: Porque eu falo isso, mas eu tenho muito a noção de que isto é uma passagem, ou seja...
0: Esta é para te proteger também?
1: Também, porque repara, este momento, este estágio que nós fazemos na televisão é uma passagem. Eu vim muito de baixo e agora estou numa espécie de autoestrada onde as coisas estão a correr todas muito bem, onde tu és o escolhido, és o favorito, és o preferido, ganhas bem, lideras, está tudo muito bem. Mas eu já vi muita gente passar pelo mesmo do que eu e hoje não está nem aí, as pessoas nem se lembram já do nome delas. Eu já cá ando há muito tempo. Então é muito bom tu saíres antes do tempo. Vá mais deixar saudades do que percebes. E saberes sair, eu acho que isso é importante. E ires preparando a tua cabeça para que um dia que não estejas nestas tantas linhas da frente, não te sintas mal, não te deprimas, tenhas alternativas e consigas olhar para trás e dizer assim: saíste, não que tenha sido uma escolha tua, pronto, mas soubeste sair. O meu objetivo é olhar e pensar assim: eu soube sair e não saí nem magoado. Eu entrevisto tantos colegas meus que estão magoados, amargurados, revoltados e novos, porque também não tiveram tantas oportunidades, porque não têm, porque queriam estar no meu lugar, ou queriam estar no teu, ou no lugar da Cristina.
0: Porque tu deves ouvir isso muitas vezes, não é? Há dois lugares neste momento e é talvez os dois lugares que mais pessoas querem estar.
1: Eu ouço muito e vejo na cara dos meus colegas e alguns... Mas a maioria, e estou também de com toda a franqueza, o fazer o programa da manhã não é fazer um Big Brother, não é fazer um Linha de Ouro. O Big Brother eu acho que muitas pessoas conseguem fazer. Comparado com o programa da manhã é muito fácil fazer. É uma produção gigante.
0: Sim, e muitas vezes são os concorrentes que fazem, na maior parte das vezes, não é? Que fazem, sim, claro, sim, que a apresentação é importante, mas...
1: Um formato, um reality não depende do apresentador. Depende do formato em si, que é o reality já tem peso, dos concorrentes que estão dentro da casa. O apresentador, se não quiser, lê um teleponto. Eu não uso teleponto, mas pode ler um teleponto e baseia-se naquilo. Pode ser uma pessoa qualquer. Qualquer pessoa faz talent shows, qualquer pessoa faz programas do domingo à noite, qualquer pessoa faz um concurso. Nem todas as pessoas fazem daytime. Nem todas. Aliás, no país, se nós tivermos 10 bons apresentadores, 10, e não temos, mas nós não, é que nós não temos 10 bons apresentadores, nós não temos 5 bons apresentadores de fazer daytime. Daytime é tu tens a capacidade de saber ouvir a outra pessoa e deixar de ouvir a outra pessoa e ouvir a pessoa que está em casa. Há muitos que não têm, queriam estar no nosso lugar, mas não têm capacidade para estar. Não têm. Não conseguem segurar, não têm uma conversa, não se preparam. Se eu perguntar a colegas meus, pessoas da tua idade, mais novas que eu, queres fazer time? Quero. Então já viste? Não, não vejo. Não vejo televisão. Quem é Ivone Ferreira? Não sabem quem é. Não sabem quem foi a Ivone Ferreira neste país. Foi a primeira apresentadora de daytime no país, na RTP. A primeira mulher a fazer televisão com conversas. As pessoas não sabem de onde veio o Manuel Luís Goxa. As pessoas não sabem onde estreou a Cristina Ferreira. As pessoas não percebem qual foi o caminho da Júlia Pinheiro. As pessoas querem chegar à televisão, estar nas revistas e nos sites e ganhar um bom ordenado.
0: Ainda existe muito essa imagem de glamour.
1: Sim, mas também tem que trabalhar. Porque nós podemos manter o glamour, mas tem que trabalhar. Há um histórico. Tu se não consegues entrevistar à tua frente... Eu tenho... Esta história eu vou ter que contar, mas eu não vou dizer nomes. Nós convidámos há algum tempo a Maria Elisa para o nosso programa. Maria Elisa Domingues foi diretora de programas na RTP, tem o seu historial, quer dizer, é indiscutível. E uma das grandes amigas da Maria Elisa era uma pessoa que é conhecida, não vou dizer o nome, porque não. E nós dissemos, e estava no texto, e essa pessoa já tinha morrido. E a nossa jornalista não tinha a mais pequena ideia, trabalha em televisão, de quem era nem a Maria Elisa, nem a amiga de quem nós falávamos. E eu senti vergonha e sentiria vergonha se isto me acontecesse. Mas em compensação, e para voltarmos ao início da nossa conversa, são capazes de dizer os nomes todos das seleções que vão ao Mundial de Futebol e dos jogadores e das namoradas dos jogadores. E isso eu não consigo entender. Isso faz-me muita confusão.
0: Olha, vamos falar aqui de outra veia, além da apresentação, dos programas da televisão. da escrita, que é a tua forma também de falar de algumas dores, ainda que haja aqui a ficção pelo meio, não é? O que é que te dá vontade de escrever? Para alguém que é, tens uma vida muito ativa, acordas muito cedo, fazes muitas coisas diferentes, o que é que te traz a escrita? Que prazer é esse? Há bocadinho falavas que escrevias muito no teu telemóvel.
1: Eu adorava escrever. Eu acho que a televisão é imediata. As pessoas não me conhecem. Na televisão as pessoas conhecem uma parte minha, que é a verdadeira, que está ali, mas não há tempo para se descobrir a camada toda das pessoas. Não há tempo. Não é por mal, as pessoas não têm tempo. E na escrita eu permito às pessoas que querem, claro, porque primeiro quero eu, não é? Mostrar-lhes uma parte minha que está subjacente em todas as linhas dos textos que eu escrevo, ou todos os romances que eventualmente eu escrevo, ou crónicas. E eu sou aquela pessoa, se tu me perguntares se és mais a pessoa da escrita ou mais a pessoa da televisão, mais a pessoa da escrita, porque tens mais camadas, tens mais tempo, podes explicar melhor quem és, sem dizer quem és. A pessoa lê-te, tu conheces através daquilo que ela escreve.
0: Isso é fácil de fazer?
1: Para mim é fácil, eu gosto muito de escrever, no sentido em que...
0: Tu não vês isso como, lá está, permite-me esta comparação, a televisão tu vês como um trabalho e a escrita como outra... Uma espécie de entrega. Como,
1: eu gostava muito de escrever. Eu gosto muito de escrever sem obrigação. Não me podem dizer na editora: vamos lançar um livro em março do ano que vem. Eu fico logo nervoso. Não, eu quero escrever como me apetecer. Como eu não vivo de escrever, se vier todo o dinheiro que vem é extra, eu vou escrever quando eu me apetece. Eu posso demorar 6 meses a escrever um romance, ou um ano e meio como foi o último. Depende. Porque eu não tenho obrigação. Há pessoas que vão dizer mal de uns meus livros sem nunca terem lido sequer uma linha, claro. Mas isso eu estou muito habituado, não me faz diferença nenhuma.
0: E tocar nesses temas, às vezes complexos, não é? A questão da homossexualidade, por exemplo, é algo fácil
1: para mim é.
0: Pôr na escrita, por exemplo?
1: Sim, eu nunca tive nenhum problema com a minha orientação sexual. Eu, quando resolvi eu resolvi o que era. Eu não precisei nunca de psicólogo para falar sobre o assunto. Eu tinha a minha cabeça muito preparada. Às vezes, quando eu fui para o psicólogo mais tarde para a terapia por outras coisas, o que ela sempre me disse foi que eu estava muito preparado para aquilo. Eu elaborei muito na minha cabeça o que era, o que é que não era, ali muito sobre o assunto. Tive também uma coisa que me ajudou bastante. Eu não tive nunca em minha casa nenhum problema com a sexualidade. Os meus pais sempre falaram abertamente sobre a sexualidade. E tive outra coisa: eu não dependo financeiramente de ninguém há muito tempo. Eu acho que o miúdo em casa, uma miúda que seja homossexual com 13, 14, 15 anos e não que sinta nos pais a segurança de que lhes vai contar ou lhes vai dizer, se for preciso dizer, eu nunca tive de dizer à minha mãe. Ela entendeu, eu nunca me sentei à minha mãe e lhe disse. Esse miúdo que está em casa na dúvida, porque há uma altura em que passas ali de dúvida, não é?
0: Às vezes é uma ideia que se instala pelo bullying, porque a criança nunca sequer pensou nessa possibilidade.
1: Não, mas é que tu vai crescendo dentro, às vezes são os outros que se lembram primeiro.
0: Exato, é isso, é o que estou a dizer.
1: Exato. Mas se tu sentires que tens alguém que te apoie, por isso é que eu acho que os psicólogos na escola são tão importantes. Porque as mães, quando se diz, ai, a mãe não aceita, o pai não aceita. A mãe e o pai não têm que aceitar nada. Mas muitas vezes os pais, o que têm em relação aos filhos de homossexuais, é que eles têm medo do que eles possam vir a sofrer. Eles não têm problemas nenhum que os filhos sejam homossexuais, que gostem de meninas ou que lhes apresentem um genro em vez de uma nora.
0: É preocupação.
1: É preocupação.
0: Não é?
1: E nós, quando estamos naquela coisa de ai, eu sou, não quero, não paramos para pensar que eles também são pais, eles só se estão preocupados connosco. Eu não passei por isso, mas há miúdos. Eu, desde que assumi publicamente a minha orientação sexual, quando falei com o Daniel Oliveira na autodefinição, já falei com muitos miúdos, eu recebo mensagens todos os dias, já fui às escolas falar. Nós somos todos diferentes, nós reagimos sempre de maneira diferente. Eu posso ser mais forte para umas coisas, mais frágil para outras, mas eu acho muito importante falar-se e não se esconder. Mas também não acho nada que o miúdo, porque tenha uma dúvida na cabeça, deve chegar ao pé da mãe ou ao pé do pai e dizer, ai pai, eu sou isto, eu sou aquilo. Não, acho que ele deve pensar, sentir vontade de falar com um psicólogo, deve falar com um psicólogo, falar com amigos, deve falar com amigos, deve escrever, deve fazer. E os pais têm que estar preparados para, mas nós, filhos, também temos que entender, que é uma coisa que em 2026 quase não acontece, as razões dos pais. Nenhum pai, se tu me perguntares assim, Cláudio...
0: Porque a primeira coisa que se pergunta é, e como é que foi a reação dos pais?
1: Exatamente. Mas é claro que se tu chegares ao pé da tua mãe, ao pé do teu pai, ao pé da tua avó, etc., olha, eu sou homossexual. A preocupação dela não é, ah, ele vai dormir com um homem. Não é. A preocupação dela é, meu Deus do céu, o que é que lhe vão dizer? como é que vai ser no trabalho,
0: o que é que as pessoas vão achar,
1: o que é que as pessoas vão achar, quem é, como é que vai ser. Se tu me disseres assim: Cláudio, amanhã a tua filha chega ao pé de ti e diz que é lésbica, pois, eu sei como é que é o caminho. Se tu me disseres que ficas muito feliz, eu fico feliz por ela, mas que o caminho dela é mais complicado, é.
0: Uhum.
1: Se fosse verdade, o caminho dela era mais complicado. Percebes? Porque é assim que as coisas funcionam. Não vale a pena virmos dizer que não há racismo, que não há homofobia, que não há preconceito, porque existe tudo. Só que em 2026 o que é que existe? Tudo camuflado. Está tudo escondido. Eu vejo pessoas na internet a aplaudir.
0: E continuam a ser pessoas agredidas na rua.
1: Sim, todos os dias.
0: Todos os
1: e continuamos
0: dias.
1: A fazer uma
0: o
1: marcha.
0: O Luís Borges teve um episódio desse ainda há pouco tempo.
1: No concerto do Bad Bunny, creio.
0: Sim.
1: Eu. Ou seja, e continua a acontecer uma marcha que as pessoas não sabem porque é que ela existe.
0: Eu ia-te perguntar isso, por acaso, porque nós temos um exemplo. Vou trazer aqui esse exemplo, sim, porque o Manuel Lisboa já fala disso, uhum, que não é que não perceba, mas que não alinha em guetos. Uhum. E fala dessa questão das marchas LGBTQ e há mais. Qual é a tua posição sobre isso? O que é que tu pensas sobre isso?
1: Eu não sou tão radical usando a palavra guetos como uhum, o Manel usa. Eu acho que nós temos que entender que a marcha, ou a parada, ou as marchas se fazem por uma razão. Hoje, nós descemos à avenida, eu não vou, porque eu não sou, como te disse há bocadinho,
0: não gosto de razões,
1: não gosto de razões. Eu só vou a uma manifestação, é do 25 de Abril, porque acho que é importante fazê-lo, uhum, corremos o sério risco de a perder de um dia, sim, para o outro, sem termos a noção. O que eu acho é que quem deixa a avenida tem que saber porque é que está a fazê-lo. Quem vai à parada gay tem que saber porque é que está na parada gay. Tu não vais à parada gay para te vestires e desceres só porque é bonito. Eu tenho que parar, e o que me chateia é que os jornalistas param. O que é que está aqui? E tu não sabes responder. Percebes? E tu tens que me responder. Tu tens que saber porque é que ali estás. Tu lutas por um direito, tu lutas por uma igualdade, tu lutas para ser aquilo, mas muitos lutaram por ti. E porquê é que se faz uma parada? Porquê é que se começou a fazer? O que é que aconteceu? É importante haver uma história. E às vezes as coisas estão de tal forma desformatadas e descontextualizadas que corre o risco da mensagem passar errada. Não para quem vive em Lisboa e Porto,
0: uhum,
1: que isto é muito importante. Mas se...
0: Porque há mais país além de Lisboa e Porto.
1: A maioria do país é fora de Lisboa e Porto.
0: Uhum.
1: E se eu tenho um miúdo homossexual ou uma miúda que quer contar ao pai e conta na noite em que liga o noticiário e o pai vê no noticiário a parada gay descontextualizada, é importante que se perceba, descontextualizada, com pessoas a quem lhe é perguntado que não sabem o que é que significa, isso incomoda um pouco.
0: Uhum.
1: Estás a perceber? Isso chateia-me um
0: pouco. E enfraquece
1: a causa. Se lhe quisermos chamar, enfraquece a causa. Eu acho que deve haver, deve continuar a haver, devem ir todos, eu próprio devia ir, embora eu tenha um microfone gigante e eu posso fazer passar a minha voz muito mais do que a avenida. Eu acho que consigo fazê-lo, que eu acho que é o que o Manel quer dizer com isso, conseguimos fazê-lo sem necessariamente erguer a bandeira. Porque não precisamos erguer a bandeira para sabermos que ela está cá.
0: Uhum.
1: Porque parece evidente, as pessoas sabem o que é que eu sou, eu nunca escondi, as pessoas sabem, desde que tenho uma vida pública, as pessoas sabem, as pessoas só não sabem com quem é que eu não moro, mas isso já é outra coisa. Mas eles sabem quem eu sou, o que é que eu defendo, o que é que eu não defendo. A mim parece-me evidente que o casamento tem que existir, me parece evidente que os direitos têm que existir, parece evidente que tu tens o mesmo direito a estar no meu quarto de hospital que teria a minha mulher ou a minha namorada, se namorássemos, que eu namorasse contigo. Isso tudo parece evidente. E que os direitos são iguais, que as pessoas devem ser olhadas de igual forma. Mas nós que estamos na luta, temos que saber porque é que lutamos.
0: Uhum. Assusta-te que neste momento haja partidos na Assembleia da República,
1: assusta,
0: que põem em causa esses, sim, direitos, sim, sim, liberdades?
1: Eles não põem só em causa.
0: Ainda há pouco foi o Presidente da República, António José Seguro, não levou avante esse decreto que proibia as bandeiras LGBT em edifícios públicos.
1: Eu não acho que o grande drama seja as bandeiras LGBT. Uhum. Acho que devem estar, mas não devia ser uma discussão.
0: Sim.
1: Mas aí levanta-se uma outra questão, porque eu não acho que seja... Não, quando nós nos focamos muito na bandeira, é como se o resto não importasse. É como se dissessem assim, então vamos pôr a bandeira, mas vamos tirar os direitos. Temos a bandeira, estamos todos contentes, mas não temos os direitos. Então é assim, eu tenho a bandeira, mas se eu namorar contigo e for para o hospital, tu não podes entrar no hospital que não somos casados. Me adianta a bandeira.
0: Uhum.
1: Estás a entender? E às vezes estes barulhos confundem a mensagem, que é o mais importante, que é ali uma espécie de foco.
0: Mas é esse o objetivo ou não?
1: Acho que é o objetivo. Acho que o objetivo é enfraquecer. enfraquecer, para que depois o discurso seja este. E o discurso depois é muito pela rama. Pronto, é só, é uma bandeira colorida. As pessoas vão achar. Estão a discutir porquê? Imagina, tu vais para o interior, não é? Estão a discutir porquê? Por causa da bandeira. Qual é a bandeira? É esta. É por causa disto, por causa desta bandeira. Porque é assim que as pessoas veem. Nós não somos todos iguais. Eu sei o que se passa no interior. Eu venho numa cidade onde o partido que ganhou foi o Chega. Uma cidade, uma zona do país que foi a vida toda comunista, que depende muito de laborar a terra, do trabalho, depende muito, que tem zero a ver com os padrões que o Chega defende.
0: Sim.
1: E porquê é que foi o Chega que ganhou? Foi o único sítio onde eles ganharam. O Chega ganhou ali porque a mensagem que chega é de tal forma deturpada que a pessoa, na altura de votar, não é esclarecida, não tem o esclarecimento e vota ali. Porquê? Porque ele disse que ia fazer isto. E o que é que era isto? Era isto que eu quero. Então não querem saber mais nada. E vão ali e votam, porque depois importa é a cruz. Por isso é que eu acho que as mensagens, para que seja que causa for, a nossa, seja que causa for, tem que ser muito bem passada. Porque há sempre gente mais forte, e o Chega tem uma rede social ativíssima, que chega a muitos jovens. Nós falamos do interior, pessoas mais idade, mas tu tens pessoas aqui,
0: sim, claro,
1: miúdos muito novos, que votam e que acompanham e seguem, estás a perceber? Então, o Chega tem as suas manhas, que jamais na vida queria que chegassem ao poder, obviamente, mas nós alimentamos muito o Chega. Nós.
0: Comunicação social.
1: Sim. Alimenta muito. E as pessoas que o seguem alimentam muito. Porque depois dizem uma coisa, mas praticam outra. Estás a perceber? E eles agarram isso para a propaganda deles próprios. Quando tu dizes, epá, vou ali ao Marquês de Pombal e tenho tudo cheio de estrangeiros, tu estás a dar voz a que o Chega agarre naquilo e diga assim, tenho um português que não pode ir ao Marquês de Pombal que tem tudo cheio de estrangeiros. Estás a perceber? Estás a descontextualizar, é o início da conversa, estás a descontextualizar e estás a dar palco a quê? A isto, que é tão simples este raciocínio. É, estás numa zona do interior, os teus filhos vêm estudar para Lisboa, e vais pensar assim, ai meu Deus do céu, meus filhos para Lisboa, aquilo está cheio de estrangeiros, meu Deus do céu.
0: Já se cria essa percepção.
1: É, não é? Então o Chega vai tirar os estrangeiros, não é? Então vou votar Chega. Pronto, é simples, é assim que as coisas funcionam.
0: Cláudio Ramos, o que é que te inquieta?
1: Olha, uma das coisas que mais me inquieta é nós darmos como garantido a liberdade que temos, porque nós temos a liberdade, mas os nossos avós não a tinham. E de tudo o que mais me inquieta, além dos problemas de saúde que nós não queremos ter, é mesmo a sensação de darmos como garantida a liberdade que não temos. Não temos a liberdade. Nós temos que lutar por ela todos os dias e nós damos-la como garantida. E irrita-me muito pessoas que não só questionam, como miúdos, que não sabem valorizar. Eu nem digo que valorizem o 25 de Abril, eu digo que não sabem valorizar o que é a liberdade como nós.
0: Ou que conheçam a história.
1: Não,
0: que é acima de tudo o mais importante. Não,
1: não, isso já é pedir demais. Isso para alguém conhecer, um miúdo de 20, 25, 30 anos, 30, às vezes de 40, que nos conta a história, é muito complicado. A liberdade, poder perder a liberdade é o que mais, tirando os problemas de saúde e o bem-estar de todos de quem gostamos, é o que mais me inquieta.
0: Cláudio Ramos.
1: Nós caminhamos para um mundo muito complicado.
0: Muito obrigado por teres vindo aqui ao Em 40 Minutos.
1: Obrigado.
0: Muito sucesso e até breve.
1: Obrigado.
0: Um abraço.
1: Obrigado.
0: Em 40 Minutos, esta semana com Cláudio Ramos, em rádio, a versão fica sempre. 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Numa altura em que ficamos a 3 minutos da 1 da tarde, já a seguir as notícias com Miguel Videira. E quando te fores embora,
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0: Uma da tarde, esta é a Rádio Observador. Seja muito bem-vindo. As notícias já a seguir. Edição da Uma com Miguel Vidara. Em Santo Tirso, o incêndio que reacendeu durante a madrugada foi novamente dominado, mas o comandante dos bombeiros alerta que a situação pode vir a agravar-se esta tarde.
1: O incêndio começou ontem à tarde, esteve dominado, ocorreu um reacendimento, entretanto a Proteção Civil adianta que foi outra vez dominado, ou seja, foi delimitado um perímetro para lá do qual as chamas não avançam. Em declarações à SIC Notícias, o comandante dos bombeiros de Santo Tirso, Pedro Santos, avisa, no entanto, que a situação pode voltar a piorar nas próximas horas.
2: A partir das 16 horas e até às cerca das 20 horas da noite, iremos ter alterações ao nível das condições meteorológicas que poderão agravar aqui alguma situação. As equipas vão se manter cá no terreno, com um número já mais reduzido, e poderão ter que ainda que se prolongar durante o dia da noite.
1: Tudo vai depender das condições meteorológicas que se formarem durante o período da tarde. O comandante dos bombeiros de Santo Tirso garante que a população não corre perigo.
2: Durante a madrugada foram acionados meios adicionais, de forma a que preventivamente fossem recolocados junto destas habitações. Não houve aqui necessidade nenhuma de retirar alguma pessoa de casa, nem temos confirmação de qualquer dano originado pelo fogo.
1: O balanço do combate ao incêndio e de evolução deste incêndio durante o período da noite em que se assistiu uma descida da temperatura. Isto são declarações do comandante dos bombeiros de Santo Tirso, Pedro Santos, à SIC Notícias. Nesta altura estão no terreno 87 operacionais apoiados por 27 meios terrestres.
0: Situação mais complicada em Vouzela, no distrito de Viseu. A esta hora estão no terreno 1.200 operacionais, apoiados por 400 viaturas e 10 meios aéreos.
1: A descida da temperatura durante a noite ajudou ao combate, mas a situação é ainda muito imprevisível. É isso que diz o vereador da Câmara de Vouzela, com o pluro da Proteção Civil, Pedro Correia.
3: A noite foi um pouco mais tranquila. Nós continuamos com muitos elementos de prevenção no terreno, de combate. Continuamos com uma frente ativa no nosso concelho. Neste momento estamos a proceder à consolidação dos pontos quentes, que são muitos, a maior é muito extensa, é um perímetro muito alargado, portanto continuamos a ter muitas preocupações com o dia. O calor vai aumentar, a temperatura vai aumentar, temos algum vento, portanto, como eu disse, muitos pontos quentes, portanto vai ser um dia longo e esperemos que corra tudo bem. Estamos a fazer alguns trabalhos de prevenção também para alguma população que ainda poderá estar próxima dessa frente mais ativa, ainda com alguma distância, mas estamos a fazer algum trabalho de prevenção.
1: Declarações ao final da manhã à SIC Notícias. Este fogo começou na madrugada de quarta para quinta-feira em Vouzela, alastrou a três concelhos e é aquele incêndio que continua a mobilizar mais meios e a inspirar mais preocupações às autoridades.
0: Entretanto, aumentou o número de distritos sob aviso vermelho do IPMA por causa do calor.
1: Sim, eram 7, passam a 9. Bragança e Guarda juntam-se à lista. É o que acaba de dar conta o Instituto Português do Mar e da Atmosfera, numa nova atualização. O aviso vermelho vai vigorar até às 11 da noite de segunda-feira. Além de Bragança e Guarda, já estavam sob aviso vermelho os distritos de Évora, Beja, Santarém, Lisboa, Setúbal, Castelo Branco e Porto Alegre.
0: Compressores, o segundo dia das cerimónias fúnebres de Ali Khamenei, antigo líder supremo do Irão, que foi morto na sequência dos ataques dos Estados Unidos e de Israel, marcam presença milhares de pessoas.
1: A especialista em relações internacionais, Liliana Reis, sublinha que as cerimónias servem também interesses de natureza política.
4: Por um lado, reforçar a legitimidade interna e pelos vistos está a conseguir, até pela mobilização, ainda que nós não saibamos se essa mobilização é efetivamente abnegada. Depois há aqui também o objetivo de alimentar a narrativa do martírio, quer perante os Estados Unidos, quer perante Israel. E depois, me parece o mais importante, é mostrar que o Estado continua funcional e com apoio internacional.
1: A presença de representantes de vários países com peso na arquitetura internacional é para Liliana Reis um importante sinal que chega de Teherão.
4: Segundo as informações divulgadas pelas autoridades iranianas, cerca de 30 países enviaram delegações oficiais ao funeral, nomeadamente a Rússia, aliás, que se fez representar com Dmitry Medvedev, Também esteve presente o primeiro-ministro do Paquistão, delegações da Índia, da China, da Turquia e de vários estados da Ásia Central e de África. O que me parece é que o funeral de Ali Khamenei acabou por revelar também o mapa de alianças internacionais do Irão, e isso é que provavelmente pode preocupar Donald Trump. Revela efetivamente que o Irão não está isolado.
1: Destaque também para o filho e sucessor de Ali Khamenei, Mostab Khamenei. O paradeiro de Mostab Khamenei permanece desconhecido, não é visto em público desde o ataque que matou o pai. Há indicação de que ficou gravemente ferido na sequência desses ataques. Mostab Khamenei não marca presença nas cerimónias fúnebres que decorrem em Teherão. O regime justifica esta ausência com preocupações com a segurança do novo líder supremo do Irão.
0: Uma hora e seis minutos. Miguel, temos tempo ainda para outras notícias que estão a marcar esta tarde de domingo.
1: O Papa Leão XIV recorda as vítimas dos sismos na Venezuela. Diz que reza pelo povo venezuelano face ao momento difícil que atravessa. Foi o que disse esta manhã à janela do Palácio Apostólico no Vaticano durante as saudações a um grupo do coro da Universidade da Venezuela. Os terremotos provocaram até o momento quase 3 mil mortos, 93 são portugueses e lusodescendentes. A paz só vai chegar ao Médio Oriente quando Israel terminar com a ocupação ilegal dos territórios palestinianos. É o que diz o presidente do Egito, o primeiro país árabes assinaram um acordo de paz com Israel em 1979. Abdel Fattah el-Sisi defende que uma solução negociada entre Israel e a Palestina é o único caminho para a paz, segurança e prosperidade da região. Declaração que coincide com intensificadas ações militares israelitas na Cisjordânia. A seleção nacional realiza hoje o último treino antes do jogo com a Espanha dos oitavos de final do Mundial. Roberto Martínez e um jogador fazem mais logo a antevisão da partida. A equipa chegou de madrugada a Dallas, no Texas, foi recebida em hotel por centenas de adeptos num clima de festa e euforia. O jogo com a Espanha está marcado para as 8 da noite. Tem relato e comentários na Rádio Observador. A conferência de imprensa da seleção tem hora marcada para as 6h45 deste domingo.
0: E vai ser acompanhada pelo Miguel Cordeiro, enviado especial do Observador. Vai poder ouvir, inclusive, essa conferência de imprensa aqui na Rádio Observador. Vamos também acompanhar a conferência de imprensa da seleção espanhola às 9h30 da noite. É o ponto final esta edição da Uma com o Miguel Vidara.
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0: Manhãs 360 de fim de semana. As de fim de semana ficam por aqui. Olá, Vicente Figueira.
6: Estamos umas tardes 180, que eu às vezes não sou capaz de dar a volta completa.
0: Tardes 180 é um novo conceito.
6: Não sei. Às vezes a pessoa inventa coisas e depois não sabe sustentá-las.
0: Pode ser.
6: Vamos propor. Olá, olha, João, tudo bem?
0: Olá.
6: Neste dia que é mais um dia de calor de ananases.
0: Sim, e sabes que é aquele calor que nos deixa muito sonolentos?
6: É aquele calor seco que nem dá para respirar às vezes.
0: Uma pessoa na praia dorme cestas infindáveis.
6: Faz de nós preguiças. Literalmente um animal, não preguiçosa, atenção.
0: Portanto, eu vou dormir um bocadinho agora nesta tarde, descansar.
6: E nós vamos ouvir daqui a pouco, isto não passa na rádio, mais uma vez, as seleções musicais de Tiago Pereira e Nelson Ferreira, dedicadas aos 250 anos da América, sem uma música americana, que é feito.
0: Dá assim um spoiler.
6: Eu vou ouvir para casa. Temos clã, temos chutes e pontapés. É muito mais produto interno bruto, na verdade.
0: Boa, para falar dos Estados Unidos.
6: Dos Estados Unidos. Criticando até às vezes um pouco com acidez.
0: Vamos a isso, é já a seguir.
6: Um abraço, um bom descanso.
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1: 11 minutos para lá, de uma da tarde, Rádio Observador, sejam muito bem-vindos. As notícias estão de regresso à 1h30 em formato síntese, já com o jornalista Carlos Pedro. É com ele a tarde informativa deste domingo, por aqui na Rádio Observador. Eu sou Vicente Figueira e fico até pouco depois das 6 da tarde. Já daqui a pouco vamos ter Isto Não Passa na Rádio, canções para os 250 anos dos Estados Unidos da América, as seleções musicais de Nelson Ferreira e Tiago Pereira, para depois das 2h. Mais uma edição de O Resto é História, para lá das 3h, fora do baralho, e depois do Jornal das 4h, mais uma conversa sobre viagens com João Miguel Santos. Vai falar com Rui Torroso no episódio desta semana do Conversas do Fim do Mundo. Para lá das 5h, repetição do episódio desta semana também de As Histórias da Bíblia. E para lá das 6h, adivinha quem vem jantar. Está feito o plano de festas para esta tarde. Vamos, por isso, ouvir Isto Não Passa na Rádio.
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0: Samuel Lúria, na abertura do Isto Não Passa na Rádio América ao Pequeno Almoço, damos os parabéns aos Estados Unidos da América, 250 anos de país, Tiago, de território.
1: São os garotos. São
2: não,
1: os
2: garotos. 250 anos da assinatura da Declaração da Independência. Depois ainda andaram para lá a sarrafada. Aquilo, então, aquilo continua com a boiada.
0: Quem é que foi o Dom Afonso Henriques?
2: Opa, o George Washington é que ficou assim, eu diria, com os louros assim mais óbvios, mas aquilo foi assim repartido entre uma rapaziada que andaram lá. Eles estavam descontentes. Estavam descontentes porque eles não queriam.
0: Também andaram aos tiros com os índios.
2: Opa, sim, mas eles
0: compraram
2: não
0: uma data de territórios aquilo à França.
2: Aquilo eram colónias britânicas, não é? Depois o Reino Unido ganhou contra os franceses e tal. Mas depois o rei inglês achou que eles tinham que começar a pagar mais impostos. Epá, e eles não ficaram nada contentes.
0: Eles não
2: depois disse assim: epá, não se ponham a querer mais terras para o oeste, porque isso só nos vai dar problemas. Epá, e eles também não ficaram nada satisfeitos com isso. Percebes?
0: Porquê que escolheste Samuel Lúria?
2: Olha, eu só escolhi canções não americanas sobre a América. E escolhi esta porque é uma canção que eu acho que é pouco conhecida. É uma canção que é uma brincadeira, porque chama-se América ao Pequeno Almoço, e é uma brincadeira com...
0: Isto fazia parte de uma série de televisão,
2: Breakfast,
0: não é?
2: In America, não é?
0: Do Supertramp. Supertramp.
2: Fazia parte do 1986.
0: Ok. Série de Nuno Markle, não era?
2: Sim, uma série que tem, pronto, que regressava a um...
0: Viste isso, não?
2: Vi.
0: Não me lembro.
2: É um universo americano adaptado, é uma espécie de modelo americano adaptado à nossa realidade, em que acompanhamos ali uns quantos garotos em 1986 numa escola portuguesa em Lisboa, e os seus dilemas, não é? Mais ou menos importantes. Bom, na altura são as coisas mais importantes na existência.
0: Na realidade são importantíssimos.
2: E o Samuel fez esta cantiga que tem um verso com aquele de quem conquista sem esforço América ao Pequeno Almoço. Portanto, é ali uma canção de afirmação, não é? E a América é tida aqui como imagem, como metáfora. Vá, é muito interessante.
0: Olha, também trago aqui algumas coisas, principalmente portuguesas, relativas à América ou com relação com a América. Mas para já, vamos mesmo, se calhar, até ao Texas com o Gary Clark Jr. e esta, Disneyland.

0: gosto muito do Gary Clark Jr.
1: Aprecias?
0: É um grande guitarrista.
1: Tu gostas das tuas guitarradas?
0: Ele é um grande guitarrista. This Land é também o título de um disco que editou em 2019. De resto, esta canção e este disco são muito inspirados pelo primeiro mandato de Donald Trump como presidente dos Estados Unidos. Um primeiro mandato até com casos raciais mais graves, mais mediáticos, e foi isso que inspirou de alguma forma o Gary Clark Jr. a escrever esta canção, onde ele também faz aqui um apologismo de uma certa América que tem de ser de todos, brincando com tu és negro, vai lá para a tua terra. Este tipo de frases surgem na letra desta canção, mas ele diz que ainda assim, sendo ele próprio um negro, conseguiu comprar não sei quantos hectares na terra do Trump, e que isso deixa muito orgulhoso. O Gary Clark Jr. tem uma grande quinta no Texas.
1: Ah, é?
0: Aparece neste videoclipe do This Land, se quiserem.
1: Mas é dele?
0: É dele mesmo.
1: Sim, senhor.
0: Está sem dinheiro, o Gary Clark Jr.
1: Não, está bem, imagino. Não.
0: Olha, o que é que queres ouvir agora?
1: Olha, agora quero ouvir Carmen Miranda.
0: E fazes bem.
1: Porque ela tem uma canção que se chama, é das mais conhecidas dela, na verdade, chama-se Disseram Que Voltei Americanizada.
0: E deve-lhe ter acontecido.
1: Sim, ela canta isto depois com aquele sotaque, esta grande artista brasileira nascida em Marco de Canaveses. E ela torna-se uma estrela no Brasil, mas depois passa fronteiras e conquista o seu espaço na América.
0: E com o nickname The Brazilian Bombshell.
1: É, Bombshell, meu amigo. E pronto, e vai para o cinema e enfim.
0: Morreu muito nova, 46 anos.
1: É verdade.
0: Mas morreu em Beverly Hills, não é para qualquer um.
1: Meu amigo. E depois isso até gerou alguma contrariedade junto de alguns fãs, porque de repente a Carmen Miranda agora afinal era americana e ela só queria saber da América e tal. E esta canção também tem assim um lado de resposta a essas críticas, enfim. E tem um lado muito também é muito localizada no tempo, é uma gravação do início dos anos 40, e mostra um período particular e também muito interessante da relação entre o Brasil e a América, que acabou por ser fundamental, sobretudo para o Brasil, eu acho.

0: na hora das comidas. Eu sou do camarão ensopadinho com chuchu.
1: Sabe sempre bem ouvi-la, sabe sempre bem. Ela tem esta coisa que nos deixa... A mim deixa-me inquieto, não consigo ficar quieto na cadeira.
2: Aparece
1: só de ouvir.
2: Apetece-te agarrar em frutas.
1: Sim, e fazer assim com as mãos, tipo malabarismo. Como se estivesse no circo.
2: Por falar em preconceito.
1: Gostei muito. Olha, fechamos esta primeira parte com o GNR. O GNR fizeram uma canção chamada USA. Eles dizem USA. Usa isto, usa aquilo. Mas depois também dizem na letra da canção US of A. Por isso eu acho que há aqui muita América nesta canção. Eu lembro-me disto existir no disco In Vivo dos GNR. Não sei se a canção foi editada depois num disco.
2: Sabes que se nós quiséssemos, podíamos escolher uma canção do GNR para quase todos os temas que trazemos aqui.
1: Acho que sim. E como eu acho que o Rui Reininho é o maior e é o nosso David Byrne.
2: E é alto.
1: Eu queria dedicar esta canção a americanos que não conheçam música portuguesa. Comecem pelo GNR. E aqui tem uma canção mais ou menos sobre a vossa terra.
2: Diz o Google que o Rui Reininho tem 1,90m.
1: Pois tem, e fazê-lo bem, porque é espadaúdo e fica-lhe bem aquela altura.
2: É verdade.
1: Todo elegante, sempre. USA é de resto a música que abre esse disco In Vivo, primeiro álbum ao vivo dos GNR, editado em 1990. Vamos com o Rui Reininho e companhia até à América.

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0: Mais quase 400 viaturas e 11 meios aéreos, mas agora a situação está mais calma, indica o comandante dos bombeiros voluntários de Vozela, Francisco Lima. Como dizíamos, este fogo alastrou para outros três concelhos, um deles o de Tondela. O incêndio, que chegou à localidade de Daires, na freguesia do Guardão, no Caramulo, já está em fase de rescaldo. É uma informação confirmada também à agência Lusa pelo comandante dos bombeiros voluntários de Valdepesteiros. Pedro Miguel diz que o incêndio já deu tréguas e encontra-se agora em ou sem qualquer frente ativa. Ainda assim, confirma que nenhum meio será desmobilizado até o rescaldo a ficar consolidado. Boas notícias também mais a norte. O incêndio em Santo Tirso, no distrito do Porto, já está dominado. O fogo começou a lavrar ontem à tarde, chegou a estar dominado, mas voltou a reacender durante a madrugada. Mais recentemente, a Proteção Civil confirma que o fogo está novamente dominado. Em declarações à SIC Notícias, o comandante dos bombeiros de Santo Tirso, Pedro Santos, avisa ainda assim que a situação pode voltar a piorar nas próximas horas. Não há populações em risco e no local permanecem mais de 80 bombeiros e quase 30 viaturas. Ainda sobre os fogos no país, a dar conta de que um homem foi hoje detido por suspeitas de provocar um incêndio rural por negligência no concelho de Alvaiazere, no distrito de Leiria. No futebol, a seleção de Cabo Verde já chegou ao país depois da participação histórica no Mundial. Os Tubarões Azuis aterraram por volta do meio-dia no aeroporto Nelson Mandela, na cidade da Praia. Os jogadores foram recebidos por milhares de cabo-verdianos eufóricos com a prestação da seleção do país no último campeonato do mundo. Cabo Verde foi eliminado nos 16 avos de final pela Argentina. No prolongamento, perdeu por 3-2, despediu-se do Mundial com empates perante a Espanha, o Uruguai e a Arábia Saudita. Este é, de resto, um dia muito especial para os cabo-verdianos. Completam-se precisamente hoje 51 anos desde a independência do país. Ainda no futebol, Denzel Dumfries é o nome do novo reforço do Real Madrid de José Mourinho. O lateral neerlandês de 30 anos chega proveniente do Inter de Milão e assina contrato até 2030.
1: E o Carlos Pedro está de regresso às 2 em ponto com informação deste domingo desenvolvida e atualizada, precisamente na edição das 2 da tarde. Um abraço, Carlos. Até já.
0: Até já, Vicente.
1: Uma hora 33 minutos, Rádio Observador. Boa viagem, se for caso disso. Bom domingo. Face ao calor que se vai sentir nos próximos dias, convém manter precauções, hidratação, evitar a exposição ao sol, sobretudo nas horas de maior calor, e também cuidado com os fogos. As notícias estão de regresso às 2 em ponto com o Carlos Pedro. Até lá bem perto ficamos com o episódio desta semana, a segunda parte do episódio desta semana de Isto Não Passa na Rádio, dedicado a canções para os 250 anos dos Estados Unidos.
2: anos de Estados Unidos da América, celebrados aqui no Isto Não Passa na Rádio, com escolhas para parabenizar a América nestes seus 250 anos. De resto, o programa também vai para o ar num 4th of July.
3: Pois é, meu amigo, nada disso é por acaso.
2: Não é? Sábado 4 de julho.
3: Dia deve ser feriado.
2: Imagino que sim. Associa-se muito esta data ao filme e ao Tom Cruise em cadeira de rodas, muito revoltado.
3: Ah, o filme do Oliver Stone.
2: Sim.
3: Okay. Pensa, podia ser o Independence Day, aquele com Will Smith a matar extraterrestres.
2: Também é 4 de julho. Ah, sim, quer dizer, o título pois. Independence Day. Não desgosto desse filme, se estiver a dar assim num Hollywood da vida ou num chiado de terra, se veja até ao fim.
3: Eu apanhei assim numa coisa dessas há pouco tempo, assim uns minutos. Epá, aquilo envelheceu muito mal.
2: Aquilo é fraco.
3: Aquilo
2: por isso é que eu gosto.
3: É por isso muito mal.
2: Aquilo, e principalmente há uma altura em que o Will Smith começa aos socos a um extraterrestre que vai buscá-lo. Acho que já é quase no final do filme. Pai, quando cai a nave e ele vai lá dentro dar-lhe 2 socos.
3: É tudo um exagero.
2: Quer dizer, porquê? Estar a bater no rapaz.
3: Não faz sentido.
2: Bem, escolheste de novo um salto ao Brasil. Há de facto uma relação muito grande entre o Brasil e os Estados Unidos. Seu Jorge cantou esta América do Norte. Porquê? E quando?
3: É uma canção do álbum América Brasil, imagina, 2007, e é uma canção sobre vamos lá ser felizes juntos, sabes?
2: Eu e tu?
3: Ele está sempre a dizer América do Norte, vai sambar também, vem balançar comigo América do Sul.
2: É uma canção de engata à América.
3: É uma canção de uma tentativa de fraternidade, mas ele também diz que hot dog is very nice, but I like angu. Portanto, é um bocado é uma espécie de vamos lá entender-nos e talvez o samba seja uma boa forma de lá chegarmos.

Seu Jorge, no Isto Não Passa na Rádio, e com esse piscar de olho à América, nesta América do Norte, escolha do Tiago Pereira, continuamos aqui a celebrar os 250 anos dos Estados Unidos, da América, e lembrei-me de uma... Aliás, eu tinha que meter aqui qualquer coisa de hip-hop, porque acho que é a terra dele, ou pelo menos onde nasceu toda essa cultura hip-hop. Lembrei-me dos U-Tang Clan, de uma canção chamada America, também conhecida como America Is Dying Slowly. Se vês as iniciais ADS, AIDS, de SIDA, de resto esta canção faz parte de uma compilação Red Hot, aquela série de compilações que também recolhiam dinheiro para a luta contra a SIDA. Há muita malta do hip-hop dentro desta Red Hot AIDS Benefit Series, com Mobb Deep, os De La Soul, o Coolio, falecido Coolio, Pete Rock e os U-Tang Clan com esta América. É um retrato de uma altura da América em que se morria muito com esta doença, mas poucos géneros também cantam tão bem a América como o hip-hop, sempre com a faca afiada para criticar a sociedade americana, e acho que é um género muito caracterizado por essa crítica social a esse país e a muitos estados de coisas naquele país. America, U-Tang Clan, Isto Não Passa na Rádio. 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

0: Um bocadinho de hip-hop, não é? Não podíamos falar da América sem trazer aqui alguma coisa deste género, nascido em Nova York e que os Wu-Tang Clan tão bem praticam. E agora, para onde vais? Para a América. Epá, a bordo...
1: O clássico absoluto, talvez uma das canções dos Chutes que eu mais gosto e que eu mais espero, sempre que calha, ver os Chutes ao vivo. Chama-se Na América, álbum Circo de Feras, 1987. E é isto.
0: É um saxofone, não é?
1: É uma canção que tem alguma ironia, porque é um. Quando ele diz que a América é que é, ou finalmente é que na América é que vai ser, também há um lado de. Porque ele antes também fala em um possível sonho bem rodado, produtos embalados, tudo bem camuflado, portanto, há aqui alguma ironia, há aqui alguma. Crítica, epá, mas acima de tudo é uma ótima canção.
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0: Vamos a ela.

0: Na América, chutos e pontapés. Não é a primeira vez que o Tiago Pereira traz cá esta canção.
1: É.
0: Não é, não é. Não é. Eu lembro-me que já trouxeste noutras alturas. E eu, se calhar, também, a propósito de outros temas. Os chutos que estiveram no Rock in Rio, não foi?
1: Estiveram sim. Parece que foi um grandíssimo concerto, como aliás já se esperava.
0: É o costume. Fechamos esta semana os 250 anos dos Estados Unidos da América com América, América. É uma música dos Clã, surgiu aqui no disco Vivo de 2006. Tem composição também do Carlos T, com o resto da malta dos Clã. Os Clã são um tesouro nacional, a Manuela Azevedo ainda mais. Tesouro, e eu gosto muito desta canção porque também faz essa brincadeira que estavas a descrever sobre o Na América dos Chutes e Pontapés, uma certa ironia, e tem também alguma relação com aquela tua escolha de há pouco da Carmen Miranda, em que ela se dizia americanizada. Também os Clã e a Manuela assumem aqui logo no início desta canção o quão influenciados foram pelo estilo americano.
1: Sim.
0: E toda aquela coisa consumista do país e daquela sociedade estão também de alguma forma refletidos nesta canção América, América dos Clã. No fecho do Isto Não Passa na Rádio, que esta semana celebrou os 250 anos dos Estados Unidos da América. Parabéns, Tiago, e parabéns, América.
1: E parabéns, Nelson, por seres quem és.
0: Até para a semana.
1: Até para a semana.

Isto Não Passa na Rádio, de regresso no próximo sábado com um novo episódio, novo tema e novas seleções musicais de Nelson Ferreira e Tiago Pereira. Notícias para ouvir às duas. Até lá bem perto, Sam Cooke, What a Wonderful World.

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4: Edição das 2 da tarde é para ouvir já a seguir na Rádio Observador. Já cá está o Carlos Pedro para nos contar dos principais destaques.
5: Com boas notícias quanto aos incêndios, está dominado o fogo em Avozela. A situação está mais calma no concelho, mas os bombeiros alertam para o risco de reacendimento. Está também de novo dominado o incêndio em Santo Tirso, que chegou a ameaçar habitações. O IPMA subiu para 9, o número de distritos sob aviso vermelho. E vamos falar também neste jornal da chegada da seleção cabo-verdiana a casa depois do Mundial.

0: Rádio Observador, são 14h, sejam muito bem-vindos. Vamos às notícias, uma edição do jornalista Carlos Pedro. Carlos, boa tarde mais uma vez. Está dominado o incêndio em Vozela, mas os bombeiros alertam para o risco de ocorrer, da ocorrência de reacendimentos.
1: A informação é avançada pelos bombeiros voluntários do Conselho de Vozela, a Agência Lusa. Ainda assim, alertam para o risco de reacendimentos. O incêndio está ativo desde a madrugada de quinta-feira e já alastrou para outros 3 concelhos, incluindo para Águeda, no distrito de Aveiro. O fogo continua, entretanto, a ser combatido por quase 1.200 operacionais, quase 400 viaturas e 11 meios aéreos, mas agora a situação está mais calma, indica o comandante dos bombeiros voluntários de Vozela, a Agência Lusa, Francisco Lima. Como dizíamos, este fogo alastrou para outros 3 concelhos, um deles o de Tondela. Ora, o incêndio que chegou à localidade de Daires, na freguesia de Guardão, Caramulo, no concelho de Tondela, já está em fase de rescaldo. É uma informação confirmada também à Agência Lusa pelo comandante dos bombeiros voluntários de Val de Besteiros. Pedro Miguel diz que o incêndio já deu tréguas e encontra-se agora sem qualquer frente ativa. Ainda assim, confirma que nenhum meio será desmobilizado até o rescaldo ficar consolidado.
0: E boas notícias também a norte, o incêndio em Santo Tirso, mais a norte, o incêndio em Santo Tirso, no distrito do Porto, voltou a ser dominado.
1: Sim, e aqui o fogo chegou a ameaçar habitações, começou a lavrar ontem à tarde, chegou a estar dominado, mas voltou a reacender durante a última madrugada. Mais recentemente, a Proteção Civil confirma que o fogo está novamente dominado. Em declarações à SIC Notícias, o comandante dos bombeiros de Santo Tirso, Pedro Santos, avisa que a situação pode voltar a piorar nas próximas horas.
2: A partir das 16 horas e até às cerca das 20 horas da noite, iremos ter alterações ao nível das condições meteorológicas que poderão agravar aqui alguma situação. As equipas vão se manter cá no terreno, com um número já mais reduzido, e poderão ter que ainda que se prolongar durante o dia da noite.
1: Comandante dos bombeiros de Santo Tirso, Pedro Santos, à SIC Notícias. Não há populações em risco e no local permanecem mais de 80 bombeiros e quase 30 viaturas. Ainda sobre os fogos no país, a dar conta de que um homem foi hoje detido por suspeitas de provocar um incêndio rural por negligência no concelho de Alvaiázer, distrito de Leiria. A informação foi avançada pela GNR de Leiria, que apurou que o incêndio teve origem na má prática de um trabalho agrícola. O incêndio acabou por ser extinto após consumir cerca de 250 metros quadrados de mato.
0: E, entretanto, Carlos Pedro, aumentou o número de distritos sob aviso vermelho, mais elevado do Instituto Português do Mar e da Atmosfera, por causa do calor.
1: Eram 7, passam a ser 9. Bragança e Guarda juntam-se à lista. É o que acaba de dar conta uma atualização do IPMA. O aviso vermelho vai vigorar até às 11 horas da noite de segunda-feira. Além de Bragança e Guarda, já estavam sob aviso vermelho os distritos de Évora, Beja, Santarém, Lisboa e Setúbal, Castelo Branco e Porto Alegre.
0: Mudamos de tema nesta edição das 14h, mas ainda pela atualidade nacional, isto porque o Bloco de Esquerda quer a criação de uma comissão parlamentar de inquérito ao processo de classificação digital dos exames nacionais.
1: Sim, os bloquistas querem analisar as decisões, contratações e responsabilidades na concessão e execução da classificação digital dos exames nacionais deste ano e do ano passado, incluindo os efeitos da reorganização orgânica do Ministério da Educação. Na proposta, o deputado bloquista Fabiano Figueiredo considera que a integridade, fiabilidade e confiança no sistema público de exames e de acesso ao ensino superior foi comprometida por decisões políticas.
0: E, Carlos, assinala-se hoje, por decreto do Governo, um dia de luto nacional pelas vítimas dos sismos na Venezuela, sobretudo pelos portugueses e luso-descendentes.
1: O mais recente balanço dá conta de pelo menos 93 mortos e 57 desaparecidos entre a comunidade portuguesa e luso-descendente. A jornalista Maria Miguel Marques foi a tentar perceber a origem desta forte presença de portugueses na Venezuela e também o impacto dos sismos na comunidade.
3: A origem desta comunidade remonta ao século XX, como explica ao Observador o historiador distinguido entre a comunidade portuguesa na Venezuela, Daniel Bastos.
4: A Venezuela foi uma das grandes rotas extra-europeias da imigração portuguesa. E um período em que a Venezuela atravessava um grande crescimento económico, graças sobretudo ao boom prolífero, contrastava naturalmente com a realidade portuguesa, marcada ainda pela ditadura salazarista.
3: Hélder Teixeira é filho de imigrantes madeirenses que fugiram da guerra colonial e acabou por nascer na Venezuela. Quando a situação política venezuelana piorou há cerca de 10 anos, os pais voltaram para a Madeira, mas Hélder Teixeira ficou. Agora, com família estabelecida em Caracas, está a passar um momento difícil e, por isso mesmo, não quer ir embora.
5: Este é o momento onde nós, tanto como cultura portuguesa e tanto também como venezuelano, é um momento de prestar muito mais apoio.
3: Resiliência é a palavra que o historiador Daniel Bastos usa para descrever a comunidade portuguesa na Venezuela.
5: Esta é mais uma dura batalha, dura dificuldade que a comunidade portuguesa na Venezuela está a atravessar e que eu estou convencido com o seu espírito de resiliência, de sacrifício e de luta que lhe é tão característica que irá conseguir dar a volta por cima.
3: O historiador Daniel Bastos acrescenta ainda que, apesar dos portugueses na Venezuela constituírem uma das maiores comunidades de diáspora, nos próximos tempos serão muitos menos os portugueses que vão escolher a Venezuela como nova casa.
1: Um trabalho da jornalista Maria Miguel Marques, no total há registro de 2.954 mortos e a quase 17 mil feridos. A ONU estima que 50 mil pessoas ainda estejam desaparecidas.
0: E no Irão cumpre-se hoje o segundo dia das cerimónias fúnebres de Ali Khamenei, o antigo líder supremo iraniano, morto na sequência dos ataques dos Estados Unidos e de Israel. Marcam presença, Carlos Pedro, milhares de pessoas.
1: E também representantes de vários países, como por exemplo da Rússia, da China e do Paquistão. A especialista em relações internacionais, Liliana Reis, sublinha que as cerimónias servem também interesses de natureza política.
6: Por um lado, reforçar a legitimidade interna e pelos vistos está a conseguir, até pela mobilização, ainda que nós não saibamos se essa mobilização é efetivamente abnegada. Depois há aqui também o objetivo de alimentar a narrativa do martírio, quer perante os Estados Unidos, quer perante Israel. E depois, me parece o mais importante, é mostrar que o Estado continua funcional e com apoio internacional.
1: A presença de representantes de vários países com peso na arquitetura internacional é também, para Liliana Reis, um importante sinal que chega de Teherão.
6: Segundo as informações divulgadas pelas autoridades iranianas, cerca de 30 países enviaram delegações oficiais ao funeral, nomeadamente a Rússia, aliás, que se fez representar com Dmitry Medvedev. Também esteve presente o primeiro-ministro do Paquistão, delegações da Índia, da China, da Turquia e de vários estados da Ásia Central e de África. O que me parece é que o funeral de Ali Khamenei acabou por revelar também o mapa de alianças internacionais do Irão, e isso é que provavelmente pode preocupar Donald Trump. Revela efetivamente que o Irão não está isolado.
1: Destaque também para o filho e sucessor de Ali Khamenei. O paradeiro permanece desconhecido, mas Ali Khamenei não é visto em público desde o ataque que matou o pai. Terá ficado gravemente ferido, o que levanta questões sobre a respectiva saúde e sobre quem de facto assume o governo do Irão.
0: Mudamos de tema nesta edição das 2 da tarde para falar de desporto, isto porque a Seleção Nacional, Carlos, realiza hoje o último treino antes do jogo com a Espanha, o jogo a contar para os oitavos de final do Mundial.
1: Roberto Martínez e um jogador fazem mais logo a antevisão desta partida, na qual Portugal vai tentar seguir em frente no Mundial. A equipa chegou de madrugada a Dallas, no Texas, nos Estados Unidos, e foi recebida no hotel por centenas de adeptos num clima de festa, tal como tinha acontecido em Toronto. O jogo com a Espanha está marcado para amanhã, às 8 da noite, é para ouvir aqui na Rádio Observador, tal como a conferência de imprensa desta tarde, marcada para quando faltarem 15 minutos para as 7 da tarde. Hoje há a Brasil-Noruega, às 9 da noite, e Carlo Ancelotti, o técnico do Brasil, já sabe que não pode contar com o médio Lucas Paquetá, é baixa devido à lesão na coxa. A partida é para ser acompanhada também aqui na Rádio Observador. E atenção, porque o Brasil nunca venceu a Noruega em 4 jogos, 2 empates e 2 derrotas. As duas seleções não se defrontam há quase 20 anos.
0: Sendo que vai também haver um duelo entre Haaland e Gabriel Magalhães, conhecido pela faísca que provoca também no campeonato inglês. Seguimos com a seleção de Cabo Verde. Já chegou ao país depois da participação histórica no Mundial.
1: Os Tubarões Azuis aterraram no aeroporto Nelson Mandela, na cidade da Praia, por volta do meio-dia. Os jogadores foram recebidos por milhares de cabo-verdianos eufóricos com a com a prestação da seleção do país no Campeonato do Mundo. Cabo Verde foi, recordo, eliminado pela Argentina no prolongamento dos 16avos de final. Perdeu por 3-2. Despediu-se deste Mundial sem vitórias, mas com empates perante as antigas campeões do mundo, Espanha e Uruguai, e também a Arábia Saudita. Este é, de resto, um dia muito especial para os cabo-verdianos. Completam-se precisamente hoje 51 anos desde a independência do país. Já aconteceu a sessão solene comemorativa da data. Mais tarde, pelas 18h, hora de Lisboa, o presidente José Maria Neves recebe os atletas que estiveram presentes no último Mundial.
0: Uma feliz coincidência para o povo cabo-verdiano. Falamos da Seleção Nacional de Cabo Verde, que aqui também fomos acompanhando na Rádio Observador ao longo dos minutos 90 e também nos bastidores com muito entusiasmo. Coração conquistado de todos nós, do mundo inteiro, creio. E neste dia da independência de Cabo Verde vamos fechar esta edição precisamente com tubarões. São conhecidos como Tubarões Azuis, esta equipa da Seleção de Cabo Verde, mas há também uma banda muito conhecida, uma das principais bandas da música cabo-verdiana, que se chamam os Tubarões, precisamente. E vamos terminar esta edição com o Josinho Cabral, tema de fecho nesta edição das 14h. O Carlos Pedro está de regresso às 14h30 com a informação atualizada. Um abraço, Carlos. Até já.
1: Até já, Vicente.

Tubarões, de Josinho Cabral, no fecho da edição das 2 da tarde, em homenagem aos Tubarões Azuis, seleção de Cabo Verde, que já chegou a casa precisamente no dia em que o país celebra 51 anos de independência. Josinho.

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4: 13 minutos para lá das 2 da tarde, Rádio Observador. Bom domingo, as notícias estão de regresso às 2h30 em formato síntese com a edição do Carlos Pedro. Eu sou o Vicente Figueira, estou por aqui até pouco depois das 6 da tarde. Para lá das 3, vamos ter Fora do Baralho nesta hora das 2 e o resto é história, dedicada aos 50 anos da eleição de Ramalho Eanes.
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3: Olá, seja bem-vindo a mais este episódio de E o Resto é História, com Rui Ramos e João Miguel Tavares. Há 50 anos, a 27 de junho de 1976, tiveram lugar as primeiras eleições presidenciais da democracia portuguesa. Foram eleições muito participadas, votaram 75% dos portugueses e havia 4 nomes no boletim do voto, 3 deles militares, o general Ramalhianes, o almirante Pinheiro de Azevedo e o capitão de Abril, Otelo Saraiva de Carvalho, que eu penso que na altura a sua patente militar era de brigadeiro.
4: Sim, não era major.
3: Era major.
4: Na altura tinha estado major. Graduado em general em 75, enquanto foi comandante do COPCON, mas a patente dele era major.
3: Eu inventei o brigadeiro, então. Muito bem. Enfim, deve ter visto que era brigadeiro em qualquer lado. Mas além disso, além destes 3 militares, havia ainda o único civil do grupo, que era Otávio Pato. Pato era apoiado pelo PCP, Pinheiro de Azevedo era independente, Otelo era apoiado por quase todos os partidos da esquerda radical, e digo quase porque o general Ramalhianes era não só apoiado por todos os partidos moderados, ou seja, o PS, o PPD, o CDS, mas também, imaginem, pelo PCTP-MRPP, que é uma daquelas curiosidades bizarras que só se explicam mesmo porque ainda vivíamos tempos de revolução. A vitória nessas eleições, como todos sabemos, coube a Ramalhianes, o herói do 25 de novembro, com quase 62% dos votos, um resultado esmagador que deixou os outros 3 candidatos a mais de 45 pontos de distância. Otelo ficou na casa dos 16%, Pinheiro de Azevedo nos 14% e Otávio Pato teve uns muito humilhantes 7,6% dos votos, o que mostrava já ali a erosão da base eleitoral do PCP e da sua capacidade de influência. À exceção do distrito de Setúbal, onde Otelo Saraiva de Carvalho venceu, o general Ramalhianes conquistou todos os círculos eleitorais de norte a sul do país e também nas ilhas. Rui, que importância atribuis à eleição do Presidente da República em junho de 1976? Quão importantes foram essas primeiras presidenciais para a estabilização da democracia portuguesa? Bah, e já agora, Rui, por favor, satisfaz-me esta curiosidade. Porquê é que Ramalhianes foi apoiado pelo PCTP-MRPP?
4: Ok, vamos então falar disso tudo bem.
3: Sim.
4: Começando pela importância, sim, as eleições presidenciais de 27 de junho de 1976 foram fundamentais, porque foi aí que começou a nossa vida propriamente constitucional. A Assembleia Constituinte tinha aprovado a Constituição em 2 de abril de 1976, em 25 de abril tinha havido eleições para a Assembleia da República, mas tinha continuado em funções o 6º Governo Provisório, que era chefiado pelo almirante Pinheiro de Azevedo, e o Presidente da República ainda era o general Costa Gomes, que tinha sido escolhido pela Junta de Salvação Nacional em setembro de 74. É depois da eleição do general Ramalhianes como Presidente da República, a 27 de junho, que começa a estabelecer-se a vida normal de uma democracia representativa. A 23 de julho toma posse o primeiro governo constitucional e, a partir desse momento, Portugal passa a ter um Presidente da República que não foi escolhido por uma junta militar, mas eleito pelo povo, e um governo que também não foi escolhido por um presidente militar, mas é um governo presidido por um político civil e assente no Parlamento, isto dependente do Parlamento. É verdade que ainda havia o Conselho da Revolução, mas foi o começo da normalização democrática após 2 anos de revolução.
3: E ainda haveria as eleições autárquicas
4: no
3: fim de 76. No fim de 76, nós haveremos de.
4: E regionais, no caso de Açores e da Madeira.
3: Nós haveremos de falar delas no final desta.
4: Exatamente. São também um momento importante, enfim, fecha esta normalização, o começo da normalização da democracia portuguesa. Há duas coisas aqui, antes de chegarmos ao mistério do PCTP e do RPP, há aqui duas coisas que talvez ainda valha a pena falar. Primeiro é porque é que havia este tipo de presidência da República, porque é que havia um Presidente da República deste tipo, e depois porque é que tinha sido escolhido o general Ramalhianes, embora, enfim, já tivesse dado uma pista a esse respeito. Inicialmente, em 1975, o primeiro pacto entre o movimento das Forças Armadas e os partidos políticos, que tinha sido negociado ou imposto pelo MFA aos partidos políticos antes das eleições para a Assembleia Constituinte de 25 de abril de 1975, portanto as primeiras eleições livres, esse pacto previa um Presidente da República, portanto já estava, a República iria ter um Presidente, mas esse Presidente não ia ser eleito diretamente pelos portugueses, ia ser eleito por um colégio eleitoral composto por pelos deputados da Assembleia da República, enfim, da futura Assembleia da República, naquele caso, e pelos membros da Assembleia do Movimento das Forças Armadas. Isto é, os membros da Assembleia do MFA eram escolhidos pelas unidades militares, eram eleitos nas unidades militares. Ou seja, o Presidente da República deveria ser escolhido a meias entre, provavelmente, os partidos que viessem a alcançar representação no Parlamento e os militares, do MFA. Portanto, isto obviamente já sugeria que este presidente iria ser uma figura militar, até para ter autoridade sobre os órgãos revolucionários das Forças Armadas, que iriam continuar a existir durante o período de transição. Isto é, não apenas o Conselho da Revolução, mas a Assembleia do MFA continuaria a funcionar ao lado do Parlamento. Portanto, haveria o Parlamento, a Assembleia da República e depois a Assembleia do MFA ao lado. Isto é, portanto, este presidente, o presidente do primeiro pacto de 1975, muito provavelmente iria ser uma figura militar. Já se estava a imaginar que iria ser uma figura
3: portanto,
4: militar.
3: Portanto, esse primeiro pacto MFA foi assinado quando, em 75?
4: Ele é assinado em princípio de abril de 75, antes das eleições de 25 de abril. Penso que 12 de abril, agora estou
3: certo,
4: não
3: abril.
4: Tenho a certeza.
3: Abril de 75. E, portanto, ele dura até quanto tempo?
4: Dura até ao segundo pacto do princípio de 1976, já depois do 25 de novembro.
3: Depois do 25 de novembro, há um segundo pacto MFA partidos.
4: Há um segundo pacto MFA
3: partidos. E esse pacto MFA partidos já é diferente.
4: Já é completamente diferente. Portanto, aquilo desse segundo pacto vai resultar que o primeiro pacto vai cair e os partidos na Assembleia da Assembleia Constituinte vão poder optar por um modelo completo, bastante diferente. Não há Assembleia do MFA e o Presidente da República vai ser escolhido diretamente pelos portugueses em eleições.
3: Depois isso é plasmado na Constituição.
4: Isto fica na Constituição. Isto também já revela a ideia de que ao Presidente da República, neste princípio de 1976, já é claro para toda a gente, para militares e para políticos civis, que ao Presidente da República não bastaria ser uma figura militar, isto é, ter um mandato militar, mas era importante que tivesse também um mandato derivado das eleições, um mandato eleitoral, isto é, uma legitimidade democrática. Portanto, isto revela a transformação que foi o 25 de novembro. Acabou com a dinâmica da revolução, em que para ter poder bastava-se ter a confiança dos órgãos revolucionários, de um órgão revolucionário, era já necessário ter uma legitimidade democrática. E, portanto, o Presidente da República já tem de ser eleito diretamente pelos portugueses. Mesmo assim, a Constituição de 1976, continuou a prever um período de transição em que o governo e a Assembleia da República estariam, vamos dizer, sob a tutela de um órgão militar revolucionário, que era o Conselho da Revolução. O Conselho da Revolução apreciava a legislação, pronunciava sobre a nomeação e a demissão dos governos, portanto funcionava como Tribunal Constitucional. E as Forças Armadas, isto também é muito importante, as Forças Armadas não estavam sujeitas ao poder civil, não estavam sujeitas ao governo. Faziam uma espécie, embora houvesse um ministro da Defesa, as Forças Armadas não estavam sujeitas ao governo, era uma espécie de Estado dentro do Estado, governada à parte pelo chefe de Estado-Maior-General das Forças Armadas. O que quer dizer, tendo atenção a estas duas coisas, isto é, a continuação destes órgãos militares revolucionários e o facto das Forças Armadas não estarem sujeitas ao poder civil, queria dizer mais uma vez que o Presidente da República tinha de ser um militar. Isto é, é verdade, qualquer líder partidário na altura, ou qualquer enfim, civil, podia-se ter candidatado à presidência da República, mas era óbvio que só um presidente da República, só um militar na presidência da República é que podia assegurar a ligação com as Forças Armadas, que funcionavam como uma espécie de tutoria, quer dizer, da vida política democrática. Portanto, uma coisa era clara em abril de 1976, é que o primeiro presidente da República ia ser um militar. Era muito claro, quer dizer, para toda a gente, ainda não sabia qual o militar, mas ia ser um militar. Mas qual o militar? Bem, os dois principais generais do 25 de Abril tinham-se comprometido de maneira que as suas candidaturas já não eram viáveis. Quer dizer, o general Spínola tinha-se envolvido no golpe de 11 de março de 1975, estava exilado no princípio de 1976, e o general Costa Gomes, então Presidente da República, no verão de 1975 tinha demorado muito tempo a distanciar-se da facção do MFA para o PCP, os chamados gonçalvistas, do primeiro-ministro Vasco Gonçalves. E apesar de no 25 de novembro ele ter apoiado os moderados, os melantonistas do Major Melo Antunes, ele era visto com muita distância

0: Gonçalves, mas depois tinha-se revelado quando se tornou primeiro-ministro em setembro de 1975, revelou-se um anticomunista absolutamente feroz, quer dizer, isto é, passou de um extremo ao outro e tornou-se uma celebridade com as suas frases e atitudes pitorescas, e as frases ainda hoje há imensa... muita gente se lembra delas. O povo é sereno, é só fumaça, chateia-me ser sequestrado, essas coisas todas. Portanto, ele tinha uma figura extraordinariamente característica, mas tinha também um temperamento muito explosivo e inspirava, por causa desse temperamento, bastante desconfiança, rompantes, atitudes às vezes um bocado excêntricas, e portanto inspirava também bastante desconfiança, sobretudo aos políticos civis, que toda a gente tinha histórias com ele assim mais ou menos mirabolantes. Ele queria ser candidato, ele queria muito ser candidato à presidência da República, mas não tinha da parte dos partidos ninguém o, enfim, ninguém o amparava nessa sua aspiração. E o oficial que finalmente emergiu como esse candidato quase consensual foi o, enfim, retrospectivamente parece quase previsível, é o comandante operacional do movimento do 25 de novembro de 1975 contra os gonçalvistas e a extrema-esquerda, que é o tenente-coronel António Ramalhantes. Retrospectivamente parece previsível. Se nós olharmos para a época, havia várias razões pelas quais podia não ser um nome óbvio. Primeiro, era muito novo. Tinha 41 anos, apenas. Acho que é o Presidente da República desta democracia mais novo de todos.
1: Sim, sim. Sem dúvida.
0: Depois, ele antes do 25 de novembro de 1975, antes mesmo da noite do 25 de novembro de 1975, não era propriamente um militar muito conhecido. Isto é, muito pouca gente tinha ouvido falar dele. Não era tão conhecido como todos os outros, mas isso também às vezes podia ser uma vantagem. Era também vinha da província, ele era natural de Alcaíns, no distrito de Castelo Branco, portanto não era uma figura de Lisboa, digamos, conhecida em Lisboa. Ele tinha feito comissões de serviço em quase todo o ultramar português, tinha estado em Goa, tinha estado em Macau, tinha estado em Moçambique, tinha estado na Guiné, tinha estado em Angola. Enfim, é um bocadinho também, não é um percurso absolutamente anormal em termos de um militar nos anos 50, 60, princípio da década de 70 do século 20. Ele, em 1973, na Guiné, tinha estado naquela contestação do chamado Congresso dos Combatentes, que tinha sido a origem do MFA, portanto, ele tinha estado ligado à origem do MFA, no Movimento das Forças Armadas, na Guiné, mas no 25 de Abril estava em Angola, portanto, não estava em Portugal. Ele era considerado um spinolista, próximo do general Spínola, e foi o general Spínola que, em 1974, o nomeia diretor de programas da RTP, que é uma posição que ele vai ter até março de 1975. Há várias pessoas que o conhecem na televisão por ele ser o diretor de programas. Ele, no 11 de março de 1975, ele não se envolve no golpe, embora haja suspeitas em relação a ele, mas ele não se envolve no golpe. Aliás, é até ele aí já beneficia de uma coisa que vai ser importante para ele, que é, embora ele seja considerado alguém conservador, próximo do general Spínola, tem muito boas relações com a esquerda militar, por exemplo, com o Hotel Saraiva de Carvalho,
1: certo.
0: Quem é amigo, quer dizer, são amigos.
1: Bom, eu interrompo-te aqui.
0: Sim.
1: Rui, nós chegamos ao final da nossa primeira parte, já voltamos a seguir.
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0: Rádio Observador, muito boa tarde. São 2:30, tempo de escutar o essencial das notícias que estão a marcar este domingo com a edição do Carlos Pedro, em formato síntese. Carlos, bem-vindo.
1: Boa tarde, Vicente. Com boas notícias quanto aos incêndios, está dominado o fogo em Vozela. A informação é dos bombeiros voluntários de Vozela, a agência Lusa. Ainda assim, alertam para o risco de reacendimentos. O incêndio está ativo desde a madrugada de quinta-feira e já alastrou para outros 3 concelhos, incluindo para o concelho de Águeda, no distrito de Aveiro. Continua a ser combatido por quase 1.200 operacionais, 400 viaturas e mais de uma dezena de meios aéreos. Mas agora a situação está mais calma, me indica o comandante dos bombeiros voluntários de Vozela, Francisco Lima. Como dizíamos, este fogo alastrou para outros 3 concelhos, um deles o de Tondela. O incêndio chegou à localidade de Daires, na freguesia de Guardão, no Caramulo, e também já está em fase de rescaldo. É uma informação confirmada à Lusa pelo comandante dos bombeiros voluntários de Valde Pesteiros. Pedro Miguel diz que o incêndio já deu tréguas e encontra-se agora sem qualquer frente ativa. Ainda assim, confirma que nenhum meio será desmobilizado até o rescaldo ficar a consolidado. Boas notícias também. Mais a norte, o incêndio em Santo Tirso, no distrito do Porto, chegou a ameaçar casas, mas já está dominado. O fogo começou a lavrar ontem à tarde, chegou a estar dominado, mas voltou a reacender durante a última madrugada. Agora, mais recentemente, a Proteção Civil confirma que o fogo está novamente dominado. Em declarações à SIC Notícias, o comandante dos bombeiros de Santo Tirso, Pedro Santos, avisa ainda assim que a situação pode voltar a piorar nas próximas horas. Noutros temas, o Serviço Nacional de Saúde tem mais 200 milhões de euros para regularizar as dívidas externas. É o que informa o Governo. A transferência do montante foi feita pelos Ministérios das Finanças e da Saúde. Em comunicado, o Ministério, liderado por Ana Paula Martins, explica que o valor se destina às unidades locais de saúde e ao Instituto Português de Oncologia para a redução sustentada dos prazos de pagamento e diminuição do estoque de dívida existente. Terminou hoje a missão da GNR no controle de fronteiras do aeroporto de Lisboa. Terminou por volta da 1:00 PM, na véspera de entrada em estágio de novos agentes da PSP formados para estas funções. É o que indica um comunicado divulgado hoje pela Polícia de Segurança Pública. Lá fora, subiu para 95 o número de portugueses e lusodescendentes que morreram nos sismos da Venezuela. O mais recente balanço foi feito pelo Ministério dos Negócios Estrangeiros e divulgado às redações há minutos. Entre as vítimas estão 17 crianças. Recordamos que assinala-se hoje em Portugal e por decreto do Governo um dia de luto nacional em memória das vítimas destes sismos.
0: Estas e outras notícias para ouvir desenvolvidas e atualizadas na edição das 3:00 PM, também com o Carlos Pedro. É com ele a tarde informativa deste domingo na Rádio Observador. Carlos, um abraço e até já.
1: Abraço, até já.
0: Já daqui a pouco temos a segunda parte de O Resto é História, episódio dedicado aos 50 anos passados da presidência de Ramalho Eanes. É para ouvir já a seguir, aqui.

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1: 2:35, um bom domingo na companhia da Rádio Observador. Uma boa tarde e proteja-se do calor. As notícias estão de regresso às 13:00, hora das 3, que vai ser de reposição do último episódio, o episódio de sexta-feira, Fora do Baralho. Também perto do Jornal das 3, a segunda parte de O Resto é História.
2: Olá, seja bem-vindo de volta a esta segunda parte de E o Resto da História, em que estamos a falar das primeiras eleições presidenciais depois do 25 de Abril e que ocorreram há 50 anos com a eleição do presidente Ramalho Yanes. E tu estavas a contar que ele era próximo da esquerda militar, apesar de ter sido o herói do 25 de Abril.
3: Ele era próximo do general Spínola, dava-se bem também
2: próximo
3: com
2: no sentido
3: a esquerda.
2: Tinha relações mais de amizades.
3: Era muito identificado, até mesmo em termos de ideias, etc.
2: Mas essas relações eram relações mais pessoais do que propriamente relações ideológicas?
3: Eu acho que eram relações... A ideologia, eu não definiria estas pessoas pela ideologia propriamente, porque aquilo era tudo muito... Não era muito claro. Quer dizer, o que é que eles eram em termos dos partidos políticos, digamos assim. Não era disso. As relações pessoais eram muito importantes. As relações. Portanto, ele era próximo do general Spínola, mas não está envolvido no 11 de março de 1975, e isso deixou livre, no verão de 1975, para ter um papel extraordinariamente importante. Na sombra, é ele que vai organizar um núcleo de oficiais dispostos a reagir pela força à tentativa de tomada do poder pelo PCP. É ele que organiza esses oficiais. Esses oficiais são todos mais ou menos conservadores, são oficiais conservadores, mas mais uma vez o Yanes mantém o contacto com a esquerda militar, com Mel Antunes, sobretudo neste caso, e com o grupo chamado Grupo dos Nove, Mel Antunes, Vasco Lourenço, etc. Ele, depois do 25 de novembro, em que ele vai ter um papel importante, portanto é o comandante operacional do 25 de novembro, ele é nomeado chefe do Estado-Maior do Exército e graduado em general, portanto, é graduado em general, chefe do Estado-Maior do Exército, e vai aí também ter outra vez um papel fundamental. É ele, basicamente, que acaba com o exército revolucionário, o exército do MFA, dos plenários, da discussão antes de se obedecer a ordens, como dizia Pinheiro de Azevedo. É ele que disciplina o exército outra vez. Ele tem uma fama de pessoa austera, muito responsável, muito disciplinado. E, portanto, ele acaba por se tornar, no princípio de 1976, quando se está a escolher um oficial, ele tem a vantagem de não apenas ter desempenhado este papel fundamental no 25 de novembro, ter disciplinado o exército e ter estes contactos, ter alguém que se dá com os oficiais conservadores, mas também se dá com a esquerda militar, mas também ter este ar em que é possível imaginar um Presidente da República. Isto é, ele parece ter a dignidade pessoal que nós associamos à ideia, que se associa à ideia do Presidente da República. Ele falava pausadamente, mas com fluência, expressava-se bem. E depois, claro, como não tinha estado envolvido em todas as polémicas de 1975, era alguém que também não tinha esses, como agora se costuma dizer, anticorpos, quer dizer, de ser às vezes adorado por uns, mas detestado por outros. e anos não tinha isso, não tinha estado como Mel Antunes, como Vasco Gonçalves, como Hotel Saraiva de Carvalho, como Costa Gomes, como Spínola na frente dos acontecimentos em público. Enfim, tinha desempenhado um papel muito mais resguardado, por assim dizer. É ele, portanto... Eu acho que a própria esquerda militar, que o Grupo dos Nove, que ainda estava, enfim, em maioria nos órgãos revolucionários do MFA, vê-no como alguém com quem eles podem fazer essa ponte com a maioria conservadora dos oficiais das Forças Armadas, portanto, alguém que eles também podem confiar, sabendo que do outro lado também poderá haver confiança nele. E os partidos políticos, os principais partidos políticos, o PS de Mário Soares, o Partido Popular Democrático, futuro PSD de Francisco Sá Carneiro, e o CDS de Diogo Freitas do Amaral, eles vão-se quase precipitar a apoiar a candidatura de Jornal Lianes. Aliás, até há uma espécie de corrida para ver quem é que é o primeiro a apoiá-lo. A candidatura é apresentada a 14 de maio de 1976, mas o Francisco Sá Carneiro soube antes que iria apresentar, portanto, precipitou-se ele a ser ele o primeiro. Isto é, todos eles queriam identificar-se imediatamente com aquele que iria ser o futuro
2: presidente. E não era um problema o PS e o PSD apoiarem o mesmo candidato?
3: Não, eles tinham estado juntos contra o gonçalvismo, tinham estado juntos no 25 de novembro e, claro, iam apoiar aquele militar com os quais tinham resistido à tomada do poder pelo PCP e pela extrema-esquerda. E basicamente, este apoio destes partidos políticos garantia quase a eleição do general Lianes, uma vez que estes partidos políticos tinham tido 75% dos votos nas eleições legislativas de 25 de abril de 1976. Portanto, enfim, quando estes chefes aparecessem ao lado do general Lianes a apoiar o general Lianes, a ideia era que os seus militantes, os seus eleitores votassem neste candidato.
2: E apesar de tudo, não conseguiu o pleno desses votos.
3: Não, mas já vamos falar disso. Agora, além do PS, do PPD e do CDS, o general Lianes também teve o apoio do MRPP.
2: Isso
3: tem a ver com...
2: O grande mistério destas eleições.
3: Não é tão misterioso como
2: isso. Há um outro
3: isso.
2: mistério, por acaso, que eu já te pergunto a seguir, mas diz.
3: Mas tem a ver com duas coisas. Tem a ver, por um lado, com as relações pessoais e tem a ver com a Revolução. As relações pessoais é entre o líder do MRPP, que era o advogado Arnaldo Matos, que era amigo e admirador dos general Lianes, quer dizer, portanto, penso que das Forças Armadas, do Serviço Militar, tinham conhecido. E depois a própria Revolução. O MRPP, em 1974-75, tinha sido um dos maiores inimigos do PCP. Nas universidades, nos sindicatos, nas ruas em Lisboa, os militantes do MRPP tinham sido aqueles que tinham, digamos, combatido violentamente os militantes do PCP. Tinham sido presos às centenas pelo COPCON em maio de 1975 e muitos militantes do MRPP tinham colaborado com o Partido Socialista e até com o PPD na resistência ao PCP. Aliás, muitos deles vão fazer depois transição quer para o PS, quer para o PSD, quer dizer, vão passar para o PSD. Portanto, fazia sentido apoiar o general Lianes contra o PCP. Aliás, há outros grupos maoístas. Sim, mas o Hotel estava contra eles, quer dizer, contra o MRPP, quer dizer, portanto...
2: O Hotel também não dava, para o PCTP,
3: não,
2: MRPP...
3: Eles tinham estado contra o PCP e depois contra o COP, quando tinham os mandatos do prendido Hotel, que os tinha prendido em maio de 75, tinham os posto em Caxias. Portanto, fazia sentido para o MRPP apoiar Lianes, aliás, também como outras organizações maoístas que também apoiaram os general Lianes. Não foi só o MRPP. E o MRPP fez até um cartaz a apoiar o general Lianes com aquele o estilo maoísta, de pintura maoísta, de amarelo e vermelho. Quer dizer, portanto,
2: acho que não conhece esse cartaz, tem que ir à procura dele.
3: E há pinturas também de rua. Quer dizer,
2: os murais, famosos murais. Mas deixa-me fazer-te uma pergunta que é um semi-mistério também, acho que tem a ver com isto, mas tem o PCP. Tu disseste no início do programa que era óbvio que o próximo presidente da República ia ser um militar, mas de repente vem o PCP e aposta num civil.
3: Já vamos falar disso. Bem, portanto, o Lianes, o que é que o general Lianes representa? Ele representa o compromisso do 25 de novembro, que é basicamente manter uma orientação de esquerda, mas como uma democracia pluralista. Portanto, e depois representa para toda a gente uma aspiração que é refletida nos slogans da campanha dos neo-aliantes, como, por exemplo, Viva Liberdade em Segurança. Afirmações de anos como passou o tempo dos golpismos e das ditaduras. Portanto, esta ideia de que depois de 2 anos de revolução era o tempo da segurança, da tranquilidade, de liberdade para todos.
2: Normalização democrática.
3: Normalização. Também de dar voz a um país que tinha estado à margem durante a Revolução. Ele, o Yanes cita muito Miguel Torga, portanto um escritor que na altura aludia sobretudo a uma espécie de Portugal profundo, Portugal da província, aquele Portugal que não tinha estado a fazer a Revolução em Lisboa, naquelas grandes manifestações, etc. Portanto, ele faz esse apelo a esse país, quer dizer, que tinha estado a assistir à Revolução, enfim, também tinha participado de alguma maneira, mas tinha visto sobretudo a Revolução em Lisboa e agora queria normalizar a vida do país. Agora, isto, obviamente, não encantava toda a gente, nem encantava toda a gente à esquerda, nem encantava toda a gente à direita. E porquê? Havia muita gente à esquerda inconformada por a Revolução ter acabado, e havia também muita gente à direita inconformada por a Revolução não ter sido totalmente revertida, isto é, por não ter havido uma contra-revolução. Ainda havia nacionalizações, ocupações de terras no Alentejo, enfim, tinha ficado isso tudo. Portanto, aí criou-se espaço para outros candidatos que tentaram representar essas outras aspirações. Foi assim que aparecem finalmente o Almirante Pinheiro de Azevedo e o Major Otelo Saraiva de Carvalho. Pinheiro de Azevedo vai apelar àqueles que querem reverter completamente a Revolução, portanto vai dizer o Yanes está aqui, representa um compromisso ainda com esta bagunça revolucionária e eu quero pôr isto tudo na ordem, e o Major Otelo Saraiva de Carvalho é a ideia de que não, temos que continuar a Revolução, avançar para outra fase da Revolução, com as chamadas organizações populares de base, que ele estava sempre a falar, e a verdade é que eles tiveram um certo sucesso. Reparem, nenhum deles é apoiado por nenhum grande partido. O Otelo tem 16,4% dos votos e Pinheiro de Azevedo tem 14,3%. E Pinheiro de Azevedo tem 14,3% depois de ter sofrido um ataque cardíaco durante a campanha que o deixou incapacitado. Mesmo assim, 14,3% do eleitorado foi votar em Pinheiro de Azevedo. Aliás, é muito curioso ver os locais onde eles tiveram votos. Pinheiro de Azevedo foi sobretudo no Norte, onde chegou a ter bons resultados, teve 23% dos votos no Porto, quase um quarto dos votos no Porto, teve quase 20% dos votos em Braga, por exemplo, Pinheiro de Azevedo, portanto, precisamente o país não comunista, anticomunista do Norte, reconhece, uma parte dele reconhece em Pinheiro de Azevedo, apesar do apoio que o PSD e o CDS estavam a dar ao general Yanes, continuaram a reconhecer-se em Pinheiro de Azevedo, e o Otelo teve grandes resultados no Sul, teve 24% dos votos em Lisboa, um quarto dos votos em Lisboa, 32% em Beja, 34% ou 35%, aliás, em Évora, e depois 41% em Setúbal. Ele ganhou as eleições em Setúbal, que era na altura um distrito industrial, com muitas fábricas, tinha sido uma grande base da Revolução, tinha os talés navais, da Lisnave, etc. Essa gente vai votar em Otelo Saraiva de Carvalho. Portanto, Pinheiro de Azevedo e Otelo mostram que havia setores de opinião que estavam não estavam contentes com a tranquilidade e a segurança, queriam mais qualquer coisa, ou de um lado ou do outro, queriam mais qualquer coisa. Mas agora havia outro mistério, que era o PCP.
2: O PCP no meio disto.
3: O PCP está numa situação extraordinariamente ambígua. Porquê? Porque o PCP, obviamente, oposto ao 25 de novembro, achou que o 25 de novembro tinha sido um golpe reacionário, mas, ao mesmo tempo, tinha recebido garantias daqueles que tinham feito o 25 de novembro, que iria continuar a poder continuar a sua atividade, embora já não com a influência que tinha tido no verão de 1975, mas recebeu garantias de que havia uma parte das suas conquistas iriam continuar, as fábricas ocupadas e nacionalizadas, as terras ocupadas no Alentejo, e por isso não tinha resistido ao 25 de novembro. E, portanto, tinha, aliás, continuado no 6º governo provisório. E, portanto, estava numa situação estranha, quer dizer, por um lado era crítico da nova situação, mas por outro lado a nova situação tinha-lhe arranjado um lugar
2: certo.
3: Para ele. E não tinha tido um grande resultado nas eleições legislativas de 25 de abril de 1976, passou de terceiro para quarto partido, e embora tivesse subido a percentagem de votos e até o número de deputados, a verdade é que tinha tido menos votos do que a soma do PCP e do MDP. O MDP tinha sido uma espécie de... Era uma frente eleitoral do PCP que tinha concorrido às eleições de 25 de abril de 1975, mas já não concorreu às eleições de 25 de abril de 1976. Esses votos deveriam ter passado todos para o PCP e não passaram. Quer dizer, e, portanto, o PCP não tem assim um grande resultado. É um partido confinado no território, Alentejo, Setúbal, Lisboa. Portanto, o que é que ele iria fazer nas eleições presidenciais? O general Lianes não era um inimigo para eles, quer dizer, porque o general Lianes fazia parte do 25 de novembro e do compromisso do 25 de novembro, portanto, eles não se sentiam ameaçados pelo general Lianes. Eles, curiosamente, sentiam-se mais ameaçados pelo Hotel Saraiva de Carvalho, que lhes podia disputar o eleitorado.
2: E disputou.
3: E disputou mesmo. Uhum. O que é que fez o PCP? O PCP desviou a conversa. Portanto, o candidato deles foi Otávio Pato, que era um dos dirigentes do PCP, aliás, dos mais cordatos, digamos assim. Ele tinha sido antigamente próximo, amigo de Mário Soares. Mário Soares tinha sido depois advogado dele quando ele tinha estado preso. Portanto, havia ali um contacto
2: próximo, sim.
3: Uma relação, quer dizer, uma relação. Otávio Pato, o que vem falar, sobretudo, não é propriamente da Presidência da República, vão falar do governo que vai ser formado. E aquilo que Otávio Pato vem lembrar é constantemente a maioria de esquerda, que há uma maioria de esquerda na Assembleia da República. Ninguém tinha tido maioria absoluta nas eleições legislativas de 1976, mas o PS e o PCP podiam formar uma maioria. E Otávio Pato vem dizer: nós temos de ter uma maioria de esquerda e, portanto, votem em mim. Não porque eu queira ser Presidente da República, mas para me dar força a este argumento da maioria de esquerda. Se eu tiver muitos votos, quer dizer que o país quer uma maioria de esquerda, quer um governo baseado numa coligação ou num acordo qualquer entre o PS e o PCP. Obviamente o PS nem estava absolutamente. Mário Soares, a última coisa que eu ouvi falar era de uma aliança com o PCP. Tinham estado em combate feroz entre eles ano antes. E a campanha de Otávio Pato é um desastre. Os resultados são péssimos. Teve 7,5%. Portanto, metade daquilo que o PCP tinha tido em 25 de abril de 1976.
2: Dois meses depois?
3: Tinha passado o PCP, portanto, o PCP tinha tido 788 mil votos.
2: 788?
3: Otávio Pato tem 365 mil, portanto, metade. E era nítido, quando se olhava para os... o mapa eleitoral, que esses votos, os votos do PCP, metade dos votos do PCP
2: tinham
3: ido para o Hotel Saraiva de Carvalho. E isso deixou o PCP muito preocupado e também uma parte da direita muito divertida. Quer dizer, porque era a ideia de que, bem, o hotel vai substituir o PCP. Isto é, o Hotel Saraiva de Carvalho vai agora constituir um movimento, um partido, e vão substituir o PCP, porque ele é muito mais carismático, muito mais simpático, muito mais atraente.
2: Sim, mas isso acabou
3: Álvaro
2: por não
3: Cunhal,
2: acontecer.
3: Não, a organização. Na altura, claro, não se soube, ficou tudo nervoso. Imagino que o PCP tivesse ficado nervoso e alguns ficaram bastante excitados, mas a organização do PCP acabou por predominar. Isto é, não era por acaso que eles tinham os sindicatos, sindical, dominavam no Alentejo, vão dominar depois as câmaras municipais, e isso tudo acabou por lhes permitir confinar a influência de Hotel Saraiva de Carvalho.
2: Bom, eu se calhar interrompo aqui. Nós temos mais alguma conversa sobre este tema, mas terá que ficar para o podcast. Para quem nos vê e ouve em direto, eu te peço-me até para a semana. 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
2: Rádio Observadora, 6 minutos do Jornal das 3. Vai chegar a hora certa com a edição do Carlos Pedro. Logo depois vamos ter, na reposição de Fora do Baralho, episódio da última sexta-feira. Até lá bem perto, música nacional com Femme Falafel, Eletrocardiodrama. Mas...

0: do disco Dói Dói Proibido, Femme Falafel com Eletrocardiodrama. Daqui a 2 minutos, Jornal das 3 da tarde para ouvir com o Carlos Pedro na Rádio Observador.
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0: Jornal das 3 da tarde é para ouvir já a seguir na Rádio Observador. Vamos ficar a conhecer os principais destaques desta hora. Está de regresso o Carlos Pedro.
9: Em Vozela, quase 1.200 operacionais continuam a combater um incêndio que dura há já 4 dias. Estão, por esta altura, apoiados por quase 400 viaturas e 14 meios aéreos. O IPMA subiu para 9 o número de distritos sob aviso vermelho. Falamos ainda da Venezuela, porque subiu para 95 o número de portugueses e lusodescendentes que morreram nos sismos da última semana.

0: Rádio Observador, bom domingo, são 13 em ponto, vamos às notícias, uma edição do jornalista Carlos Pedro. Carlos, boa tarde. Mais uma vez, começamos esta edição das três por Vouzela, onde quase 1.200 operacionais combatem o incêndio, que dura há 4 dias. Estão apoiados por quase 400 viaturas e 14 meios aéreos.
1: À luz, os bombeiros voluntários de Vouzela falam num incêndio que está dominado. A Rádio Observador falou com o Comando Nacional da Proteção Civil, que desmente a informação. Certo é que o fogo está ativo desde a madrugada de quinta-feira e já alastrou para outros 3 concelhos, 2 do distrito de Viseu, mas também já chegou a Águeda, no distrito de Aveiro. No local estão mais de 1.200 operacionais, 14 meios aéreos ajudam também no combate às chamas. Como dizíamos, este incêndio alastrou para 3 outros concelhos, um deles o de Tondela, no distrito de Viseu. Ora, este incêndio chegou à localidade de Deires, na freguesia de Guardão, no Caramulo, e já está em fase de rescaldo. É uma informação confirmada à Lusa pelo comandante dos bombeiros voluntários de Valde Pesteiros. Pedro Miguel diz que o incêndio já deu tréguas e encontra-se agora sem qualquer frente ativa em Tondela. Ainda assim, confirma que nenhum meio será desmobilizado até o rescaldo ficar consolidado.
0: E mais a norte, o incêndio em Santo Tirso, no distrito do Porto, está, Carlos Pedro, de novo dominado.
1: Sim, aqui o fogo chegou a ameaçar habitações, começou a lavrar ontem à tarde, chegou a estar dominado, mas voltou a reacender durante a última madrugada. Mais recentemente, a Proteção Civil confirma que o fogo está de novo dominado. Em declarações à SIC Notícias, o comandante dos bombeiros de Santo Tirso, Pedro Santos, avisa que a situação pode ainda assim piorar nas próximas horas.
2: A partir das 16 horas e até às cerca das 20 horas da noite, iremos ter alterações ao nível das condições meteorológicas que poderão agravar aqui alguma situação. As equipas vão se manter cá no terreno, com um número já mais reduzido, e poderão ter que ainda que se prolongar durante o dia da noite.
1: Pedro Santos, comandante dos bombeiros de Santo Tirso, em declarações à SIC Notícias, não há populações em risco e no local permanecem mais de 80 bombeiros e quase 30 viaturas ainda sobre os fogos no país. Dar conta de que um homem foi hoje detido por suspeitas de provocar um incêndio rural por negligência no concelho de Alvaiázer, distrito de Leiria. A informação é da GNR de Leiria, que apurou que o incêndio teve origem na má prática de um trabalho agrícola. Acabou por ser extinto após consumir cerca de 250 metros quadrados de mato.
0: A situação dos focos se tem vindo a agravar por causa da onda de calor e, entretanto, Carlos Pedro, aumentou o número de distritos sob aviso vermelho do Instituto Português do Mar e da Atmosfera por causa, precisamente, da onda de calor.
1: Passam agora a ser 9, antes eram 7. Bragança e Guarda juntam-se à lista. Dá conta uma atualização do Instituto Português do Mar e da Atmosfera. O aviso vermelho vigora até às 11 horas da noite de segunda-feira, amanhã. Além de Bragança e Guarda, já estavam sob aviso vermelho os distritos de Évora, Beja, Santarém, Lisboa e Setúbal, Castelo Branco e também Porto Alegre.
0: E mudamos de tema nesta edição das três para falar da atualidade internacional, começando pela Venezuela. Subiu para 95 o número de portugueses e lusodescendentes que morreram nos sismos da última semana.
1: O mais recente balanço é feito pelo Ministério dos Negócios Estrangeiros e foi divulgado às redações durante a última hora. Entre as vítimas estão a 17 crianças. Assinala-se hoje em Portugal e por decreto do Governo um dia de luto nacional em memória das vítimas destes sismos. A jornalista Maria Miguel Marques falou com portugueses na Venezuela que dão conta do impacto destes sismos na comunidade lusa em Caracas.
3: A origem desta comunidade remonta ao século XX, como explica ao Observador o historiador distinguido entre a comunidade portuguesa na Venezuela, Daniel Bastos.
4: A Venezuela foi uma das grandes rotas extra-europeias da imigração portuguesa. E um período em que a Venezuela atravessava um grande crescimento económico, graças sobretudo ao boom petrolífero, contrastava naturalmente com a realidade portuguesa, marcada ainda pela ditadura salazarista.
3: Hélder Teixeira é filho de imigrantes madeirenses que fugiram da guerra colonial e acabou por nascer na Venezuela. Quando a situação política venezuelana piorou há cerca de 10 anos, os pais voltaram para a Madeira, mas Hélder Teixeira ficou. Agora, com família estabelecida em Caracas, está a passar um momento difícil e, por isso mesmo, não quer ir embora.
5: Este é o momento onde nós, tanto como cultura portuguesa e tanto também como venezuelano, é um momento de prestar muito mais apoio.
3: Resiliência é a palavra que o historiador Daniel Bastos usa para descrever a comunidade portuguesa na Venezuela.
6: Esta é mais uma dura batalha, dura dificuldade que a comunidade portuguesa na Venezuela está a atravessar, e que eu estou convencido com o seu espírito de resiliência, de sacrifício e de luta que lhe é tão característica, irá conseguir dar a volta por cima.
3: O historiador Daniel Bastos acrescenta ainda que, apesar dos portugueses na Venezuela constituírem uma das maiores comunidades de diáspora, nos próximos tempos serão muitos menos os portugueses que vão escolher a Venezuela como nova casa.
1: Um trabalho da jornalista Maria Miguel Marques. A ONU estima que 50 mil pessoas ainda estejam desaparecidas. No total, há 295, 2.954 mortos e quase 17 mil feridos.
0: E no desporto, Carlos Pedro, a seleção de Cabo Verde já chegou ao país depois da histórica participação no Mundial 2026.
1: Os tubarões azuis aterraram no aeroporto Nelson Mandela, na cidade da Praia, por volta do meio-dia e foram recebidos por milhares de cabo-verdianos eufóricos com a prestação da seleção do país no Campeonato do Mundo. Cabo Verde foi eliminado pela Argentina no prolongamento dos 16avos de final do Mundial. Perdeu por 3-2, despediu-se da competição com empates perante outras campeões do mundo, a Espanha. E também a seleção do Uruguai. Há ainda um empate a registrar contra a Arábia Saudita. Este é, de resto, um dia muito especial para os cabo-verdianos, porque o país completa hoje precisamente 51 anos desde a independência. Já aconteceu a sessão solene comemorativa da data. Mais tarde, pelas 6 horas, hora de Lisboa, o presidente cabo-verdiano José Maria Neves recebe os atletas que estiveram presentes no último Mundial.
0: E a seleção nacional realiza hoje o último treino antes do jogo com a Espanha, jogo a contar para os oitavos de final do Mundial.
1: Roberto Martínez e um jogador fazem mais logo a antevisão desta partida, na qual Portugal vai tentar seguir em frente no Mundial. A equipa chegou já de madrugada a Dallas, no Texas, e foi recebida no hotel por centenas de adeptos, num clima de festa. O jogo com a Espanha está marcado para amanhã, às 8 da noite, é para ouvir aqui na Rádio Observador, tal como a conferência de imprensa de hoje, marcada para quando faltarem 15 minutos para as 7 da tarde. Hoje há Brasil-Noruega, às 9 da noite. Carlo Ancelotti, o técnico do Brasil, já sabe que não vai poder contar com o médio Lucas Paquetá, que é baixa devido à lesão. É uma partida também para ser acompanhada aqui na Rádio Observador. E o Brasil nunca venceu a Noruega em 4 jogos, 2 empates e 2 derrotas. As duas seleções não se defrontam há quase 20 anos.
0: E da relva do futebol para a relva no ténis. Em Wimbledon, mais notícias para o português Francisco Cabral. Foi eliminado do torneio de pares.
1: O tenista português foi eliminado nos oitavos de final em Wimbledon, juntamente com o austríaco Lukas Mietler. A dupla não conseguiu levar a melhor na prova diante de dois tenistas alemães e acabou por ser eliminada da prova. Francisco Cabral regressa ainda hoje ao corte para atuar ao lado da tenista australiana Ellen Pérez na vertente de pares mistos.
0: 8 minutos para lá das 3 da tarde, tempo ainda nesta edição para atualizar a informação de âmbito local que Carlos Pedro está a marcar este domingo.
1: O festival Evil Live vai acontecer hoje no Mel Arena, em Lisboa. Esta edição do festival é concentrada num só dia, com atuações de artistas como Marilyn Manson, Mastodon e Megadeth. A organização do evento afirmou que o Evil Live regressa desta forma ao formato que moldou a identidade do evento. O festival arranca às 4 da tarde e vai a prolongar-se pela noite. Em Sesimbra vai realizar-se um rastreio gratuito ao cancro da mama para mulheres entre os 45 e os 74 anos. O rastreio vai ter início no dia 14 deste mês e só vai terminar no dia 17 de agosto. Destina-se especialmente a mulheres que nunca tenham feito o rastreio da doença e que não tenham quaisquer sintomas. Em Leiria, o município da Nazaré assegura 144 mil euros para financiar obras nos serviços municipalizados. As obras têm como objetivo duas intervenções: a reabilitação das redes de abastecimento de água na zona norte da vila e a construção de uma estação elevatória de abastecimento da zona de Paliteira. As candidaturas para as obras devem ser submetidas até ao final do mês. Em Oliveira Dias Meios vai ser feita uma reparação viária por todo o concelho. O município adjudicou uma empreitada num investimento de quase 3 milhões de euros para a repavimentação das vias no concelho. A segurança das vias vai também ser reforçada com uma nova sinalização horizontal. A Câmara Câmara de Matosinhos vai construir um parque no Monte Castelo, em Guifões. O projeto está a ser desenvolvido nos terrenos dos Montes e pretende ser um espaço de visita para a população. A autarquia refere que a obra vai permitir tornar o local uma referência do património arqueológico da região do Porto. A fechar em Santarém, foi aprovada a cedência do espaço público para o arranque dos trabalhos da instalação de fibra óptica no concelho do Cerdoal. O objetivo é garantir fibra óptica em todo o município até ao próximo ano. A aprovação surge na sequência de problemas de telecomunicações em algumas zonas do concelho.
0: Notícias de regresso à manhã inteira da Rádio Observador, às 3h30, em formato síntese, também com edição do Carlos Pedro. Um abraço, Carlos. Até já.
1: Até já.
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0: 12 minutos para lá das 3 da tarde. Notícias de regresso às 3h30. Até lá bem perto, a primeira parte da reposição de Fora do Baralho.
17: Fora do Baralho, na Rádio Observador, que reúne os quatro ases do comentário, a Susana Peralta, o Luís Aguiar Conraria, o Jorge Fernandes e o Nuno Garopa. A jogada da semana, na segunda parte, será sobre Sebastião Bugalho, o novo porta-voz do PSD, que se estreou com algum estrondo e elogios, pelo menos no centro-direita. Mas primeiro vamos aos naipes e vamos começar pela Susana Peralta, que quer ir aos exames nacionais. Esta sexta-feira, o Ministério da Educação anunciou adiamentos, um novo calendário para tentar corrigir aqui os erros. Que naipe te merece, Susana?
18: Isto merece-me paus, não é? Porque isto é realmente uma situação que me parece que foi bastante grave. Portanto, só para recordar, a intenção é boa, ou seja, a ideia de submeter primeiro todos os exames a uma plataforma online e depois os professores poderem corrigir a partir dessa plataforma tinha a grande vantagem de fazer com que cada professor corrigisse apenas uma pergunta e, portanto, isso aumenta a coerência da correção. Quem aqui já organizou equipas, eu nunca organizei de milhares, mas já organizei de largas centenas de disciplinas assim mais numerosas da minha faculdade, e de facto o que nós fazemos sempre é dividimos a correção de maneira a que cada pessoa corrija sempre a mesma pergunta, porque obviamente isso permite-nos ser mais cuidadosos, ser mais justos nos critérios, enfim. Portanto, a ideia é boa, e é evidente que isto era impossível de fazer em papel, porque em papel nós tínhamos que andar a circular milhares de exames pelo país todo, enfim, é óbvio que isso não dava. É bom, por outro lado, correspondia a mais uma exigência no âmbito do PRR, aparentemente. Agora, era absolutamente necessário. Quer dizer, são os exames nacionais, é um processo que exige uma confiança absoluta no sistema. Trata-se de um momento crítico no percurso educativo de qualquer jovem, são os exames que lhes permitem terminar o secundário, ter acesso à faculdade, e nós temos uma grande vantagem em Portugal, que é de facto termos um sistema de acesso ao ensino superior. Não há sistemas de acesso ao ensino superior perfeitos, mas que de facto é transparente e é igual para todos, e isso é muito positivo, e estas quebras de confiança são grandes estocadas neste facto de nós todos confiarmos neste sistema. Pronto. E portanto, o que é que acontece? Já fiz que as barracas são conhecidas, há aliás uma plataforma feita pelos professores, onde eles vão submetendo o que está a acontecer, portanto, exames, para já atrasos enormes na entrega, na submissão dos exames, depois exames que são submetidos e aos quais faltam partes. Agora há aqui um blog muito conhecido da comunidade educativa, que é aquele o Arlindo, pelo blog de Arlindo, blog de Arlindo, que é um jogo, mas é que se interessa pouco, e é uma professora
17: a dizer... Não consigo ajudar.
18: Eu sei, não, mas chama-se blog, é o blog do Arlindo, mas é uma piada, porque faz blog de Arlindo, pronto, sim, isso sim. Não interessa, não. Mas é um blog da comunidade educativa, bastante conhecido, feito por professores, e vemos aqui uma professora a dizer que isto foi uma bomba de fragmentação, portanto ela queixa-se de chegar a ter itens para corrigir que depois lhe desaparecem da plataforma, já deu notas e agora há professores que já nem têm a certeza que as notas que deram ficaram bem submetidas, portanto isto é uma barraca absolutamente descomunal. Primeiro o Ministério começou há uma semana por não responder, depois o Ministro Fernando Alexandre foi ao Parlamento garantir que não ia haver alteração de calendários, e mais, disse que se houvesse alteração de calendários alguém ia ter que responder por esta barraca. E agora, obviamente, não é? Quer dizer, era patente das duas uma, ou eles tinham um calendário extremamente alargado, o que também de algum modo seria má gestão, porque, quer dizer, se isto fosse possível acomodar um atraso de mais de uma semana, era um pouco estranho para que é que queria um calendário tão alargado, e agora de facto vieram prolongar o prazo de 3 dias, mas não é nada claro, parece que já houve, há muitas pessoas a dizer, por favor, vamos voltar ao papel, que se calhar nem é uma má ideia, porque era uma forma de aqui restaurar alguma confiança no sistema, e eu não percebo como é que se fazem estas, isto é que é a grande reforma do Estado? Isto é que é a grande reforma do Estado, uma reforma essencial numa coisa na qual não podemos falhar na confiança que se transmite às famílias e aos jovens deste país neste momento crítico, e esta barraca, como é que não fizeram um piloto, como é que não testaram, e nem vou falar da patetice dos agravos.
17: O Luís Aguiar Conraria também quer falar sobre isto.
19: Quero só acrescentar aqui um dado, porque... É evidente que o adiar os prazos e por aí fora para resolver os problemas internamente, mas os estudantes, e há vários, e é cada vez mais comum, os estudantes em Portugal que estão a preparar candidaturas para universidades no estrangeiro, sujeitam-se às datas que há no estrangeiro. E, portanto, obviamente que o ajustamento das datas aqui em Portugal não vai levar a um ajustamento nas datas dos outros países da União Europeia, ou para nem sequer falar fora da União Europeia. E, portanto, eu sei concretamente casos de miúdos que tiveram 2 anos a trabalhar para entrar em determinados cursos, agora não interessa quais e em que país, em que tinham até o dia 16 de julho para submeter tudo. E, portanto, a alteração das datas de 14 para 17 de julho não só é um desfazer das expectativas dos miúdos que tiveram anos a trabalhar para isto, pelo menos 2 ou 3 anos a trabalhar para conseguir entrar num curso numa universidade estrangeira, que obviamente é uma coisa que implica, a não ser que fossem para a Inglaterra, implica aprender uma língua, quer dizer, se forem para a Espanha têm de obviamente ter aulas de espanhol e por aí fora têm de preparar os exames também que vão fazer nesses países, e que neste momento isso é simplesmente retirado por água abaixo. E é verdadeiramente desesperante, e tenho visto famílias desesperadas com isso.
17: Vamos a outro naipe, vamos ao Jorge Fernandes, que quer dar espadas à justiça portuguesa, isto na sequência da condenação do Estado, acompanhada de indemnização a José Sócrates.
20: Pois, olá Ricardo, olá a todos, falta saber se não será a primeira de muitas indemnizações que nós, enfim, os contribuintes portugueses, teremos de pagar a José Sócrates. Muita gente, eu enfim, conheço algumas pessoas que sempre acreditaram na inocência de José Sócrates e muitas delas já começam a falar sobre isso, o que não é de estranhar, porque há aqui um problema de fundo que tem que ver com a lentidão do processo, as fugas do segredo de justiça, e aí José Sócrates tem toda a razão. É inadmissível que passados 12 anos desde aquela célebre noite no aeroporto não haja uma decisão, seja ela, quer dizer, seja esta decisão em que direção for, condenação, absolvição, não interessa, mas que haja pelo menos uma decisão. É claro que o argumento de muitos agentes de justiça fazem, e com alguma razão, é que o próprio Sócrates, no fundo, está a meter areia na engrenagem, estrategicamente, para que isto aconteça, para que alguns crimes, ou alegados crimes, vão prescrevendo, para matar, digamos assim, a legitimidade do ponto de vista formal das decisões, digamos assim, porque neste momento a própria lentidão da justiça fará com que, qualquer que seja a decisão, de alguma maneira ela pareça menos legítima porque demorou tanto tempo a ser realizada. Agora, é preciso ser claros, José Sócrates utiliza os alçapões e as artimanhas do sistema porque o sistema está desenhado para isto. Porque, para dar um exemplo, que, enfim, completamente de outra magnitude, mas que apesar de tudo envolve políticos de primeira água, em Espanha, recentemente, foram condenados duas pessoas, portanto, um ex-ministro do partido atual, do poder, uhum. Portanto, um ex-ministro do PSOE e depois uma pessoa que tinha tido um cargo importante no governo e outra pessoa que tinha no partido, e em menos de 2 anos foram acusados, julgados e condenados. E, portanto, o Sócrates utiliza os alçapões que o sistema desenhou. E, portanto, o que nós todos sabemos é que há imensos interesses instalados em Portugal, a começar por imensos deputados, de resto, que estão em São Bento de manhã e à tarde nas grandes firmas de advogados, cujo um dos principais clientes, eles vivem à custa destas coisas. Portanto, não interessa a ninguém que os processos sejam rápidos, eficientes, interessa a toda a gente que os processos demorem 15, 20 anos, que haja N recursos, N problemas processuais, e já sei que vão dizer que estou a ser populista, e depois virá o doutor Magalhães e Silva dizer que isto é muito complexo e que nós temos todos que ter muita calma e que a justiça funciona muito bem em Portugal, mas o facto permanece, quer dizer, José Sócrates foi preso há 12 anos naquela célebre noite e merece, em minha opinião, que a sua vida seja decidida. Estão seja dadas, condenado ou absolvido.
17: Estão dadas as tuas espadas para a justiça portuguesa. O Nuno Garopa tem copas. Copas para um grupo de trabalho, Nuno? Estávamos a ter o Nuno Garopa connosco, que tem copas para um grupo de trabalho. Nuno?
19: Posso aproveitar que o Nuno não está?
17: Temos o Luís.
19: Posso aproveitar que o Nuno não está e falo eu.
17: Porque tu queres dar ouros ao Iné?
19: Quero dar ouros ao Iné, quer dizer, um bocadinho atrasados, mas costuma ser que mais vale tarde do que nunca, porque depois daquelas contestações que houve a semana passada relativamente à questão do número de imigrantes e o impacto que os imigrantes tinham nas contas públicas, houve uma... Finalmente vieram prestar declarações, portanto já deram entrevistas, vou aqui seguir um bocadinho o que eles disseram ao público, mas também já vi que deram entrevistas noutros órgãos de comunicação social. Bem, e basicamente fica claro aquilo que, se pensarmos com um bocadinho de seriedade, era mais ou menos óbvio. E, portanto, já agora de onde é que vem esta polémica? Portanto, a semana passada, a população residente foi revista em alta e, basicamente, concluiu-se que a população portuguesa era 630 mil pessoas, maior do que aquilo que as estatísticas indicavam antes. Logo de seguida, alguns jornais e alguns opinion makers fizeram contas para concluir que o PIB per capita de Portugal deixava de ser 81% da União Europeia, da média da União Europeia, para ser 76%, portanto uma queda muito, muito significativa, para depois de falar na fraude do crescimento e dos indicadores e por aí fora. E eu, na semana passada, chamei a atenção que não se podia concluir isso tão rapidamente e tão depressa. Porque a própria revisão dos números dos imigrantes e da população residente ia ter impacto no cálculo do PIB. Ora, eu vou aqui só chamar a atenção para as explicações que foram dadas. E, portanto, aqui Sónia Torres, direto.
17: Perdemos a ligação com o Luís Aguiar Conraria. Já vamos tentar voltar ao Luís.
19: Mas eu estou a ouvir bem.
17: Agora estamos a ouvir-te.
19: Eu estou a ouvir bem. Ah, ok. Onde é que me perguntaram?
17: Falavas numa nas opiniões, ias citar uma.
19: Ah, ia falar agora da Sónia Torres. Portanto, eu vou agora citar diretamente a Sónia Torres, a diretora do Departamento de Estatísticas Demográficas e Sociais do INE. E ela diz que um indicador que eles precisam de calcular de novo é a série do emprego. O série de emprego é o número de pessoas que estão a trabalhar em Portugal. Isto porquê? Porque eles obtêm isto por inquérito e, portanto, a partir do inquérito conseguem dizer qual é a percentagem da população portuguesa que está empregada e, obviamente, se a população portuguesa afinal é maior, então o número de pessoas empregadas e a trabalhar também aumentou. E, portanto, diz, estas coisas vão ter, obviamente, impactos no PIB. Depois, há outros impactos, como o impacto na economia informal, que também vão ter de ser revistos. Basicamente, o Pedro Oliveira, que também é diretor do Departamento de Contas Nacionais do INE, diz basicamente que, neste momento, não sabemos. Portanto, o diferencial de emprego, vou citar diretamente, o diferencial de emprego vai aumentar, o PIB vai aumentar, o sentido é claro. A magnitude desse aumento não temos condições, neste momento, de projetar. Vai depender de qual é a estrutura dessa população empregada, de como é que fazemos a imputação de atividade, qual é que é o ramo de atividade e por aí fora. É impossível fazermos agora uma avaliação minimamente robusta. Portanto, quando uma pessoa leu notícias, e portanto aqui responde António Costa, exato, que eu critiquei a semana passada e que depois me respondeu na segunda-feira.
17: No Investor é, sim.
19: No Investor é. Portanto, quando eu vou citar o primeiro parágrafo da notícia que ele escreveu. Ele escreveu esta notícia. Portugal caiu no ranking europeu de riqueza por habitante. Aqui há um pequeno erro, porque não é riqueza, é PIB por habitante, são indicadores.

0: Copas quando o grupo de trabalho foi constituído e agora com a apresentação do seu relatório, que evidente tem lá em 20 medidas para melhorar o estado regulador em Portugal e parece-me um bom trabalho. Surpreende talvez que o Ministro das Finanças, que aliás estava representado nesse grupo de trabalho e que obviamente faz parte do governo que nomeou esse grupo de trabalho, em 2 dias deu um tiro no porta-aviões desse trabalho e diz que agora opõe-se completamente à proposta do superregulador. Para quem está a ouvir e não está dentro do tema, isto significaria um regulador que estaria acima do Banco de Portugal, do regulador dos seguros e do regulador dos mercados financeiros. Eu acho que há argumentos dos dois lados, não me parece que seja tão evidente que seja uma boa solução, só que há dois problemas. Primeiro, o ministro diz que é contra esta solução porque prefere melhorar a coordenação entre reguladores, só que essa solução é a solução dos últimos 17 anos, que falhou, e é essa solução que o grupo de trabalho estava a tentar vir fazer, diríamos nas palavras de Sebastião Bugalho, reformismo brutal, brutal reformismo. Obviamente o ministro mata o brutal reformismo, e depois há aqui um problema de consistência, que é a segunda vez, nós estamos nesta discussão há 17 anos, não é tanto como a do aeroporto há 55 anos, mas são 17 anos desta discussão, e o que acontece é sempre a mesma coisa. O partido que chega ao governo quer o superregulador porque não gosta do governador do Banco de Portugal. Foi assim com António Costa e Mário Centeno contra Carlos Costa, e foi assim com o atual ministro e com o atual primeiro-ministro contra Mário Centeno. Assim que o governador do Banco de Portugal passa a ser do partido que está no governo, o superregulador deixa de ser querido. E, portanto, há aqui um problema que é, isto não é um debate sério em Portugal há 17 anos, porque os partidos mudam de posição em função das nomeações que fazem. E, portanto, acho que foi muito triste dar cabo do relatório do grupo de trabalho quando, em 2 dias, quando é um grupo de trabalho nomeado pelo próprio governo e que, na minha opinião, fez um bom trabalho e tinha um bom relatório.
1: Ficam dadas as tuas copas, Jorge Fernandes, temos 15 segundos para dar um naipe honorífico. 15 segundos.
2: Um grande naipe honorífico aos jogadores da seleção portuguesa de futebol que sabem falar várias línguas, são poliglotas, falam francês, inglês, espanhol, falam línguas de forma mais conseguida do que o Dr. Costa e o Dr. Montenegro. Deviam aprender com os jogadores de futebol.
1: Fica dado e fica também o desafio aos ouvintes para partilhar pensamentos ou perguntas para o episódio extra de domingo, em que um dos membros do painel responde aos comentários. É muito fácil, basta enviar um e-mail para foradobaralho@observador.pt. Este fim de semana a resposta cabe ao Nuno Garopa. Já voltamos para a segunda parte do Fora do Baralho. A jogada da semana é sobre Sebastião Bugalho. 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
7: Rádio Observador, muito boa tarde, são 13h30, tempo de atualizar o essencial das notícias que estão a marcar este domingo em formato síntese e por isso já aqui está de regresso o Carlos Pedro.
8: Com destaque para os incêndios, em Vozela quase 1.200 operacionais combatem o incêndio que dura já 4 dias, estão apoiados por quase 400 viaturas e 14 meios aéreos. À luz, os bombeiros voluntários de Vozela falam num incêndio que está dominado. A Rádio Observador falou com o Comando Nacional da Proteção Civil que desmente esta informação. Certo é que o fogo está ativo desde a madrugada de quinta-feira e já alastrou para outros 3 concelhos, 2 do distrito de Viseu, mas também já chegou a Aveiro, ao concelho de Águeda. No local estão mais de 1.200 operacionais. Como dizíamos, este incêndio alastrou para outros 3 concelhos, um deles o de Tondela. O incêndio chegou à localidade de Daires, mas já está em fase de rescaldo. É uma informação confirmada à luz pelo comandante dos bombeiros voluntários de Valdebesteiros. Pedro Miguel diz que o incêndio já deu tréguas. Encontra-se agora

0: agora sem qualquer frente ativa, mas confirma que nenhum meio será desmobilizado até o rescaldo ficar consolidado. Mais a norte, o incêndio em Santo Tirso, no distrito do Porto, está de novo dominado e aqui o fogo chegou a ameaçar habitações. Começou a lavrar ontem à tarde, chegou a estar dominado, mas voltou a reacender durante esta madrugada. Mais recentemente, a Proteção Civil confirma que o fogo está de novo dominado. Ainda assim, os bombeiros de Santo Tirso alertam para uma situação que pode voltar a piorar nas próximas horas. Aumentou o número de distritos sob aviso vermelho do IPMA por causa do calor. Eram 7, passam a ser 9. Bragança e Guarda juntam-se à lista, que contempla ainda os distritos de Bragança, Guarda, Évora, Beja, Santarém, Lisboa, Setúbal, Castelo Branco e Porto Alegre. Na Venezuela, subiu para 95 o número de portugueses e luso-descendentes que morreram nos sismos da última semana. É o mais recente balanço feito pelo Ministério dos Negócios Estrangeiros, divulgado na última hora às redações. Entre as vítimas estão a 17 crianças. De recordar que se assinala hoje, em Portugal e por decreto do Governo, um dia de luto nacional em memória das vítimas destes sismos. No ténis, mais notícias para o português Francisco Cabral. Foi eliminado do torneio de Wimbledon em pares. O tenista português competia ao lado do austríaco Lucas Mietler. A dupla não conseguiu levar a melhor na prova diante de dois tenistas alemães, acaba por ser eliminada da prova. Ainda assim, Francisco Cabral tem nova oportunidade, regressa ainda hoje ao corte para atuar ao lado da tenista australiana Ellen Pérez na vertente de pares mistos.
1: Estas e outras notícias para ouvir desenvolvidas e atualizadas na edição das 4 da tarde, também com o Carlos Pedro. Um abraço, Carlos, até já.
0: Adeus, até já.

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3: Rádio Observador, 35 minutos para lá das 3 da tarde. Sejam muito bem-vindos a esta tarde de domingo. As notícias estão de regresso às 4 em ponto, com a edição do Carlos Pedro. Logo depois, vamos recuperar o episódio desta semana de Conversas do Fim do Mundo. João Miguel Santos à conversa com viajantes portugueses. Até bem perto da hora certa, seguimos com a segunda parte de Fora do Baralho.
4: Segunda parte do Fora do Baralho, com Luís Aguiar Conraria, Jorge Fernandes e Susana Peralta, e também Nuno Garoupo. Eu sou o Ricardo Conceição e na jogada da semana olhamos para a estreia de Sebastião Bugalho como porta-voz do PSD, defensor do governo. Muitos comentadores da área do centro-direita elogiaram a prestação do eurodeputado. Nuno Garoupo, subscreves os elogios?
5: Eu penso que Sebastião Bugalho tem um estilo de intervenção público há muito tempo, sobre o qual parece-me que segue esse padrão. Acho que o modelo que o PSD escolheu nesta altura não é um modelo novo, portanto é um modelo que já funcionou noutros ciclos. Estou-me a lembrar o Partido Socialista, a certa altura, também tinha Augusto Santos Silva a fazer exatamente o mesmo papel no tempo de José Sócrates. Isso não impediu Augusto Santos Silva depois de voar em outras direções e até se esquecer que tinha sido o cão de fila, porta-voz de José Sócrates. Agora, acho que há aqui uma outra questão. O Miguel Morgado levantou a questão de estar no Parlamento Europeu. Isso é um problema interno do PSD. Não sei se o PSD vai bem ou mal conseguir resolver essa questão dele estar em Lisboa e em Estrasburgo ao mesmo tempo. Onde eu acho que há duas questões menos claras depois desta prestação é, primeiro, muita gente tem dito no centro-direita que ele seria ótimo para ir buscar votos ao Chega, pelo estilo de discurso que tem, o estilo de intervenção que tem, e que seria uma ótima cara para fazer uma operação aos eleitores do Chega. Eu penso que há um certo otimismo, porque Sebastião Bugalho já foi cabeça de lista ao Parlamento Europeu, onde supostamente tinha esse papel, e o resultado não foi brilhante. Portanto, para mim não é claro que Sebastião Bugalho seja uma pessoa popular junto dos 1,5 milhão de pessoas que votam no Chega e que é Sebastião Bugalho que os vai trazer para a AD. O segundo problema, ele próprio em várias entrevistas tem-se classificado como um pensador, como uma pessoa que pensa à macro-política. A expressão é própria dele, que a questão da implementação das reformas é uma questão microscópica. Ora, o problema do governo neste momento é microscópico, não é macro, porque do ponto de vista macro o governo apresenta-se como, ele disse mesmo, brutalmente reformista. Isto é o lema do governo. Mas o problema que a AD tem neste momento na mão é um problema microscópico, é as reformas tardam, a execução não se vê, os resultados não há. Portanto, eu não sei como é que ele vai lidar com as questões microscópicas quando ele próprio diz que isso não é o assunto dele é a macro-política. Portanto, vamos ver. Do ponto de vista da AD, parece-me que faz sentido a participação dele, parece-me que faz sentido o estilo de intervenção dele. Uhum. Agora, não sei se isso vai ter a tal dinâmica de buscar votos ou Chega, como alguns dos comentadores mais à direita disseram esta semana.
4: Vamos nesta primeira ronda olhar para a prestação. Primeiro, Susana, que avaliação fazes?
6: Eu acho que o Sebastião Bugalho faz-me lembrar o animal feroz, não é? E eu, de animais ferozes, acho que nós temos má memória. Eu não gosto muito do estilo dele. E depois há outra coisa que me entristece, que é o seguinte, Ricardo, eu sou uma pessoa de esquerda, acho que isso é razoavelmente público, se não até excessivamente público, mas
4: acho,
6: eu acredito...
4: Acho que toda a gente sabe isso.
6: Sério? Assim. Mas pronto, olha, fica aqui a novidade para quem não tiver reparado, não é? Mas eu acredito genuinamente na importância da alternância democrática e, portanto, eu gostava muito que o PSD um dia arranjasse um líder que se aproveite. Ora, o que é que acontece? O líder do PSD neste momento, e o nosso primeiro-ministro, como é sabido, foi eleito com uma mancha que, quanto a mim, é indesculpável no currículo, uma mancha ética por ter mantido uma atividade privada, não vou aqui outra vez falar da Spinum Viva. Eu gostava que a nova esperança do PSD, ou da direita, do centro-direita, da direita democrática, como queiramos chamar-lhe, sobretudo sendo um jovem, portanto até porventura tendo um futuro radioso pela frente, gostava mesmo que não fosse uma pessoa que tem uma história mal contada, enquanto mulher também, enquanto eleitora mulher, e que acredita mesmo na alternância e que acredita na diversidade, na pluralidade democrática, senão também não estava aqui a falar no Observador, aliás, no outro dia até foi um bocadinho a pergunta do ouvinte, foi nesse sentido. Eu gostava muito que fosse uma pessoa que não tivesse uma mancha mal explicada de violência doméstica no seu currículo, sobretudo na tenridade em que essa mancha surge. Portanto, eu vou aqui recordar que, apesar de ter havido um inquérito que foi arquivado contra Sebastião Bugalho, acusado de violência doméstica, portanto, obviamente
4: não,
6: até violência.
4: Não chegou a haver uma acusação formal no caso.
6: Desculpa, não houve acusação formal, exatamente, houve a abertura do inquérito porque houve intervenção da polícia e tratando-se de um crime público, e depois também houve, não percebi muito bem se foi por ter havido uma intervenção da polícia que acabou por espoletar o inquérito ou se foi efetivamente uma queixa feita por uma amiga da vítima.
4: Terá sido o resultado de uma queixa, sim.
6: Da alegada vítima. Agora, deixa-me contar, e vou aqui citar do jornal, portanto, no final de 2020, uma discussão entre Sebastião Bugalho e a então namorada terá subido de tom, o que levou a pessoa em causa, a alegada vítima, a refugiar-se na casa de banho de um café em Lisboa. Acho que isto deve ser, enfim, até agora, mais uma vez. Há outra coisa aqui, isto é uma história mal contada e Sebastião Bugalho nunca veio, quer dizer, ele nega, mas há aqui elementos que eu gostava, se calhar, de ver um bocadinho mais esmiuçados da parte dele. E depois, ela, a alegada vítima, volta para casa e o Sebastião Bugalho estaria à sua espera nas escadas do prédio, que levou a alegada vítima a chamar amigos. Amigos esses que depois, enfim, houve ali uma altercação entre estas pessoas e a Sebastião Bugalho, e aí há a intervenção da polícia, portanto isto já não é alegado, porque, enfim, quando vem a polícia é uma autoridade do Estado. Pronto, depois a vítima chegou a prestar declarações e terá até inclusivamente dito que tinha provas de mensagens intimidatórias, etc., e depois, efetivamente, portanto, a alegada vítima não houve, de facto, enfim, desistiu, não prestou queixa e depois, a partir daí, houve uma altura em que deixou de colaborar. Mas vamos lá ver, para mim, enquanto mulher de esquerda que acredita na alternância e quer um líder, eu quero mesmo centro-direita, direita democrática deste país, arranjem um líder que não me apareça à frente como uma pessoa em que eu acho que eu nunca vou querer como primeiro-ministro, como pessoas com responsabilidades políticas, porque isso, de facto, deixa-me muito incomodada. E até se prende um bocadinho com esta história do Nuno e da pergunta que fizeste ao Nuno e ao Austin relativamente ao eleitorado do Chega. Quer dizer, eu gostava mesmo que a grande diferença entre o Chega e a direita democrática era que houvesse um bocadinho mais de escrutínio, digamos, nas elites políticas que recrutam para os representar.
4: Vamos ouvir também a primeira avaliação por parte do Jorge Fernandes e do Luís Aguiar Correria. Jorge, o que achaste da entrada em cena agora nestas novas funções de Sebastião Bugalho?
7: Acho extraordinário tudo isto, confesso, Ricardo. A entrevista que ele deu, penso que é a RTP, ou Vitor
4: RTP,
7: Gonçalves.
4: Sim.
7: Exatamente. Bem, ele tem uma frase que é absolutamente lapidar e que o Luno falou, citou essa frase na primeira parte, aliás. É uma frase absolutamente lapidar sobre aquilo que é o invés... Não é mais do que o enviesamento, é a maneira como ele quer engajar publicamente com o eleitorado e com o PSD. Ele diz que o governo de Luís Montenegro é, e cito, brutalmente reformista. Não há ninguém, penso eu, quer dizer, o Luís Montenegro, certamente, fora das câmaras, que ninguém acredita nisto. Estamos no domínio da quinta dimensão, isto é a Twilight Zone absoluta. Quer dizer, sob qualquer ponto de vista, não há nenhum tipo de mínima adesão à realidade deste tipo de afirmação. E, portanto, eu percebo que há aqui uma necessidade de fazer afirmações políticas, muitas vezes sonantes, até algo chocantes no sentido de criarem ruído mediático, porque sabemos bem, na era em que vivemos, em que há muito ruído, muito barulho, muita cacofonia, é preciso este tipo de afirmações, muitas vezes, para chamar a atenção de pessoas, de eventos, de partidos, mas é preciso nunca perder, apesar de tudo, a ligação à realidade e aos pés na terra, e de afirmar que o governo de Montenegro é absurdamente reformista. Não, quer dizer, este problema nem sequer é um problema do governo de Montenegro. O governo de António Costa também não era absurdamente reformista. Eu não me lembro do último governo absurdamente reformista em Portugal. E, portanto, eu acho que é preciso, eu acho que a intervenção de Sebastião Bugalho, e depois eu gostaria de falar um bocadinho mais sobre as suas competências, não sei se fazemos isso na segunda ronda, mas este tipo de intervenção...
4: Sim, claro.
7: Não é propriamente, digamos, adequada para alguém que pretende ter aquelas funções que o PSD mais ou menos anunciou.
4: Luísa Guerra Correia, a tua avaliação nesta primeira ronda?
8: Deixa-me começar por dizer que eu concordo com a crítica genérica, não relativamente a esta entrevista em concreto, de ele ser demasiado hiperbólico. Pronto, ele é muito exagerado naquelas coisas, aliás, até, mas isto é uma coisa que está um bocado na moda em Portugal com a malta direita, por exemplo, também acontece com o Miguel Morgado. No caso do Miguel Morgado, não é tanto pela comentador, portanto, acho que é na SIC Notícias, não é tanto pelas coisas que ele diz, mas aquele ênfase todo em que está tão irritado, mexe-se tanto e por aí fora, também assim, é uma hipérbole absolutamente hiperbólica, permita uma redundância. Eu acho que esse é o defeito de Sebastião Bugalho. E estas declarações, dizer que é muito, incrivelmente reformista, é obviamente uma hipérbole, mas é só esse é o principal defeito que lhe encontro. De resto, acho muito bem que lhe esteja a ser dado palco no Partido Social Democrata. Acho que nós passamos a vida a queixarmos de que não há novos nomes na política portuguesa, de que não se dá voz à juventude e por aí fora. E acho que tem havido algum esforço, pelo menos aqui do lado do PSD. Também temos a outra ministra Balseiro Lopes, não é? Portanto, também é bastante jovem, e portanto gosto de ver um jovem que aí é, portanto, é a minha apreciação, obviamente subjetiva, que é obviamente uma pessoa muito, muito inteligente, que faz análise política muito bem feita, fazendo ligações de que uma pessoa não se conseguia lembrar, ou eu pelo menos não me conseguia lembrar, e portanto, sendo eu uma pessoa que está muito em desacordo com ele, gosto de o ver, gosto de o ver subir na política e gosto de o ver tornar-se porta-voz do PSD, não tanto por ele ser porta-voz do PSD, mas porque Bruxelas é uma espécie de exílio dourado. E de facto gostava-me que alguém tão novo e tão promissor já estivesse num exílio dourado onde durante 4 ou 5 anos não ouvíssemos falar nele, e portanto assim garantidamente vamos continuar a ouvir falar nele e fico contente por isso.
4: E o Jorge tem aqui um trunfo.
7: Sim, eu tenho aqui um trunfo para o argumento que o Luís utilizou, que é, bem, o ser jovem, eu percebo que é importante, e o recrutamento de novas caras é uma coisa que é importante, mas nunca nos esqueçamos, as juventudes partidárias sempre foram campos férteis para criar novas caras, para dar assim dois ou três exemplos. O Miguel Costa Matos, por exemplo.
8: Mas não é o caso. Mas não é o caso do Sebastião.
7: Não, certo. Mas
8: portanto, mesmo essa crítica não se lhe aplica, não é?
4: Só agora é que
7: não.
4: Foi militante.
8: Mesmo essa crítica.
7: Certo,
8: não, se
7: não, mas o que eu estava a dizer era.
8: Ele, de facto, é uma pessoa que apareceu em público porque os pais são famosos ou porque eu não conheço os pais.
7: Não, se os pais para mim
8: são jornalistas ou o que quer que seja, não sei. Eu não conheço os pais, mas na altura apareceu, havia um bocado isso, havia um bocadinho esse comentário que era. Eles estão-lhe a dar palco porque os pais são pessoas muito importantes. Eu, de facto, não conheço os pais, ainda até me disseram o nome dos pais, eu nunca tinha ouvido falar neles, portanto, não sei mesmo. Portanto, não estou a opinar sobre isso. Mas ele, de facto, é uma pessoa que aparece a fazer comentário político. Eu até já entrei, acho que entrei em dois debates na televisão com ele. Epá, ele é inteligente e vale pelo seu, não, e tem os seus créditos
4: vamos, e vale pela sua análise. Vamos seguir para ouvir o Nuno.
8: Agora, de facto, não, mas, é muito hiperbólico. Pronto,
7: não,
8: eu isso
7: não, deixa, eu não consegui ainda... Deixa-me só dizer uma coisa. Esta ideia das juventudes partidárias é que os partidos políticos... Nunca, o que eu queria dizer era que nunca houve propriamente dificuldades em gerar, digamos assim, assim jovens que aparecessem e que fossem prometidos como the next big thing. Basta pensar, por exemplo, quando apareceu aquele grupo, quando eles eram todos mais ou menos de idade do Bugalho, o Pedro Delgado Alves, o Galamba, enfim,
4: jovens aquela gente toda.
7: Pronto. Enfim, isto é só para dizer que a ideia de que a política portuguesa tem dificuldade em produzir jovens, estou bastante em desacordo com isso.
4: Está feito.
7: Agora, se puder, Ricardo, agora diretamente, e eu falo só 2 minutos sobre a questão da competência, o que eu acho extraordinário com Sebastião Bugalho é que ele nunca teve uma profissão. Quer dizer, eu estou a ser absolutamente honesto. Houve uma altura, a política portuguesa e o processo de recrutamento da política portuguesa, há um inquinamento, na minha opinião, que é uma enorme promiscuidade entre o poder mediático e o poder político, em que o poder mediático e o poder político utiliza instrumentalmente o poder mediático e vice-versa, e se autoalimentam numa lógica de que as pessoas são criadas e as figuras políticas, os bonecos políticos, vida Marcelo Rebelo de Sousa, são criados através do comentário político. Bem, mas Marcelo Rebelo de Sousa, apesar de tudo, independentemente daquilo que nós achemos dele, tinha um lastro de carreira jornalística de muitos anos, um lastro académico.
4: Jorge, tens de concluir, por favor.
7: E, portanto, o Sebastião Bugalho, não, ele de repente apareceu criado do nada. Não há nada. Quer dizer, eu nem posso dizer se ele é competente ou não na sua profissão.
4: Está dito. Porque, bah, quer dizer, temos que acelerar.
7: O que eu conheço dele como jornalista, sem ser documentador, é muito pouco. Há aquela entrevista que ele fez a primeira entrevista ao Ventura. Tirando isso, quer dizer,
4: vou dar uma
7: de
4: déspota do controle do tempo. Não, já não diz mais nada agora, Jorge. Vamos ouvir o Nuno também sobre e há pouco ele estava a falar também sobre competência, futuro político de Sebastião Bugalho.
5: Não, repare, aqui tenho alguns pontos de discordância. Aliás, deixa-me só responder ali à Susana. Eu também gosto que a direita tenha melhores lideranças, porque eu sou uma pessoa que gosta de votar à direita, mas não é só a direita que escolhe mal. Falámos já hoje de José Sócrates, não é? Quer dizer, a esquerda também escolheu pessoas que tinham muitos problemas.
6: Dito
5: isto, o que eu queria dizer são duas coisas. Primeiro, no último congresso antes deste, a porta-voz do PSD era Lino Nobleza. E houve uma série de pessoas que disseram que era uma escolha maravilhosa, porque era voltar a Lino Nobleza e que a AD queria ver a Lino Nobleza. Bem, Lino Nobleza eclipsou-se, agora temos Sebastião Bugalho, e as mesmas pessoas dizem que é maravilhoso, porque agora é bom ter Sebastião Bugalho. Eu acho, sinceramente, Sebastião Bugalho é uma pessoa que fala bem para a sua área do centro-direita. Acho que há muita gente na AD que, de facto, gosta de Sebastião Bugalho. E, nesse sentido, acho que é uma boa escolha. Agora, se essa escolha consegue sair do espaço eleitoral da AD e apelar ao centro-esquerda, que a AD precisa de atrair, ou ao eleitorado mais da direita populista, tenho dúvidas. Penso que isto também confirma o ocaso de outras fases da AD, porque nós já tivemos uma grande popularidade do Ministro da Justiça, que era o grande rosto da AD, a reforma da justiça, a reforma do combate à corrupção, desapareceu, e Gonçalo Matias, que era o grande reformista deste governo, era a grande cara deste governo, e que também neste momento, mercê da guerra em que entrou com o Tribunal de Contas, deixou de ser a cara mais simpática deste governo. Portanto, agora temos Sebastião Bugalho, não sei quanto tempo vai durar, depende das guerras que Sebastião Bugalho escolher nos próximos meses.
4: Quanto tempo vai durar, Susana?
6: Quanto tempo vai durar o quê? Eu não tenho nada. Ah, desculpa, pensei que me... Está a ver. Sei lá, não sei. Eu acho que há a possibilidade dele durar bastante. É uma pessoa que está muito bem encaixada com o ar do tempo, até mesmo este seu aspecto quando discute na televisão, às vezes até vagamente colérico e não exatamente respeitador dos seus interlocutores, eu acho que isso tudo vende bastante, portanto até lhe vaticina um grande futuro.
4: Luís?
8: Deixa-me aqui responder ao Nuno num ponto. Eu não vejo propriamente contradição em alguém apreciar ver a Leonor Beleza num determinado posição e depois ver Sebastião com a mesma posição ou similar. Quer dizer, uma pessoa pode gostar de pessoas ou pode apoiar pessoas diametralmente opostas por motivos diferentes. Quer dizer, uma pessoa pode gostar de ter visto Leonor Beleza naquela posição por reconhecer nela uma mulher de força, uma mulher feminista no campo da direita e, aliás, agora falo por mim, e até ali ter alguma esperança de finalmente termos uma candidata mulher de direita a sério à Presidência da República. Na verdade, seria a primeira candidata mulher a sério à Presidência da República, com verdadeiras hipóteses de ganhar. Eu sou a gostar por esse motivo de ter lá ali nobreza, Pronto, e é evidente que depois essas esperanças se esfumaram todas, não há nada a dizer em relação a isso. Bem, e agora gostar do Sebastião Bugalho por outros motivos. Porque é jovem, por exemplo, porque fala bem, porque argumenta bem. Quer dizer, não há propriamente uma contradição, não é? Lá porque uma pessoa gosta do vermelho, pois não quer dizer que não possa gostar de outras cores também, não é?
4: Jorge, esta é uma aposta vencedora ou não? Às tantas, fiquei aqui um bocadinho na dúvida sobre como é que...
7: Em Portugal, perfeitamente vencedora. Eu acho que é vencedora. Eu acho péssimo. Vamos ver uma coisa. Se eu acho bom, remotamente, se acho que Sebastião Bugalho tem uma ideia para o país, se fez alguma coisa na vida para além de ser comentador, se é alguém que pode arregimentar o país e fazer as reformas que o país precisa, nunca na vida, nem pensar. Agora, se é uma aposta eleitoralmente interessante para o PSD, pode ser muito interessante, sim, porque ele exatamente aquilo que a Susana e o Nuno disseram, e o Luís, pode ser muito interessante.
8: Deixa-me responder, Jorge, essa coisa é que tu não tens nenhuma profissão, nunca viste nada. Pá, desculpa, não vês se não queres. E já falaste também o mesmo com a similar relativamente ao Miguel Costa Matos, do Partido Socialista. Se o Miguel Costa Matos é deputado há vários anos, tu podes perfeitamente ver qual é a performance dele nesta profissão, que seguramente é uma performance relevante para alguém que queira ter um futuro político. Quer dizer, agora se o Sebastião Bugalho tivesse sido, sei lá, um gestor de uma empresa qualquer, de uma tecnoforma qualquer, isso iria permitir-te a concluir que ele ia ser um bom primeiro-ministro? Pá, desculpa, ele estar a ter esta profissão, e eu sei que isto não é propriamente uma profissão, mas percebem o que eu quero dizer, como eurodeputado, como porta-voz do PSD, permite-te aquilatar das qualidades dele e daqui a 5 anos, ou daqui a 10 anos, ou daqui a 15 anos, ver, avaliar o percurso dele e ver se ele é uma pessoa competente ou não. Quer dizer, as pessoas, ser deputado competente, como por exemplo considero que o Miguel Costa Matos é um currículo importante, não é como se tivesse vindo do nada.
4: Muito obrigado a todos. Fica por aqui o Fora do Baralho. Não há tempo para mais nesta primeira edição, que vai para o ar às sextas-feiras na Rádio Observador e repete no sábado de manhã, também na Rádio Observador. E fica ainda aquela nota e aquele desafio para o episódio extra dos domingos de manhã na rádio, em que respondemos às perguntas dos ouvintes. O endereço de mail é foradobaralho@observador.pt. No domingo será o Nuno Garopa a responder às perguntas dos ouvintes. Eu sou o Ricardo Conceição. Bom fim de semana.

Harry Nilsson, Gotta Get Up, do disco Nilsson Schmilsson, lançado em 1971. Já daqui a pouco, daqui a dois minutos, edição das 4 da tarde para ouvir na Rádio Observador com o jornalista Carlos.

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4: Jornal das 4, para ouvir já a seguir na Rádio Observador. Carlos Pedro, vamos aos principais destaques desta hora.
5: O incêndio em Vozela a ser combatido por mais de 1.200 operacionais, que um incêndio que dura já há 4 dias. Estes operacionais estão apoiados por 400 viaturas e 14 meios aéreos. O IPMA subiu para 9, o número de distritos sob aviso vermelho. No Mundial, a seleção faz por esta hora o primeiro e único treino de preparação para o duelo de amanhã com a Espanha. Vamos neste jornal em direto até Dallas.

0: Rádio Observador, boa tarde, bom domingo, são 4 em ponto, vamos às notícias, edição do Carlos Pedro. Boa tarde mais uma vez, Carlos. Começamos em Vozela, onde a esta hora quase 1.200 operacionais combatem o incêndio que dura há 4 dias. Estão apoiados por quase 400 viaturas e 14 meios aéreos.
1: À luz, os bombeiros voluntários de Vozela falam num incêndio que está dominado. A Rádio Observador falou com o Comando Nacional da Proteção Civil, que desmente esta informação. Certo é que o fogo está ativo desde a madrugada de quinta-feira e já alastrou para outros 3 concelhos, 2 do distrito de Viseu, mas também já chegou a Águeda, no distrito de Aveiro. No local estão mais de 1.200 operacionais, 14 meios aéreos ajudam também no combate às chamas. Como dizíamos, este incêndio alastrou para outros 3 concelhos, um deles o de Tondela, no distrito de Viseu. Ora, o incêndio que chegou à localidade de Daires, na freguesia do Guardão, no Caramulo, já está em fase de rescaldo. É uma informação confirmada pelo comandante dos bombeiros voluntários de Vale de Besteiros, Pedro Miguel, à Agência Lusa. Diz que o incêndio já deu tréguas e encontra-se agora sem qualquer frente ativa, mas no local vão continuar os meios para o combate a este incêndio.
0: Mais a norte, está de novo dominado o incêndio em Santo Tirso, no distrito do Porto.
1: Sim, e aqui o fogo chegou a ameaçar habitações, começou a lavrar ontem à tarde, chegou a estar dominado, mas voltou a reacender durante esta madrugada. Mais recentemente, a Proteção Civil confirma que o fogo está novamente dominado. A confirmação chegou a partir do comandante dos bombeiros de Santo Tirso, Pedro Santos, que avisa ainda assim que a situação pode voltar a piorar nas próximas horas.
2: A partir das 16 horas e até às cerca das 20 horas da noite, iremos ter alterações ao nível das condições meteorológicas que poderão agravar aqui alguma situação. As equipas vão se manter cá no terreno, com um número já mais reduzido, e poderão ter que ainda que se prolongar durante o dia da noite.
1: O comandante dos bombeiros de Santo Tirso, Pedro Santos, à SIC Notícias. Não há populações em risco e no local permanecem mais de 80 bombeiros e quase 30 viaturas. Ainda sobre os incêndios, a dar conta de que um homem foi hoje detido por suspeitas de provocar um incêndio rural por negligência no concelho de Alvaiázer, no distrito de Leiria. O incêndio acabou por ser extinto após consumir cerca de 250 metros quadrados de mato.
0: E, entretanto, Carlos Pedro, por causa do calor, aumentou o número de distritos sob aviso vermelho do Instituto Português do Mar e da Atmosfera.
1: Passam agora a ser 9, porque Bragança e Guarda juntaram-se a esta lista, que é composta ainda pelos distritos de Évora, Beja, Santarém, Lisboa, Setúbal, Castelo Branco e a Porto Alegre. O aviso vermelho vai vigorar até às 11 horas da noite de segunda-feira.
0: E ainda a marcar a atualidade nacional, 6 zonas do concelho de Almada estão sem fornecimento de água devido a uma rotura de grandes dimensões.
1: Sim, falamos das zonas do Monte da Caparica, Lazarim, Palhais, Alto do Índio, Vale Flores e Costa da Caparica. De acordo com o aviso dos Serviços Municipalizados de Água e Saneamento de Almada, as equipas estão no local para proceder já à reparação desta rotura que aconteceu numa conduta adutora. Nos últimos dias, moradores de várias localidades do concelho de Almada têm relatado sucessivas falhas de água, tendo sido lançada até uma petição que conta já com quase 4 mil assinaturas, na qual os peticionários exigem medidas urgentes para minimizar os impactos da falta de água.
0: E no desporto, Carlos, está marcado para esta hora o primeiro e último treino da Seleção Nacional antes do embate frente à Espanha, jogo a contar para os oitavos de final do Mundial.
1: É também o primeiro treino da equipa das esquinas na cidade norte-americana de Dallas, no estado do Texas. Acontece no Washburn Stadium e antes de Roberto Martínez e um jogador da equipa das esquinas falarem aos jornalistas mais logo à tarde. Mas, sem mais demoras, rumamos a Dallas, nos Estados Unidos, ao encontro do enviado especial do Observador para este Campeonato do Mundo, Miguel Cordeiro. Miguel, boa tarde. Continua um ambiente de euforia à volta da equipa nacional?
3: Olá Carlos, olá Vicente. Sim, continua, mas hoje já não é tanto por adeptos. Quer dizer, à porta deste estádio vimos alguns adeptos, algumas dezenas, nada como vimos, por exemplo, em Toronto. Mas o que estamos a assistir agora é uma euforia a nível da imprensa. Fomos pedir números, são mais de 180 membros da comunicação social que estão neste treino aberto a 15 minutos, 15 minutos em que os jornalistas, fotógrafos, câmaras podem estar junto ao relevado para acompanhar o treino, e nesta altura são mais de 180 jornalistas, estes números são da FIFA, confirmados há minutos à Rádio Observador. E portanto há muito interesse neste jogo, muito interesse nesta partida de Portugal frente à Espanha. Muitos dos jornalistas são portugueses, naturalmente, os que têm estado com a seleção desde o início, mas há também vários meios de comunicação social espanhóis, também brasileiros, mexicanos. Há muito interesse neste jogo entre Portugal e Espanha, que se realiza já amanhã. Quanto à equipa, estão todos no relvado, não há nenhum jogador indisponível, estão ainda a fazer um trabalho de aquecimento, já deram uma volta pelo relvado e cumprem agora esses exercícios de aquecimento. Para o dia de hoje, depois deste treino, há uma conferência de imprensa de um jogador e de Roberto Martínez. Nesta altura ainda não sabemos que jogador vai falar à imprensa, mas essa conferência de imprensa acontece ao meio-dia e 45 aqui na hora do Texas, será às 6h45 no horário de Portugal Continental. Vamos acompanhar esse momento em direto na Rádio Observador. O treino acontece já com algum calor, estão nesta altura 31 graus, aqui são 10 da manhã, 31 graus é a temperatura em que se realiza este treino. Portugal tem tentado acertar as horas dos treinos na véspera do jogo ao horário de jogo, neste caso, mas aqui seria impossível. Portugal vai jogar às 2 da tarde no horário do Texas frente à Espanha e a essa hora estão 38 graus. O que acontece é que no jogo o estádio é coberto e, portanto, essa temperatura não se faz sentir. Portanto, Portugal treina a esta hora bem cedo, pela manhã, 10 da manhã começou o treino. Os jornalistas têm acesso a estes 15 minutos. Daqui a pouco vamos estar também no treino da seleção espanhola, que se realiza daqui a uma hora.
1: Miguel Cordeiro, enviado especial do Observador ao Mundial, aqui a partir de Dallas, onde hoje treina a Seleção Nacional e amanhã enfrenta a Espanha para os oitavos de final do Mundial. Um duelo que tem gerado muito interesse, como nos contava aqui o Miguel Cordeiro, que diz também que todos os jogadores estão disponíveis neste primeiro e único treino antes desse embate. Mais logo à tarde, Roberto Martínez e outro jogador da equipa portuguesa falam aos jornalistas. É para acompanhar aqui na Rádio Observador. Hoje acompanhamos também todas as incidências de outro jogo destes oitavos de final do Mundial, entre Brasil e Noruega, às 9 da noite.
0: E amanhã contamos também com a emissão especial de desporto para acompanhar esse compromisso dos oitavos de final, Portugal-Espanha, para ouvir acompanhando com a voz do Ricardo Loureiro aqui na Rádio Observador. Para já e já em casa está a seleção de Cabo Verde. Os Tubarões Azuis, Carlos, foram recebidos por uma enorme multidão num dia especial para os cabo-verdianos.
1: Exato, os Tubarões Azuis aterraram no aeroporto Nelson Mandela, na cidade da Praia, por volta do meio-dia. Os jogadores foram recebidos por milhares de cabo-verdianos eufóricos com a prestação da seleção do país no Mundial. Cabo Verde, recorde, foi eliminado pela Argentina no prolongamento dos 16avos de final por 3-2. Despediu-se do Mundial com empates perante seleções como Espanha, Uruguai e Arábia Saudita. Uma das estrelas da equipa, o guarda-redes Vozinha, falou aos jornalistas na chegada, diz-se orgulhoso da prestação da equipa, apesar de sentir que Cabo Verde podia ter ido mais longe.
4: Muito bom, muito bom, muito bom. Estamos todos felizes e orgulhosos pelo percurso.
5: E qual o saldo que fica de tudo isso, dessa participação histórica?
4: É positivo, mas queríamos mais.
5: Esse povo todo aqui te vendo, o que é que você acha? Esperando você?
4: É gratificante receber as pessoas recebendo da forma que estão aqui.
1: Vozinha, na chegada à cidade da Praia, na época passada, o quarentão representou o Desportivo de Chaves da 2ª Liga Portuguesa. Agora, a imprensa brasileira avança que pode estar a caminho do Brasil para representar ou o Atlético Goianiense ou o Avaí da Série B. Este é, de resto, um dia muito especial, como dizias, Vicente, para os cabo-verdianos. Completam-se hoje, precisamente, 51 anos desde a independência do país. Já aconteceu a sessão solene comemorativa da data. Mais tarde, pelas 6 da tarde, hora de Lisboa, o presidente José Maria Neves recebe os atletas que estiveram presentes no Mundial.
0: Uma feliz combinação para o dia de hoje em Cabo Verde. Fica por aqui também a edição das 4 da tarde. O Carlos Pedro está de regresso à antena da Rádio Observador com a informação resumida em formato síntese e atualizada também às 4h30. Contamos contigo. Um abraço, Carlos. Até já.
1: Até já, Vicente.
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0: 10 minutos para lá das 4 da tarde, notícias de regresso às 4h30. Até lá, a reposição do episódio desta semana de Conversas do Fim do Mundo. Conversas sobre viagens.
11: Sejam bem-vindos. O viajante desta semana quer ir a todos os países do mundo. Já pôs os pés em 86, muitos deles repetidos, porque ele vive do turismo. Isto das viagens é uma paixão que começou cedo. Ainda não tinha 18 anos e já andava a vender peças de roupa para viajar atrás dos sons de um músico que até já nem está entre nós. Rui Terroso, bem-vindo às Conversas do Fim do Mundo.
12: Olá, João, obrigado pelo convite.
11: Ora, essa. Olha, a vender que peças de roupa e para acompanhar que músico? Vamos lá.
12: Então, eu tinha efetivamente 17 anos e, portanto, fui desafiado aqui por uma amiga. Eu sou do Norte e, portanto, de uma aldeia que pertence ao Conselho de Barcelos e, portanto, ela tinha também casa lá no Norte e, portanto...
11: Qual é a aldeia?
12: Via Todos.
11: Via Todos,
12: Conselho de Barcelos.
11: Giro.
12: Ela tem casa lá também, de parte materna, e, portanto, desafiou-me. Olha, se nós fôssemos, vem aí o Príncipe, vai fazer uma turnê aqui pela Europa, vem também a Portugal e a Espanha, e, portanto, poderíamos mandar fazer ali umas t-shirts no Val do Ave e, portanto, enfim, foi aqui um juntar o empreendedorismo com as viagens e, portanto, fomos ao Val do Ave, mandámos fazer t-shirts, pegámos no álbum, estampámos em t-shirts, carregámos o carro dela, portanto, um Toyota Corolla, portanto, e aí fomos nós.
11: Isso foi
12: Portugal,
11: em que ano?
12: Espanha, em 1993. Enfim, tinha então os meus 17 anos e, portanto, na altura, obviamente, que eu não ia dizer ao meu pai que ia com uma amiga alguns anos mais velha que eu fazer uma turnê pela Península Ibérica. E, portanto, o que lhe disse foi: eu vou para Lisboa passar férias em casa do irmão dela. E, portanto, os meus pais, ok, sim senhor. E, portanto, lá fomos nós vender t-shirts pelo, enfim, Madrid, Barcelona, Benidorm, Gijón, Cádiz, Santiago Compostela, Lisboa também, estádio de Alvalade. Algumas peripécias, enfim, em Lisboa, diz-te.
11: Não, eu acho que já, ainda não disseste que era o Prince ou já...
12: Não, ou seja, sim, era o Prince que vinha fazer a turnê. E, portanto, e lá fomos nós... fazer a turnê, enfim, duas, três peripécias. Aqui em Lisboa, de repente, estava eu com 17 anos aqui assim no meio à porta do estádio de Alvalade, a vender t-shirts
11: do velhinho estádio de Alvalade.
12: E, portanto, nós mandávamos fazer aquelas t-shirts por tipo 1 euro, 200 escudos na altura, vendíamos por 1000 escudos aqui em Portugal, 1000 pesetas em Espanha, e, portanto, estávamos nós a vender a t-shirt. Obviamente que isto é um negócio ilegal e, portanto, consegui aprender de que não foi o meu único negócio ilegal para... Pá, de repente, um grupo de jovens rodeou-me e começaram-me assim a empurrar para um canto, e quando por ela já tinha sido assaltado, tinha-me roubado as t-shirts.
11: Oh,
12: a t-shirt que estava também na minha frente também foi roubada, enfim.
11: Portanto, acabou por aí,
12: eu tornei, ou seja, não, nós tínhamos as t-shirts, estavam no carro, portanto nós só transportávamos numa mochila cerca de 10 t-shirts, e, portanto, depois tive que ir novamente recarregar. Em Madrid, recordo-me também, enfim, assaltaram-nos o carro, roubaram-nos uma grande percentagem de t-shirts, tivemos que voltar a Portugal para reabastecer. E uma curiosidade foi em Santiago de Compostela, portanto, estava eu a vender t-shirts. E a polícia não brinca em Espanha. Portanto, de repente aparece-me um senhor vestido com um fato safari, com câmara fotográfica ao peito, chapéu, e de repente levanta-me o dístico e diz: polícia, estás detido, vais para a esquadra, estás a fazer algo ilegal. Enfim, são centenas de pessoas que vêm de toda a Europa, Holanda, enfim, de todo lado, centenas mesmo. Acho que isto é uma prática em todos os concertos. E, portanto, lá fui eu, 17 anos, preso em Santiago de Compostela. E, portanto, depois
11: preso passado, por andar a vender t-shirts
12: falsificadas, porque obviamente que dentro do estádio vendia-se t-shirts.
11: Há uma palavra no Porto para esse tipo de pessoas, não é? Candongueiro, não é? Tu foste um candongueiro.
12: Isso é candonga, como é, não é? Ou seja, mas enfim, passado umas umas horas não a minha colega foi lá, claro que não. Então, foi o que foi, foi a realidade.
11: Sim.
12: Enfim, passado umas horas, a minha colega lá me foi buscar à esquadra, sim, enfim, responsável por mim, maior. Mas depois, curioso, que fomos para Barcelona, isto foi noite e dia a conduzir, chegámos a Barcelona, bem, como é que eu posso, o que é que eu vou fazer para não poder, para não ser apanhado, não é? Então decidi tirar a própria t-shirt, ficar em tronco nu e, portanto, a minha mochila coloquei debaixo nos arbustos e, portanto, foi, vendemos todo o stock, portanto, foi assim que, pá, foi uma experiência brutal. Enfim,
11: com essas peripécias todas pelo meio, ter de regressar a Portugal e voltar à Espanha, ser detido, roubado, ganharam dinheiro ou não?
12: Sim, ou seja, efetivamente, no final desse concerto em Barcelona.
11: Sim, fizeram dinheiro.
12: Fizemos dinheiro, sim. Deu para pagar toda a viagem, enfim, foi custeada com
11: isso. E viram o Prince ao vivo?
12: Chegámos a ir, chegámos a ir a um concerto, sim. E conseguimos assistir, sim.
11: Muito bem. Foi assim a tua primeira grande viagem, Rui?
12: Foi a minha primeira grande viagem, enfim, à descoberta. Foi a minha própria. Efetivamente, aquilo que eu mais gosto é do desconhecido, enfim, de ir à descoberta de tudo aquilo que é novo, portanto, é o possível. Portanto, as minhas viagens eu nunca vou à espera de encontrar algo igual àquilo que eu tenho cá no nosso destino. Portanto, toda a novidade é aquilo que me atrai. Mas as minhas viagens são sempre curtas, 8, 10 dias, ou seja, devido à minha vida profissional. Portanto, também nunca posso fazer uma viagem muito longa. Mas, de qualquer maneira, aquilo que eu mais adoro é sair, partir à descoberta, mas regressar a Portugal, o prazer é enorme, é tão grande quanto sair. Portanto, regressar a Portugal, enfim, ao nosso país, sou efetivamente um nacionalista e, portanto, adoro o nosso país, a nossa cultura e, portanto, sair e voltar é sem dúvida o mesmo prazer.
11: Muito bem, diz-me só uma coisa, tu hoje em dia vives do turismo, tens uma agência de viagens sediada no Porto, mas que opera em todo
12: o
11: país.
12: Portugal, sim.
11: Foi nessa viagem a vender t-shirts à boleia do Prince que te inspiraste para criar o teu próprio negócio?
12: Sim. Ou seja,
11: ou foi algo que surgiu
12: também
11: depois?
12: Que quando, enfim, desde muito pequenino o meu pai me dizia que eu dizia a frase, quando for grande quero conhecer o mundo. Portanto, isto já estava ali.
11: Depois, eras tu que dizias?
12: Sim. Ou seja, e depois...
11: Inspirado pelo quê?
12: Também na altura da escola primária, nos descobrimentos portugueses, ou seja, ver os portugueses que tiveram em todo o mundo, que
11: havia
12: colonizámos,
11: um Diogo,
12: enfim, eram
11: dentro de ti, e um Vasco da Gama dentro de
12: sem
11: ti,
12: dúvida,
11: é
12: ou seja, e na altura, e repara, eu quando fundei a empresa 2004, sim, portanto, o turismo no Porto era residual, praticamente não existia, sim, e portanto a intenção era nós termos aqui criar uma empresa que fosse o perfeito anfitrião para poder mostrar o que de melhor Portugal tem aos turistas de todo o mundo, mas que na altura não existiam praticamente no Porto, e portanto foi assim algo de, enfim,
11: de novo na cidade do Porto. Olha, já agora, já que estamos a falar da tua empresa, não vamos fazer publicidade, mas eu gostava que me dissesses o que é que os turistas que nos procuram em Portugal, o que é que eles sublinham
12: do país? Hospitalidade, naturalmente, acho que somos um povo hospitaleiro, acho que está no nosso ADN, mas depois, enfim, toda a diversidade, um país tão pequeno e com uma diversidade tão grande, seja gastronómica, seja património histórico ou cultural, e portanto é sem dúvida. Por exemplo, imagina que à partida do Porto tens Braga, Guimarães, Aveiro, Santiago de Compostela, que também fazemos diariamente, enfim, Barcelos, tens um sem número de cidades lindíssimas, ou seja, tão próximo, em 30 km consegues, à partida de Lisboa a mesma coisa, enfim. Portanto, todo o nosso país tem aqui
11: gostam
12: uma riqueza
11: dessa
12: património cultural, exatamente.
11: Muito bem. Portanto, 1993 foi aí que começou a tua grande viagem.
12: E atualmente, devido a ter que promover o Portugal pelo mundo, eu faço uma média de 25 viagens todos os anos. Portanto, como deves imaginar, ando aqui sempre, enfim,
11: para trás
12: e para a frente, exatamente.
11: Okay. Portanto,
12: da Ásia.
11: Faz muita feiras.
12: Sim, ou seja, promover feiras, workshops, angariação, operadores turísticos, portanto, visitar operadores, seja na Índia, na China, nos Estados Unidos, no Canadá, enfim, corro aqui um pouco por todo o mundo, já há cerca de 20 anos e, portanto, faço essa média de 25 viagens por ano.
11: Muito bem. Portanto, experimentas tudo o que os outros países têm também para oferecer,
12: sim,
11: é isso?
12: Ou seja, eu diria que sou aqui um colecionador de experiências, ou em cada destino tento fazer uma atividade, uma experiência única daquele destino e, portanto, desde...
11: Exemplos, vamos lá.
12: Olha, desde, sei lá, fazer uma moto de neve na Islândia, fazer uma, por exemplo, um mototáxi no Paraguai, balões de ar quente, seja no Quénia, portanto, haver ali a savana a acordar e, portanto, brutal. Na Capadócia também, balão de ar quente. Enfim, já fiz várias, subir ao Everest de helicóptero. Tenho aqui montes de experiências em todo o mundo.
11: Ok, conta lá essa de subir o Everest de helicóptero. Foste lá mesmo ao topo?
12: Ao topo. Estava em Katmandu e, portanto, obviamente que eu não tinha no Nepal, eu não tinha muito tempo para visitar e, portanto, descobri que havia uma empresa que fazia um tour de helicóptero, portanto, saía do aeroporto de Katmandu. Há ali uma indústria de helicópteros muito desenvolvida, porque a forma de aceder ali à cordilheira dos Himalaias é efetivamente de helicóptero. Não há aqui muitas das vezes para se correr, seja. E portanto, eles têm também este tour que é, sai do aeroporto e portanto passámos ali a cordilheira dos Himalaias, pá, lindíssima, aquela paisagem brutal.
11: Apanhaste um dia de céu azul?
12: Por acaso, sim. Este voo e este helicóptero já era para ter o terceiro dia que era para acontecer, portanto, as condições meteorológicas têm que estar e portanto ali não é fácil, dada a altitude. Tinha um casal de americanos que estava há 3 dias que ia para o aeroporto e não conseguíamos, portanto, naquele dia saiu e, portanto, tive sorte, porque eu só tinha aquele dia, portanto, ou sim ou sim,
11: okay.
12: Mas felizmente saiu. E portanto fomos até ao base camp de helicóptero. No base camp tivemos que tirar portanto todo o peso, os bidões de combustível para trazer o helicóptero de regresso a Katmandu. Portanto retirámos todo o peso, colocámos umas botijas de oxigênio portáteis, porque estamos a falar praticamente 10 mil metros de altitude. Pá, e portanto saímos dali do base camp e portanto ali por uma falésia, e de repente subimos e de repente damos ali de frente com o pico do Everest.
11: Caramba.
12: É uma coisa assim. Uau, ou seja,
11: um monstro,
12: brutal,
11: não é?
12: Um monstro, uma coisa assim arrepiante.
11: Ok, viste gente a fazer a ascensão a pé?
12: Sim, via
11: pontinhos na neve.
12: Ou seja, o helicóptero está relativamente próximo, portanto, conseguia-se ver efetivamente aquelas expedições todas e, portanto, sem dúvida, quero ver se um dia consigo fazer, mas tenho que ter tempo, acho que só.
11: Pois,
12: mesmo...
11: ia perguntar isso, não ficaste com vontade ou com inveja? Ah,
12: sim, porque, por exemplo, no base camp eram pessoas de todo o mundo. Recordo-me de uma mãe com uma filha sozinhas a fazer ali uma expedição. E portanto, pessoas de todo o mundo, de todas as faixas etárias, de todos os estratos sociais, portanto, incrível.
11: Boa.
12: Brutal.
11: Quão belo é o Everest?
12: Enfim, é uma montanha, mas sem dúvida que é brutal. E depois toda aquela mística do Everest, e portanto estares ali frente a frente com o pico mais alto do mundo é algo, enfim, indescritível.
11: Indescritível, muito bem. O Nepal é um país bonito ou não?
12: Lindíssimo. Uma curiosidade também no Nepal foi o ir visitar, enfim, como eu faço sempre com um local a fazer a visita ao património histórico-cultural. Enfim, fizemos uma visita a Katmandu e depois terminámos a visitar um templo, pá, e algo que me impactou, ou seja, eu não estava à espera. Entramos no maior templo
11: budista,
12: hindu. Mas templo de cremação, ou seja, de cremação ao ar livre. Ou seja, aquilo é um espetáculo. Ou seja, tens mesmo o rio, tens do outro lado cerca de 20 cremadores ali em a céu aberto. Enfim, na cultura hindu, portanto, não acreditam na morte, não é um fim em si mesmo, portanto, há aqui a encarnação e, portanto, o corpo é passado, portanto, tem uma ponte, a montante, ele é mergulhado na água, portanto, para fazer uma última purificação. E, portanto, os familiares ali colocam em cima de umas tábuas, colocam no crematório, enfim, se tiver muitas flores é alguém com poder de compra, poder de, enfim, de uma estrato social com enfim, com algum poder económico. Quando tem poucas flores, notas que são famílias mais humildes, enfim, sem grandes poderes económicos.
11: Caramba,
12: mas de qualquer maneira tu vês ali
11: de
12: cerca de 20,
11: há diferenças, não é?
12: Tu vês ali cerca de 20 pessoas a serem cremadas em simultâneo,
11: a céu
12: aberto, sim, ou seja, do outro lado.
11: Mas o corpo está embrulhado?
12: Ou seja, sim, colocam um género de um
11: manto
12: por cima, flores. Mas de qualquer maneira, enfim, o odor, 20 corpos a serem, enfim, incinerados ali em simultâneo.
11: Pois.
12: E do outro lado tens ali pessoas a tirar fotografias, a fazer vídeos, é algo público mesmo, ou seja, aquilo é um ritual deles. E depois no final as cinzas estão atiradas ao rio, portanto o rio totalmente sujo, preto, não é? Ou seja, mas de qualquer maneira, enfim, opa, é a cultura deles e portanto foi sem dúvida algo completamente diferente daquilo que não estava à espera. Foi assim impactante.
11: Foi a coisa mais inusitada, diferente que viste nestes 86 países aos quais já foste, Rui Torroso?
12: Enfim, esta foi uma, mas de qualquer maneira acho que várias. Acho que, sei lá, fazer ali o Paraguai de mototáxi foi também algo único. Portanto, enfim, também tive
11: Mas fizeste todo o Paraguai de mototáxi?
12: Não. Ou seja, eu estava no Brasil, tinha ido a trabalhar. Fui à Foz do Iguaçu e, enfim, para visitar cataratas, e descobri que a possibilidade de passar aqui a fronteira e ir ao Paraguai, portanto, é uma das fronteiras mais perigosas e essencialmente que de maior tráfico da América Latina, de armas, de drogas, e portanto tinha lido que havia a possibilidade de o fazer rápido, porque as filas são enormes, com fiscalizações, portanto, por causa de todas.
11: Eu não estou para isto, vou, mas é passar isto de moto.
12: Exatamente, ou seja, chamei um mototáxi e, portanto, quando ele chegou, eu disse: olha, vais à recepção, eu estou a viajar sozinho, vais deixar aqui a tua credencial, ou vão fotocopiar. Informei o hotel: olha, eu estou a viajar sozinho, eu estou aqui vou ficar aqui a cargo deste mototáxi, portanto, eu vou ao Paraguai. Se me acontecer alguma coisa, portanto, já sabem, deixa o contacto. Enfim, há que ter aqui algum cuidado. Atravessámos a fronteira do Paraguai, portanto, efetivamente foi brutal, ou seja, aquela confusão toda, pessoas a pé, de bicicleta, de moto, de carro, de caminhão, enfim. Chegámos ao Paraguai e, enfim, fizemos ali uma visita, e ele disse: olha, vamos ali a um shopping que é a última moda aqui, nós quando vimos do Brasil vamos sempre aqui. Ele disse: mas olha, mas eu shopping, estou farto de shoppings em Portugal, portanto eu quero que me mostre aqui alguma coisa de novidade. E ele disse: olha, eu vivo numa favela, queres ir à favela? E eu disse: olha, ótimo, favela realmente é uma novidade. E portanto, passado meia hora, estava eu a visitar toda
11: a favela. Mas do lado brasileiro?
12: Do lado brasileiro, portanto, em Foz do Iguaçu. Mas entretanto, diz-me ele: olha, queres ir a casa do maior traficante aqui de droga do Foz do Iguaçu? Eu disse: mas olha, mas isso é seguro? Sim, é meu amigo, é bacana, cara, é tudo legal. Eu disse: ok, vamos, bora. Portanto, 15 minutos depois estava eu a beber uma cerveja em casa de um traficante com dois capangas na porta, de G3 na mão, e portanto, enfim, correu bem. Mas efetivamente, se houvesse aqui um ajuste de contas, a coisa poderia ser perigoso, não é?
11: Pois, ou uma intervenção policial, não é? Qualquer coisa, tiraste fotografias desse momento, não, ou não, nem tiveste a ousadia de dizer: ai, como
12: não,
11: é que é, pessoal?
12: Não, até porque, ou seja, não é? Não, efetivamente não deu, mas de qualquer maneira, enfim, foi incrível, portanto, estar ali assim num...
11: Imagino, e a conversa foi sobre o quê?
12: Pá, enfim, do banal, tipo,

0: bora aí, cara, entra aí. E portanto, uma experiência incrível. Sim.
1: Bela história, muito bem. Estamos à conversa com o Rui Terroso. Rui, estamos a chegar ao final da primeira parte. Vamos abrir o álbum de viagem. Então, Rui, guardas contigo algum objeto que seja especial e que tenhas trazido, enfim, das tuas múltiplas viagens?
0: Não, não, João. Na verdade, eu sou um colecionador de experiências e, portanto, okay, tenho várias por todo o mundo e é isso que eu coleciono. Fotografias, vídeos e portanto, e as experiências, nada mais. Não coleciono.
1: Não tens nenhum objeto, nem...
0: Não, não são não mesmo as experiências.
1: Não és de trazer os ímãs para
0: o
1: frigorífico?
0: Não, já fui, também mas não. Já desisti. Não, atualmente não. Para a minha mãe, que ela gosta, mas já desisti de tudo isso. Portanto, agora é só mesmo viver as experiências, viver o momento. Isso é o que vale a pena.
1: Muito bem, vamos continuar a falar desses momentos e dessas experiências na segunda parte das Conversas do Fim do Mundo. Esta semana estamos à conversa com o Rui Terroso. Rui, vais levar-nos ao Brasil, pode ser?
0: Pode ser.
1: Porque é o teu país preferido, não é?
0: Um dos.
1: Muito bem, regressamos já a seguir, até já.
2: Segunda parte de Conversas do Fim do Mundo. O episódio desta semana é para ouvir já daqui a pouco, com essa promessa de retorno ao Brasil. Há também notícias para ouvir daqui a pouco, às 4:30, com o Carlos Pedro.
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2: Rádio Observador, muito boa tarde. Já daqui a pouco a segunda parte de Conversas do Fim do Mundo. Primeiro, e porque são 4:30, o essencial das notícias que estão a marcar este domingo para ouvir em formato síntese com o Carlos Pedro.
6: O risco de incêndio está a obrigar a CP a interromper em alguns casos e a reter comboios de forma temporária. Num esclarecimento sobre o impacto do calor extremo na operação nos últimos dias, a empresa explica que as temperaturas estão a afetar componentes da infraestrutura ferroviária, como os sistemas de sinalização, a catenária, os aparelhos de mudança de via e outros equipamentos fundamentais para a circulação segura dos comboios. Por este motivo, há circulações que têm sido interrompidas em determinados locais da rede ferroviária. Comboios de Portugal também já tinha dito que neste fim de semana seriam suprimidos 6 comboios intercidades devido ao calor. A empresa acrescenta agora que tem bloqueado a venda de alguns lugares nos comboios de longo curso, de modo a reduzir a quantidade de passageiros. Está dominado o incêndio em Vozela. A informação foi avançada pelos bombeiros voluntários do Conselho de Vozela, à Agência Lusa. Ainda assim, há risco de reacendimentos. O incêndio está ativo desde a madrugada de quinta-feira e já alastrou para outros 3 concelhos, incluindo para a Águeda, no distrito de Aveiro. Continua a ser combatido por mais de 1.200 operacionais, quase 400 viaturas e 11 meios aéreos, mas a situação está mais calma, indica o comandante dos bombeiros voluntários de Vozela, Francisco Lima. Como dizíamos, este fogo alastrou para outros 3 concelhos, um deles o de Tondela. Ora, o incêndio que chegou à localidade de Daires já está em fase de rescaldo. O Serviço Nacional de Saúde tem mais 200 milhões de euros para regularizar as dívidas externas, é o que informa o Governo. A transferência do montante foi feita pelos Ministérios das Finanças e da Saúde. Em comunicado, o Ministério, liderado por Ana Paula Martins, explica que o valor se destina às unidades locais de saúde e ao Instituto Português de Oncologia para a redução sustentada dos prazos de pagamento e diminuição do estoque de dívida existente. Lá fora, subiu para 95 o número de portugueses e lusodescendentes que morreram nos sismos da Venezuela. O mais recente balanço é feito pelo

0: Ministério dos Negócios Estrangeiros e foi divulgado às redações esta tarde. Entre as vítimas estão 17 crianças. Assinala-se hoje, em Portugal e por decreto do Governo, um dia de luto nacional em memória das vítimas destes sismos. Em Dallas, nos Estados Unidos, a seleção portuguesa já faz o primeiro e único treino de preparação para o duelo com a Espanha. O enviado especial do Observador no Mundial, Miguel Cordeiro, relata que este é para já o treino mais concorrido até o momento. De acordo com a FIFA, há mais de 180 profissionais de comunicação social ao redor do relevado do Washburn Stadium. Em Dallas, todos os jogadores estão disponíveis e às ordens de Roberto Martínez. Mais logo, o selecionador nacional faz antevisão do encontro às 6h45 da tarde.
1: Estas e outras notícias desenvolvidas e atualizadas na edição das 5 da tarde, também com o jornalista Carlos Pedra, com ele, a tarde informativa deste domingo, na Rádio Observador. Um abraço, Carlos, até já.
0: Até já.
1: E já a seguir, vamos à segunda parte de Conversas do Fim do Mundo, episódio desta semana, com uma promessa de retorno ao Brasil.

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2: 4:35, as notícias estão de regresso às 5 em ponto, logo a seguir o episódio desta semana de As Histórias da Bíblia. Até lá bem perto, a segunda parte de Conversas do Fim do Mundo.
3: Estamos de regresso para a segunda parte das Conversas do Fim do Mundo. Esta semana estamos à conversa com o Rui Terroso. Rui Terroso, que é empresário e tem uma agência de viagens com sede no Porto. Rui, porquê é que tens uma grande apetência pelo Brasil? Porquê é que gostas tanto deste país?
4: Olha, o Brasil, efetivamente, acho que há aqui um grande desconhecimento de ambas as partes, de portugueses pelo Brasil e de brasileiros por Portugal. Efetivamente, a noção que eles têm de Portugal é que do antigo Manuel e a Maria, que foram nos anos 70, e portanto, não têm a noção
3: para
4: de...
3: Para abrir uma padaria, não é?
4: Para abrir uma padaria, portanto, e a senhora de Bigosa, portanto, de Buço, portanto, enfim, este é efetivamente o conhecimento. A maioria dos brasileiros nunca tiveram em Portugal, não conhecem. Assim como nós também não conhecemos o Brasil. Nós temos uma ideia de que o Brasil são as praias do Nordeste, pobreza, favelas, e portanto este é o nosso... Efetivamente, pá, eu já viajei quase todo o Brasil.
3: Na verdade, nós humanos de todo o mundo construímos muitos estereótipos sobre os outros humanos do resto do mundo.
4: Exatamente, sem dúvida,
3: não é?
4: sem dúvida. E por exemplo, tanto quer o Brasil quer a Índia, é este primeiro mundo e este terceiro e quarto mundo. Aqui lado a lado, pá, eu posso dizer que quer no Brasil, quer na Índia, já fui a reuniões em operadores turísticos em que tu, na rua, é uma pobreza tremenda, mas entras num edifício destes e tu tens empresas de primeiro mundo, com uma dinâmica empresarial, com um desenvolvimento tecnológico, uma dinâmica de, sejam de salas de formação em anfiteatros, uma coisa assim brutal que nós não imaginámos. Quando te imaginas na Índia, por exemplo, tu imaginas que aquilo que é algo tudo muito pobre, mas não. Há aqui um primeiro e um quarto mundo, assim como no Brasil, e portanto o Brasil, olha, já corri praticamente todo o Brasil. Recordo-me de, por exemplo, entre o Rio de Janeiro e São Paulo de carro. Uma curiosidade, quando fiz aluguei o carro, viraram-se para nós e portanto eu estava com a equipa de trabalho e portanto fomos passámos uma noite em Paraty, que é lindíssima, uma vila portuguesa, portanto é quase aqui um interior de Portugal, lindíssima, património da humanidade. Mas quando aluguei o carro pediram-me, tipo, olha, tem um contacto de alguém que não vá dentro do carro, porque no carro, e nós estamos todos, vamos todos, não temos aqui mais ninguém. E ele depois, mas no caso de sequestro é preciso ter um contacto de, e portanto, e ficas assim, tipo, oh meu Deus, e agora? Quer dizer, sequestro, isto não é assim, alguém que está a alugar um carro e está-te a dizer a probabilidade, tens que deixar aqui um contacto. Uhum. Enfim, mas uma viagem lindíssima entre Rio e São Paulo, portanto... Uhum. E também uma curiosidade, por exemplo, foi um salto...
3: Desculpa, deixa-me só abrir aqui um parênteses. Quando falas em Paraty, encontras alguma semelhança em Portugal?
4: Não, ou seja, é uma vila portuguesa fundada pelos portugueses.
3: Portuguesa de quê? Do Minho, do Alentejo?
4: Um misto, ou seja, aquelas casinhas, telhado, enfim, aquela típica, de, como, sei lá, como Almeida, como Figueira de Castelo Rodrigo, enfim, hoje em dia encontras perfeitamente. Elas lá estão todas pintadas com cores, é lindíssimo, é uma vila, é património da humanidade, é incrível, realmente estás em Portugal, assim como Ouro Preto, tu chegas a uma vila, está tudo como os portugueses deixaram, enfim, está, mas muito bem cuidado, portanto, exatamente, e preservado, e portanto é... Olha, e também, por exemplo, no Rio de Janeiro fui fazer um assalto da Asa Delta e, portanto...
3: Eu percebi um assalto.
4: Não, um assalto, um voo da Asa Delta e foi brutal. Ou seja, eu estava com uma colaboradora, portanto, ela tinha na altura 25 anos, enfim, nós estávamos 13 e, portanto, eu disse, Mariana, vamos fazer um salto da Asa Delta. E ela, bora. E eu disse, ok, reservei, portanto, lá fomos nós. Aparece-nos três pessoas assim com um ar muito dúbio num Fiat Punto, pneus muito carecas, portanto a subir a montanha toda, vira para a direita, vira para a esquerda, aquilo a chiar por todo lado, portanto quando chegamos lá em cima, bem, um respeito, não é? Ou seja, e tens uma plataforma toda em madeira assim completamente inclinada e falésia. E portanto tens que correr em cima daquela plataforma e mandaste-te. E portanto é realmente surreal.
3: A rampa de lançamento.
4: A primeira coisa que eles fazem é levar-te lá para tu perderes ali o medo, mas as pessoas quando chegam lá ajoelham-se e agarram-se ao chão porque tu não consegues estar ali em pé, ou seja, tu estás a imaginar aqui lá em baixo.
3: Tremem-te as pernas. Tremeram-te as pernas?
4: Com certeza, ou seja,
3: Isso...
4: A Mariana vai na frente, salta e o sol.
3: Ah, mandaste a Mariana.
4: Eu acho que eles foram tipo, ela vai, porque senão ela vai, é capaz depois de ver o salto. Passei que a Mariana vai na frente, de repente só ouço um berro assim que não termina.
3: Em fade out.
4: E ela de repente desaparece. Ou seja, a Asa Delta, aquilo vai abaixo e depois aparece lá à frente quando ganha sustentação. Mas ela continuava a berrar, aquilo era uma coisa assim. E portanto, quando chega a minha vez, tipo, diz o instrutor: cara, Rui, há uma regra, há uma lei na Asa Delta que é quando a gente começar a correr, não para. Se tu pões o pé, se tu paras, nós rodamos e vamos por aqui falésia abaixo. Portanto, isto é lei, tu desde que comece, quando eu disser 3, 2, 1 agora, vais correr sem parar.
3: Porque tu ias.
4: Eu ia com ele, portanto,
3: agarrado em
4: Santém,
3: não é?
4: Sim. Ou seja, lado a lado, portanto.
3: Naquela armaçãozinha triangular, não é? Vai um ao lado do outro.
4: Exatamente, um ao lado do outro.
3: E depois levantam as pernas e enfiam as pernas naquela espécie de saco de cama.
4: Sim, exatamente,
3: não é?
4: Exatamente.
3: Peço desculpa aos conhecedores da Asa Delta. Eu não conheço os termos, estou aqui a ser grato.
4: Portanto, a partir daí, opá, quando ele diz 3, 2, 1, bora, bem, eu começo a correr para aquela assim. Mesmo na loucura total, é uma adrenalina que não tens bem a ideia. E bem, eu acho que eu ia no ar, ainda ia a dar às pernas, porque efetivamente não para, e eu não parei nunca. Bem, mas depois de fazer aquele desaparece e levanta, bem, e de ganhares a sustentação nas asas e sentires que estás a voar, efetivamente é algo único e indescritível. É tão bom como ir ao Nepal, brutal.
3: E esse voo durou quanto tempo sobre o Rio de Janeiro, Rui?
4: Enfim, aquilo são cerca de 10, 15 minutos, uma coisa assim.
3: Que parecem uma eternidade.
4: Parecem uma eternidade, mas enfim, eu acho que só custa mesmo aquilo o saltar, porque estás no pico da montanha e efetivamente começas a correr por ali abaixo e lanças-te e, portanto... Esse é o momento que custa, mas a partir daí é brutal. A sensação é única e, portanto, é terras na praia no Rio de Janeiro e...
3: Uau!
4: Yeah.
3: Também filmaste esse?
4: Sim, no meu blog, tenho lá, enfim, artigos, vídeos, tem lá bastante informação. Sim.
3: Muito bem. E vence também as perninhas a...
4: Sim. Foi. Não, tem voo, tem tudo. Porque, enfim, isso já está aqui muito democratizado com todas as câmaras na Ásia, portanto, sim. Brutal.
3: Brutal. Muito bem. Não é a única história periclitante que tens com voos. O que é que te aconteceu no voo do Egito para o Porto?
4: Para o Porto, de Hurghada para o Porto, olha.
3: Um valente susto, não foi?
4: Um valente susto, aí estava em família, portanto fomos, tirámos uma semaninha de férias para no Egito e, portanto, brutal. Uma experiência também foi num submarino ir ao fundo do mar para ver, enfim, a fauna, a flora, foi brutal.
3: Ah, onde? Lá no
4: Egito, na Hurghada. Sim. E depois quando, no regresso, enfim, tinha tudo para correr mal, felizmente... Correu bem, mas o voo era para sair às 8 da manhã, levantámos às 5 da manhã, portanto 8 da manhã estávamos a chegar, ou 2 horas antes estávamos a chegar ao aeroporto. O voo, já não fizemos check-in, o voo estava atrasado, havia um problema qualquer técnico, ia ser resolvido, o voo era para sair depois ao meio-dia, depois às duas, depois às quatro, depois às seis, e depois finalmente saiu às oito da noite, portanto era para sair às oito da manhã, oito da noite, enfim, durante o dia tudo tranquilo, a companhia, fomos levados para um hotel, foi-nos dado almoço, enfim, tudo isso.
3: Até que, enfim,
4: o voo levanta voo, estamos já a sobrevoar Espanha, portanto já praticamente no final do voo, estava o voo em plena, ou seja, em velocidade cruzeiro, tudo tranquilo, não havia nada, não havia também hospedeiras a passar, estava tudo tranquilo, estava quase tudo a dormir. Opa, eu não durmo, seja para a China, seja voos de 12, 14 horas, eu não durmo, portanto, nem dia nem noite.
3: Okay.
4: E de repente eu próprio estava a sentir ali quase assim uma dormência, que também não é normal, mas. E nisto, sem que nada aconteça, sem que haja turbulência, caem as máscaras de despressurização, as máscaras de oxigênio. E não ouves nada. Só ouves pum e caem todas as máscaras e nada. Opa, e eu digo bem,
3: nada, isto é, ninguém comunica nada.
4: Ninguém comunica nada, portanto, nada, ficamos. Aliás, estava quase tudo a dormir.
3: Uhum.
4: E portanto, e eu tipo, meu Deus, o avião está. Ele tinha 19 anos, não era assim tão velho quanto isso, mas de qualquer maneira estava mal cuidado, mal, não havia ali grande renovação de frota. Entretanto, pego no telemóvel e venho, vou tirar uma fotografia para, enfim, para depois me rir com os meus amigos, dizer: olha, o avião era tão mau que até caiu as máscaras de despressurização. Pá, quando pego no telemóvel, vou a apontar e de repente vejo tudo a desfocar.
3: Sentes-te a apagar-te.
4: E sinto-o a apagar. E aí percebo, isto é uma despressurização. Pá, mando grande berro. Isto é uma despressurização. Coloquem as máscaras. Olho para o meu lado, a minha família, os meus filhos, a minha mulher, estava tudo amarelo, verde, já fugi para o roxo. Estava tudo sem oxigênio.
3: Caramba.
4: Entretanto, estava o senhor que estava atrás de mim, vinha da casa de banho, uhum. E dizia ele, estão ali... duas hospedeiras desmaiadas no junto ao cockpit, portanto,
3: ali
4: na zona
3: de acesso
4: do cockpit.
3: No corredor. Uhum.
4: Enfim, ou seja, conclusão. Aquilo que elas estavam efetivamente desmaiadas, no cockpit provavelmente teriam desmaiado, porque efetivamente ninguém disse nada. A sorte foi que era um voo fretado e, portanto, havia uma segunda equipa que ia trazer o voo de regresso e, portanto, essa tripulação, essa equipa é que colocou as máscaras de oxigênio, foi acima pegar nas botijas portáteis de oxigênio e foi reanimar hospedeiras e entrou no cockpit. Portanto, acredito eu que também teria... Enfim, como deves imaginar, foi um drama.
3: Não chegaste a perceber,
4: ou seja,
3: se a equipa do cockpit estava ou não...
4: Se há uma despressurização já tardia,
3: afeta todos, não é? Pois.
4: Não, porque, ou seja, a partir do momento que há uma falta de oxigênio, aquilo deveria ter disparado e não deixar que as pessoas chegassem a um ponto de que estavam quase roxas sem oxigênio, não é? Ou seja, estava tudo e ninguém disse nada, portanto, mesmo o piloto e o copiloto teriam dito algo. Esta equipa, então, acredito que tenha reanimado, enfim, e como deves imaginar. Foi um drama, toda a gente com uma gritaria no voo, e portanto toda a gente reagiu à sua maneira e portanto quando o avião chegou, aterrou, o aeroporto estava todo à nossa espera, bombeiros, ambulâncias, entrou a equipa para socorrer pessoas que tivessem, e efetivamente estavam pessoas, tipo um estado assim um bocado, e portanto, como deves imaginar...
3: Mas não ocorreu nenhuma tragédia?
4: Não, ou seja, felizmente não, ou seja, podia ser, eu acredito que se não viesse aquela equipa, podia ter acontecido, porque, ou seja, o avião estava praticamente todo apagado, ou seja, as pessoas estavam, eu tenho fotografias e vídeos no...
3: Portanto, tu foste o salvador daquele voo.
4: Enfim.
3: O teu berro foi providencial.
4: Estava praticamente tudo, estava tudo apagado, ou seja, e realmente até tenho lá fotografias que tu vês as máscaras caídas e ninguém, portanto, estava tudo apagado e, portanto, ninguém...
3: Caramba.
4: Sim,
3: sabes o que é que vai acontecer, não sabes? Ninguém vai dormir mais depois de ouvir este episódio das conversas do fim do mundo.
4: Sim, foi. Sem dúvida, eu próprio só falei assim nele para aí um ano depois, porque foi dramático. Sim,
3: fica,
4: claro.
3: Sim,
4: não, mas, enfim,
3: traumatizou-te.
4: Pá, no momento, mas como eu tenho que viajar, enfim, não vale a pena pensar nisso, é porque não tinha de ser.
3: Muito bem, portanto, tragédias à parte, Brasil é um dos teus países preferidos. Qual foi o sítio mais bonito onde estiveste até hoje, nestes 86 países, Rui?
4: Olha, Mais bonito, eu diria que mais me impactou. Uhum. Pode ser assim um clichê, mas foi Itália e foi Veneza. Pá, também logo depois da faculdade, peguei no carro com a namorada e fomos, atravessámos Portugal, Espanha, França e fomos fazer uma turnê por Itália. E quando chego a Veneza, e realmente, pá, tu veres uma obra humana desta dimensão, uma cidade inteira em cima de estacas, em que tu vês a cidade tudo a funcionar. Tu vês o vaporeto, que é o autocarro, sim, a encostar e a ir buscar pessoas e a transportar, o táxi que tu chamas e que te leva, vês a ambulância a levar o idoso a casa, tu vês o CTT a entregar o correio, ou seja, tu vês uma cidade em plenitude, tudo a funcionar em pleno, mas
3: e não
4: tudo
3: é uma
4: barco.
3: Cidade qualquer, porque aquilo é uma cidade de palácios.
4: Palácios,
3: é?
4: Ou
3: é
4: seja, incrível, uma coisa e está coisa tudo em cima de
3: palácios,
4: estacas,
3: catedrais,
4: não é?
3: Grandes igrejas.
4: Portanto, diria-te que...
3: Eu costumo dizer que Veneza é ouro sobre lama.
4: É.
3: Não é?
4: Efeito...
3: É, não é?
4: É uma caracterização perfeita, porque realmente aquilo ainda por cima...
3: Olha,
4: é
3: até me estou a arrepiar porque é a minha cidade preferida.
4: É brutal.
3: Não fui a muitas, mas é a minha cidade preferida. Acho que é o expoente máximo do gênio humano, não é?
4: Tu podes, sem dúvida, que natureza, tu tens paisagens brutais, agora tu tens uma obra de arte humana e que funciona e em cima de estacas é algo surreal.
3: E com muita pinta. E
4: com
3: muita
4: pinta,
3: lindíssimo. Itália tem muita classe, não tem?
4: Muita classe, sim. Portanto, sem dúvida que um destino assim impactante é Veneza e toda a Itália é brutal.
3: Come-se bem, não é?
4: Come-se bem, gastronomia fantástica.
3: Vê-se coisas bonitas, há muita história.
4: População bonita, sem dúvida. Portanto,
3: os italianos enrolam bem, não é?
4: Sem dúvida, portanto é brutal.
3: Enrola no bom sentido, claro. São um povo sofisticadíssimo,
4: sim,
3: não é?
4: Sim,
3: isso é muito bom.
4: Sim.
3: Bravo. Rui, estamos a chegar ao fim. Okay. Vamos fazer check-out?
4: Bora lá.
3: Vamos lá, então vou pedir-te para completares as habituais frases. Então, na minha mala vai sempre...
4: Olha, vai umas sapatilhas e roupa e equipamento para correr. Corro em todas as cidades do mundo, 5:30 da manhã, eu levanto mais 5. Às 5:30 estou a correr 15, 20 minutos, não faço maratonas, atenção. Uhum. Mas correres e veres o dia nascer, desde Katmandu ao Paris, Londres, Nova Iorque, Berlim, enfim, China, Xangai, é surreal.
3: Ok, boa, fantástica. A pergunta é óbvia, não é? Nesses 15 minutos, onde é que é bom correr a 15 minutinhos às 5 da manhã?
4: Às 5:30.
3: Olha,
4: já corri em neve, já corri, enfim, olha, na Índia, Mumbai, uma experiência brutal, porque eu tinha que me ir a desviar de pessoas que estavam deitadas a dormir na beira da estrada, portanto, pobreza sim, nada de delinquência, portanto, mas uma experiência brutal, ouvi aqueles corvos todos, naquele clima brutal, portanto, é um êxtase ali, logo pela manhã, um boost de energia brutal.
3: A viagem com mais peripécias que realizei até hoje?
4: Enfim, acho que essa do Egito será aquela que ficará na memória como, sim, uma peripécia marcante, não é? Ou seja, não vai esquecer, não é?
3: Essa é para contar até ao fim dos dias, não é?
4: sem dúvida.
3: O carimbo de passaporte ou visto mais difícil de obter?
4: Olha, não tive muitos, mas aquele que deu um bocadinho mais de trabalho foi China, portanto, que tive que vir aqui à embaixada, pessoalmente, fisicamente, portanto...
3: A Lisboa,
4: exatamente. Portanto,
3: que ali na Lapa, no edifício... Espetacular. Não é? Incrível.
4: Sim. E, portanto, foi esse que deu um bocadinho mais de trabalho, portanto, mas de resto facilite.
3: Ok. A recordação de viagem mais cara?
4: Olha, acredito que se calhar o safari no Quénia, e portanto, porque também fiz um balão de ar quente, portanto, em família, e portanto é sem dúvida, e foram 8 dias a dormir, enfim, num grande resort na savana, e portanto foi brutal e é uma experiência incrível, portanto, veres ali tudo, desde os animais atacarem, búfalos, os leões, enfim,
3: brutal. Tiveste direito a tudo.
4: Tudo, brutal.
3: Os
4: brutal.
3: Big Five.
4: Exatamente, os Big Five na totalidade.
3: Os miúdos gostam, já.
4: Adoram, os meus adoraram. Adoraram, sim, ou seja, também já não eram crianças tão pequeninas quanto isso, enfim, à volta dos 10 anos, mas sim, adoraram completamente, sim.
3: Boa. A refeição mais estranha, Rui, qual foi?
4: Olha, estranha, mas super saborosa, foi sapo, assim, um grande sapo na China, em que eles, é quase como tu aqui vais escolher o peixe que queres, lá estão os sapos vivos e, portanto, eles mostram, olha, quero aquele, e, portanto, eles pegam nele e, portanto, cortam, tiram-lhe a pele e tenta dizer que com bambu, com cozinhado maravilhosamente,
3: e
4: é delicioso. Não, é muito bom mesmo. É muito bom. Ou seja, ou então, da forma que o cozinharam, era delicioso.
3: Ah. Gostava de viajar. Como é que é? Eles cozinham? É que é grelhado, estofado?
4: Não, estofado, estofado.
3: Estufado. Ok.
4: Com bambu.
3: Com bambu. Se calhar o segredo é o bambu.
4: O bambu. Também comi tartaruga na Tailândia. Uh-huh. Também foi interessante, enfim, para conhecer e brutal.
3: Boa. Gostava de viajar com?
4: Olha, Richard Branson, porque é um empreendedor e é um amante também de
3: Virgin,
4: ou seja, é uma inspiração, seja no empreendedorismo, seja também nas viagens, também já correu o mundo de balão, de ar quente, enfim, algo assim muito, acho que me identifico e, portanto, sem dúvida que seria uma boa pessoa, mas claro, a minha família é sempre a prioridade, mas sim, Richard Branson.
3: Veste a viajar também assim pelo mundo, de balão, de ar quente?
4: Olha, por acaso já viajei em algumas cidades, Barcelona, enfim, e até aqui no Alqueva, e sim, é interessante,
3: é
4: mas enfim, fazer
3: no
4: assim
3: balão
4: a volta,
3: de ar quente
4: à volta
3: não há
4: do
3: despressurização,
4: mundo. Não, ou seja, tu não sentes frio, não sentes vento, tu estás dentro do vento, não é? Tu vais ali, é sem dúvida brutal.
3: Boa.
4: Ou seja, sim, mas as viagens que ele fez foram em balões, completamente ali nos 10 mil metros de altura, portanto, na estratosfera, portanto, para apanhar aqui a velocidade e de conseguir dar a volta, portanto, algo com um risco muito maior do que
3: claro,
4: aquilo que eu já fiz.
3: Uma versão mais radical.
4: Mais radical ainda.
3: Olha,
4: sim.
3: Música, chegámos ao fim. Qual foi a música que escolheste, Rui de Rose?
4: Olha, Sex on Fire, dos Kings of Leon, porque foi uma música que já ouvi em várias capitais do mundo, em várias festas de operadores turísticos, desde o Dubai, Nova York, Las Vegas, Londres, Paris, Berlim. Ei. Enfim, e já desfrutei muito ao som desta música, portanto, Kings of Leon.
3: Muito bem, Rui de Rose, muito obrigado.
4: Obrigado, João.
3: Continua a viajar.
4: Obrigado.
3: E a entreter, no bom sentido, turistas
4: sem
3: de
4: dúvida.
3: Todo o mundo.
4: Espero voltar cá quando terminar os quase 200 países, não é?
3: Está combinado, está combinado. Já vais em 86. Vais bem, não te podes queixar.
4: Boa.
3: Muito bem, obrigado,
4: obrigado.
3: Rui, obrigado. Kings of Leon a fechar a conversa do fim do mundo desta semana. Estamos de regresso 2 a 8 dias. Já sabem, sejam bons e boas viagens. Yeah!

Sex on Fire dos Kings of Leon, escolha de Rui Torroso, convidado esta semana do Conversas do Fim do Mundo. O programa está de regresso com um novo convidado no próximo sábado a partir da 1 da tarde. Fica sempre disponível em observador.pt e nas plataformas podcast. Daqui a pouco, daqui a 4 minutos, temos notícias, edição das 5 para ouvir com o jornalista Carlos Pedro. Logo depois, vamos escutar o episódio desta semana de Histórias da Bíblia. Até às notícias. Vamos, depois do Conversas do Fim do Mundo e de conversas sobre viagens, fazer uma viagem completa com Tim Bernardes. Nascer, viver, morrer.

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6: Jornal das 5 da tarde é para ouvir já a seguir na Rádio Observador os principais destaques desta hora. Para conhecer agora mesmo, bem-vindo de volta, Carlos Pedro.
7: Mais de 2 mil operacionais a combaterem os incêndios em território continental. O calor e o risco de incêndio está a obrigar a CP a interromper e, em alguns casos, a reter comboios de forma temporária. No Mundial, agora é a Espanha quem a treina na antecâmara do duelo contra Portugal nos oitavos de final do Campeonato do Mundo. Neste jornal, contamos ir em direto até Dallas ao encontro novamente do enviado especial do Observador ao Mundial.

0: Rádio Observador, boa tarde, são 5 em ponto. Vamos às notícias, edição do jornalista Carlos Pedro. Carlos, boa tarde mais uma vez. Começamos esta edição pelos incêndios. A esta hora, mais de 2 mil operacionais combatem as chamas em território continental. O calor e o risco de incêndio está a obrigar a CP a interromper e, em alguns casos, a reter comboios de minha forma temporária.
1: A CP divulgou esta tarde um esclarecimento sobre o impacto do calor extremo na operação dos últimos dias. A empresa explica que as temperaturas estão a afetar componentes da infraestrutura ferroviária, como os sistemas de sinalização, a catenária, os aparelhos de mudança de via e outros equipamentos fundamentais para a circulação segura dos comboios. Por este motivo, há circulações que têm sido interrompidas em determinados locais da rede ferroviária. A CP também já tinha dito que neste fim de semana seriam suprimidos 6 comboios intercidades devido ao calor. A empresa acrescenta agora que tem bloqueado a venda de alguns lugares nos comboios de longo curso, de modo a reduzir a quantidade de passageiros.
0: Já quanto aos incêndios que assolam o país, em Vozela são quase 1.200 operacionais a combater as chamas esta hora. É uma chama que não dá tréguas há 4 dias.
1: Estão apoiados por quase 400 viaturas e 14 meios aéreos. À luz, os bombeiros voluntários de Vozela falam no incêndio que está dominado. A Rádio Observador falou com o Comando Nacional da Proteção Civil, que desmente esta informação. Estamos a tentar confirmar, junto dos bombeiros de Vozela e da Proteção Civil, esta informação. Certo é que o fogo está ativo desde a madrugada de quinta-feira e já lastrou para outros 3 concelhos, 2 do Distrito de Viseu, mas também já chegou ao Distrito de Aveiro, ao Concelho de Águeda. No local estão mais de 1.200 operacionais, 14 meios aéreos também ajudam no combate às chamas. Como dizíamos, este incêndio alastrou para outros 3 concelhos, um deles o de Tondela, e o incêndio que chegou à localidade de Daires já está em a fase de rescaldo.
0: E no Distrito de Coimbra há ainda 2 incêndios ativos.
1: Em Cantanhede é combatido por quase 150 operacionais, 40 viaturas e um meio aéreo. O alerta para as chamas foi dado já esta tarde por volta das 3 horas. Há menos de uma hora, as chamas começaram a lavrar noutra localidade de Coimbra, em Vila Nova do Ceira, e aqui o fogo é combatido por mais de uma centena de bombeiros e 8 meios aéreos. Em todo o território continental, são mais de 2 mil operacionais a combater as chamas, apoiados por 700 viaturas e 24 meios aéreos.
0: E, entretanto, Carlos, por causa do calor, aumentou o número de distritos sob aviso vermelho do Instituto Português do Mar e da Atmosfera.
1: São agora 9, juntam-se os distritos de Bragança e a Guarda. Este aviso vermelho vai vigorar até às 11 horas da noite de segunda-feira, amanhã, e além de Bragança e Guarda, já estavam sob aviso vermelho os distritos de Évora, Beja, Santarém, Lisboa e Setúbal, também Castelo Branco e Porto Alegre.
0: E ainda a marcar a atualidade nacional este domingo, 6 zonas do Conselho de Almada estão sem fornecimento de água devido a uma rotura de grandes dimensões.
1: Sim, e aqui falamos das zonas do Monte da Caparica, Lazarim, Palhais, Alto do Índio, Vale Flores e Costa da Caparica. De acordo com o aviso dos Serviços Municipalizados de Água e Saneamento de Almada, as equipas estão no local já para proceder à reparação desta rotura, que aconteceu numa conduta adutora. Nos últimos dias, moradores de várias localidades do Conselho de Almada têm relatado sucessivas falhas de água, tendo sido lançada até uma petição que conta já com 4 mil assinaturas. Estas pessoas pedem e exigem medidas urgentes para minimizar os impactos da falta de água.
0: E no desporto, Carlos Pedro, já vamos falar do Portugal-Espanha de amanhã, a contar para os 8º de final do Mundial. Primeiro, convém dizer que em casa já está a seleção de Cabo Verde. Os Tubarões Azuis foram recebidos por uma multidão num dia muito especial para os cabo-verdianos.
1: A equipa aterrou no aeroporto Nelson Mandela, na cidade da Praia, por volta do meio-dia, e os jogadores foram recebidos por milhares de cabo-verdianos eufóricos com a prestação da seleção do país no Campeonato do Mundo. Cabo Verde foi eliminado pela Argentina no prolongamento dos 16avos de final. Uma das estrelas da equipa, o guarda-redes Vozinha, falou aos jornalistas na chegada ao aeroporto Nelson Mandela. Diz-se orgulhoso da prestação de Cabo Verde, apesar de sentir que a equipa podia ter ido mais longe.
2: Muito bom, muito bom, muito bom. Estamos todos felizes e orgulhosos pelo percurso.
3: E qual o saldo que fica de tudo isso, dessa participação histórica?
2: É positivo, mas queríamos mais.
3: Esse povo todo aqui te vendo, o que é que você acha?
2: É esperando gratificante, você? É gratificante receber as pessoas recebendo da forma que estão aqui.
1: O guarda-redes Vozinha, na chegada à cidade da Praia, na época passada o quarentão representou o Desportivo de Chaves. Agora a imprensa brasileira avança que pode estar a caminho do Brasil para representar o Atlético Goianiense ou o Avaí da Série B. Dia especial para os cabo-verdianos, que o país completa hoje 51 anos desde a independência. Já houve a sessão solene comemorativa da data. Mais tarde, daqui a uma hora, em Lisboa, o presidente José Maria Neves recebe em Cabo Verde os atletas que estiveram presentes no Mundial.
0: E Carlos, na última hora acompanhámos o início do treino da Seleção Nacional. Todos os jogadores estão disponíveis e às ordens de Roberto Martínez, mas importa agora olhar para a seleção adversária, a seleção espanhola.
1: Exato, que começa a treinar por volta desta hora no Cotton Bowl, também em Dallas, no Texas. É onde está mais uma vez o nosso enviado especial ao Mundial, o omnipresente Miguel Cordeiro. Miguel, há pouco descreveste um ambiente de muita expectativa à volta do treino da Seleção Nacional, com muitos elementos de vários órgãos de comunicação social de todo o mundo. Eu pergunto-te agora se verificou mesmo com o treino da seleção espanhola.
4: Sim, é exatamente isso. Mais uma enchente de câmaras, de fotógrafos, de jornalistas, vêm de todas as partes do mundo, muitos espanhóis naturalmente. A imprensa espanhola está também em peso neste Mundial, são mais do que os portugueses, é óbvio, é também uma população muito maior. Estão também jornalistas de várias partes do mundo, Japão, França, Estados Unidos da América, Brasil, são algumas das nacionalidades com quem já nos cruzámos, e também, obviamente, jornalistas portugueses neste treino. Acontece também sob forte calor, já estão 34 graus em Dallas. Este treino acontece noutro sítio, acontece no Cotton Stadium, é a cerca de 20 minutos do local onde Portugal está a treinar ainda esta hora, o SMU Stadium. A seleção espanhola teve 3 jogadores a falar à imprensa. Rápidas entrevistas de Rodri e Miquel Merino foram 2 jogadores que conseguimos perceber. Já não chegámos a tempo de os apanhar porque, de facto, a distância de um centro de estágios para o outro já não nos possibilitou chegar a esse momento, mas são declarações que vamos recuperar mais à frente ao longo desta tarde. Quanto ao treino, começou há cerca de 5 minutos, a seleção espanhola dividida em 2 grupos a fazer exercícios de aquecimento, e pelo que está no relvado vão fazer um treino em campo reduzido com alguns obstáculos e preparar certamente posicionamento para esse duelo frente a Portugal. Lamine Yamal, o grande craque desta equipa, subiu ao relvado acompanhado pelos colegas de equipa, principalmente Nico Williams, estão quase sempre juntos, e a seleção espanhola vai treinando também com este olhar atento de vários membros da imprensa, eu diria certamente mais de 200 profissionais que estão nas bancadas deste Cotton Stadium, já sob forte calor.
1: E que seja o último treino da seleção espanhola neste Campeonato do Mundo. Miguel Cordeiro, enviado especial do Observador, aqui a partir de Dallas, a acompanhar este treino da La Roja. Antes acompanhou o treino da Seleção Nacional e é ele que a partir de Dallas vai trazer a antena da Rádio Observador, a conferência de imprensa da equipa portuguesa de antevisão para o duelo de amanhã com a seleção espanhola.
0: Também em Dallas, ao serviço da Seleção Nacional, está Francisco Trincão, que pode estar prestes a trocar, Carlos Pedro, o Sporting pela Arábia Saudita.
1: Sim, a notícia é do especialista em mercado de transferências Fabrizio Romano. É recente, diz que o atleta está em negociações avançadas com o Al Ahly, o clube que tem na estrutura Rui Pedro Brás. Fabrizio Romano indica que as negociações entre os dois clubes estão em curso e que a venda do extremo português deve ficar fechada por um valor a rondar os 50 milhões de euros. Francisco Trincão é a prioridade do emblema saudita para substituir Riyad Mahrez.
0: E trocamos as chuteiras pelos pneus. O piloto monegasco Charles Leclerc venceu esta tarde o Grande Prémio da Grã-Bretanha.
1: O piloto Ferrari dominou a corrida e beneficiou de incidentes que envolveram uma avaria do carro do piloto Kimi Antonelli e um despiste de Max Verstappen. Nas 6 voltas do final, o despiste do neerlandês implicou a entrada do safety car e reagrupou todos os carros, com a corrida a terminar atrás do carro de segurança. No pódio ficaram ainda em segundo lugar George Russell da Mercedes e Lewis Hamilton em terceiro lugar pela Ferrari.
0: Fica por aqui esta edição das 5 da tarde na Rádio Observador com o Carlos Pedro, que está de regresso às 5h30 com a informação atualizada em formato síntese. Um grande abraço, Carlos. Até já.
1: Até já.
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0: 10 minutos para lá das 5 da tarde. Um bom domingo na companhia da Rádio Observador.
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0: 10 minutos para lá das 5 da tarde. Bom domingo na companhia da Rádio Observador. Eu sou o Vicente Figueira. Fico por aqui até pouco depois do jornal das 6 da tarde. A partir dessa hora vai seguir na belíssima companhia da Rita Camarneiro. Esperamos já o tempo para amanhã. Dia de tempo quente que se mantém num dia de céu pouco nublado ou limpo. Períodos de maior nubosidade poderão surgir pela manhã na faixa costeira ocidental. Já durante a tarde, conto com o aumento temporário da nubosidade nas regiões do interior, com possibilidade de ocorrência de aguaceiros e trovoada, mais prováveis a norte. Amanhã mantém-se a onda de calor, mantém-se também o pedido de cuidados redobrados, evitar fogos rurais, hidratar-se e evitar também estar à exposição do sol nas horas de maior calor. Amanhã há 42 graus de máxima previstos em Évora e Castelo Branco, 41 em Beja e Porto Alegre. Em Bragança, os termómetros devem chegar aos 39 graus, em Vila Real e Santarém aos 38. Há ainda 37 graus de máxima em Viseu e Lisboa, 36 na Guarda e em Setúbal e 34 em Braga e Faro. Já Coimbra vai aos 33, Leiria aos 30. No Porto, os termómetros voltam à casa dos 20, 26 graus é a máxima prevista na cidade invicta. Viana do Castelo vai aos 25 e Aveiro aos 24. Já daqui a pouco, na Rádio Observador, temos Histórias da Bíblia.

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1: As notícias estão de regresso à Rádio Observador às 5h30 da tarde, para já com 13 minutos para lá das 5. Vamos seguir com o mais recente episódio de As Histórias da Bíblia. Esta semana, episódio dedicado ao dogma da virgindade de Maria e também ao papel dos pais de Jesus.
2: Quem foram Maria e José, os pais de Jesus? Este é o 9º episódio da 2ª temporada de As Histórias da Bíblia, o podcast da Rádio Observador, em que deciframos o livro mais impresso e distribuído da história da humanidade, mas não necessariamente o mais lido. Eu sou o João Francisco Gomes, sou jornalista e escrevo sobre religião no Observador.
3: Eu sou o Daniel Nascimento, padre e professor da Universidade Católica Portuguesa.
4: E eu sou o João Basto, padre e colunista do Observador.
2: E esta semana falamos sobre Maria e José, os pais de Jesus, um carpinteiro de Nazaré e uma jovem virgem que se viram envolvidos na história mais inacreditável: o anúncio do nascimento milagroso do seu filho, que, para os cristãos, viria a ser o Messias esperado pelo povo da Bíblia. Não sabemos muito sobre a história de vida deste casal, embora alguns textos apócrifos, que não pertencem à Bíblia, nos tenham dado informações que passaram a fazer parte do imaginário coletivo sobre estas duas figuras. Vamos falar do carpinteiro José, de Maria e da sua misteriosa e controversa virgindade, e também do papel que os pais tiveram na vida da personagem central do cristianismo. Estas são as histórias da Bíblia. Olá a todos. Como sempre, antes de seguirmos para o tema do episódio desta semana, quero lembrar que os nossos ouvintes nos podem enviar perguntas, comentários e sugestões para o nosso e-mail ashistoriasdabiblia@observador.pt. Têm sido muitos os ouvintes que nos têm enviado e-mails e já sabem que agora nos encontramos duas vezes por semana, além do episódio semanal aos domingos, depois do noticiário das 9 da manhã na Rádio Observador, também sempre em podcast. Temos um episódio extra todas as semanas. Às quintas-feiras, em 10 minutos, respondemos a uma pergunta enviada pelos nossos ouvintes para o nosso e-mail, ashistoriasdabiblia@observador.pt, e também a perguntas que nos deixem nos comentários do YouTube e das plataformas de podcast. Esse episódio vai ficar apenas em podcast, como sempre, não passa na Rádio Observador. Portanto, já sabe, pode ouvir-nos no site do Observador ou nas plataformas de podcast habitual, e para ter a certeza que não lhe escapa nada, pode clicar em seguir para receber uma notificação sempre que sair um novo episódio. E na próxima quinta-feira vamos responder à seguinte pergunta: o que é a verdade? Pode ouvir a resposta, não sei se vamos satisfazer a curiosidade do ouvinte que nos mandou esta pergunta complexa, mas pode ouvir-nos na próxima quinta-feira. Ora bem, esta semana vamos falar sobre Maria e José, os pais de Jesus, como dizia na introdução. Se nós olharmos para a Bíblia, não é tão fácil como se poderia pensar descobrir o início da história destas duas personagens. Por exemplo, nos Evangelhos de Marcos e de João, Jesus, quando aparece pela primeira vez, já é um adulto e, portanto, os autores dão muito poucas informações sobre Maria e José. No Evangelho de João, por exemplo, a mãe de Jesus nem sequer tem nome. Onde é que nós encontramos mais informação? É naquilo que chamamos os evangelhos da infância, os evangelhos de Lucas e de Mateus, que falam sobre a infância de Jesus e, portanto, que têm algum contexto sobre Maria e sobre José. Maria é apresentada como uma jovem virgem de Nazaré, casada com José, que é da casa de David. Ela é prima de Isabel, a mãe de João Batista, de quem já falámos, e a dada altura aparece-lhe um anjo, o anjo Gabriel, para lhe anunciar que, apesar de ser virgem, vai ter um filho. Ora, curiosamente, é fora da Bíblia que encontramos os relatos mais detalhados sobre a história de Maria e de José, nomeadamente no chamado Proto-Evangelho de Tiago. É um texto apócrifo muito popular, que não integra a Bíblia, mas que deu origem a algumas das tradições mais importantes sobre a figura de Maria, por exemplo, que até são aceitos pela própria Igreja Católica, como é o caso dos famosos Santa Ana e São Joaquim, os pais de Maria, que só aparecem nesse texto apócrifo. João, queres contar-nos um pouco do background destas duas personagens antes de entrarmos na história principal?
4: Se calhar só uma precisão antes de começar, porque falaste aí dos evangelhos de infância associados a Mateus e a Lucas. o Evangelho de São Mateus e o Evangelho de São Lucas, no seu todo, não são Evangelhos da infância. Estamos a falar de secções, os
2: certo,
4: primeiros capítulos.
2: Aquele início, exatamente.
4: Aqueles inícios, sim, que são os Evangelhos da infância, contam.
3: Os dois primeiros capítulos.
4: Os dois primeiros capítulos de cada um falam um bocadinho da história do início de Jesus, que nós hoje chamamos infância, mas que na altura realmente não era propriamente.
2: E depois rapidamente avançam para a vida,
4: sim,
2: adulta também.
4: Exato. Honestamente, quanto a São Joaquim e a Santa Ana, nós sabemos muito pouco ou nada. Somos essas referências que são feitas no Proto-Evangelho de Tiago, como disseste, é um escrito apócrifo do século II, mas muito possivelmente estes nomes são colocados a posteriori por uma questão de vazio que é deixado pelos próprios textos canónicos dos Evangelhos que estão na Bíblia, mas também para dar um sentido teológico. Joaquim recorda uma personagem do livro Daniel, que é o marido de Susana, a famosa casta Susana, que recusa a tentativa de sedução de dois homens, até bastante agressiva, junto a uma piscina, e que é por eles acusada de adultério, por não se querer envolver sexualmente com outros. Portanto, Joaquim faz recordar este esposo de Susana. E Ana, na Bíblia, no Antigo Testamento, tem duas personagens que são muito cimeiras. Por um lado, a mulher de Tobias, que trabalha incansavelmente depois do marido ficar cego para sustentar a família. Ou depois, também, a mãe do profeta Samuel, que é também uma mulher estéril. A própria Maria já é pintada em Lucas com estas cores de Ana, a mãe de Samuel, e a própria mãe de Maria, depois no Proto-Evangelho de Tiago, vai assumir essas mesmas cores. Agora, sobre Maria e José, o que é que sabemos sobre o seu background? Sabemos que Maria e José eram uma família da aldeia, de uma aldeia da Baixa Galileia, chamada Nazaré, que não estava diretamente sobre a administração romana como a Judeia estava. Portanto, nós estamos a falar de uma aldeia com uma população rural quase insignificante, estimada entre os 400 e 500 pessoas, portanto, uma aldeia muito pequena. O mundo rural deles, como o do próprio Jesus, o mundo deles é o mundo rural, o mundo de Jesus também é, as aldeias de tradição judaica, ali à volta, como Cafarnaum, Caná, Naim, fora, claramente, das grandes cidades helenísticas à volta, influenciadas pelo Império Grego. Há um dado interessante, que é, a uma hora de caminho, cerca de 6 km, ergueu-se uma capital por Herodes Antipas, o que alimentou durante algum tempo, ainda que não se possa demonstrar isso, mas também não é nada irrazoável, que José e o próprio Jesus tenham trabalhado na construção dessa capital, por volta de 26 d.C., José, como já referimos aqui, estava ligado às artes manuais, não era necessariamente um carpinteiro, mas era um artesão de materiais duros, que podia trabalhar claramente em madeira, mas também podia ser pedra e ferro. E é curioso que um biblista, historiador...
2: Era da construção civil.
4: Era assim, ligado à construção civil. O que nos permite tirar duas conclusões. Em primeiro lugar, como diz, cá está um historiador e exegeta americano, o John Paul Meyer, tem um livro extraordinário que se chama O Judeu Marginal, um calhamaço em vários volumes. Ele diz que a ideia de que Jesus e José são os magricelas esqueléticos deste tempo é pouco provável, porque não resistiriam ao esforço físico necessário para este trabalho, por um lado. Segundo, claramente não eram pessoas ricas, mas viveriam um bocadinho acima do limiar da pobreza. Aliás, Flávio José, que é um historiador da época, diz que é muito possível que José e Maria fossem de uma espécie de classe média, porque nós sabemos que no interrogatório de Domiciano, Judas, que é dito irmão de Jesus, daqueles irmãos que aparecem na Bíblia de Jesus, declara possuir uma parcela de terra cultivada. Portanto, quem possui terra, claro, não é claramente da classe mais baixa, não é um jornaleiro, nem uma pessoa escrava. Outros dois dados, só para terminar. A estrutura familiar antiga não é a nossa estrutura familiar, portanto, nós não temos aqui claramente a família nuclear. O indivíduo não é claramente autónomo e socialmente independente e, portanto, está aqui muito ligado à aldeia, ao clã, ao tecido social, que até legitimava a própria pessoa. E também é claro, pelos nomes que estão associados à família de José e de Maria na Bíblia, é evidente que a família de José e Maria era uma família claramente piedosa, que cultivava a tradição de Israel. Isso é visível logo no nome de Jesus, mas também os outros irmãos de Jesus, que podem ser por direito ou por sangue, chamam-se Tiago, José, Judas, Simão. Todos eles estão ligados à tradição de Israel, à tradição religiosa. E, portanto, vamos falar daqui de uma família que não seria claramente extraterrestre no mundo da, onde Jesus nasce.
3: Ainda assim, há aqui um pormenor interessante neste contexto que o João apresentava, que é o facto de Nazaré ser uma periferia religiosa também. Não só era pequena, tanto quanto podemos reconstruir, isto são estimativas que o João aqui nos deu, é também difícil saber estas coisas com muita certeza, mas esta temos. Em todo o Antigo Testamento, o número de vezes que Nazaré aparece referida é zero. Portanto, é um sítio completamente fora de tudo o que é tradição bíblica, tradição
2: não
3: judaica.
2: Não teve qualquer importância no Antigo Testamento.
3: Nada.
2: Daniel, a este propósito, logo no início do episódio, estávamos a falar como muito do contexto sobre a vida de Maria e de José, do seu nascimento e infância, vem dos tais evangelhos apócrifos ou textos apócrifos. É, por exemplo, aí que encontramos a própria dificuldade de Ana e Joaquim em ter uma filha, também são estéreis, depois também há um anúncio milagroso, depois Maria é entregue no templo para viver, enfim, de forma pura até ao dia em que é entregue a José. Quer dizer, tudo isso que surge nesses textos apócrifos. Queres explicar-nos muito rapidamente o que é que são estes textos? Quer dizer, há esses textos, esse proto-evangelho de Tiago, também há a história de José. Que livros são estes? Os cristãos acreditam neles?
3: É um grupo de textos que não é homogéneo, não é tudo igual. Nós temos tido pouco acesso a estas coisas em português. Aqui o Frederico Lourenço, há 3 ou 4 anos, publicou um livro chamado Evangelhos Apócrifos Gregos e Latinos, que é das poucas oportunidades que temos aí para encontrar alguns destes textos. Apócrifos quer dizer, em primeiro lugar, escondidos, e isso alimenta às vezes um bocadinho uma certa teoria da conspiração de que a Igreja que triunfou teria querido escolher só uma certa literatura oficial com uma linha determinada que lhe convinha e tivesse escondido outros livros que revelariam uma verdade, enfim, o Código da Vinci e outro tipo de literatura segue muito este tipo de argumentação. Mas não é verdade, ou pelo menos certamente não é toda a verdade. Neste grupo de evangelhos ou de textos apócrifos, uns têm uma certa pretensão de ser evangelhos, outros não. No fundo, são textos que ficaram fora do cânon. Até já falámos sobre cânon numa destas edições extra. E são textos que acabaram por não ser aceitos neste processo paulatino, demorado, diferenciado no Oriente e no Ocidente, de chegar a uma lista final de livros. Estes são livros que, por um motivo ou outro, ficaram de fora. Há aqui dois grandes grupos, eu diria, para simplificar, de textos apócrifos. Uns serão textos gnósticos, que foram considerados heréticos. A gnose, gnose quer dizer conhecimento, né? Portanto, baseia-se sobretudo numa linha mistérica, iniciática, de que havia uma verdade profunda revelada, e alguns destes textos, por exemplo, foram descobertos, uns sempre foram conhecidos, outros foram descobertos em Nag Hammadi, no Egito, nos anos 40. É um grande acervo destes tais textos considerados heréticos e, portanto, que foram postos fora de uso porque não foram aceitos pelas comunidades cristãs no Oriente e no Ocidente. Outros, que é o caso deste que referíamos, do proto-evangelho, no fundo são textos que tentam preencher um bocadinho os buracos e os vazios do texto. Os evangelhos canónicos, que são claramente os textos mais antigos que dispomos, falam-nos pouco e falam-nos só basicamente isto que referias, que delineavas rapidamente, acerca de Maria José. E já no século II foram surgindo estas tradições que, no fundo, nascem desta busca, desta tentativa de explicar, de dar mais dados acerca destes personagens.
2: Nós estamos mesmo a chegar ao final da primeira parte deste episódio, mas quero deixar aqui uma pequena nota para depois o que vai ser a discussão na segunda parte. Temos que tirar o elefante da sala e tentar perceber o que é possível e o que não é possível dizer sobre o tema que mais controvérsia gera em torno deste casal. Se aceitarmos os evangelhos como um relato relativamente histórico da vida de uma personagem que existiu mesmo, Jesus, somos confrontados com uma impossibilidade científica, que é a de que Maria era virgem quando engravidou. Os evangelhos de Mateus e de Lucas não perdem grande tempo com isto, limitam-se a dar o dado como adquirido, dizem que o anjo apareceu a Maria, a virgem que estava desposada com José, lhe disse que ia ter um filho concebido pelo Espírito Santo. A única expressão de incredulidade é uma frase muito simples de Maria, basicamente, como é que é possível se eu não conheço o homem, mas imediatamente ela aceita e a história segue em frente. Os textos apócrifos de que falámos até aqui até parecem ter uma opção maior com o tema. Há aquele relato da parteira que quis confirmar a virgindade de Maria com a mão e até começou a mão a cair do braço quando ela ousou tentar confirmar isso. Também há uma discussão sobre o sentido da palavra virgem, se quer dizer jovem mulher. Muito rapidamente, João, antes de irmos para o intervalo, a Bíblia permite-nos resolver esta questão ou deixa a questão mais em aberto?
4: Sim, sempre uma questão complexa.

0: desta controvérsia, este problema que tem sido colocado ao longo dos séculos. Voltamos depois de um curtíssimo intervalo para a segunda parte de As Histórias da Bíblia. Até já.
1: Segunda parte de Histórias da Bíblia para ouvir já daqui a pouco na Rádio Observador. Antes disso, síntese de notícias às 5h30 para ouvir com o Carlos Pedro.
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1: Rádio Observador, muito boa tarde. Já daqui a pouco a segunda parte de As Histórias da Bíblia, para ouvir até bem perto das 6, mas primeiro, porque são 5h30, o essencial das notícias que estão a marcar este domingo, para ouvir em formato síntese, está de regresso o Carlos Pedro. Bem-vindo, Carlos.
13: Boa tarde, Vicente. O risco de incêndio está a obrigar a CP a interromper e, em alguns casos, a reter comboios de forma temporária. Num esclarecimento sobre o impacto do calor extremo na operação dos últimos dias, a empresa explica que as temperaturas estão a afetar componentes da infraestrutura ferroviária, como os sistemas de sinalização, a catenária, os aparelhos de mudança de via e outros equipamentos fundamentais para a circulação segura dos comboios. Por este motivo, há circulações que têm sido interrompidas em determinados locais da rede ferroviária. A CP também já tinha dito que neste fim de semana seriam suprimidos 6 comboios intercidades devido ao calor. A empresa acrescenta agora que têm bloqueado a venda de alguns lugares nos comboios de longo curso, isto de modo a reduzir a quantidade de passageiros. Quanto aos incêndios mesmo, em Vozelo, o fogo que alastrou para 3 concelhos continua a ser combatido por mais de 1.200 operacionais, com a ajuda de 5 meios aéreos. Já na Póvoa do Lanhoso, num incêndio que dura desde ontem, as chamas são combatidas por 70 operacionais e 4 meios aéreos. O Serviço Nacional de Saúde tem mais 200 milhões de euros para regularizar as dívidas externas, é o que informa o Governo. A transferência do montante foi feita pelos Ministérios das Finanças e da Saúde. Em comunicado, o Ministério, liderado por Ana Paula Martins, explica que o valor se destina nas unidades locais de saúde e ao Instituto Português de Oncologia para a redução sustentada dos prazos de pagamento e diminuição do estoque de dívida existente. Tem também como objetivo o reforço da sustentabilidade financeira do SNS. Estes 200 milhões de euros vão permitir liquidar dívidas com mais de 60 dias. Na atualidade internacional, subiu para 95 o número de portugueses ilusodescendentes que morreram nos sismos da Venezuela. O mais recente balanço é feito pelo Ministério dos Negócios Estrangeiros e foi divulgado às redações durante esta tarde. Entre as vítimas estão a 17 crianças. De recordar que Portugal assinala hoje, por decreto do Governo, um dia de luto nacional em memória das vítimas destes sismos. Em Dallas, nos Estados Unidos, a seleção portuguesa fez o primeiro e único treino de preparação para o duelo com a Espanha esta tarde. O enviado especial do Observador ao Mundial, Miguel Cordeiro, relata que este é, para já, o treino mais concorrido da Seleção Nacional até o momento. De acordo com a FIFA, há mais de 180 profissionais de comunicação social ao redor do relvado do Washburn Stadium, em Dallas. Todos os jogadores estão às ordens de Roberto Martínez. O selecionador nacional fala quando faltarem 15 minutos para as 7 da tarde, hora de Lisboa, faz a antevisão do encontro com a Espanha. A fechar ainda no futebol, Francisco Trincão está muito perto de trocar o Sporting pela Arábia Saudita. A notícia é do especialista em mercado de transferências Fabrizio Romano. Diz que o atleta está em negociações avançadas com o Al Ahly. Trincão é prioridade para substituir o argelino Riyad Mahrez.
1: Carlos Pedro, de regresso com as notícias desenvolvidas e atualizadas na edição das 6 da tarde. Contamos contigo, Carlos. Um abraço e até já.
13: Até já, Vicente.

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7: Rádio Observador, temos 34 minutos para lá das 5 da tarde. Às 6 em ponto, o Carlos Pedro está de regresso para mais uma edição. Logo depois vamos ter Adivinha Quem Vem Jantar. O convidado desta semana é Paulo Amado, com mais de 30 anos de experiência no mundo da gastronomia. Até às notícias da hora certa, vamos seguir, conforme aquilo que foi prometido ainda há pouco, com a segunda parte das histórias da Bíblia.
8: Segunda parte de As Histórias da Bíblia, com os padres João Basto e Daniel Nascimento. Esta semana estamos a falar sobre Maria e José, o casal que criou Jesus. E, no final da primeira parte, interrompi o pensamento do padre João Basto, que nos estava a falar sobre, justamente, a grande controvérsia em torno desta personagem que é a mãe de Jesus, que os evangelhos nos dizem que era virgem quando engravidou de Jesus. João, afinal, como é que isto é possível? É a pergunta que toda a gente faz.
9: Na primeira parte nós dissemos, e acho que isso é importante, é uma das chaves, de que os evangelhos estão preocupados não em falar sobre o como, o modo como foi gerado Jesus, mas a origem da criança, de que este filho vem de Deus. O que tem uma perspectiva polémica com as histórias pagãs da época, onde os heróis nasciam quase de uma... muitas vezes uma espécie de relação sexual entre Deus e os humanos. E, portanto, o Evangelho não tem nada disso. Não há cá este erotismo entre Zeus e uma jovem da Galileia, o que seja. Agora, o que é que nós podemos saber sobre esta polémica? Realmente, é estranho que uma criança daquela época, de uma sociedade extremamente patriarcal, seja identificada como filha de uma mãe. Só raramente é que Jesus é associado como o filho de um carpinteiro, muitas vezes é associado como o filho de Maria. Isso pode ser estranho. Uma das grandes justificações é que José teria morrido mais cedo que Maria, mas não é claro que assim seja. Nós sabemos que desde o início existe um boato no seio do judaísmo, que a própria teologia cristã vai retomar, de que teria havido alguma ilegitimidade no nascimento de Jesus. Um filósofo grego, Celso, que dialoga com um teólogo chamado Orígenes, fala precisamente disso. Tertuliano, que é também um padre da Igreja, diz uma coisa que para nós até portugueses pode chocar, uma sensibilidade muito ligada à imagem de Maria e de Fátima, de que existiria um boato judaico de que Jesus era filho de uma mulher adulta e até de uma prostituta. Portanto, há aqui claramente um boato que existe, que é contemporânea até o tempo de Jesus. Aliás, há uma discussão no capítulo 8 do Evangelho de São João em torno desta questão. O que é possível dizer, e estou a seguir aqui um livro chamado Vida e Destino de Jesus de Nazaré, Daniel Margarat, um teólogo suíço, que diz que nós podemos pelo menos ter a ideia de que Jesus era uma criança cuja paternidade teria sido posta em causa. Poderia ter sido posta em causa na época. Os evangelhos parece que relatam um bocadinho isso. Agora, nós não podemos ler esta ideia como um facto biológico avulso. Nós temos que ler a ideia de virgindade como algo muito mais amplo, que é uma consequência da ideia que já falámos anteriormente no início, de que Jesus vem de Deus.
8: Mas isso não é uma maneira de fugir à pergunta difícil, que é é uma impossibilidade científica, não é?
9: Ou seja, podemos sempre dizer que são sempre formas de fugir à pergunta. Agora, a questão é...
8: É apenas uma provocação que não resisto a fazer, não é? Porque muitas vezes...
9: Nós temos de ter um bocadinho de limitações naquilo que é o nosso método. Ou achamos que o nosso método serve para responder a tudo e a todos ao mesmo tempo, ou então assumimos que o método teológico tem limitações, a própria exegese tem limitações, e há conclusões que são do foro mais teológico, propriamente histórico, e que a história vai até um ponto e a teologia vai até outro ponto. Pronto.
8: E não é possível fazer como a tal parteira.
9: Exatamente.
0: Sim, mas mesmo essa questão da impossibilidade científica também tem os seus limites, não é? Porque se partirmos do princípio que isso não acontece, as mulheres não dão à luz virgens, portanto, isto sai fora deste campo, não tem uma possibilidade científica, portanto não aconteceu, tudo o que está aqui é uma tentativa de explicar isso. Se partirmos do princípio que não há milagres, não há coisas que acontecem fora do acontecimento, enfim, daquilo que a ciência nos permite, então o que está aqui é, vamos tentar explicar de outra forma, portanto, isto também depende muito do nosso ponto de partida, da nossa conclusão acerca do que é possível ou não é possível. O que é facto é que os textos, sobretudo os evangelhos, dão-nos esta virgindade como ponto adquirido, né? E até de atestações que são mais ou menos independentes, porque geralmente considera-se que quer Mateus, quer Lucas, não ver um ao outro, né? Portanto, são fontes independentes.
9: E isso mostra claramente, há quem diga, cá está, só Mateus e Lucas é que falam disto, logo há aqui algum problema. Mas o facto de serem fontes independentes mostra claramente que isto era uma ideia que circulava na época já com alguma... já com uma certa reflexão, não é propriamente uma invenção cristã, como às vezes se diz, do século II ou do século III, não. Há aqui claramente um facto que depois tem uma interpretação teológica e que nós foi consolidada na ideia da virgindade de Maria.
8: Daniel, uma questão que também me ocorre e disse-o já quando introduzi este tema, é o debate até em torno da linguagem que é usada para descrever isso. Eu lembro-me de estar a ler até justamente a tradução de Frederico Lourenço do Evangelho e há lá uma nota de rodapé em que ele alerta para essa questão sobre os termos gregos que são usados para descrever aqui a Virgem também no Antigo Testamento, se estamos a falar de uma palavra que quer mesmo dizer virgem ou se quer dizer apenas uma jovem mulher que estaria na idade para casar. Esse tipo, as traduções, a história da tradução da Bíblia também alimentou esta questão ao longo da história?
0: Alimentou, isso deve-se também a uma certa passagem, um salto hermenêutico, cultural, linguístico, na passagem do hebraico para o grego, e, enfim, provavelmente estás-te a referir a esta tradução de Isaías 7:14, né? Que a Virgem conceberá dará à luz um filho. De facto, a palavra que está ali em hebraico, esta alma, seria traduzida, enfim, o significado seria não virgem, mas uma jovem rapariga que à partida é virgem. Portanto, digamos, a virgindade incluída no campo semântico da coisa, mas não necessariamente só essa perspectiva. E isso também é transformado à medida que se passa do mundo hebraico e da linguagem hebraica para o campo grego. Isso, aliás, quando falamos de irmãos de Jesus, e o João já referia aqui isso, o que é que são estes irmãos de Jesus, também encontramos este mesmo problema. O que é que quer dizer este irmão? Significa irmão, irmão biológico, irmão de sangue, mesmo pai, da mesma mãe, ou tem um sentido mais lato? Podemos depois também falar disso, desenvolver um bocadinho esse aspecto. De qualquer forma, o que a Bíblia nos apresenta é esta virgindade, estes relatos de Mateus e de Lucas, este fruto do seio de Maria ser sem intervenção humana, até ao parto, né? até ao nascer Jesus. Esta questão da virgindade perpétua é uma questão, ou seja, o facto de Maria ter permanecido virgem durante toda a vida, Maria e José, numa consagração a Deus, é algo que a Bíblia não trata. É depois no desenvolvimento da questão, na tradição eclesial, que vai aparecendo. Mas mesmo assim, para vermos esta diferença, no Ocidente e no Oriente, ou seja, no cristianismo de língua latina e no Ocidente, portanto, e no cristianismo de língua grega, no Oriente, a figura de José era vista de uma forma diferente. No Oriente, seguindo este proto-evangelho de Tiago, considerava-se que o José era um homem mais velho, mais de uma certa idade, que depois, por isso é que morre mais
8: que
0: cedo.
8: Já tinha outros filhos.
0: E que já tinha filhos. E, portanto, estes tais irmãos de Jesus, no fundo, seriam filhos de uma anterior relação
8: meios
0: de José.
8: Irmãos de...
0: Meios irmãos. Enquanto no Ocidente, sobretudo seguindo São Jerónimo, que havia no século IV, no fundo vê José não necessariamente como um homem mais velho, mas um homem mais novo, e portanto os irmãos não seriam não filhos biológicos nem de José nem de Maria, mas membros de um clã familiar mais alargado, porque de facto o conceito de irmão no mundo hebraico pode ter esse significado de uma espécie de clã familiar, sim, primos ou coisa parecida.
9: Mas só para, se calhar, para precisar, eu acho que é possível nós dizermos que o conceito da virgindade de Maria parte do seguinte pressuposto, que é, numa situação de dúvida e de possível, até partindo até de algumas interpretações talvez mais exageradas, mas de irregularidade, de suspeita face ao nascimento de Jesus, aquilo que a teologia refletiu e os evangelhos refletiram logo é que, independentemente das circunstâncias, aquilo que nasceu, aquele que nasceu, mais do que aquilo neste caso, aquele que nasceu é fruto de Deus. Mesmo que as circunstâncias sejam de suspeita, de dúvida, de irregularidade. E isso é a base que está por depois detrás da doutrina que vai ser consagrada como Virgindade de Maria.
8: Impossível, portanto, fechar aqui biologicamente uma questão.
9: E nem é sequer o centro da questão. Ler biologicamente, como disse, ler este dado unicamente como um dado biológico, um facto biológico avulso, é deturpar claramente a visão e o horizonte teológico desta reflexão e até literária desta reflexão.
8: E a leitura...
9: E até mesmo histórica. Sim.
8: E a leitura da Bíblia que é feita pelos crentes pressupõe sempre uma perspectiva de que a realidade não se esgota na...
9: O que nós podemos concluir ao ler a Bíblia, mesmo com um olhar... com um olhar leigo a Bíblia, é realmente o nascimento de Jesus foi um dado polémico. E os cristãos interpretaram isso de uma determinada maneira.
8: Muito bem. Depois do nascimento milagroso, a história que se segue é muito conhecida de todos. As festas do Natal e da Páscoa, por exemplo, ajudam a contar essa história. Vemos nos textos dos Evangelhos o nascimento de Jesus, que surge no texto de Lucas, que dá origem, por exemplo, às imagens do presépio. É ali que depois a família é visitada por uns magos, que são descritos no Evangelho de Mateus. Depois a família foge para o Egito para escapar à perseguição do rei Herodes, que manda matar todas as crianças com menos de 2 anos. Ele tinha medo do surgimento de um rei mais importante do que ele. Sabemos muito pouco do que acontece entretanto, a não ser aquele curioso episódio em que Maria e José perdem Jesus durante uma peregrinação a Jerusalém por altura da Páscoa, depois encontram-no a conversar com os doutores no templo. Parece quando os pais perdem os filhos no corredor do supermercado.
0: Ele sozinho em casa.
8: Sozinho em casa. Depois não sabemos muito mais sobre a vida desta família até ao início dos relatos da vida adulta de Jesus, em que José já desaparece da narrativa. Acredita-se que poderá ter morrido antes, não é? Mas, curiosamente, ainda vemos Maria muitas vezes a aparecer no texto. Daniel, tu falavas há pouco, muito rapidamente disso, os evangelhos vão dando algumas pistas sobre a família biológica de Jesus, falam muito da presença da mãe, também em alguns momentos falam da presença dos irmãos, usam esta palavra irmãos.
0: Certo.
8: Tem dado muita discussão, não é? Esta existência de possíveis irmãos.
0: Claro,
8: biológicos.
0: Na medida em que depois parecem contradizer esta afirmação de virgindade de Maria, sobretudo no contexto da afirmação de uma virgindade perpétua.
8: Claro. Ou seja, mesmo se não se pusesse em causa a virgindade no nascimento de Jesus, teria de pôr em causa no nascimento dos outros irmãos. Claro.
0: Mas a questão é irresolúvel na medida em que, enfim, certezas absolutas não estão ao nosso alcance, porque há tradições diferentes, até com uma leitura diferente, como esta que eu referi, e que ganharam espaço no Ocidente e no Oriente de forma diferente. É claro que podemos dizer que há aqui uma desvalorização da sexualidade e esta ideia de que a virgindade seria um estado espiritualizado de perfeição e seria uma desvalorização
8: por oposição
0: e sobretudo no protestante. É curioso que eu não tinha bem esta noção, mas os primeiros reformadores, Lutero, Calvino, Zwinglio, parece que eles próprios aceitavam a ideia de uma virgindade perpétua, e é sobretudo no protestantismo seguinte que vão atacar um bocadinho esta ideia. Pronto, a questão é que o texto fala-nos de irmãos, fala-nos de Maria com irmãos, umas vezes até nomeados, o João referiu há bocadinho a alguns destes nomes, destes irmãos, que fariam parte de um grupo familiar, é certo, se eram biologicamente irmãos de Jesus, filhos de Maria ou filhos de José, é possível que sim, é possível que não, é claro que a leitura mais imediata é que sim, mas não é impossível, pelo que sabemos da cultura hebraica, porque há amplas atestações deste uso da palavra irmão no hebraico, e portanto, enfim, os evangelhos são escritos em grego, mas numa cultura, num contexto hebraico, portanto, também não serve dizer que a palavra grega adelphos significa irmão de sangue, porque há outra palavra grega para dizer primos ou isso, porque, de facto, na mundividência hebraica, ach, que é a palavra para irmão, tem um campo semântico mais amplo.
9: Sim, nós temos que ter um bocadinho a humildade de perceber que nós não vamos conseguir, com tradições que não são concordes entre si, chegar a uma factualidade, que existe um Jesus ideal. O Daniel falou, por exemplo, de São Jerónimo, que claramente defende esta ideia do Adelfos ser, não ser necessariamente irmãos, mas poder ser primos, ser uma comunidade alargada. Mas nós temos padres da Igreja tão importantes para nós como Tertuliano e Eusébio de Cesareia, que falam explicitamente de irmãos de sangue de Jesus. Portanto, as coisas não são assim tão fáceis para chegar a uma resposta final.
8: Muito bem, vamos acelerar um bocadinho porque ainda tenho algumas perguntas para vos fazer e o tempo corre. O Evangelho de João, por exemplo, dá-nos ainda alguns vislumbres sobre a presença da Mãe de Jesus na vida pública de Jesus, embora não lhe dê nome, é um aspecto curioso. A Mãe de Jesus não se chama Maria no Evangelho de
0: As mulheres,
8: de João,
0: né?
8: É só
0: sim,
8: mulher, está
0: por mulher.
8: Por exemplo, logo no primeiro milagre, ou sinal, como diz no Evangelho de João, é a Mãe de Jesus que está com ele naquele casamento que há em Caná, que até lhe diz: olha, que o vinho acabou, vê lá se fazes qualquer coisa para isso. E é aí que temos o famoso milagre da transformação da água. Sim. Da água em vinho. João, isto conta-nos alguma coisa sobre depois a importância que Maria foi tendo na vida?
9: Eu respondo agora a isto e, se calhar, já respondo à pergunta que me ias fazer no final, porque acho que se ligam. Contrariamente ao que nos pode parecer ao longo do ministério de Jesus, a importância de Maria é, de facto, nas fontes mais antigas, nos Evangelhos, até mínima e às vezes até discreta ou pelo menos tensa. Nós sabemos, por exemplo, Paulo não reconhece um papel especial a Maria, fala que Jesus é nascido de mulher, mas não há ali muito desenvolvimento da figura de Maria, e em Marcos, o evangelho mais antigo, a imagem é francamente negativa, com Jesus muitas vezes a opor-se à família, e a família até é quase a ir buscá-lo a um lugar, porque, diz o evangelho, achavam que ele estava fora de si, estava maluquinho da cabeça. Maria acaba por ter, ser curioso que Maria acaba por ter uma relevância muito importante na história da Igreja e na história da teologia e na história cultural, não é? Há um livro de uma professora de Yale que diz que Maria é a mulher para todos os tempos e para todas as latitudes, porque Maria, a forma como nós a interpretamos, acaba por ser um código cultural dos nossos próprios códigos de sociedade. Agora, acho que há dois pontos ou três que ajudam a perceber a importância de Maria. Primeiro é o que acontece precisamente em Caná, como referiste. Maria entra na cena com uma ideia errada de Jesus. Ela dirige-se a ele a partir de exigências que seriam naturais de uma mãe fazer um filho, mas Jesus parece inverter o ónus e ajudar a mãe a sair dos seus laços familiares de sangue para uma outra compreensão dos laços e das relações com as pessoas. E creio que isso é muito importante para o futuro da imagem de Maria, a ideia de que Maria tem que corrigir as suas expectativas, como também os crentes têm que corrigir as suas expectativas. Depois, Maria é muito importante pelo contraponto a Eva, na história da teologia, com Justino e Irineu, isso é muito importante. A última questão é que Maria é o garante que Jesus é verdadeiramente homem. E por isso vai levar a que nos primeiros séculos, onde Jesus é tido como um semideus ou um semi-Hércules, nós vamos precisar de recorrer a Maria para dizer: não, olha, meus amigos, ele nasceu realmente uma mulher de carne e osso e é realmente homem e não é meramente um Deus com uma humanidade aparente.
8: Ele ali no livro dos Atos dos Apóstolos, que é o que vem logo a seguir aos Evangelhos, também é dito, ainda é referida à existência de Maria, ela ainda seria viva naquela primeira comunidade de cristãos. Daniel, ela assume ali um papel de moderador entre os primeiros membros daquilo que já podemos chamar uma igreja, depois de Jesus?
0: É difícil dizer muito mais do que aquilo que está escrito, e o que está escrito é parco, não é? São coisas poucas ao longo dos Evangelhos e também no Livro dos Atos, mas é interessante que de facto apareça, sequer apareça, e alguns episódios são significativos. O facto de no Evangelho de São João Maria aparecer junto da cruz, quando há uma espécie de desertar coletivo, com exceção do discípulo predileto, é significativo. O facto de Atos, logo no primeiro capítulo, no versículo 14, os apóstolos estarem reunidos com Maria e com os irmãos de Jesus, e depois o livro dos Atos vai desenvolver, e também nas cartas de Paulo vemos isso, a figura destes irmãos, sobretudo Tiago. De um tal Tiago, que se torna o líder desta comunidade, da primeira comunidade cristã de Jerusalém. Portanto, uma figura que de certa forma acompanha Pedro na liderança da comunidade cristã. Mas Maria está ali, né? E o facto de estar ali é significativo. É claro que podemos hipotizar e desenvolver, romantizar, entre aspas, um bocadinho aqui o seu papel. A verdade é que não sabemos, mas o próprio facto de estar mencionada já nos diz que tinha, sim, um peso específico. Se não tivesse, não era referida.
8: Daniel, para uma resposta de uma frase muito curta para o final, estamos num país em que, por exemplo, com Fátima, há uma relevância muito grande da personagem de Maria para o catolicismo português. Já falámos aqui neste podcast sobre a questão das mulheres na Bíblia, mas a importância de Maria, aliás, todas essas mulheres do Antigo Testamento acabam por ser muitas vezes apontadas como precursoras de Maria, a importância de Maria nos textos do, não só nos textos, mas depois na vida de Jesus, também ajuda a redefinir um bocadinho o pensamento da Bíblia sobre as mulheres.
0: Eu penso que sim, porque apesar de às vezes criticar, ou de uma certa linha de crítica de Maria ser uma espécie de figura de um paradigma, de um modelo de mulher obediente, submissa, silenciosa, só mãe, há uma certa valorização, sobretudo a partir de certas correntes mais feministas, mas também, enfim, que entraram bem no pensamento geral da Igreja, reconhecer Maria, outros aspectos da vida de Maria, e Maria encarnando também esta dimensão de povo e das expectativas de Deus, de reviravoltas, por exemplo, o Magnificat, este cântico de Maria, é também algo muito valorizado em Maria como a figura deste...
9: Que derrubou os poderosos
0: seus
8: Muito bem, chegamos ao final do 9º episódio da 2ª temporada de Histórias da Bíblia. Na próxima semana vamos falar sobre o próprio Jesus Cristo, figura decisiva da história da humanidade, para crentes e não crentes. E já sabem, podem enviar-nos perguntas, comentários e sugestões para ashistoriasdabiblia@observador.pt. Nós respondemos às perguntas todas as quintas-feiras num episódio especial em podcast. Até para a semana, aqui na Rádio Observador, e até aqui quinta-feira, em podcast. 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

Bill Withers com Ain't No Sunshine no fecho desta hora das 5 da tarde. Daqui a pouco, às 6 em ponto, notícias para ouvir com a edição do Carlos Pedro. Logo depois, já na companhia da Rita Camarneiro, vai ouvir Adivinha Quem Vem Jantar com o convidado Paulo Amado, com mais de 30 anos de experiência no mundo da gastronomia.

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2: Jornal das 6 para ouvir já a seguir na Rádio Observador, edição do Carlos Pedro, que já aqui está para nos contar dos principais destaques esta hora.
3: Em Vozela, vários reacendimentos têm dificultado a tarefa aos bombeiros, mas as autoridades dizem que o fogo está, por agora, dominado. Neste jornal, escutamos também uma reportagem do jornalista Miguel Pinheiro Correia sobre a ajuda de militares espanhóis aos militares, aos operacionais portugueses, no combate aos incêndios em Vozela.

0: Rádio Observador, boa tarde, bom domingo, são 6 em ponto, vamos às notícias, uma edição do jornalista Carlos Pedro. Carlos, boa tarde mais uma vez. Começamos com os incêndios em Vouzela. Vários reacendimentos têm dificultado a tarefa aos bombeiros, mas as autoridades dizem que o fogo está, por agora, dominado.
1: As chamas estão dominadas, mas o fogo não está resolvido. À luz, o comandante dos bombeiros voluntários de Vouzela, Francisco Lima, aponta para um perímetro muito grande, o que tem dificultado o trabalho destes operacionais. Ainda assim, o comandante reafirma que a situação está mais calma e que o vento não sopra com intensidade. São quase 1.200 operacionais apoiados por 400 viaturas e 5 meios aéreos.
0: E os operacionais portugueses, Carlos, que combatem o incêndio, esse incêndio que deflagrou em Vouzela, contam também com o apoio de militares espanhóis.
1: Da Unidade Militar de Emergências, e que esteve na região centro com mais de 100 operacionais, o jornalista Miguel Pinheiro Correia foi conhecer a missão destes militares, muito elogiada por populares portugueses.
2: Mesmo com o fogo à porta, os moradores de Daires, em Tondela, não poupam tempo nos elogios.
3: Os que acudiram aqui são espanhóis. Esses foram os espanhóis.
4: Espanhóis impecáveis que disseram, é para arder até aqui, porque é para logo não nos chatearem.
2: Em época de incêndios, a rivalidade ibérica não vai a jogo e o idioma também não é um entrave.
5: Bueno, al final hay que intentar solventar todo tipo de problemas y yo creo que cuando hay ganas nos entendemos entre todos.
2: A voz que ouvimos é do homem que comanda mais de 100 operacionais espanhóis no combate às chamas em Tondela.
5: Buenas, soy el capitán Daniel Salson.
2: Daniel Salson veste uma farda vermelha, mas não é bombeiro.
5: La UME es una unidad militar que está especializada para actuar frente a todo tipo de emergencias.
2: Os militares da Unidade Militar de Emergências, ou UME, atuam em todos os cenários, desde sismos a cheias ou incêndios. Em Espanha, estão divididos em 5 batalhões, que tanto podem atuar no território nacional como fora.
5: Pode fazê-lo a través de várias maneiras. Temos a través de tratados bilaterales, es decir, los países, tratados bilaterales de cooperación en emergencia se puede hacer. Luego una manera fundamental que es como estamos activados actualmente, que es a través del mecanismo de protección civil de la Unión Europea.
2: Los militares llegaron a Portugal ainda na madrugada de sábado.
5: Nada más llegar y directamente según llegamos empezamos a trabajar y a ayudar en el incendio.
2: Saíram de España con maquinaria pesada, mas não só. Trouxeram comida e bebida suficiente para garantirem a autossuficiência. Para muitos deles, Portugal não é novidade.
5: Creo que a coordinação é muito boa, é fantástica. Tenho que dizer que o 5º Batalhão em Emergências já desplegado anteriormente em Portugal, desplegamos em 2017, também estivemos cerca desta zona em 2024. Por isso a relação é bastante fluida.
2: A criação de um ramo militar em Portugal idêntico à UME é um debate antigo. Daniel Salson reconhece as diferenças de cada país, mas elenca as mais-valias desta unidade.
5: Bueno, cada país um pouco tem sua idiosincrasia e pode ter as organizações ou infraestruturas em função de sua sociedade. O que sim que posso dizer é que a Unidade Militar de Emergências aporta uma série de valores que são, não fazem outra coisa que sumar, é dizer, espírito de sacrifício, anegação, capacidade de luta em todo tipo de terrenos.
2: Sobre os elogios dos portugueses afetados pelos incêndios, o capitão reage com orgulho.
5: Afinal, é nossa razão de ser e a verdade é que não há nada melhor que sentir o agradecimento de as pessoas que han sido ajudadas e que has podido salvar incluso sua vida ou seus bens materiais, sua casa.
2: Enquanto as chamas lavrarem em Portugal, os militares continuarão na região centro. Depois, regressam à Espanha, onde aguardarão a próxima missão.
1: Um trabalho do jornalista Miguel Pinheiro Correia em Vouzela, na freguesia de São João do Monte. Entretanto, ainda sobre os incêndios, o comandante dos bombeiros de Salto, em Montalegre, denunciou hoje a presença de dezenas de pessoas na zona de Sete Lagoas, em Cabril, no Parque Nacional Peneda do Gerês, e alerta para o perigo que correm estas pessoas devido aos incêndios. Em declarações à Lusa, Hernani Carvalho revela que ontem e hoje tiveram que resgatar duas pessoas que caíram na zona das Sete Lagoas, onde estavam, apesar do estado de alerta e de ser proibido da circulação e permanecer naquele local.
0: E Carlos Pedro, o calor e o risco de incêndio está a obrigar a CP a interromper e, em alguns casos, reter comboios de forma temporária.
1: A CP divulgou esta tarde um esclarecimento sobre o impacto do calor extremo na operação dos últimos dias. A empresa explica que as temperaturas estão a afetar componentes da infraestrutura ferroviária, como os sistemas de sinalização, a catenária, os aparelhos de mudança de via e outros equipamentos fundamentais para a circulação segura dos comboios. Por este motivo, há circulações que têm sido interrompidas em determinados locais da rede ferroviária. A CP também já tinha dito que neste fim de semana seriam suprimidos 6 comboios intercidades devido ao calor. A empresa acrescenta agora que têm bloqueado também a venda de alguns lugares nos comboios de longo curso, de modo a reduzir a quantidade de passageiros.
0: E ainda a marcar a atualidade nacional este domingo, 6 zonas do concelho de Almada estão sem fornecimento de água devido a uma ruptura de grandes dimensões.
1: Sim, falamos das zonas do Monte da Caparica, Lazarim, Palhais, Alto do Índio, Val Flores e Costa da Caparica. De acordo com o aviso dos serviços municipalizados de água e saneamento de Almada, as equipas estão no local para proceder já à reparação desta ruptura que aconteceu numa conduta adutora. Nos últimos dias, moradores de várias localidades do concelho de Almada relataram sucessivas falhas de água e foi mesmo lançada uma petição que conta já com 4 mil assinaturas. Estas pessoas exigem medidas urgentes para minimizar os impactos da falta de água.
0: E no desporto, a Seleção Nacional faz daqui a alguns minutos a conferência de imprensa de antevisão do duelo de amanhã frente à Espanha, a contar para os oitavos de final do Mundial. Cristiano Ronaldo vai estar ao lado de Roberto Martínez.
1: É a primeira vez desde o início do Mundial que o número 7 da Seleção Nacional vai estar presente numa conferência de imprensa. Acontece na véspera do Portugal-Espanha, dos oitavos de final do Mundial, a reedição do jogo que afastou a equipa portuguesa do Mundial de 2010. A equipa das esquinas fez na última hora o treino e o primeiro e único treino de preparação para este jogo, a de amanhã, em Dallas, nos Estados Unidos. No relvado estiveram todos os jogadores às ordens de Roberto Martínez. O selecionador nacional fala aos jornalistas pelas 6h45 depois do capitão Cristiano Ronaldo. É para ouvir aqui na Rádio Observador.
0: E Francisco Trincão, um dos jogadores que está em Dallas com a Seleção Nacional, pode estar prestes a trocar o Sporting pela Arábia Saudita.
1: É uma notícia do especialista em mercados de transferência Fabrizio Romano. Diz que o atleta está em negociações avançadas com o Al Ahly, do português Rui Pedro Brás, faz parte da estrutura. A notícia tem poucos minutos. Fabrizio Romano indica que as negociações entre os dois clubes estão em curso e que a venda do extremo português deve ficar fechada por um valor a rondar os 50 milhões de euros. Francisco Trincão é a prioridade do emblema saudita para render o argelino Riyad Mahrez.
0: Fechamos com a Fórmula 1. O piloto monegasco Charles Leclerc venceu esta tarde o Grande Prémio da Grã-Bretanha.
1: O piloto da Ferrari dominou a corrida e beneficiou de incidentes que envolveram uma avaria do carro do piloto Kimi Antonelli e um despiste de Max Verstappen. A 6 voltas do final, o despiste de Verstappen implicou a entrada do safety car e reagrupou todos os carros, com a corrida a terminar atrás do carro de segurança. No pódio ficaram ainda em segundo lugar George Russell, da Mercedes, e Lewis Hamilton em terceiro pela Ferrari.
0: Ponto final nesta edição das 6 da tarde, com a edição do jornalista Carlos Pedro, que está de regresso às 6h30, com informação atualizada em formato síntese.
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0: 10 minutos para lá das 6 da tarde. Rádio Observador, sejam muito bem-vindos. Ainda há pouco deixei a promessa de que íamos ter Adivinha Quem Vem Jantar. Pode ouvir o episódio desta semana em observador.pt.
12: Sou eu, Adivinha Quem Vem Jantar, sou eu.
0: Adivinha Quem Vem Falar, já daqui a pouco. Mas vai ficar disponível em observador.pt e nas plataformas podcast. Não vai passar nesta hora, porque já daqui a pouco vamos acompanhar em direto a conferência de imprensa da Seleção Nacional em Dallas, depois do primeiro treino. Cristiano Ronaldo e Roberto Martínez vão dar conferência de imprensa. Vamos acompanhar tudo a par e passo aqui na Rádio Observador. Rita Camarneiro, muito bem-vinda.
12: Muito boa
0: bom
12: tarde.
0: Domingo.
12: Bom domingo, está bom um domingo. Calor dos diabos.
0: De ananases. Eu gosto dessa expressão, está um calor de ananases. Anda comigo tomar um refresco.
12: Está muito, muito mal, não há outra palavra. Isto é um inferno na
0: terra. É o pé de demónio.
12: É mesmo, não compreendo. Ainda assim, descobri uma coisa
0: vamos
12: recentemente.
0: Vamos a isso.
12: Que a história do John Smith com a Pocahontas é um bocadinho verdade.
0: É um bocadinho
12: verdadeira.
0: Verdade.
12: É um bocadinho verdadeira.
0: E há talvez uma questão que o filme omita.
12: Eles, de facto, é? Então é assim, foi no século XVII, em início de... Foi ali em 1600 e picos, que John Smith, que chegou, que era britânico, não é? E chegou à América, ao lado da Virgínia, se não estou em erro, conheceu a Pocahontas, que era uma indígena, que tinha entre 10 a 12 anos...
0: Aqui,
12: tiveram uma relação sim, mas de amizade.
0: Ok. E ainda bem.
12: Ainda bem. Mais ainda tarde, bem. A Pocahontas casou com um colono e foi levada para a Inglaterra como troféu e morreu tragicamente aos 21 anos.
0: Quando uma pessoa é tirada
12: uma
0: do seu
12: ambiente. Tristíssima.
0: E quando uma pessoa é tirada do seu ambiente, normalmente não reage nada bem. Muito, sobretudo quando uma pessoa tem ligação forte à terra e depois vai para o meio do botão.
12: Se calhar morreu de gripe.
0: Qualquer coisa
12: estava
0: assim.
12: Calor lá.
0: Ou então foi o primeiro cheiro do rio Tamisa, deu o suficiente para...
12: Ah, sim,
0: para
12: também
0: primeiro
12: dava,
0: odor,
12: dava
0: foram os odores do Tamisa, digamos assim.
12: Bom, minutos, foi esse.
0: É isso. Vai ficar na companhia da Rita Camarneiro, portanto vai ficar em muito boas mãos, boa voz, melhor caso, melhor dizendo. Rita, por amor de
12: Deus.
0: 12 minutos para lá das 6 da tarde. Eu sou Vicente Figueira, despeço-me por aqui. Estou de regresso amanhã, a partir das 6:30 para a emissão especial do Desporto, onde vamos acompanhar a reedição do Tratado de Tordesilhas, mas em formato de futebol. Não se vai dividir o mundo, vai-se dividir o campo em formato de Mundial. Vamos acompanhar tudo a par e passo, na esperança, na expectativa e não na ilusão de que Portugal chegue aos quartos de final da competição. Nas despedidas temos Air, os franceses.
12: Adoro. Chegaste a ver o concerto deles?
0: No Paredes de Coura. Talvez um dos melhores concertos da minha vida. Uma grande viagem. Esta pertence ao disco Talkie Walkie, do ano 2004. Chama-se Surfing on a Rocket. Boa viagem. Vai ficar na companhia da Rita Camarneiro, Rádio Observador. Consigo. Aconteça o que acontecer.

Parcels, You Got Me Feeling. São agora 6:19. Está com a Rádio Observador. Muita força para aguentar este calor infernal. Ouvimos Gilberto Gil com o tema Palco. Já logo a seguir, PZ, quem é que vai lavar a banca?

Daqui a pouco vamos em direto até Dallas para a conferência de imprensa da seleção portuguesa. Até lá ainda temos música, Samuel Lúria e os 12 ao todo, Pedro e Cal.

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4: São agora 6:30, está com a Rádio Observador. Está na hora de atualizarmos toda a informação com o jornalista João Lourenço.
5: E começamos com os incêndios, dois pontos críticos nesta altura, neste caso em Vouzela, onde ainda estão a ocorrer vários reacendimentos que têm dificultado a tarefa aos bombeiros. No entanto, as autoridades dizem que o fogo está por agora dominado, é o que diz a agência Lusa ao comandante dos bombeiros voluntários de Vouzela, Francisco Lima. Ainda assim, o comandante reafirma que a situação está mais calma e que o vento não sopra com intensidade. Vamos também nos próximos espaços notícias ao contacto com o jornalista Miguel Pinheiro Correia sobre os últimos desenvolvimentos nestas operações na região de Viseu Dão Lafões. O calor e também o risco de incêndio está a obrigar a CPE a interromper e a reter comboios de forma temporária. A Comboios de Portugal divulgou já esta tarde um esclarecimento sobre o impacto do calor extremo na operação dos últimos dias. A empresa explica que as temperaturas estão a afetar componentes da infraestrutura ferroviária, como sistemas de sinalização, catenária, aparelhos de mudança de via e também outros equipamentos. Por este motivo, há circulações que têm sido interrompidas em determinados locais na rede ferroviária. 6 zonas do concelho de Almada estão sem fornecimento de água devido a uma rotura de grandes dimensões. Falamos de Monte da Caparica, Lazarim, Palhais, Alto do Índio, Val Flores e Costa da Caparica. De acordo com um aviso dos serviços municipalizados de água e saneamento, as equipas já estão no terreno para proceder à reparação desta rotura que aconteceu numa conduta adutora. Nos últimos dias, vários moradores se têm queixado e têm relatado sucessivas falhas de água, tendo sido lançada uma petição que já conta com quase 4 mil assinaturas, na qual os peticionários exigem medidas urgentes para minimizar os impactos da falta de água. Vamos ainda também ao Campeonato do Mundo. Aguardamos ainda a chegada tanto de Roberto Martínez, mas de Cristiano Ronaldo, capitão da equipa da seleção portuguesa, que vai ser então o jogador selecionado pela Federação Portuguesa de Futebol para prestar declarações nesta antevisão ao jogo a contar para os oitavos de final do Campeonato do Mundo. Aguardamos essa chegada do capitão da seleção portuguesa, uma conferência de imprensa que será acompanhada pelo enviado especial do Observador a este Campeonato do Mundo, Miguel Cordeiro.
4: E assim fechamos esta síntese informativa das 6:30 com João Lourenço. Notícias de regresso às 7 e daqui a pouco vamos então até Dallas à boleia de Miguel Cordeiro.

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1: São agora 6h34, está com a Rádio Observador. Bom domingo. Temos música até à conferência de imprensa e começamos com Faith No More Easy. São agora 6h34, faça uma boa viagem.

0: antes da música rebentar, vamos agora em direto até Dallas para ouvir então a conferência de imprensa. João Lourenço, temos apostos Miguel Cordeiro, que está então nesta conferência para ouvirmos Cristiano Ronaldo.
1: E vamos certamente aguardar ainda mais meros segundos, até porque Miguel Cordeiro prometido é devido a esta conferência de imprensa de antevisão a esta partida dos oitavos de final do Campeonato do Mundo. É um duelo ibérico entre Portugal e Espanha. Da última vez que estas duas seleções se enfrentaram, o resultado foi bastante positivo para a equipa das esquinas, com esse triunfo na final da Liga das Nações. E desta vez o porta-voz da equipa portuguesa é nada mais nada menos que o capitão de equipa, Cristiano Ronaldo, que já leva 3 golos nesta prova e que também tem esse momento de suspense no ar. Não se sabe ainda se é ou não a última vez que Ronaldo irá vestir essa camisola da seleção portuguesa, caso amanhã Portugal não consiga bater a seleção espanhola.
2: É uma das questões que certamente se vai fazer a Cristiano Ronaldo nesta conferência de imprensa, que estava agendada para 12h45. A Federação Portuguesa de Futebol comunicou que poderia começar mais cedo, e aqui estamos já numa sala cheia, completamente cheia, dificilmente cabe mais alguém para esta conferência de imprensa de Cristiano Ronaldo e depois de Roberto Martínez. Da FIFA já subiu ao púlpito para explicar também as regras desta conferência de imprensa, e a qualquer momento vai chegar o jogador da seleção nacional. Esta conferência de imprensa acontece depois do treino. Portugal treinou às 10 da manhã no SMU Stadium, é um estádio universitário, é a casa dos Cowboys, e depois desse treino de autocarro veio Cristiano Ronaldo e Roberto Martínez para o estádio, para esta conferência de imprensa. Já estão no edifício, aguarda-se agora a entrada nesta sala. É também aqui que depois, durante a tarde, noite já em Portugal, vai falar também o selecionador espanhol, mas por agora mesmo muito interesse. Os jornalistas portugueses já tinham informação de que seria Cristiano Ronaldo a falar, mas muitos dos jornalistas ficaram surpreendidos porque foi anunciado aqui nos microfones da sala de imprensa há minutos essa presença de Cristiano Ronaldo para falar aos jornalistas. Vamos certamente tentar perceber como está Cristiano Ronaldo, a sensação também que tem tido durante este Mundial, essa possibilidade de ser o último, e também como está o grupo, porque aquilo que temos escutado dos diferentes jogadores que têm falado ao longo das últimas semanas, Portugal começou a concentração no dia 1 de junho, já há mais de um mês. Todos os jogadores praticamente já falaram, Cristiano Ronaldo é dos poucos, talvez o único que ainda não falou, e hoje vamos também tentar perceber a sua visão sobre este grupo e sobre a forma como Portugal tem jogado e tem evoluído ao longo deste Mundial. A palavra evolução tem sido repetida por vários jogadores ao longo das últimas semanas, sobre a forma como a fase de grupos e os treinos e o estágio em Palm Beach foram importantes para chegar a esta fase já com uma melhor preparação para enfrentar também adversários deste calibre, como a Espanha. Estamos a falar da campeã europeia em título. Agora é certo também que Portugal, o ano passado na Liga das Nações, conseguiu bater esta seleção espanhola e levantar esse troféu. Quanto aos últimos mundiais, o mais recente em 2018, duelo com a Espanha, um duelo que fica para a história dos mundiais, talvez um dos melhores jogos, se não mesmo o melhor, de Cristiano Ronaldo em campeonatos do mundo, com um hat-trick a abrir esse grupo do Mundial, hat-trick frente à seleção espanhola, em que Portugal empatou por 3 golos, e foi um jogo memorável em que Cristiano Ronaldo foi o melhor em campo. Antes disso, em 2010, Portugal e Espanha também se encontraram, também foi nos oitavos do Mundial, e aí foi a Espanha a sorrir, a seguir em frente, na altura com um golo muito polémico de David Villa, em fora de jogo. Na altura ainda não havia vídeo-arbitragem, e um golo que valeu à Espanha o apuramento para a fase seguinte, que na altura acabaria por ser uma caminhada até à conquista do Campeonato do Mundo.
1: Essa Miguel, é um deixa-me perguntar-te, até porque houve esse apuramento já mesmo a queimar os últimos minutos nessa partida dos 16 aos de final frente à Croácia. Daquilo que tens visto, não só dos atletas nestes 15 minutos abertos à comunicação social, mas também das declarações dos atletas, achas que depois dessa partida houve uma espécie de descarga emocional de tudo aquilo que tem-se vindo acumulado, das críticas, das redes sociais, à volta dos jogadores da Seleção Nacional, mas também acima de tudo em termos de resultado, achas que houve uma descarga emocional necessária para enfrentar esta partida frente à Espanha?
2: Acho que isso aconteceu essencialmente frente ao Uzbequistão e não frente à Croácia. A Croácia foi sim um jogo diferente, um jogo já a eliminar, um jogo já frente a um adversário complicado, em que não só Roberto Martínez mostrou que tem capacidade para gerir a equipa e para mudar quando é preciso, como também Portugal mostrou que nos grandes momentos tem capacidade para mudar a equipa, e Cristiano Ronaldo tem possibilidade para também sair da equipa e encarar esse cenário de estar de fora, mesmo quando há outras soluções, até porque há outras soluções para Portugal ter neste Mundial, e Gonçalo Ramos mostrou isso mesmo. Quanto a esse cenário de libertar a pressão, vimos isso essencialmente no jogo frente ao Uzbequistão. O jogo frente à Croácia também ficou importante pela simbologia de Diogo Jota, e isso também foi visível entre os jogadores e nas homenagens que foram feitas durante o jogo. Daqui da sala de imprensa, explicar que já entraram dois membros da equipa de comunicação da Federação Portuguesa de Futebol. Aguardamos agora a chegada de Cristiano Ronaldo. De facto, uma sala de imprensa completamente cheia, ainda continua a chegar os jornalistas, alguns já se vão montando também à porta, até porque já há poucos lugares, e há muitos também que querem ter os lugares dos corredores para conseguirem tirar fotografias a esta conferência de imprensa de Cristiano Ronaldo.
1: E Miguel, só novamente a interromper, até porque Ronaldo vai falar aos jornalistas basicamente 3, 4 dias depois de, neste caso, da irmã de Cristiano Ronaldo, ter dito que seria a last dance. Voltando a tocar neste aspecto, até porque certamente estamos a ver quase como a last dance de muitos atletas, falámos de Ronaldo, mas também há a questão de Leo Messi, a questão de Luka Modric, de outros tantos atletas que certamente encaram este Campeonato do Mundo como o último, que certamente participam. Achas que Ronaldo certamente insistiu para falar depois dessas declarações mais familiares acerca do seu futuro?
2: Vamos perceber ao certo. De facto, isto pode ser a última conferência de imprensa de Cristiano Ronaldo no Mundial, em caso de eliminatória. Pode também ser a última em caso de vitória, na verdade, porque nunca sabemos que Cristiano Ronaldo volta a falar numa conferência de imprensa. E até pode ser aqui, nesta conferência de imprensa, que o capitão da Seleção Nacional anuncia essa intenção de deixar a Seleção Nacional depois deste Mundial. Não temos a certeza que o vá fazer, certamente vai ser questionado sobre isso. Agora, depois dessas declarações e também depois de todo o clima que tem surgido ao longo das últimas semanas, tem-se percebido que, de facto, esta poderá ser a última participação de Cristiano Ronaldo num Mundial, mas ainda nada confirmado por parte do jogador. Ele, no final do jogo, disse que já não toma decisões de cabeça quente e que vai comunicar essa decisão a seu tempo. Parece-nos, naturalmente, que a preocupação do Cristiano Ronaldo nesta conferência de imprensa vai ser falar sobre a seleção espanhola, falar sobre a equipa portuguesa e tentar afastar essa possibilidade de comunicar já um afastamento depois deste Mundial, mas só as respostas de Cristiano Ronaldo que nos vão dar essa certeza sobre esse assunto. Estava a referir há pouco que este jogo vai ter também, como habitual, um choque de profecias. A seleção espanhola tem dito que está a ter um déjà vu do Mundial de 2010. Há vários casos semelhantes. O jogo de abertura aconteceu no mesmo dia, no dia 11 de junho, foi entre as mesmas equipas, África do Sul e México. Estavam no grupo H, vão jogar contra Portugal nos oitavos, tudo muito semelhante. E ora, agora, antes de falar dessas profecias, vamos sim ouvir Cristiano Ronaldo. Acaba de entrar, vem acompanhado pelo assessor de imprensa da Federação Portuguesa de Futebol e também por vários membros da equipa de comunicação. Cristiano Ronaldo já se está a sentar, vai agora sentar-se ao centro desta sala de imprensa, muito muitos telemóveis ao alto, não é habitual, mas muitos telemóveis ao alto também por parte dos jornalistas. Vamos agora escutar já o som que nos chega da sala de imprensa. Cristiano Ronaldo vai falar aos jornalistas.
3: Who will moderate this press conference? 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
4: Então, bem-vindos à conferência de imprensa da Antevisão do Portal Espanha da Manhã, aqui no estádio de Dallas. Vou iniciar as perguntas em português, para a imprensa portuguesa, e depois vou dar algum tempo à imprensa internacional, sendo que não vamos poder dar as questões a toda a gente, não é? So we will start in Portuguese, with Portuguese press, and then we will go to international, and I will start here with Nuno. With Sik. Here.
5: Bora, estás perto. Aqui? Estás perto. Preciso de microfone.
6: Cris, olá. Nuno Luz, da SIC. Gostava que de perguntar, e se pudesses partilhar um bocadinho connosco, como é que tens vivido este Mundial? Como é que está o pensamento da equipa? Como é que estamos todos em busca desse sonho? Vocês estão, de facto, com a ideia que podemos mesmo chegar longe neste Mundial?
5: Não tivéssemos essa ideia, não estávamos aqui. Eu acho que tem sido uma experiência bonita. Estamos a melhorar jogo a jogo. Sabemos que isto é uma competição que é impossível jogar bem todos os jogos. Não está fácil para ninguém. É só ver as equipas que já foram eliminadas e aí diz tudo. Mas eu vejo a equipa tranquila, equipa bem, treinamos bem, preparamos bem. Amanhã vamos encarar uma equipa super difícil, mas acho que vamos estar preparados.
7: Aqui a TV. Olá,
8: aqui, João Pedro Oca, da TVI, da CNN. Aqui, Cristiano. Boas. Uma pessoa com a mentalidade do Cristiano, que está habituada a ser decisiva durante 23 anos, como é que se sente com a possibilidade deste ser o seu último Mundial? E também no decorrer do jogo, das vezes perceber que pode ser substituído para o bem da equipa? Ou seja, como é que mentalmente, o jogo que tem sido sempre tão importante, como é que lida com isso? Se é um chip que muda ou se é algo que já está consigo nos últimos anos?
5: Bom, tem sido assim desde que entrei na seleção com 18 anos. Sempre foi assim, não vai mudar. Eu estou sempre de corpo e alma para ajudar a seleção a alcançar os seus objetivos. Jogando ou não jogando, terei sempre um papel importante nesta seleção. Terminarei, como disse há uns anos atrás, quando eu quiser, não quando vocês quiserem. Acho que é uma perdida de tempo vocês sempre fazerem a mesma pergunta, é o último. Vamos ver, não quero virar as atenções para isso, porque acho que isso é o menos importante. O mais importante é jogarmos bem amanhã e ter fé que vai dar.
3: Vou dar. Aqui
7: o Canal 11.
9: Cristiano, boa tarde, estamos em direto para o Canal 11. É a tua sexta Mundial. Gostava que falasses um bocadinho sobre o ambiente que também tens encontrado na seleção, se este grupo é muito diferente e na seleção, e que falasse um bocadinho também dessa pulseira que vocês têm utilizado, o significado que isso tem para vocês. Eu vi-te no último jogo, depois com a camisola do Diogo Jota, várias vezes a apontares para o céu. Como é que isso os tem também unido e se é uma força extra para o que aí vem?
5: É um grupo diferente de todos os outros que eu apanhei aqui, de certa forma com muita qualidade como todos os outros, muito tranquilo, mais jovem, no meu ver, assim, num cúmplice geral, a idade se calhar é mais baixa. A pulseira, como vocês já sabem, já não é surpresa, desde o primeiro dia que metemos, por estar todos aqui, todos os nomes dos nossos jogadores estão cá, e é uma forma de estarmos unidos também pelo Diogo Jota, não só, mas todos nós, por Portugal, todos os portugueses que estão em Portugal, todos os portugueses que estão cá nos Estados Unidos e Toronto também. Tem sido uma experiência espetacular nesse aspecto, que dá para refletir que o futebol vai mais além do que jogar dentro de campo. É a alegria das pessoas, a união das pessoas, as pessoas compartirem coisas, a chorarem por verem os jogadores. Isso para mim é como fica guardado. Sinceramente, todos os mundiais que eu joguei, será um mundial que eu mais me recordarei com a paixão das pessoas. Principalmente mais desta vez. Não sei a razão, mas tem sido, nesse aspecto emocional, para mim tem sido mais o melhor. Tenho desfrutado bastante nesse aspecto.
7: Aqui o jornal.
10: Boa tarde, Cristiano. Aqui João Pimpim a bola. O Cristiano é uma das famosas do planeta, o seu dia-a-dia é sempre muito rodeado de seguranças, jornalistas, aqui sobretudo no Mundial, muitos adeptos, como ainda agora referia. Gostava de saber, mas esta noite, quando a luz do quarto se apagar e ficar nos seus pensamentos, sabendo que o dia seguinte é um dia decisivo para Portugal, para a seleção, para si, se às vezes ainda vem aquele menino que saiu do Funchal à sua memória, ou se vem o peso de alguma responsabilidade de ter em si também os sentimentos de milhões e milhões de pessoas no mundo inteiro?
11: O sentimento é quase sempre o mesmo, é sempre uma paixão grande por representar o teu país, por tentar ganhar pelo teu país, e é como se fosse o primeiro jogo, cada vez que eu entro dentro de campo é como se fosse o primeiro jogo, e é desfrutar ao máximo, acho que é isso que fica marcado. E como disse anteriormente, este Mundial tem sido muito marcado por essa paixão das pessoas, não só a nossa, de jogar uma competição com esta magnitude, mas a paixão das pessoas. Só o facto de tu cruzares, por exemplo, hoje de manhã, cruzar um pequeno almoço com a malta da Venezuela, da Colômbia, e eles contarem-te histórias e ver muitos deles com a lágrima nos olhos, emocionado a olhar para ti, isso é o mais importante, isso é o que fica da vida. Tudo o resto é, ok, estamos cá, é muito, tudo muito bonito, todos querem ganhar, todos querem, só vai ganhar um. E é vivenciar estas experiências, porque isto é o que realmente fica marcado. À parte de grandes exibições, marcar golo, tem 41, não devia jogar. Pá, isso é irrelevante, sinceramente. O que eu guardo e que eu vou levar para casa é aquilo que as pessoas, o afecto têm tido com a seleção e comigo em especialmente.
12: Quinho Neves.
13: Boa tarde, Pedro Neves de Sousa, CMTV. Pegando nessa paixão, qual é a sua mensagem para todos os portugueses espalhados em todo o mundo e também como é que lida com o facto da sua titularidade estar constantemente a ser questionada e criticada?
11: Bom, é 23 anos que vocês tentam me matar. Ah, mas isso já perceberam que não vale a pena. É waste of time. Não vale a pena. Tentam. Não vale a pena. Não vale a pena. E é uma questão que eu estou completamente acostumado. Há uns que gostam mais, uns que gostam menos. Faz parte. Eu também tenho as minhas preferências. Qual é a outra pergunta que tu disseste? A mensagem para os portugueses é sobre...
14: The microphone, please.
11: É os que estão em Portugal e os que estão cá, esses são fiéis. Esses não falham. Estão sempre do nosso lado. Estão sempre do meu lado. Todo o resto é garbage. Não encontra para nada.
12: Que agência Lusa?
15: Cristiano, aqui. António Oliveira da Lusa. Daquilo que já falou aqui hoje, aos 41 anos e no seu sexto Mundial, chegou aqui para esta competição sem a pressão de conquistar aquele título grande que lhe falta e com a mentalidade que isto é a altura de... pode ser a última, a altura de desfrutar verdadeiramente o que é o Mundial.
11: Não me falta nada na vida. Deus foi muito generoso comigo e deu-me tudo aquilo que eu... que nunca esperei ganhar, principalmente na seleção, e a nível pessoal o mesmo. Por isso, é desfrutar de cada momento. Eu não vou ser mais cristiano por ganhar o Mundial, ou vou ser menos cristiano se não ganhar o Mundial. Obviamente que todos estamos aqui com esperança, e eu principalmente, todas as competições que eu entro para tentar ganhar. Mas sabemos que vai ser só um que vai ganhar, não pode haver nem dois nem três. Por isso é desfrutar, não pensar no dia de amanhã, desfrutar dia a dia. Foi isso que algo que eu aprendi, se uma das coisas que a idade te dá é maturidade e experiência e relativizar e suavizar muitas das coisas, porque obviamente eu não sou cego e tenho visto o ataque que fazem constantemente à minha pessoa, mas como digo, não é novo, por isso até agradeço muitas das vezes, porque é viver um capítulo diferente na minha vida. Aprendi isso depois dos 40, que é espero viver mais 40 anos e estar preparado, porque de onde vêm as grandes críticas é de onde crescemos mais como pessoas, e agradeço-vos a vocês para continuarem a fazer isso, porque isso de certa forma eu cresço cada vez mais e apareço cada vez mais. Por isso, feliz, desfrutar dia a dia, um jogo com uma magnitude enorme amanhã, com uma excelente equipa, com uma equipa que já ganhou esta competição, e é desfrutar dia a dia.
12: Encerrar as perguntas da imprensa portuguesa com a Tessia.
16: Olá, Cristiano. António Botelho, em direto para a TSF. Eu sempre que me recordo de um Portugal-Espanha, tenho quase sempre o gol do Cristiano. 2010, aquele particular que o Nani lhe tirou o gol de cabeça, foi um jogo particular. Depois, em 2018, os três golos, o hat-trick, também agora na final da Liga das Nações, o gol do empate. Amanhã vamos ver o Ronaldo na sua melhor versão e qual é a sua melhor versão neste Campeonato do Mundo. Obrigado.
17: Prioridade ao espanhol.
18: Deixa eu responder, pô.
17: Desculpa.
18: Então, Pedro González aqui. Calma, Zé. Já me perdi, já esqueci o que ele me perguntou. Vais ter que repetir outra vez. O Chico está, não está. Ah, pá, oxalá. Era bom sinal. Mas a minha função na seleção, eu faço aquilo que o míster me pede. Obviamente, eu não jogo na seleção como jogo no Al-Nassr, porque tenho mais liberdade. E aqui, nós, os jogadores, temos que perceber que temos funções diferentes que nos clubes. Sou um jogador mais aproximado da área, que a minha missão é agarrar os centrais e ficarem lá comigo, mas vocês sabem melhor que ninguém, se a bola chega lá e tiver a oportunidade, eu vou meter lá dentro. Isso vocês já estão acostumados e sabem. Agora, a respeitar o adversário, sabemos que é um adversário super difícil, mas estou com aquela fé que amanhã vai correr bem e vamos ganhar.
17: Agora vou com calma.
18: Calm down, Chico.
17: Vou dar aqui à marca.
18: Dá aquele rapaz que está à frente dele. Aquele rapaz que ele não gosta de mim, quer ver se ele me faz uma pergunta boa.
17: Então vá. Quem?
18: É aquele que está ali. Sim, sim. Tu. É ele. Eu sei que ele não gosta de mim.
19: Cristiano, tudo bem?
18: Tudo bem.
19: Te adoro.
18: Bem.
19: Prazer falar com você. Queria saber qual é a coisa mais difícil de se jogar uma Copa do Mundo aos 41 anos.
18: Qual é a coisa mais difícil? É falar com vocês, com alguns de vocês. Os que não gostam, principalmente. Tu és um deles, que eu sei. Eu fixo bem as caras das pessoas. Não, eu só basta ver uma vez e já não esqueço mais. Não, jogar com 41 anos é... Eu acho que tem sido uma boa experiência, porque para chegar a este nível tens que abdicar de muitas coisas e aquilo que eu tenho feito em toda a minha carreira tem sido essa, adaptar-me também às nuances da idade, sabendo que não era o mesmo jogador que era, mas uma coisa que eu tenho clara é que nada mudou, eu continuo ainda a fazer golos, por isso espero fazer amanhã, se não fizer amanhã com outro companheiro meu faça e possamos passar, e isso é o que fica, na memória, é passar, jogar com uma grande equipa. Y era bonito ganar a España mañana.
17: Ahora Marca.
20: Hola Cristiano.
18: Hola.
20: ¿Qué tal? Miguel Ángel Toribio en directo para Radio Marca. Has dicho que son 23 años de carrera. Creo que nunca has tenido sensación de vértigo, de miedo. Siempre han sido reto. Ligas, Copas, Champions, Eurocopas. No sé si mañana es diferente. Si mañana afrontas el partido con cierto vértigo, cierto miedo por poder ser tu último Mundial y no sé.
18: Vocês estão com muitas ganas que eu não venha mais aqui, sim? Que não me querem ver mais aqui.
20: Se te quedas,
18: já alegará o dia, já alegará. Pero, mira, te vou ser sincero. Independentemente do que passe amanhã, saldrá de aqui Cristiano com a consciência tranquila. Pero, não 100%, 1000. Sabes por quê? Porque na vida, no futebol, eu ha dado todo o que tinha. Minha paixão, meu querer jogar estes tantos anos não foi por necessidade, como tu sabes. Eu, graças a Deus, estou muito bem da vida, mas é a paixão. Eu jogo na seleção e nos clubes porque me encanta jogar futebol, sabes? Passe o que passe amanhã, estarei feliz, sabes? Eu não posso pôr pressão a mim mesmo, chegar ao final da minha carreira e saber tienes que ganhar, tens a obrigação de ganhar. Não. Sea lo que Dios quiera, ¿sabes? Es disfrutar cada día, disfrutar cada partido, disfrutar en una gran competición como es el Mundial. Y creo, aparte de algunas opiniones diferentes de vosotros, que no estoy así tan mal. Ya he hecho 3 goles. A otros que hicieron más, porque están muy bien. Pero yo no estoy mal, creo. Hay que seguir. A ver si gano mañana y marco un golito.
17: Ali, ¿cadenacer? ¿Cadenacer? No.
21: Hola, ¿qué tal, Cris? Aquí,
18: hola.
21: A tu derecha, Javier Herraez en directo
18: de Carrusel
21: Deportivo.
18: Muy bien.
21: ¿Qué tal? ¿Cómo estás?
18: Bien.
21: Un placer volverte a ver, Cristiano.
18: Gracias.
21: Te vimos hace un año en la final de la Liga de las Naciones y me acuerdo aquella improvisada rueda de prensa donde festejabas tu victoria con la selección portuguesa y nos citábamos en el Mundial. Mañana es el día, dos favoritas para ganarlo, España y Portugal. Quiero saber tu opinión de España, que venía como muy favorita, no ha encajado ningún gol, no comenzó muy allá, pero ante Austria demostró un buen nivel. ¿Qué te parece? ¿Cómo está jugando España? ¿Y qué piensa que va a ocurrir?
18: Gracias. Digo, bueno, tú sabes muy bien, yo tengo un cariño muy especial por España, mi familia es española prácticamente, tengo casa ahí, tengo negocios ahí, tengo todo, mis mejores amigos son españoles, algunos de ellos. O sea, yo les digo y me comentan, España no está... No... Mira, España es siempre candidata a ganar lo que sea, mundiales, Eurocopas, Confederation Liga. Sabemos que mañana... Ellos ya ganaron esta competición. España, teóricamente, es favorito, porque ya ganó y tiene más títulos que Portugal. Pero es una competición diferente, jugadores diferentes, hay cansancio, hay lesiones, el ambiente, el calor, que mañana va a estar bien, va a estar con aire acondicionado. Es un partido bueno de disputar. Yo, a mí me encanta jugar contra España, porque mi récord contra España es bueno. Yo jugué unas 10, 11 veces contra España y está muy equilibrado. Mañana será lo mismo. Quien tenga los mejores detalles en el partido, pues ganará. Espero que sea Portugal. Yo creo, estoy con ese feeling, que vamos a ganar. Esperemos mañana. Esperar para ver.
0: Cristiano, aquí. Pablo Pinto para DAZN. Aquí.
18: Vale.
0: llevas 22 años jugando contra España.
18: 23.
0: Te has enfrentado a muchas generaciones de jugadores españoles. ¿Qué tiene de diferente esta selección? ¿Y si es Lamine el mayor talento que tú has visto de españoles?
18: Yo veo siempre España como una selección de mucho talento. No individualizar ninguno. Es que son muy buenos, es la verdad. España es una selección muy buena. De generaciones que yo, desde que estoy acá, desde 2003, 2004, a mí siempre veo a selección de España como... candidata a ganar lo que sea. Mañana va a ser una batalla muy dura y lo que tenemos que hacer es tener mucha fe, correr y tener coraje. Es la única manera que yo veo que podamos ganar a España, sinceramente.
17: La última para España, aquí.
1: Hola, Cristiano. Aquí Lluís Bou de ESPN. Yo te quería insistir un poco en Lamine. Sé que no quieres individualizar, pero te quería preguntar cómo has visto también su evolución desde el año pasado, desde el partido de la Nations, y cómo consideras que Portugal tiene que pararlo.
18: Jugador con mucho futuro. Y yo no vi, sinceramente, no vi ningún partido de España, te voy a ser sincero. Vi un poquito del primer partido, segundo contra Cabo Verde, vi un poquito. Pero como te digo, es un jugador que tiene futuro. Está haciendo muy bien y va a tener un futuro brillante. Pero tengo que decirte, para mí España, yo veo siempre España como un todo. Son muy buenos, juegan muy bien y va a ser muy duro mañana.
17: I will now get to English. Any American networks here in the house? Yeah, so I'll give it there.
22: Vamos às perguntas em inglês.
23: Cristiano, Felipe Rames foi conexão da...
17: Não,
22: it was the other one. Yeah. Agora aqui pequeno compasso de espera acerca de quem faz
23: Hello,
22: a pergunta.
23: Hello, Cristiano, nice to meet you. Paulo Canovas for Abel. 20 years ago, you reached the semifinals against France in the Germany 2006. You played with Figo, a very good group of players. Now, 20 years, you can reach a possible semifinal against France.
22: Contra a França, em 2006.
23: Do you think that football owns you a World Cup? Thank you.
22: Perguntar se o futebol lhe deve campeonato do mundo.
18: X generations of players was amazing to play with them, but now it's a different era, different generation, which is good and is a challenge and is different as well. I'm not want to speak about semifinal because we have tomorrow a very very important game against one of the favorites.
22: Ronaldo explicar que é uma diferente geração, também é diferentes neste caso adversários, não querer responder questões sobre a meia-final porque é essa partida de amanhã dos oitavos ainda.
18: Amazing evening, 2 o'clock the game, yes, evening. And fingers crossed.
2: Hola, Cristiano. Elena Condis, de la cadena COPE. 23 años al servicio de tu país. Te veo muy apasionado. Dices que lo has vivido de una forma muy emocional. Seguramente no ha sido fácil, has lidiado con muchas críticas. El otro día entrevistamos a Lamine Yamal y nos dijo que él no quiere que le aplaude todo el mundo y nos ponía como ejemplo a los más grandes, a ti, a Messi, a Mbappé. No sé, ¿tú cómo lo has vivido eso, cuando no te han aplaudido o cómo has lidiado con las críticas y qué consejo le puedes dar en este sentido, si crees que es la actitud correcta para ser un líder y para triunfar en el fútbol? Gracias.
4: Yo creo que cuanto más preparado estés, mejor vas a sobrevivir a una carrera larga de fútbol, si es tu intención. La crítica, si tú ligas a la crítica, estás perdido, porque es normal, es vuestro trabajo. Yo entiendo perfectamente. A unas críticas constructivas y a unas críticas para intentar matarte también. Hace parte, yo a final de cuentas vos entiendo, hace parte de la manera que imprensa vende las noticias, no pasa nada. Ahora, en su caso, tiene que acostumbrarse el más rápido posible si quiere tener una carrera larga. Pero yo creo también que tiene que enfocarse realmente en qué le gusta, qué le quiere, la pasión de la gente, la pasión de un estadio. Yo aprendí eso con el tiempo, que es estar enganchado con la gente que realmente te quiere y tiene pasión por ti. Y tú tienes pasión por lo que haces, por el juego, por jugar, por te levantar e ir a entrenar. Vendrán momentos difíciles, obviamente, pero eso hace parte del ser humano. Tú seguro te levantas de vez en cuando y no tienes ganas de ir a trabajar y hacer lo que más te gusta. Es normal. Y en el fútbol, como debes calcular, como hay siempre una crítica, a veces es más difícil, pero hace parte de nuestro trabajo.
2: Cristiano, aquí Verónica Brunati para Telemundo. Soy argentina y lo primero que quiero decirte es agradecerte por todo lo que has dado al fútbol. Hemos disfrutado del duelo con Messi, un duelo que ha sido de lo mejor del fútbol en la historia. Y quiero preguntarte cómo estás viviendo la previa de este partido, ¿no? Que es tan especial para ti con todo lo que has vivido, lo que le has dado al fútbol. ¿Y qué mensaje le querés decir a los hinchas? Hay muchos hinchas aquí afuera esperando ver a este Cristiano en este último Mundial. Gracias.
4: Último Mundial. Gracias por la pregunta. Una pregunta interesante, me gusta. Bueno, lo que se queda es la gente. La gente que te quiere, la gente que una de cierta forma les puede dar un momento diferente en sus vidas. Yo comparto muchas veces los hoteles, en el ascensor, con la gente que trabaja, housekeeping, los latinos. Y se queda, para mí son memorias espectaculares. Por ejemplo, eres de Argentina. Ayer en el vuelo, una de las azafatas era argentina. Yo sabía que era argentina por la manera que me miró. Yo ha dicho, estoy seguro que tú eres de Argentina. Y él, ¿cómo sabes? Yo, la manera que me miraste. Y él, ¿cómo te miré? Yo, me miraste y desviaste los ojos muy rápido. Eso quiere decir que no les gusta Cristiano. Me ha dicho así, pero después, en plan de broma, mi mujer es argentina. Obviamente que tengo que tener un cariño especial por los argentinos también, de Buenos Aires. Por eso, todo está bien, no pasa nada. Diciendo tu pregunta, es disfrutar el máximo posible, que sea el último mundial, que va a ser mi último mundial, y disfrutar día a día. Ojalá, que no sea mañana mi último partido. Ojalá, así vosotros estén, me pueden matar un poco más. Intentar matar.
6: Y voy a encerrar con la Casa TV, en portugués.
8: João aqui Cristiano, aqui atrás, Casa TV, eu sou do Brasil. O jogo passado você me disse que você sabia que teria um pênalti, você pensou nisso,
4: teve
8: um pênalti e fez, você teve um feeling. Você tem algum feeling para esse jogo amanhã?
4: É só amanhã que eu sinto, é sério, é só no dia do jogo que eu sinto. Chega de lá de cima e aí dá aquela tremideira, aquela suada, mas ainda não senti, mas amanhã sim, ou sim ou não. Vamos ver, mas é normalmente, estou a falar sério, é normalmente no dia do jogo que eu tenho esse sentimento.
8: Então, aí você me conta, pode ser?
4: Se a gente cruzar, eu digo-te.
3: Então vou agradecer ao Cristiano a sua presença aqui, vou dispensá-lo porque vai voltar ao estágio.
0: Obrigado.
2: Obrigado
3: a todos.
2: Muito obrigada. Obrigada.
22: Aguardamos agora pela chegada de Roberto Martínez. Ouvimos estas declarações.
5: João, termina.
22: Exatamente,
5: sim. Desculpa, estava aqui a tentar ligar de novo o nosso sistema, mas termina esta conferência
3: então
5: de imprensa
3: a ter
5: uma situação um pouco caricata. Não é habitual de todo haver aplausos nas conferências de imprensa. Aconteceu principalmente por parte da imprensa estrangeira, para muito a primeira vez que se cruzam com Cristiano Ronaldo. Nós já vamos recapitular aquilo que disse o capitão da seleção portuguesa. Vamos agora ouvir Roberto Martínez, que já está também na sala e vai agora responder às primeiras perguntas.
3: A imprensa portuguesa e depois passarei à imprensa estrangeira. I will now start again with the Portuguese press and then I will go to international. I will try to put in all the others that didn't have an opportunity to ask, ok? Então, imprensa portuguesa, quem é que me está a pedir a palavra? Aqui, o David de novo, claro.
7: Boa tarde, Roberto Martínez, David Novo, do Record.
9: Olá,
7: boa tarde. O Roberto reforçou várias vezes a questão de Portugal jogar contra a Croácia, uma seleção europeia, voltou a reforçar o jogo com a Espanha, um jogo europeu dentro do Mundial. A sensação que eu tenho é que Portugal queria ficar em primeiro, mas não se importou muito em ficar em segundo para talvez evitar o Ghana, talvez evitar a Argentina nos quartos de final se Portugal lá chegar. Esta teoria faz algum sentido? O seu sorriso, não sei se concorda comigo ou não. Obrigado.
9: Olá, boa tarde. Infelizmente não. Não faz sentido. Nós queremos ganhar todos os jogos. A ideia, quando chegarmos no Mundial, era tentar crescer muito, utilizar os jogos para preparar todos os jogadores e fizemos isso. A nossa ideia era ganhar todos os jogos e tentar ganhar o grupo, mas o Mundial não é assim. O Mundial é tentar melhorar, experimentar aspectos, alinhar conceitos e o caminho, já falei disso, não consegues escolher o caminho, tens que fazer, dar o melhor nível dentro do caminho que chega. E agora estamos focados para os oitavos de final desta competição.
3: Então vou passar ali ao Sérgio.
24: Olá, boa tarde.
9: Olá, boa tarde, Sérgio.
24: Sérgio Pereira, do Mestre de Bolo. Um Mundial, assim, joga-se muito pela paixão, pelo amor à pátria, por representar o nosso povo, representar os nossos. Isso nota-se muito, por exemplo, nos sul-americanos, notou-se muito em Cabo Verde. Amanhã o Roberto Martínez vai jogar contra o seu povo, a sua pátria, a sua gente. Como é que isso se gera?
9: O meu caso é diferente, porque eu nunca trabalhei na Espanha. Então parece incrível. Eu vivi 21 anos no Reino Unido, vivi 21 anos na Espanha, 7 anos na Bélgica e 3 anos e meio em Portugal. Então a casa, a minha casa, é onde tenho a família e onde tenho a missão. Então para mim não é isso. Para mim é estar muito perto dos jogadores, muito perto do aquilo que representa a nossa seleção, agradecer a força e tudo aquilo que tivemos em Toronto do povo português. Foi incrível, quase meio milhão de portugueses que estão em Canadá e a força foi incrível. E é isso, é a paixão que a seleção significa muito e como selecionador um orgulho incrível e totalmente focado nos sentimentos que a nossa seleção representa.
3: Vou passar à Antena 1.
25: Viva, Mister. Fernando Eurico, Antena 1.
9: Olá, Fernando.
25: Viva. Portugal e Espanha são duas equipas apaixonadas pela bola. Têm essa matriz. E, sobretudo, os meios campos são fortíssimos e é por aí que gira tudo. Como é que se vai desembrulhar o jogo, na sua perspectiva, até tendo a Espanha ainda não sofrido qualquer golo?
9: Nós respeitamos muito o adversário. A Espanha é uma equipa muito, muito boa, com uma ideia muito clara. Concordo que as duas equipas somos melhores com bola. Acho que precisamos da bola, precisamos de defender com bola. Utilizamos a bola para acentuar a qualidade individual dos nossos jogadores, mas acho que amanhã o jogo é importante ter desempenhos completos. As duas equipas precisam ser muito boas sem bola, precisam de ajustar, de defender rápido as transições. Já vimos na final da Liga das Nações que as duas equipas com bola conseguem chegar à baliza, que conseguem criar oportunidades. Acho que o 2-2 foi um resultado curto e acho que o jogo amanhã vai ser igual. Então precisa de personalidade, precisa de personalidade para poder manter o nível, para poder manter todo o jogo todo uma intensidade alta e poder utilizar a totalidade do grupo. Eu acho que amanhã é um jogo onde a intensidade precisa frescura, precisa que os jogadores que entram no banco acrescentem, e acho que é um jogo de personalidade para poder manter a ideia de jogo que as duas seleções temos.
10: Rádio Renascença.
11: Olá, mister. Aqui, André Maia, aqui atrás.
9: Olá.
11: Boa tarde, André Maia para a Renascença.
9: Boa tarde,
11: Tivemos aqui há bocado o Cristiano, e o Cristiano no último jogo jogou, coabitou na frente de ataque da seleção durante 20 minutos com o Gonçalo Ramos, em dupla com ele. A minha pergunta é se está fora de hipótese amanhã Portugal alinhar com dois avançados, com Ronaldo e Gonçalo Ramos na frente, depois daquilo que vimos no último jogo e que até resultou bem. Isso é uma opção para amanhã?
9: Eu acho que precisamos de falar do adversário, mas também dos momentos do jogo. Acho que jogamos a primeira parte foi muito boa contra a Croácia, muito boa, mas quando jogas ou quando eres superior e o adversário marca, é o momento que nós precisávamos de mudar a dinâmica, e era importante ter dois pontas de lança nesse momento para chegar na baliza, para poder condicionar os centrais. Depois, quando marcamos, é um jogo diferente. A Croácia já é uma equipa que também utiliza a bola muito bem, e precisamos de ajustar na zona do meio campo. Precisamos, não podíamos jogar com inferioridade numérica, então nesse momento é um momento tático que não podemos jogar com duas pontas de lança. Então, e em relação aos momentos do jogo, em relação do adversário, em relação daquilo que nós estamos à procura, o que é importante é que todos os jogadores acrescentem, todos os jogadores estão preparados para ajudar a equipa. Temos muita flexibilidade, a equipa já consegue utilizar padrões de ataque com dois pontas de lança, com um ponta de lança, com três número 10, com jogadores por fora, jogadores por dentro, a pé trocado, e é isso o trabalho que fizemos durante 3 anos e meio. Então seria um ponto fraco para nós ou limitar o nosso jogo a um padrão ofensivo, a um aspecto táctico. A nossa força é a flexibilidade que nós temos e que todos os jogadores estão preparados. 21 jogadores de campo que já estiveram no campo, e o Gonçalo Inácio, o Gonçalo Guedes, que acredito muito neles, que se precisam de ajudar a equipa, estão também preparados.
12: Boa tarde. Perguntava-lhe pelos sinais do último jogo com a Croácia e também o jogo com a Colômbia. O Diogo Costa acabou por ser um elemento muito decisivo também nos dois jogos. E pergunto-lhe se Portugal, perante a grandeza da Espanha, chegará com a confiança, aparecerá com a versão mais confiante, até pela vitória que foi dramática e emocionante do último jogo, ou será um Portugal mais cauteloso, até porque sabe que tem tido também algumas fragilidades que têm dado muito trabalho ao Diogo Costa?
9: No caminho ou durante o percurso no Mundial, é importante sempre olhar para frente e olhar o próximo adversário. Nós, o que fizemos contra a Croácia, contra a Colômbia, contra o Congo, contra o Uzbequistão, foram passos. Isso ajuda muito a crescer. Agora temos, o Diogo Costa está num momento fantástico, precisamos dele. O que é importante é que a equipa sabe sofrer, a equipa sabe manter o nível até o fim, e é isso que é importante e ajuda muito para jogar os oitavos de final. Não estamos aqui para defrontar a Espanha, estamos aqui para estar ao melhor nível, que Portugal possa ter o melhor desempenho nos oitavos do Mundial. E isso foi o percurso que nós tivemos. Então, todos os jogos são diferentes, mas sem dúvida estamos agora mais preparados para estar ao melhor nível que quando chegamos a Houston.
10: Cara, observador.
13: Olá,
10: Roberto Martínez, aqui atrás, Miguel Cordeiro, em direto para a Rádio Observador.
13: Olá, Miguel.
10: Temos percebido que tem adotado algumas estratégias diferentes de jogo para jogo. Vimos João Félix entrar com o Uzbequistão e Portugal apostar num jogo mais interior e mais presença na área. No jogo com a Croácia, Rafael Leão e com Roberto Martínez a apontar muitas vezes também a Rubem Dias, a Vitinha e a João Neves para o lado de Pedro Neto, para a necessidade de jogar pelas laterais para tentar ferir a Croácia dessa forma. Podemos esperar alguma mudança no 11 para este jogo frente à Espanha, dada a sua visão também de como se pode desenrolar este encontro, e se nessas mexidas Vitinha ou Bruno Fernandes são alguns dos jogadores candidatos à saída, uma vez que foram também dois jogadores que saíram no jogo frente à Croácia. Obrigado.
13: Primeiro, dizer que os nossos jogadores, que está a dizer, nós são muito importantes para nós. Não é falar de a saída de um jogador, isso não é como nós trabalhamos, é o contrário. O que um jogador pode acrescentar, todos os nossos jogadores, já falei disso, que são incríveis com o seu compromisso para a seleção e para a equipa, e precisamos utilizar isso. Certamente, jogar contra a Espanha não é o mesmo que jogar contra a Colômbia, ou provavelmente a Croácia é uma equipa que também gosta da bola, mas nós precisamos de ajustar naquilo que possa ajudar aos nossos jogadores a fazer a diferença. E isso é a ideia que continuamos, e precisamos de fazer isso durante também, durante o jogo. Mas posso dizer que todos os jogadores treinaram bem esta manhã, estamos todos preparados, e o foco é sempre relembrar que o logro individual do jogador na seleção é estar aqui. E depois estamos para ajudar ao logro coletivo.
14: Peço desculpa, Mr.
13: Sim.
14: Estou um bocado precipitado. Vou passar aqui à Agência Lusa para encerrar em português.
13: São respostas muito longas.
14: Não. Aqui, a Agência Lusa, aqui à frente.
15: Aqui. Olá, Roberto Martínez. Aqui, Luís Garopa da Lusa.
14: Olá, Luís.
15: Há um ano Portugal enfrentou a Espanha na final da Liga das Nações, num jogo em que teve duas vezes em desvantagem, deu a volta e conseguiu ganhar. O que eu lhe pergunto é, desse jogo, é preciso repetir amanhã para Portugal voltar a ser vitorioso, e se vão rever esse jogo, ou os jogadores vão visionar esse jogo até como uma forma de relembrar e motivar que realmente conseguiram ultrapassar a Espanha?
13: Não, acho que estamos mais focados em o que fizemos no último jogo e também o que fizemos neste Mundial. Acho que mais o contexto, acho que a Espanha tem a mesma ideia de jogo, e isso faz sentido, mas jogadores diferentes, e o importante, diria, que não é o aspecto técnico-táctico, que todos conhecemos bem. Acho que amanhã é um aspecto mais de personalidade, de poder estar confortável com a importância do jogo e poder ser nós mesmos. É isso que é importante. Depois temos um adversário espetacular, mas acho que o aspecto mais importante amanhã é relembrar aquilo que nós podemos fazer e ter a personalidade para desfrutar do momento, porque estar nos oitavos de final deste Mundial merece isso.
14: I will now start in Spanish, so I'm going to read it.
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13: Hola, Valentina.
16: Quisiera preguntarle, cuando son dos selecciones tan parecidas en cierto punto, que tienen, digamos que también en algún momento la misma ilusión y la misma presión, si se quiere, ¿cómo ha cambiado los planes justamente para enfrentar a una selección como la selección de España, que repito, es en algún punto muy parecida a la suya? Gracias.
13: Es un poquito, nosotros cuando preparamos el Mundial, se preparan los tres partidos de la fase de grupos, y es eso lo que preparas el adversario. Luego ya entras a otro Mundial, que es la fase ya de todo o nada, y se prepara más el equipo de puertas para adentro. Yo creo que el adversario es siempre respetado, porque para llegar a este nivel sí, tiene que ser un equipo competitivo. En nuestro caso, somos dos países muy cercanos, vecinos, casi hermanos. Es una fiesta del fútbol ibérico. Es una pena que esté a este nivel. Yo pensaba que era una final fantástica, pero es ya mirar más a nuestro vestuario y aceptar que el contrario siempre tiene un nivel importante en este nivel de torneo.
19: 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Aquí detrás, Luis Castro. Hola. De Radio Nacional de España.
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19: Hace unas semanas hicimos una entrevista con el seleccionador español Luis de la Fuente. Le dijo que le encantaría
1: que la final fuera contra Portugal, porque sois amigos, que te deseaba lo mejor. Y decía también que le influía mucho también la manera de jugar a lo que has hecho tú en otras selecciones. Mi pregunta es, ¿cómo mañana puedes hacer tú lo mismo, conociéndoos tanto o esa manera de influir de los dos equipos, aunque ya os habéis enfrentado? 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
13: 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Pero mañana es un partido de los jugadores, es un partido donde realmente es un orgullo poder estar en esa posición, y creo que nuestro papel, tanto el seleccionador de España como el mío, va a ser poder dar a nuestros jugadores la fuerza y la alegría que se necesita dentro de la presión de querer ganar un partido tan importante donde el talento individual pueda disfrutar mucho.
17: Robert, here, Guillem Balaguer for the BBC.
13: Hola, Guillem.
17: It must have been like 25 years ago that I used to watch you preparing games.
22: Agora uma pergunta em inglês. Falar sobre o histórico de Roberto Martínez ainda no futebol britânico.
17: But it just feels that the last 3 years and a half, you made like a jump in the learning, in the your process as a coach, in your adaptability, if you like, as well, foreign manager.
22: Colega da BBC a questionar Roberto Martínez em si de evolução enquanto selecionador nacional nos últimos 3 anos e meio.
17: Look back just before this last 16 at these 3 years and a half. What have you learned? What has been the experience for you?
22: Que Roberto Martínez aprendeu ao longo da seleção portuguesa?
13: I don't know how you do it, but you look as young as 25 years ago. That's the first thing I would say. No, I think it's the magic of football. I would say that I never sat down and looked back. I think you always try to. I think a coach is as good as the players that he manages.
22: Roberto Martínez a referir que nunca teve a oportunidade de sentar e olhar para trás, também a dizer que um selecionador, neste caso um treinador, é tão bom quanto os atletas que tem.
13: In a way, give a little bit of a structure to the freedom of the individual talent, and I think that's where you develop as a coach.
22: Roberto Martínez a dizer que é o facto de dar liberdade individual aos atletas dentro do campo que faz com que ele evolua enquanto treinador.
13: To make the difference in the final third. So nothing's changed, but it's been a real evolution, and now I'm extremely proud to be able to be the national team coach of Portugal with this historic game tomorrow.
22: Roberto Martínez a rematar a dizer que está orgulhoso de ser um líder desta equipa portuguesa.
18: André Galvão, SBT Brasil. Você falou que não trabalhou na Espanha, não teve oportunidade de trabalhar na Espanha, acabou fazendo uma carreira fora da Espanha. De alguma forma, você acredita que poderia ter tido uma chance em algum grande clube, poderia ter tido uma oportunidade ao longo da sua carreira, que é uma carreira vitoriosa, de trabalhar no futebol espanhol, e não deixa de ser curioso esse encontro agora com a Espanha?
13: No, primero decir que teve oportunidades, mas acho que na carreira de un treinador eu acredito muito no timing, e gosto muito de fechar o ciclo, e não foi o momento certo. Então não olho para isso como eu saí de casa com a paixão de jogar a bola, depois de treinar, fiz isso no Reino Unido, e faz parte do meu caminho, e sou uma pessoa muito curiosa, mas é o futebol e a paixão pelo futebol que deu-me a oportunidade de estar

0: que esperava apenas encontrar esta seleção espanhola na final. No entanto, o sorteio ditou um cenário bastante distinto.
1: Sim, não o sorteio, mas sim a prestação das equipas durante a fase de grupos. Portugal acabou na segunda posição e rumou a este lado do Mundial, e portanto Portugal vai jogar com Espanha já nestes oitavos. É um duelo desta segunda-feira. Roberto Martínez de facto apontou que é um duelo que merecia ser uma final. Cristiano Ronaldo também elogiou muito a seleção espanhola e destacou o facto de ser um adversário sempre complicado, um adversário que é sempre difícil de bater. Ter, não por serem muito superiores a Portugal, mas sim por ser um jogo sempre muito equilibrado, foi o que disse Cristiano Ronaldo. Roberto Martínez não quis abrir o jogo sobre quem pode participar neste encontro de Portugal, quem são os titulares e quem podem ir a jogo. Roberto Martínez praticamente não tem repetido nenhum 11, há sempre mexidas, sendo que no jogo com a Colômbia foram mais por razões de descanso. Portanto, há dúvidas sobre quem pode efetivamente ser titular neste jogo frente à Espanha. No último jogo vimos a entrada de Rafael Leão para uma aposta nas laterais. Vamos ver o que acontece neste jogo frente à seleção espanhola. Continua a ideia de existirem dois mundiais e de o facto da fase de grupos ter servido de preparação para o que vem agora nesta fase a eliminar, mas Roberto Martínez garante que a equipa está focada, que sabem o que fizeram no último jogo, sabem também que a Espanha também está muito bem preparada para este duelo e que nesta altura o importante, para lá também do aspecto técnico-tático, é muito uma questão de mentalidade, uma questão de personalidade, disse isto Roberto Martínez, para destacar a vontade que os jogadores têm de ter também durante o jogo e durante o encontro para conseguirem bater o adversário, que isso é fundamental. Sobre a relação com a Espanha, Roberto Martínez quis resolver rapidamente essa questão mostrando o currículo. 21 anos em Inglaterra, 21 anos em Espanha, 7 na Bélgica e 3,5 em Portugal, para dizer que vive há mais tempo fora de Espanha do que aquele que viveu nas cidades em que nasceu, para assim dizer também que nunca trabalhou em Espanha e que nesta altura a sua casa é Portugal e que sente muito o que está a acontecer também em torno da seleção portuguesa, com elogios para o carinho que a equipa recebeu em Toronto junto à comunidade imigrante. Ora, Cristiano Ronaldo falou antes, Cristiano Ronaldo que, como grande destaque, tem essa frase, dizer que ganhar o Mundial não o vai definir como jogador e que não vai ser diferente se vencer ou se perder o Mundial, foi o que disse Cristiano Ronaldo. O jogador português disse também que sentiu esse carinho de Toronto e que está a ser um Mundial em que sente mais carinho, não só nos treinos, mas também nos vários momentos em que se cruza com algumas pessoas durante o estágio da seleção. É normal, sejam funcionários de limpeza, de pequeno almoço, outros hóspedes nos hotéis em que está a seleção, ou pessoas com quem se cruzam nas imediações dos estádios. Cristiano Ronaldo a dizer que tem sentido muito carinho e que este está a ser, para ele, o Mundial mais especial em que já participou, sendo que este é o sexto Mundial de Cristiano Ronaldo. Não deixou perguntas por responder, não concretizou se é o último Mundial, é certo, mas tem uma frase curiosa em que disse que espero que o jogo de amanhã não seja o último. Ora, esta frase acaba por nos indicar que pode mesmo estar num caminho de este ser o último Mundial, mas quer garantidamente que o jogo de amanhã não seja o último. Está a apontar certamente ao jogo de dia 20 na final em New Jersey. Terminam as conferências de imprensa, daqui a pouco vamos recapitular aqui na Rádio Observador, nos espaços informativos, o que foi dito também com esses registros sonoros por parte de Cristiano Ronaldo e por parte de Roberto Martínez. A seleção espanhola também vai fazer a conferência de imprensa da televisão este duelo ainda durante esta tarde, já à noite, no horário de Portugal Continental. No horário de Portugal será às 9:30 da noite.
0: Marcamos então o encontro para as 9:30, novamente em Dallas, no estádio que vai ser palco então de amanhã dessa partida dos oitavos de final deste Campeonato do Mundo de Futebol, Portugal-Espanha, uma partida que vai ter esse relato e aqui e comentário para acompanhar aqui na Rádio Observador. Já as notícias regressam dentro de 20 minutos.
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11: São agora 7h43, está com a Rádio Observador. A partir das 8h fazemos então, temos as notícias e será feito um resumo da conferência de imprensa da Seleção Nacional, onde ouvimos Cristiano Ronaldo e Roberto Martínez. A música é daqui a pouco.
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11: Praticamente 15 minutos para as 8 da noite, está com a Rádio Observador. Começa a ficar mais fresco, finalmente, mas ainda muito calor. Ouvimos Baby Rose com Landslide. As notícias chegam-nos às 8. Antes da hora certa, Olivia Dean, Norah Jones e John Legend também passam por aqui.

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1: E mesmo antes das notícias, faltam 5 minutos. Michi com Around for Days.

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4: Muito boa tarde, está com a Rádio Observador. São quase 8 horas. Vamos conhecer os títulos em destaque com João Lourenço.
5: E começamos com o Cristiano Ronaldo, que diz que a conquista do Campeonato do Mundo não vai definir como jogador. Nos incêndios, a maior ocorrência ativa no país continua em Vouzela e em Almada. Já foi reparada a ruptura numa conduta adutora que cortou o fornecimento de água em 6 zonas do concelho.
4: São agora 8 horas em ponto. Começa agora o Jornal das 8, edição do jornalista João Lourenço. E João, Cristiano Ronaldo diz que a conquista do Mundial não vai definir como jogador.
5: O capitão da seleção portuguesa fez a antevisão do duelo com Espanha nos oitavos de final do Mundial e disse que tem o feeling que a seleção portuguesa vai seguir em frente. Foi a primeira vez que Ronaldo falou em conferência de imprensa neste Campeonato do Mundo e aconteceu perante uma sala cheia no estádio de Dallas. Ronaldo falou de uma partida muito difícil, mas equilibrada, frente aos espanhóis. Colocou o favoritismo na equipa de La Roja e elogiou também a equipa portuguesa. Sobre o futuro, Ronaldo não concretizou se este é mesmo o último Mundial, mas assumiu que se terminar agora, nada muda na forma como será recordado. O jornalista Miguel Cordeiro acompanhou esta conferência de imprensa e Miguel, novamente em direto aqui na Rádio Observador, Ronaldo apresentou a confiança e também muita serenidade com vista a essa partida.
6: Sim, muita confiança, de facto, de Cristiano Ronaldo, apesar de reconhecer que vai ser um jogo difícil, que é sempre difícil jogar contra a Espanha. Esse difícil para Cristiano Ronaldo está no equilíbrio, porque para o capitão da seleção portuguesa há um grande equilíbrio entre Portugal e Espanha, e não é de agora, é algo que Cristiano Ronaldo vê desde que começou a representar a seleção portuguesa. Diz que o recorde que tem precisamente contra esta seleção dá precisamente esse equilíbrio, e apontou para um jogo em que a Espanha é favorita por já ter conquistado o Mundial, por ter mais títulos do que Portugal, mas em que certamente será um jogo muito equilibrado. Falou da necessidade de marcar ou não Cristiano Ronaldo, e sobre este desafio de estar a jogar um Mundial com 41 anos, e disse que tem sido uma boa experiência.
7: Jogar com 41 anos eu acho que tem sido uma boa experiência, porque para chegar a este nível tens que abdicar de muitas coisas. E aquilo que eu tenho feito em toda a minha carreira tem sido essa, adaptar-me também às nuances da idade, sabendo que não era o mesmo jogador que era, mas uma coisa que eu tenho clara é que nada mudou. Eu continuo ainda a fazer golos. Por isso, espero fazer amanhã. Se não fazer amanhã, com outro companheiro meu faça e possamos passar. E é isso que fica, na memória, é passar, jogar com uma grande equipa, e era bonito ganhar a Espanha amanhã.
6: Cristiano Ronaldo a falar de um sentimento bonito, vencer a seleção espanhola. Ora, confrontado com a possibilidade de ser ou não o último Mundial, Cristiano Ronaldo foi fugindo, disse de facto que os jornalistas estavam com muito interesse nisso, e já depois de dizer várias vezes que não ia estar a colocar essas palavras já nesta fase, Cristiano Ronaldo disse que não é o Mundial que o vai definir como jogador.
7: É desfrutar de cada momento. Eu não vou ser mais cristiano por ganhar o Mundial, ou vou ser menos cristiano se não ganhar o Mundial. obviamente que todos estamos aqui com esperança, e eu principalmente, todas as competições que eu entro para tentar ganhar. Mas sabemos que vai ser só um que vai ganhar, não pode haver nem dois nem três. Por isso é desfrutar, não pensar no dia de amanhã, desfrutar dia a dia. Foi isso que é algo que eu aprendi. Se uma das coisas que a idade te dá é maturidade e experiência, e relativizar e suavizar muitas das coisas.
6: Cristiano Ronaldo, suavizar, como utilizou essa expressão, também a importância de estar a jogar este Mundial já com 41 anos e a possibilidade de ganhar ou não, e do peso que isso pode ter para a carreira, querer suavizar toda essa situação. Ora, o desafio com a Espanha já não foi suavizado por Cristiano Ronaldo, elogiou muito a equipa adversária, mas deixou também um sentimento. Disse Cristiano Ronaldo que tem um feeling, e vai acumulando feelings ao longo da carreira, tem um feeling que Portugal pode vencer, apesar de elogiar e muito a seleção espanhola.
7: Espanha é sempre candidata a ganhar o que seja, Mundiales, Eurocopas, Confederations Liga. Espanha, teoricamente, é favorito, porque já ganhou e tem mais títulos do que Portugal. Pero é uma competição diferente e está muito equilibrado. Quem tiver os melhores detalhes no partido, pois ganará, espero que sea Portugal. Yo creo, con ese feeling, que vamos a ganar. Esperemos mañana, esperar para ver.
6: Vamos ver amanhã, vamos esperar para ver, como diz o capitão da seleção portuguesa.
5: E depois de Ronaldo, falou a Roberto Martínez. Miguel, acompanhaste também o que disse o selecionador nacional. Martínez falou mesmo num desafio complicado e não abriu o jogo sobre a equipa titular de amanhã.
6: Não quis abrir o jogo, perguntámos isso mesmo, até só tentámos concretizar sobre alguns jogadores que acabaram por ser substituídos no jogo com a Croácia, como Bruno Fernandes e Vitinha, mas Roberto Martínez não quis falar de individualidades, quis sim falar daquilo que será a ideia de Portugal para o jogo.
2: Todos os nossos jogadores, já falei disso, que são incríveis com o seu compromisso para a seleção e para a equipa, e precisamos utilizar isso. Certamente, jogar contra a Espanha não é o mesmo que jogar contra a Colômbia, ou provavelmente a Croácia é uma equipa que também gosta de bola, mas nós precisamos de ajustar naquilo que possa ajudar aos nossos jogadores a fazer a diferença. E isso é a ideia que continuamos.
6: Roberto Martínez, não querer abrir muito o jogo sobre qual vai ser o sistema e que jogadores vão estar nesse duelo frente à seleção espanhola. Roberto Martínez, que quis também explicar que se sente mais estrangeiro do que espanhol quando apresentou o currículo e disse que teve 21 anos em Espanha, na infância, na juventude, depois 21 anos no Reino Unido, 7 na Bélgica e 13 anos e meio em Portugal. Disse que é em Portugal que tem a casa e que sente Portugal neste jogo e não se sente espanhol para este encontro. Disse até também que sentiu muito o carinho em Toronto, quando Portugal esteve no Canadá, junto dessa vasta comunidade portuguesa que vive no país da América do Norte. Agora o duelo é com a Espanha, acontece em Dallas, não é propriamente uma cidade com uma grande comunidade nem de portugueses nem de espanhóis. O jogo vai acontecer no AT&T Stadium, batizado para este Mundial como Estádio de Dallas. Tem habitualmente capacidade para mais de 80 mil pessoas, mas a lotação para o Mundial, a capacidade para o Mundial, está na casa dos 70 mil, com a revisão dessa capacidade identificada ainda antes do Mundial. Há 70 mil pessoas que vão ter a oportunidade de ver um duelo entre Portugal e Espanha, um jogo que tanto Cristiano Ronaldo como Martínez apontaram como um duelo que poderia ser facilmente uma final.
5: 70 mil pessoas que certamente vão estar a aguardar por este grande desafio dos oitavos de final deste Campeonato do Mundo. O jornalista Miguel Cordeiro, que dentro de mais ou menos hora e meia também estará nessa conferência de imprensa da seleção espanhola.
4: Ainda sobre o Mundial, João, há uma polémica a dominar o dia. O que é que aconteceu?
5: Ora, a FIFA decidiu suspender o castigo automático de um jogo, a Balogun, pela expulsão do avançado norte-americano na última partida frente à Bósnia. Balogun está, por isso, disponível para a partida também dos oitavos de final frente à Bélgica. Este caso já conta até com a reação do presidente dos Estados Unidos. Donald Trump agradece à FIFA por reverter esta, como classifica, uma grande injustiça.
4: E esta noite há Brasil-Noruega para os oitavos de final do Mundial. Arranca às 9 da noite e é para acompanhar com informações aqui na Rádio Observador. E continuamos a acompanhar toda a situação dos incêndios, João, em Portugal continental. O maior incêndio ativo no país continua em Vozela.
5: As chamas lavram desde a madrugada de quinta-feira e já alastraram para outros 3 concelhos, 2 no distrito de Viseu e ainda até Águeda, no distrito de Aveiro. A agência Lusa, o comandante dos bombeiros voluntários de Vozela, diz que o incêndio está dominado, mas não resolvido. Continuam a surgir vários reacendimentos que têm dificultado o trabalho das autoridades, é o que confessa Francisco Lima. Neste momento estão mais de 1.100 operacionais apoiados por 300 viaturas e ainda 4 meios aéreos.
4: E este combate ao fogo em Vozela tem merecido a ajuda de militares espanhóis.
5: São mais de 100 elementos da Unidade Militar de Urgência que estiveram na região centro, um trabalho que está a ser acompanhado pelo jornalista Miguel Pinheiro Correia. Vamos dar conta desse trabalho e também dessa reportagem do jornalista do Observador que está a acompanhar estes incêndios na zona centro.
4: E ainda sobre o tempo quente, o calor e o risco de incêndio está a obrigar a CP a interromper, em alguns casos, a reter comboios de forma temporária.
5: E é o que diz a Comboios de Portugal esta tarde, num esclarecimento sobre o impacto do calor extremo nas operações dos últimos dias. A empresa ferroviária explica que as temperaturas estão a afetar componentes da infraestrutura, como sistemas de sinalização, catenária e também aparelhos de mudança de vio. Por isso mesmo, há circulação que tem sido interrompida em determinados locais nesta rede ferroviária. A CP também já tinha dito que neste fim de semana seriam suprimidos 6 comboios intercidades devido à vaga de calor. A empresa acrescenta agora que tem bloqueado a venda de alguns lugares nos comboios de longo curso, de modo a reduzir a quantidade de passageiros dentro dos comboios.
4: E em Almada já foi reparada a rotura numa conduta que cortou o fornecimento de água em 6 zonas do concelho, mas João, a autarquia avisa que o restabelecimento integral da água será faseado.
5: Isto porque a rotura de grandes dimensões cortou o fornecimento de água nas zonas de Monte Caparica, Lazarine, Palhais, Alto do Índio, Vale de Flores e a Costa da Caparica. De acordo com o aviso dos serviços municipalizados, a água irá chegar à torneira dos municípios em momentos diferentes. Ou seja, neste caso haverá essa reposição faseada. Nos últimos dias, os moradores de várias localidades do concelho têm relatado sucessivas falhas de água. Também existem relatos nas redes sociais de falta de fornecimento ou perda de pressão em zonas como Laranjeiro e Feijó. Foi até lançada uma petição que conta com 4 mil assinaturas. Estas pessoas exigem medidas urgentes para minimizar os impactos da falta de água.
4: E assim que fechamos o Jornal das 8, edição do jornalista João Lourenço, está de regresso às 8h30. Até já.
5: Até já.
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4: Já daqui a pouco temos em 40 minutos com Cláudio Ramos.
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4: E agora, em 40 minutos com Cláudio Ramos, agora na Rádio Observadores.

0: Nasceu sob o sol de Luanda, mas foi no Alentejo Profundo, numa casa barulhenta com muitos irmãos, que aprendeu que para sobreviver e ser ouvido era preciso ser rápido, estratega e obstinado. Aos 16 anos bateu a porta de casa, com uma mala cheia de certezas e uma urgência quase febril de emancipação. Dizem que tem o pavio curto, que a sua impulsividade o trai em direto, que é impaciente com a lentidão alheia e que a ansiedade lhe dita um ritmo que nem sempre é fácil de acompanhar. É assumidamente um homem de arestas por limar e dono de uma frontalidade que às vezes pode magoar, mas é também nessa ausência de filtro que reside a sua maior virtude, a verdade crua de quem recusa ser um produto formatado. Por trás de um homem exuberante do pequeno ecrã, há um operário da escrita, um autor melancólico que usa as páginas dos seus romances para sangrar a solidão, o preconceito, mas também as dores do amor, um autodidata que subiu a pulso, que caiu e se levantou sem nunca perder o norte e que agora, na maturidade da carreira, se dá ao luxo de abrandar e devorar umas quantas caixas de gelado ao sábado, ao domingo, seja que dia for. Cláudio Ramos, em 40 minutos. Muito bem-vindo aqui à Rádio Observador.
1: Olá, obrigado. Olha que bonita introdução, vês? Obrigado.
0: Um bonito bilhete de identidade.
1: É verdade.
0: Para resumir aqui esta nossa conversa.
1: Obrigado.
0: Eu queria pegar aqui e começar por falar disto, não é? É algo que te define. As pessoas olham para ti desta forma. Um homem de arestas por limar e sem grandes filtros. No mundo que estamos agora a viver, numa televisão em que tudo é muito rápido, a questão das redes sociais, onde tudo é muito quase calculado, essa tua frontalidade é uma forma de sobrevivência neste mundo?
1: Não sei, eu acho que ao mesmo tempo que nós vivemos num sítio onde nos podemos camuflar muito atrás de redes sociais e coisas do género, também estamos debaixo de um escrutínio exagerado. Estamos praticamente na ditadura da palavra. Se dizemos uma coisa fora de contexto ou descontextualizada, ou até num sentido mais descontraído, eu faço uma televisão muito descontraída, vou fazer questão sempre de a fazer, assumindo os riscos, porque eu trabalho para pessoas descontraídas e para pessoas a que eu tenho que abranger na totalidade. Às vezes eu sinto que hoje, em 2026, existe uma espécie de profissão que se chama o caça-xerto à procura de likes. Alguém que descontextualiza a nossa conversa agora, tira uma qualquer coisa que se diga eu ou tu fora de contexto, faça disto qualquer coisa descontextualizada para ser formatada numa vertente, eu não diria de ódio, que a palavra é muito forte, mas só de procurar numa discussão de raiva, sem se tirar dali nada.
0: E isso alimenta o ódio?
1: Eu acho que isso alimenta o ódio. As redes sociais alimentam muito o ódio. E há pessoas que vivem disto, porque vivem muito dos likes das redes sociais e dão muita importância, independentemente do que coloques lá para que teres um like ou uma reação. Isto a mim faz muita confusão. Eu não o fiz, não era capaz de o fazer. Eu faço coisas mais complicadas em televisão. Eu digo coisas em televisão que a maioria das pessoas não diria. Eu acho de forma que muita gente não agiria e pessoas acham mal. Eu não faço com o intuito de magoar, ofender, denegrir. E eu sinto que há uma série de gente hoje na internet que faz e busca isto mesmo, busca descontextualizar. E isto é um policiamento tão grande para quem trabalha com o microfone e para quem dá a cara, que muitas vezes nos sentimos-nos policiados, e há colegas meus, pessoas da área, que podem não estar dispostas a este policiamento ou a esta exposição e preferem ir-se resguardando de tal forma, não sei se me entendes, vão recuando tanto, vão dizendo tão pouco para não serem, para não terem certos fora de contexto e para não serem policiadas, que às tantas olhas para trás e pensas, quem é que são? O que é que foram, o que é que são agora? Porque estou numa ditadura de palavra, é como se eu não tivesse o direito de dizer o que eu quero dizer, sem magoar ou ofender ninguém, dentro dos limites daquilo que é o bom senso de cada um, porque há sempre alguém que vem roubar esse contexto e colocá-lo no outro lado, que vai gerar uma onda de ódio, regra geral, se vira contra nós, que damos a cara. Eu não quero que isso aconteça comigo.
0: Tu sempre te protegeste disso, ao seres também sempre muito frontal, ou seja, daquilo que nós conhecemos de ti, enquanto Cláudio apresentador e comentador do Social, que foste durante muitos anos, tu sempre disseste aquilo que pensavas, nunca sem, ou seja, nunca tiveste filtros.
1: Não tenho, não vou permitir ter. É isso que eu te estava a dizer. Eu não vou deixar que o policiamento das redes sociais
0: te condicione.
1: Me toldem ou me condicionem a forma de falar. O que nós vamos fazendo, todos nós, da profissão, à medida que vamos crescendo, evoluindo, eu já passei os 50 anos, é natural que tenhas uma maior responsabilidade, consigas dizer o mesmo por outras palavras, baixas o tom se for preciso, percebes o contexto em que tu estás, com quem estás.
0: Mas tens de pensar mais para o fazer, e às vezes é difícil ou não?
1: À medida que vais crescendo, vais ganhando as ferramentas, não é? Uhum. Hoje de manhã, por exemplo, enquanto estava numa tertúlia com a Cristina e todos os nossos comentadores, é claro que eu ali naquele contexto digo duas ou três coisas que não diria no contexto da segunda parte do programa, porque estamos num registro diferente, numa linguagem diferente. Também é preciso perceber isto. E as pessoas entendem em casa. Quem descontextualiza é que não se dá o trabalho de explicar. Estás a perceber? E eu tento sempre que a mim este policiamento não me aflija e não me tire aquilo que eu acho que me trouxe aqui. Uma das coisas que me trouxe aqui foi o facto de eu ser esta pessoa. Foi o facto de eu ser desta maneira. Eu não quero e não sei se é de outra forma. Eu acho que o que me ajudou a chegar aqui, por muito que tenha custado, foi eu nunca ter abdicado da minha forma de ser. Que não é esta coisa do ai, sou frontal, diga aquilo que me apetece, que isso é falta de educação. Eu acho que é uma espécie de, não quero chamar para mim a palavra, mas genuinidade que se tem, não é inocência que não somos, mas aquela sensação de que ainda se pode fazer isto, que as pessoas ainda vão gostar de ver isto, sem armaduras e sem filtros e sem disfarce. E eu vou-me batendo para tentar manter este registro.
0: Olha, já que entramos aqui na questão das redes sociais, tu há uns dias publicaste um texto sobre Cristiano Ronaldo. E tu, sabemos, não és um grande conhecedor
1: de futebol. Nunca vi um jogo de futebol pela primeira vez.
0: Mas sentiste a necessidade de o fazer muito pelas críticas que têm sido feitas, não é?
1: Eu até, a minha filha estava comigo nesse dia.
0: A tua filha percebe mais de futebol?
1: Ai, muito mais do que eu, percebe nada de futebol.
0: Disse três nomes de jogadores da Seleção Nacional, conseguias dizer?
1: Dos nossos consigo. Sim. O Trincão, boa. O Félix e o Cristiano Ronaldo.
0: Pronto.
1: Mas há lá mais. Temos vários, pronto. Porque temos a seleção que também é mais bonita, pelo que ouvi dizer. Somos os homens mais bonitos. Ainda hoje a Cristina mandou uma coisa sobre isso. Mas eu não percebo nada de futebol, não gosto da cultura do futebol, não gosto dos meandros do futebol. É uma coisa que nunca me disse.
0: Não tens clube?
1: Não tenho clube. Não tenho nada. Gosto que a nossa seleção ganhe, mas também sou sincero. Se não vencer, olha, paciência, não venceu. Amanhã será outro dia, outro campeonato.
0: Não vais dar por ti a ver um jogo à uma da manhã, porque vamos ter alguns.
1: Não. Vamos ser à meia-noite e meia agora. Não vou fazer nada disso. Eu vi aquele, porque estava com o Leonor. Disseram tanto mal da seleção. E eu pensei, mas porquê é que estão a fazer? Eu ouvi de madrugada dizerem uma coisa sobre o Cristiano Ronaldo, que era o seguinte. Abre aspas. O jogo foi feito entre 10 homens e uma estátua. Fecha aspas. Era o Cristiano Ronaldo.
0: Depois
1: o comentador disse o seguinte. Não. O jogo para mim foi feito por 10 estátuas e um homem cujo objetivo são as câmaras de televisão e o seu ego. Falava do Cristiano Ronaldo. Eu não consigo entender como é que alguém, eu que não sou especial adepto nem de uma coisa nem outra, nem sei. Para mim, o Cristiano Ronaldo, alguém disse que era o melhor jogador do mundo. Eu vou crer que sim. Ele é nosso. É uma referência, basta olhar para a vida dele para perceber que é um exemplo. Tem 40 anos e joga na seleção. Marcou agora no outro dia 2 golos. Alguma coisa boa ele deve ter. Não entendo como é que ontem, por exemplo, no dia que ganharam, estavam em reportagem, não sei que canal é que era, e o jornalista dirige-se a uma pessoa do público, a uma mulher. E a primeira coisa que ela diz é: marcou, não fez mais que a obrigação dele. E agora a obrigação dele é ultrapassar o Messi. E foi isto que eu falei hoje de manhã que me passei da cabeça. Se eu estivesse na rua e se essa senhora a mim me dissesse, se me desse essa resposta, o que me apetecia perguntar-lhe era: conte-me lá a sua vida. Diga-me lá. O que é que já fez? Como é que educou os seus filhos?
0: Quantas vezes falhou?
1: Exatamente. Percebes? Porque esta ânsia de acharem que por sermos ou por serem figuras públicas ou por ganharem mais do que a maioria das pessoas, as pessoas têm o direito de os agredir, de os ofender, de os magoar. Eu acho muito feio. O que fizeram ao Cristiano Ronaldo, fizeram à seleção inteira. Mas quem havia
0: mas
1: dizer
0: o protagonista que... dessas críticas acabou
1: era
0: por
1: ele.
0: Ser ele.
1: E o que fizeram a ele foi muito mau. Foi mesmo muito... Eu achei muito feio. E foi por causa disso que eu fiz aquele post. Foi só por causa disso. Só por causa disso, por mais nada.
0: Tu já passaste por várias fases. Tu foste comentador de social durante muitos anos. Orgulhas-te muito. E dizes muitas vezes que eras o melhor naquilo que fazias. E muita gente também o dizia. Eras agredido também muitas vezes por aquilo que dizias.
1: Continuo a ser agredido porque as pessoas lidam muito mal em Portugal com o sucesso das outras pessoas. Um dia que tu chegares muito alto, tu vais ter seguramente muita gente a fingir que gosta de ti e que aplaude o teu sucesso, mas está mortinho para que falhes, para que não ligues o microfone, para que o falha a luz, uma coisa qualquer.
0: Isso aconteceu há pouco tempo também, e permite-me falar sobre isto com a tua colega de painel, a Cristina Ferreira, com uma situação que foi muito falada.
1: Profundamente descontextualizada. Porque de todas as críticas que foram feitas, eu não queria falar muito sobre isto, mas vou-te dizer.
0: Sim, desculpa, também estás a estar aqui a inserir isto na questão. Mas
1: não queria só para não alimentar a polémica do outro lado.
0: Claro.
1: Mas é importante dizer isto, eu já também disse no programa. todas as pessoas que criticaram, eu digo, eu sei isto porque eu falei com amigos meus, era assunto todos os dias.
2: Sim.
1: Não, é? Não houve uma que me tivesse respondido à, quando eu disse, vira o programa, não houve uma que me, vi. Todas me disseram, vi o que estava na internet. E o que estava na internet era uma frase, lá está, profundamente descontextualizada. Pode ter sido uma frase feliz, uma frase infeliz, podes interpretar de uma maneira, eu de outra, a Cristina de outra.
2: Sim, todos temos uma opinião sobre todos. Aquilo que aconteceu.
1: Exatamente, todos temos uma opinião e são todos livres. Agora, para tu formatares uma opinião sobre aquele assunto de que toda a gente falou, era importante que tu fosses puxar o programa atrás e veres o programa. A partir do momento em que tu me dizes, vi um excerto da internet, já não tem balanço nenhum. É aquelas pessoas que não leem o Observador, mas veem as grandes, veem os títulos, mas não sabem o que está lá dentro. Isso a mim faz-me muita confusão, mesmo. Eu, enquanto fui comentador durante muito tempo, houve várias fases também do comentário. É uma fase em que tu estás e que as pessoas pensam, ah, ele está. Uma fase em que tu dás um pulo e as pessoas olham para ti e pensam, já está. É uma fase em que és aquela pessoa dentro daquela área que tem aquela credibilidade. Ou pelo menos tu achas que tens, é assim que parece. E vais passando por fases. É claro que há pessoas que te criticam, há pessoas que não gostam, porque é uma área suscetível a que as pessoas apreciam, mas não gostam. Uhum. Se fores ver aqui no Observador, vais ver que naturalmente os cliques no social têm algum impacto, mas raramente ninguém vai dizer que o vê. Mas também nunca me atingi muito. Sempre percebi que aquilo era um caminho para chegar onde eu estou, não era o que eu queria fazer na vida. Mas nunca fui aquela pessoa, ai, não quero fazer isto, vou-me esconder, vou ter vergonha. Não, não. Uhum. Eu fiz, gostei muito de fazer, fiz muito bem. Voltarei lá se for preciso. Aliás, de manhã nós no programa temos um carinho cor-de-rosa, eu estou sempre lá a picar.
2: E tu exaltas-te muito.
1: Bastante, bastante. Que eu gosto muito daquilo. E sabes uma coisa que eu.
2: Mas o que é que alimenta esse. Para alguém que está de fora e que está a ver. O que é que alimenta esse... Porque tu és muito exuberante nesse sentido, porque tu tens muitas opiniões e gostas muito de falar sobre isso. O que é que alimenta esse entusiasmo de querer.
1: Eu vou-te explicar. A mim o que os famosos fazem é completamente indiferente. Porque eu já os conheço a todos. Eu sou um famoso, eu ponho-me do lado de cá e penso que a minha vida tem zero interesse. Se as pessoas soubessem o que é a minha vida, tem zero. Eu digo muitas vezes à minha filha, olha para nós, a nossa vida, a minha vida é isto. As pessoas acham que é outra coisa. Logo a minha vida será igual, a vida do Cristiano Ronaldo é a vida dele. Em casa ele... Eu não me preocupo, sabes o que é que me chateia muito? E é uma luta que eu tenho para mim. Que o meio e os pares não respeitem os meus colegas. Os que são comentadores hoje. Porque é uma profissão que não é respeitada, que não é valorizada, e eu bato-me muito para mostrar. Eu passei por ali, eu estive ali muito tempo, mas hoje eu estou aqui. Mas não é por eu estar aqui que eu não sou capaz de voltar ali. Entendes o que eu quero dizer?
2: Porquê que achas que é tão desvalorizada?
1: Porque eu acho que nós somos um país de gente preconceituosa, que entende que aquilo é uma área que não precisa de trabalho, que é uma área fútil. Eu sou as mesmas pessoas que acham que a moda é fútil, as mesmas pessoas que acham que... Sei lá, que ir às Maldivas é fútil. Ou seja, as pessoas não valorizam as pessoas valorizam a política, valorizam o futebol, valorizam a economia, mas não valorizam. Tu tens comentadores de política, de economia, de futebol, e depois tens os comentadores de social, ou os mediáticos, e são sempre meio postos de lado, como se fosse um trabalho menor. E não é, porque ele alavanca as audiências, porque as pessoas gostam de ver. E em países como Itália, França, Espanha, fazem parte.
2: Exato,
1: de uma grande
2: há uma percepção muito diferente. Por exemplo, em Espanha, esses programas são altamente elogiados, não é?
1: Eu acho que as pessoas podem gostar e não gostar. Eu acho que se tem que olhar com a condição de que são trabalhadores que ali estão, e há bom jornalismo e mau jornalismo. Uma pessoa tira um curso de jornalista, tu podes ser, eu digo sempre, digo a vida toda isto, tu podes ser ótimo jornalista na Revista Maria e podes ser péssimo jornalista no Jornal Expresso. É jornalista, ponto. E um bom jornalista tem que fazer bom jornalismo. Faça onde fizer. Depois tu podes gostar ou não da área, isso já é um problema teu. E eu, quando me bato muito, ou quando eu falo e quando digo não me importo, é para mostrar aos meus colegas que lá estão, que alguns estão lá. Não é que tenham vergonha. Quando eu digo, não digo o meu painel, falo da área toda.
2: Sim.
1: Dos canais todos. Não é que tenham vergonha, é porque eles acham, muitos deles acham que não são suficientemente valorizados. E eu também acho que não são. Por isso eu, quando digo isto, é para que eles pensem assim: espera, ele conseguiu estar naquele lugar, seja ele qual for, mas ele não se importava de voltar a este. É porque este não é tão desconfortável assim. É por causa disso.
2: Tu sentes que também, de certa forma, és um exemplo, porque há muitos comentadores que têm esse objetivo de um dia ser apresentadores de televisão, por exemplo, e lutam diariamente por esse objetivo. De certa forma, também se inspiram em ti para alcançar esse caminho.
1: Inspiração, eu não sei se será que eu conheço pessoas que são comentadoras que conheço que apreciam o meu caminho, uhum. valorizam e pensam, olha, eu gostava de fazê-lo para chegar aqui. Mas também conheço muitos comentadores que são comentadores só pelo simples prazer de ganharem algum dinheiro e estarem sentados na televisão. Porque há muito bons, mas também há muito maus. Isto é como em tudo.
2: Sim, é como em tudo. Acabaste de falar disso, exatamente. Do bom e do mau jornalismo
1: como
2: também.
1: É, exatamente. É como em todas as áreas. Há muitos que estão ali só porque estão. E não têm. Porque para seres bom tens que te dar o respeito e tens que respeitar. Por exemplo, nas minhas tertúlias da manhã é muito mais importante o que os meus comentadores dizem do que eu. Porque eles estão lá a comentar. Eu, no limite, estou lá a mandar foguetes para o ar. A responsabilidade é toda deles. Percebes? É um bocadinho por aí. Têm é que ser, naturalmente, bons. Enquanto na vida, se vais fazer uma coisa, tenta fazê-la bem.
2: Muito bem. Cláudio Ramos, vamos chegar por aqui na nossa primeira parte. Ainda temos muito mais para falar. Temos de ir até às tuas raízes, até o Alentejo. Vila Buim, já lá vamos. Até já.
3: Já lá vamos em 40 minutos com Cláudio Ramos. Regressa depois da síntese informativa da Rádio Observador. Até já.

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9: Começamos com o Campeonato do Mundo. Cristiano Ronaldo diz que a conquista desta prova não o vai definir como jogador. O capitão da seleção portuguesa fez a antevisão do duelo frente à Espanha nos oitavos de final. Diz que tem o feeling que a equipa das esquinas vai seguir em frente. Foi a primeira vez que Ronaldo falou em conferência de imprensa neste Campeonato do Mundo. O capitão da seleção portuguesa falou numa partida difícil, mas

0: reacendimentos. Ainda no Teatro de Operações encontram-se 1.100 operacionais apoiados por mais de 300 viaturas. Aumentou o número de distritos sobre aviso vermelho do Instituto Português do Mar e da Atmosfera por causa do calor. Entre eram 7 e passam agora a ser 9, com os distritos de Bragança e da Guarda a juntarem-se a esta lista. Este aviso vermelho vai estar em vigor até às 11 da noite da próxima segunda-feira. Para além de Bragança e da Guarda, já estavam sobre aviso vermelho os distritos de Évora, Beja, Santarém, Lisboa, Setúbal, Castelo Branco e também a Porto Alegre. Na Venezuela, a presidente interina Delcy Rodríguez pede a suspensão das sanções impostas ao país. Considera ser a forma de facilitar a resposta aos terremotos de há 10 dias. Indica que vai permitir aos venezuelanos aceder com livre capacidade aos recursos do país e a realizar o processo de recuperação. Entre o pacote de medidas para responder à situação que se vive no país está um fundo criado a 25 de junho com dinheiro atualmente bloqueado pelo Fundo Monetário Internacional. Já quanto à contabilidade dos danos, morreram quase 3 mil pessoas na sequência dos sismos do país. Regressamos ao Campeonato do Mundo. Até porque dentro de meia hora, no estádio que vai ser palco da final desta prova, realiza-se mais uma grande partida. Podemos dizer, Diogo Varela, que já está aqui connosco em estúdio, uma espécie de caráter de final, pelo menos de um dos lados da seleção canarinha, que procura esse hexa. Mas do outro lado tem Vikings, vindo do norte da Europa.
1: E Vikings que nunca foram derrotados pela seleção brasileira nos 4 jogos que Brasil e Noruega já fizeram. A Noruega levou sempre a melhor. O Brasil ainda não conseguiu triunfar. A ver, vamos se hoje acontece o primeiro triunfo da canarinha. Carlo Ancelotti faz uma mudança e até atrevo-me a dizer tática para este jogo. No mínimo arrojada, o Brasil aparentemente está em 4-2-4. Alisson Becker é o guarda-redes, depois a defesa. Danilo, Marquinhos, Gabriel Magalhães e Danilo Santos. Aqui, Douglas Santos, aliás, aqui não muda nada. Mas depois, no meio-campo, sai Fabinho para entrar Gabriel Martinelli. Sai um médio mais interior para a entrada de um extremo. Sim. Ou seja, meio campo centro, só existe mesmo Bruno Guimarães e Casemiro, depois Ryan na linha, Martinelli na linha, Vinícius na linha e Matheus Cunha na frente. Portanto, é aqui um 4-2-4 um pouco anárquico por parte da equipa de Carlo Ancelotti. Quanto à Noruega, a seleção orientada por Ståle Solbakken apresenta também a força máxima, com claro destaque para o viking maior Erling Haaland. Se há uma luta na lista de melhores marcadores entre Messi, Mbappé e também Harry Kane, Erling Haaland não fica atrás e está aqui a querer intrometer-se. O viking nórdico já leva 5 golos no Campeonato do Mundo. Só para finalizar essa nota, João e Rita, do 11 inicial da Noruega, 6, mais de metade, têm acima de 1,90m.
0: Téticas Torres. De também dizer que nesta equipa da Noruega, e muito rapidamente, os dois atletas do Benfica, tanto Frederik Austens como Andreas Schjelderup, encontram-se no banco de suplentes. Diogo Varela, que às 9 vai estar aqui no noticiário da Rádio Observador para dar conta desse apito inicial entre Brasil e Noruega.
2: E é o ponto final nesta síntese informativa das 8h30 com João Lourenço. Já a seguir temos a segunda parte de Em 40 Minutos.

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3: 8:35, temos a segunda parte de Em 40 Minutos. O convidado foi Cláudio Ramos.
4: De regresso para a segunda parte do Em 40 Minutos, esta semana com Cláudio Ramos. Importa também ir às tuas origens, até porque cada vez mais queres-te mover para lá. E é disso que também vamos falar.

0: Tu cresceste numa casa com muita gente, uhum. Para alguém que gosta de silêncio
1: é um drama.
0: É um drama.
1: É um drama. Eu estava a falar disto no fim de semana. Eu tenho muitos irmãos, nós somos oito, uhum. Uma casa com muita gente, pai e mãe. Eu tinha duas colaboradoras lá em casa.
0: Não havia nenhum dia sossegado.
1: Não havia. E eu não gosto de pertencer a uma família grande. Eu acho graça ver ao longe, acho graça no Natal, nas festas, mas acho graça agora que eu sei que posso ir e sair.
0: Uhum. Eu li uma vez, não sei se li bem ou não, ou se isto é verdade. Que tu no Natal estavam todos em família e tu saíste,
1: sim.
0: E depois voltaste, algo assim, não foi?
1: E faço uma discussãozinha e depois saio outra vez. Adoro fazer este tipo de família italiana. Sim, nós somos todos muito diferentes. Eu sou o mais diferente deles todos. Eu gosto muito dos meus irmãos, mas eu não aprecio ser uma família numerosa. Acho alguma graça, mas eu não aprecio. Há muita gente que acha mais graça do que eu e que gosta. Eu não valorizo. Porque sabemos que estamos uns para os outros, é aquela conversa banal. Não sou apologista da ditadura do sangue, acho que isso não tem nada a ver. Temos boa relação, mas eu não nasci para ser uma família numerosa, porque eu sou meio bicho do mato. Eu lembro-me, e estava a dizer este fim de semana com a minha irmã, falar sobre isso. Eu lembro-me que nós tínhamos uma casa muito grande, éramos muitos em casa. Havia o quarto dos rapazes, o quarto das raparigas. Eu fazia muita questão sempre. A minha mãe mudava muitas vezes os móveis de casa, os quartos, aquela coisa. Ainda hoje tem essa paranoia. E eu dizia-lhe sempre, eu podia dormir num quarto sozinho lá em cima no sótão. E ela não queria. E eu, no fim de semana, fazia sempre a minha casa no sótão. Fazia sempre um quartinho sozinho no sótão. Cheguei a fazer um quartinho sozinho por capricho numa casa no quintal. Uma casa que nós tínhamos no quintal. Porque eu sou uma pessoa... Eu gosto muito do meu tempo. Eu sou assim desde pequenino.
0: E consegues identificar de onde é que isso vem? De alguém da tua família? Não. Ou é só mesmo tu que tens essa...
1: Não consigo. Dizia uma amiga minha também, a Sofia, que eu sou muito destas coisas. Eu tive a mudar a casa, mudei de casa lá em Lisboa e tive a armar outra coisa. Eu escrevo diários da vida toda. E em 1997, eu já escrevia no meu diário.
0: Que idade é que tinhas na altura?
1: Eu não sei. Eu tenho 53, vou fazer 53 anos.
0: Eu também não sou bom com contas.
1: Não sei. Mas em 1997, eu já escrevia assim. Não me apetece nada ir à passagem de ano. Eu sou cada vez mais bicho do mato. Não sei se é um problema meu. Em 1997, já devia sentir isto antes. E fui escrevendo de forma muito sucessiva. Eu não me dou bem em lugares com muita gente. Não tem a ver com o centro das atenções, porque em 1997 eu não seria o centro das atenções em lugar nenhum, não é? Tem mesmo. Eu prefiro uma coisa de 3, 4 pessoas. Do que muita... A mim não me vais ver nunca no Rock in Rio. Dificilmente me vais ver num sítio destes. Nos centros populares. É muito difícil. Não quer dizer que não aconteça.
0: Sim, sim.
1: Mas eu gosto muito do meu tempo, do meu espaço. Mas eu gosto disto porque eu sei que posso sair disto e ir a outro sítio. Eu vivo num sonho de profissional. Eu tenho muito bom ambiente de trabalho. Eu trabalho com uma pessoa absolutamente extraordinária. Eu divirto-me muito. Mas muito mesmo. Eu rio-me muito. Eu sou chato. Eu sou difícil. Eu sou muito chato, a equipa gosta muito de mim, eu tenho a noção, mas gosto porque aprenderam a gostar. Eu não digo bom dia, porque eu chego muito cedo e eu não gosto de falar de manhã. E eles
0: para ti, qual era a hora perfeita para começar o programa da manhã?
1: Às 10, mas desde que eu pudesse chegar às 10.
0: Às 9h57.
1: Só que eu acordo às 6 da manhã, que eu chego ao meu camarim.
0: E havia uma altura, eu não sei se isto, eu acho que sim, a Cristina Ferreira já falou sobre isso, que para fazer o programa da manhã acordava-se ainda mais cedo. Sim, agora é que se chega mais tarde, não é?
1: Para uma coisa, tu fazes o programa na véspera, na verdade, porque tu recebes os textos na véspera, tu fazes o alinhamento na véspera. Nós trabalhamos na véspera para o programa do dia seguinte. Eu chego mais cedo porque eu quero ler no próprio dia, não leio no dia anterior, para não sonhar com histórias, eu prefiro lê-las no dia a seguir. Então eu acordo às 6 horas da manhã, chego a camaria às 7, tenho a reunião às 8, tomo a maquiagem às 8h30. Mas eu só começo a raciocinar depois da reunião. Para mim é só depois de beber café que eu começo a raciocinar. Mas eu sei que a equipa já me conhece desta maneira, percebes? Mas eu sei que foi difícil conquistá-los, porque eu caí ali de paraquedas, eu vinha de outro sítio. Eu sei que foi difícil conquistá-los, mas eu sei que eles gostam de mim. Mas eu sei que eles adoram a Cristina Ferreira. Eu sei que entre mim e a Cristina Ferreira eles gostam mais dela. Eu estou-lhes sempre a dizer isto, porque ela é mais paciente com eles. Eu sou mais menino mimado, caprichoso. Eu sou mais teimoso. Eu quero ar-condicionado a 20.
0: Ai, o ar-condicionado, Cláudia.
1: E a Cristina quer o ar-condicionado a 24 e só diz, eu quero a 24. Mas não há stress nenhum. Eu quero a luz do camarim apagada e... Eu fico mal disposto se a luz não estiver apagada. Se a Cristina tiver a luz dela apagada ou acesa, é indiferente. Eu não gosto de calor e eu fico mal disposto por causa do calor. A Cristina tem calor, é indiferente. Ela é muito fácil de lidar neste aspecto.
0: porquê é que falas tanto nessa questão de um dia te afastares?
1: Porque eu falo isso, mas eu tenho muito a noção de que isto é uma passagem, ou seja, esta
0: é para te proteger também.
1: Também, porque repara, este momento, este estágio que nós fazemos na televisão é uma passagem. Eu vim muito de baixo e agora estou numa espécie de autoestrada onde as coisas estão a correr todas muito bem, onde tu és o escolhido, és o favorito, és o preferido, ganhas bem, lideras, está tudo muito bem. Mas eu já vi muita gente passar pelo mesmo do que eu e hoje não está nem aí, as pessoas nem se lembram já do nome delas. Eu já cá ando há muito tempo. Então é muito bom tu saíres antes do tempo. Vá mais deixar saudades do que percebes. E saberes sair, eu acho que isso é importante. E ires preparando a tua cabeça para que um dia que não estejas nestas tantas linhas da frente, não te sintas mal, não te deprimas, tenhas alternativas e consigas olhar para trás e dizer assim: saíste, não que tenha sido uma escolha tua, pronto, mas soubeste sair. O meu objetivo é olhar e pensar assim: eu soube sair e não saí nem magoado. Eu entrevisto tantos colegas meus que estão magoados, amargurados, revoltados e novos, porque também não tiveram tantas oportunidades, porque não têm, porque queriam estar no meu lugar ou queriam estar no teu ou no lugar da Cristina.
0: Porque tu deves ouvir isso muitas vezes, não é? Há dois lugares neste momento e é talvez os dois lugares que mais pessoas querem estar.
1: Eu ouço muito e vejo na cara dos meus colegas e alguns... Mas a maioria, e estou também de com toda a franqueza, o fazer o programa da manhã não é fazer um Big Brother, não é fazer um Linha de Ouro. O Big Brother eu acho que muitas pessoas conseguem fazer. Comparado com o programa da manhã é muito fácil fazer. É uma produção gigante.
0: Sim, e muitas vezes são os concorrentes que fazem, na maior parte das vezes, não é? Que fazem, claro que a apresentação é importante, mas
1: um formato, um reality não depende do apresentador, depende do formato em si, que é o reality, claro, já tem peso, dos concorrentes que estão dentro da casa. O apresentador, se não quiser, lê um teleponto. Eu não uso teleponto, mas pode ler um teleponto e baseia-se naquilo. Pode ser uma pessoa qualquer. Qualquer pessoa faz talent shows, qualquer pessoa faz programas de domingo à noite, qualquer pessoa faz um concurso. Nem todas as pessoas fazem daytime. Nem todas. Aliás, no país, se nós tivermos 10 bons apresentadores, 10, e não temos, mas nós não, é que nós não temos 10 bons apresentadores, nós não temos 5 bons apresentadores de fazer daytime. Daytime é tu teres a capacidade de saber ouvir a outra pessoa e deixar de ouvir a outra pessoa e ouvir a pessoa que está em casa. Há muitos que não têm, queriam estar no nosso lugar, mas não têm capacidade para estar. Não têm. Não conseguem segurar, não têm uma conversa, não se preparam. Se eu perguntar a colegas meus, pessoas da tua idade, mais novas que eu, queres fazer time? Quero. Então já viste? Não, não vejo. Não vejo televisão. Quem é Ivone Ferreira? Não sabem quem é. Não sabem quem foi a Ivone Ferreira neste país. Foi a primeira apresentadora de daytime no país, na RTP. A primeira mulher a fazer televisão com conversas. As pessoas não sabem de onde veio o Manuel Luís Goxa. As pessoas não sabem onde estreou a Cristina Ferreira. As pessoas não percebem qual foi o caminho da Júlia Pinheiro. As pessoas querem chegar à televisão, estar nas revistas e nos sites e ganharem um bom ordenado.
0: Ainda existe muito essa imagem de glamour.
1: Sim, mas também tem que trabalhar. Porque nós podemos manter o glamour, mas tem que trabalhar. Há um histórico. Tu, se não consegues entrevistar à tua frente... Eu tenho... Esta história eu vou ter que contar, mas eu não vou dizer nomes. Nós convidámos há algum tempo a Maria Elisa para o nosso programa, Maria Elisa Domingos, que foi diretora de programas na RTP, tem o seu historial, quer dizer, é indiscutível. E uma das grandes amigas da Maria Elisa era uma pessoa que é conhecida, não vou dizer o nome, porque não. E nós dissemos, e estava no texto, e essa pessoa já tinha morrido. E a nossa jornalista não tinha a mais pequena ideia. Trabalha em televisão. De quem era? Nem a Maria Elisa, nem a amiga de quem nós falávamos. E eu senti vergonha e sentiria vergonha se isto me acontecesse. Mas em compensação, e para voltarmos ao início da nossa conversa, são capazes de dizer os nomes todos das seleções que vão ao Mundial de Futebol e dos jogadores e das namoradas dos jogadores. E isso eu não consigo entender. Isso faz-me muita confusão.
0: Olha, vamos falar aqui de outra veia, além da apresentação, dos programas da televisão, da escrita, que é a tua forma também de falar de algumas dores, ainda que haja aqui a ficção pelo meio, não é? O que é que te dá vontade de escrever? Para alguém que tens uma vida muito ativa, acordas muito cedo, fazes muitas coisas diferentes, o que é que te traz a escrita? Que prazer é esse? Há bocadinho falavas que escrevias muito no teu telemóvel, por exemplo.
1: Eu acho que A televisão é imediata. As pessoas não me conhecem. Na televisão as pessoas, as pessoas conhecem uma parte minha, que é a verdadeira que está ali, mas não há tempo para se descobrir a camada toda das pessoas. Não há tempo. Não é por mal, as pessoas não têm tempo. E na escrita eu permito às pessoas que querem, claro, porque primeiro quero eu, não é? Mostrar-lhes uma parte minha que está subjacente em todas as linhas dos textos que eu escrevo, ou todos os romances que eventualmente eu escrevo, ou crónicas. E eu sou aquela pessoa, se tu me perguntares se és mais a pessoa da escrita ou mais a pessoa da televisão, mais a pessoa da escrita, porque tens mais camadas, tens mais tempo, podes explicar melhor quem és, sem dizer quem és. A pessoa lê-te, tu conheces através daquilo que ela escreve.
0: Isso é fácil de se fazer?
1: Para mim é fácil, eu gosto muito de escrever, no sentido em que...
0: Tu não vês isso como, lá está, permite-me esta comparação, a televisão tu vês como um trabalho e a escrita como outra, uma espécie de entrega? Como,
1: eu gostava muito de escrever, eu gosto muito de escrever sem obrigação. Não me podem dizer, na editora, vamos lançar um livro em março do ano que vem, eu fico logo nervoso. Não, eu quero escrever como me apetecer. Como eu não vivo de escrever, se vier todo o dinheiro que vem é extra, eu vou escrever quando eu me apetece. Eu posso demorar 6 meses a escrever um romance, ou um ano e meio, como foi o último. Depende. Porque eu não tenho obrigação. Há pessoas que vão dizer mal de uns meus livros sem nunca terem lido sequer uma linha. Claro. Mas isso eu estou muito habituado, não me faz diferença nenhuma.
0: E tocar nesses temas, às vezes complexos, não é? A questão da homossexualidade, por exemplo, é algo fácil
1: para mim é.
0: Pôr na escrita, por exemplo?
1: Sim, eu nunca tive nenhum problema com a minha orientação sexual. Eu, quando sim, resolvi
0: público.
1: Eu resolvi o que era. Eu não precisei nunca de psicólogo para falar sobre o assunto. Eu tinha a minha cabeça muito preparada. Às vezes, quando eu fui para o psicólogo, mais tarde para a terapia, por outras coisas, o que ela sempre me disse foi que eu estava muito preparado para aquilo. Eu elaborei muito na minha cabeça o que era, o que é que não era, ali muito sobre o assunto. Tive também uma coisa que me ajudou bastante. Eu não tive nunca em minha casa nenhum problema com a sexualidade. Os meus pais sempre falaram abertamente sobre a sexualidade. E tive outra coisa: eu não dependo financeiramente de ninguém há muito tempo. Eu acho que o miúdo em casa, uma miúda que seja homossexual com 13, 14, 15 anos e não que sinta nos pais a segurança de que lhes vai contar ou lhes vai dizer, se for preciso dizer. Eu nunca tive de dizer à minha mãe. Ela entendeu. Eu nunca me sentei à minha mãe e lhe disse. Esse miúdo que está em casa na dúvida, porque há uma altura em que passas ali de dúvida, não é?
0: E às vezes é uma ideia que se instala pelo bullying, porque a criança nunca sequer pensou nessa possibilidade.
1: Não, mas é que tu vai crescendo dentro, às vezes são os outros que se lembram primeiro.
0: Exato, é isso, é o que estou a dizer.
1: Exato. Mas se tu sentires que tens alguém que te apoie, por isso é que eu acho que os psicólogos na escola são tão importantes. Porque as mães, quando se diz, ai, a mãe não aceita, o pai não aceita. A mãe e o pai não têm que aceitar nada. Mas muitas vezes os pais, o que têm em relação aos filhos de homossexuais, é que eles têm medo do que eles possam vir a sofrer. Eles não têm problemas nenhums que os filhos sejam homossexuais, que gostem de meninas ou que lhes apresentem um genro em vez de uma nora.
0: É preocupação.
1: É preocupação.
0: Não é?
1: E nós, quando estamos naquela coisa de ai, eu sou, não quero, não paramos para pensar que eles também são pais, eles só se estão preocupados connosco. Eu não passei por isso, mas há miúdos. Eu, desde que assumi publicamente a minha orientação sexual, quando falei com o Daniel Oliveira na autodefinição, já falei com muitos miúdos, eu recebo mensagens todos os dias, já fui às escolas falar. Nós somos todos diferentes, nós reagimos sempre de maneira diferente. Eu posso ser mais forte para umas coisas, mais frágil para outras, mas eu acho muito importante falar-se e não se esconder. Mas também não acho nada que o miúdo, porque tenha uma dúvida na cabeça, deve chegar ao pé da mãe ou ao pé do pai e dizer, ai pai, eu sou isto, eu sou aquilo. Não, acho que ele deve pensar, sentir vontade de falar com um psicólogo, deve falar com um psicólogo, falar com amigos, deve falar com amigos, deve escrever, deve fazer. E os pais têm que estar preparados para, mas nós filhos também temos que entender, que é uma coisa que em 2026 quase não acontece, as razões dos pais. Nenhum pai, se tu me perguntares assim, Cláudio,
0: porque a primeira coisa que se pergunta é, e como é que foi a reação dos pais?
1: Exatamente. Mas é claro que se tu chegares ao pé da tua mãe, ao pé do teu pai, ao pé da tua avó, etc., olha, eu sou homossexual, a preocupação dela não é, ah, ele vai dormir com um homem. Não é. A preocupação dela é, ai meu Deus do céu, o que é que lhe vão dizer? Como é que vai ser no trabalho?
0: O que é que as pessoas vão achar?
1: O que é que as pessoas vão achar? Como é que vai ser? Se tu me disseres assim, Cláudio, amanhã a tua filha chega ao pé de ti e diz que é lésbica, pois, eu sei como é que é o caminho. Se tu me disseres que ficas muito feliz, eu fico feliz por ela, mas que o caminho dela é mais complicado, é. Se fosse verdade, o caminho dela era mais complicado. Percebes? Porque é assim que as coisas funcionam. Não vale a pena virmos dizer que não há racismo, que não há homofobia, que não há preconceito, porque existe tudo. Só que em 2026 o que é que existe? Tudo camuflado. Está tudo escondido. Eu vejo pessoas na internet a aplaudir.
0: E continuam a ser pessoas agredidas na rua.
1: Sim, todos os dias.
0: Todos os
1: e continuamos
0: dias.
1: A fazer uma
0: o
1: marcha.
0: O Luís Borges teve um episódio desse ainda há pouco tempo.
1: No concerto do Bad Bunny, creio
0: sim.
1: eu. Ou seja, e continua a acontecer uma marcha que as pessoas não sabem porque é que ela existe.
0: Eu ia-te perguntar isso, por acaso, porque nós temos um exemplo. Vou trazer aqui esse exemplo, sim. porque o Manuel Lisboa fala disso, uhum. que não é que não perceba, mas que não alinha em guetos. Uhum. E fala dessa questão das marchas LGBTQI. E há mais. Qual é a tua posição sobre isso? O que é que tu pensas sobre isso?
1: Eu não sou tão radical usando a palavra guetos como uhum. o Manel usa. Eu acho que nós temos que entender que a marcha, ou a parada, ou as marchas se fazem por uma razão. Hoje, nós descemos à avenida, eu não vou, porque eu não sou, como te disse há bocadinho,
0: não gosto de razões,
1: não gosto de razões. Eu só vou a uma manifestação, é a do 25 de Abril, porque acho que é importante fazê-lo, uhum. corremos o sério risco de a perder de um dia sim. para o outro, sem termos a noção. O que eu acho é que quem deixa a avenida tem que saber porque é que está a fazê-lo. Quem vai à parada gay tem que saber porque é que está na parada gay. Tu não vais à parada gay para te vestires e desceres só porque é bonito. Eu tenho que parar, e o que me chateia é que os jornalistas param. O que é que está aqui? E tu não me sabes responder. Percebes? E tu tens que me responder. Tu tens que saber porque é que ali estás. Tu uhum. lutas por um direito, tu lutas por uma igualdade, tu lutas para ser aquilo, mas muitos lutaram por ti. E porquê é que se faz uma parada? Porquê é que se começou a fazer? O que é que aconteceu? É importante haver uma história. E às vezes as coisas estão de tal forma desformatadas e descontextualizadas que corre o risco da mensagem passar errada. Não para quem vive em Lisboa e Porto,
0: uhum.
1: que isto é muito importante. Mas se...
0: Porque há mais país além de Lisboa e Porto.
1: A maioria do país é fora de Lisboa e Porto.
0: Uhum.
1: E se eu tenho um miúdo homossexual ou uma miúda que quer contar ao pai e conta na noite em que liga o noticiário e o pai vê no noticiário a parada gay descontextualizada, é importante que se perceba, descontextualizada, com pessoas a quem lhe é perguntado que não sabem o que é que significa, isso incomoda um pouco.
0: Uhum.
1: Estás a perceber? Isso chateia-me um pouco.
0: E enfraquece a causa.
1: Se lhe quisermos chamar, enfraquece a causa. Eu acho que deve haver, deve continuar a haver, devem ir todos, eu próprio devia ir, embora eu tenha um microfone gigante e eu posso fazer passar a minha voz muito mais do que a avenida. Eu acho que consigo fazê-lo, que eu acho que é o que o Manel quer dizer com isso, conseguimos fazê-lo sem necessariamente erguer a bandeira. Porque não precisamos erguer a bandeira para sabermos que ela está cá.
0: Uhum.
1: Porque parece evidente, as pessoas sabem o que é que eu sou, eu nunca escondi, as pessoas sabem, desde que tenho uma vida pública, as pessoas sabem, as pessoas só não sabem com quem é que eu namoro, mas isso já é outra coisa. Mas eles sabem quem eu sou, o que é que eu defendo, o que é que eu não defendo. A mim parece-me evidente que o casamento tem que existir, me parece evidente que os direitos têm que existir, parece evidente que tu tens o mesmo direito a estar no meu quarto de hospital que teria a minha mulher ou a minha namorada, se namorássemos, que eu namorasse contigo. Isso tudo parece evidente. E que os direitos são iguais, que as pessoas devem ser olhadas de igual forma. Mas nós que estamos na luta, temos que saber porque é que lutamos.
0: Uhum. Assusta-te que neste momento haja partidos na Assembleia da República
1: Assusta.
0: Que põem em causa esses sim, direitos, sim. liberdades?
1: Eles não põem só em causa.
0: Ainda há pouco foi o Presidente da República, António José Seguro, não levou avante esse decreto que proibia as bandeiras LGBT em edifícios públicos.
1: Eu não acho que o grande drama seja as bandeiras LGBT. Uhum. Acho que devem estar, mas não devia ser uma discussão.
0: Sim.
1: Mas aí levanta-se uma outra questão, porque eu não acho que seja... Não, quando nós nos focamos muito na bandeira, é como se o resto não importasse. É como se dissessem assim, então vamos pôr a bandeira, mas vamos tirar os direitos. Temos a bandeira, estamos todos contentes, mas não temos os direitos. Então é assim, eu tenho a bandeira, mas se eu namorar contigo e for para o hospital, tu não podes entrar no hospital que não somos casados. Uma adianta à bandeira.
0: Uhum.
1: Estás a entender? E às vezes estes barulhos confundem a mensagem, que é o mais importante, que é ali uma espécie de foco.
0: Mas é esse o objetivo ou não?
1: Acho que é o objetivo. Acho que o objetivo é enfraquecer. É enfraquecer para que depois o discurso seja este. E o discurso depois é muito... pela rama. Pronto, é só... ah, é uma bandeira colorida. As pessoas vão achar. Ah, estão a discutir porquê? Imagina, tu vais para o interior, não é? Estão a discutir porquê? Por causa da bandeira. Qual é a bandeira? É esta. Ah, é por causa disto. Por causa desta bandeira. Porque é assim que as pessoas veem. Nós não somos todos iguais. Uhum. Eu sei o que se passa no interior. Eu venho numa cidade onde o partido que ganhou foi o Chega. Uma cidade, uma zona do país que foi a vida toda comunista, que depende muito de laborar a terra, do trabalho, depende muito, que tem zero a ver com os padrões que o Chega defende.
0: Sim.
1: E porque é que foi o Chega que ganhou? Foi o único sítio onde eles ganharam. O Chega ganhou ali porque a mensagem que chega é de tal forma deturpada que a pessoa na altura de votar não é esclarecida, não tem o esclarecimento e vota ali. Porquê? Porque ele disse que ia fazer isto. E o que é que era isto? Era isto que eu quero. Então não querem saber mais nada. E vão ali e votam, porque depois importa é a cruz. Por isso é que eu acho que as mensagens, para que seja que causa for, a nossa, seja que causa for, tem que ser muito bem passada. Porque há sempre um gente mais forte, e o Chega tem uma rede social ativíssima, que chega a muitos jovens. Nós falamos do interior, pessoas mais idade, mas tu tens pessoas aqui,
0: sim, claro,
1: miúdos muito novos, que votam e que acompanham e seguem, estás a perceber? Então, o Chega tem as suas manhas, que jamais na vida queria que chegassem ao poder, obviamente, mas nós alimentamos muito o Chega. Nós.
0: Comunicação social.
1: Sim. Alimenta muito. E as pessoas que o seguem alimentam muito. Porque depois dizem uma coisa, mas praticam outra. Estás a perceber? E eles agarram isso para a propaganda deles próprios. Quando tu dizes, epá, vou ali ao Marquês de Pombal e tenho tudo cheio de estrangeiros, tu estás a dar voz a que o Chega agarre naquilo e diga assim, tenho um português que não pode ir ao Marquês de Pombal que tem tudo cheio de estrangeiros. Estás a perceber? Estás a descontextualizar. É o início da conversa. Estás a descontextualizar e estás a dar palco a quê? A isto. Que é tão simples este raciocínio. É, estás numa zona do interior, os teus filhos vêm estudar para Lisboa, e vais pensar assim, ai meu Deus do céu, meus filhos para Lisboa, aquilo está cheio de estrangeiros, meu Deus do céu.
0: Já se cria essa percepção.
1: É, não é? Então o Chega vai tirar os estrangeiros, não é? Então vou votar Chega. Pronto, é simples, é assim que as coisas funcionam.
0: Cláudio Ramos, o que é que te inquieta?
1: Olha, inquieta, uma das coisas que mais me inquieta é nós darmos como garantido a liberdade que temos, porque nós temos a liberdade, mas os nossos avós não a tinham. E de tudo o que mais me inquieta, além dos problemas de saúde que nós não queremos ter, é mesmo a sensação de darmos como garantida a liberdade que não temos. Não temos a liberdade. Nós temos que lutar por ela todos os dias e nós damos-la como garantida. E irrita-me muito pessoas que não só questionam, como miúdos, que não sabem valorizar. Eu nem digo que valorizem o 25 de Abril. Eu digo que não sabem valorizar o que é a liberdade como nós...
0: Ou que conheçam a história.
1: Não sabem.
0: Que é acima de tudo o mais importante. Não,
1: não, isso já é pedir mais. Isso para alguém conhecer um miúdo de 20, 25, 30 anos, 30, às vezes de 40, que nos conta a história é muito complicado. A liberdade... Poder perder a liberdade é o que mais... Tirando os problemas de saúde e o bem-estar de todos de quem gostamos, é o que mais me inquieta.
0: Cláudio Ramos.
1: Nós caminhamos para um mundo muito complicado.
0: Muito obrigado por teres vindo aqui ao Em 40 Minutos.
1: Obrigado.
0: Muito sucesso e até breve.
1: Obrigado.
0: Um abraço.
1: Obrigado.
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0: 9 horas em ponto, vamos às notícias na Rádio Observador. Começa agora o Jornal das 9, edição de João Lourenço. E João, a conquista do Mundial não me vai definir como jogador. Foi esta a ideia deixada por Cristiano Ronaldo na antevisão do jogo com a Espanha.
1: O capitão português falou aos jornalistas no estádio de Dallas e tenta libertar a pressão para o duelo contra os espanhóis. Uma conferência de imprensa com a sala cheia para custar a escutar CR7. O capitão da equipa portuguesa mostrou-se tranquilo em relação a qualquer resultado que Portugal consiga frente à Espanha.
2: É desfrutar de cada momento. Eu não vou ser mais cristiano por ganhar o Mundial ou vou ser menos cristiano se não ganhar o Mundial. Obviamente que todos estamos aqui com esperança, e eu principalmente, todas as competições que eu entro para tentar ganhar. Mas sabemos que vai ser só um que vai ganhar, não pode haver nem dois nem três. Por isso é desfrutar, não pensar no dia de amanhã, desfrutar dia a dia. Foi isso que é algo que eu aprendi. Se uma das coisas que a idade te dá é maturidade e experiência, e relativizar e suavizar muitas das coisas.
1: Sobre a partida de amanhã, Cristiano Ronaldo disse que acredita na vitória da equipa das esquinas, mas colocou o favoritismo na equipa espanhola.
2: Espanha é sempre candidata a ganhar o que seja, Mundiales, Eurocopas, Confederations, Liga. Espanha, teoricamente, é favorito, porque já ganhou e tem mais títulos do que Portugal. Pero é uma competição diferente. Está muy equilibrado. Hacerlo, quien tiver los mejores detalles en el partido, pues ganará. Espero que sea Portugal. Yo creo, con ese feeling, que vamos a ganar. Esperemos mañana. Esperar para ver.
1: A esperança de Cristiano Ronaldo na véspera do jogo com a Espanha.
0: E depois de Ronaldo, falou Roberto Martínez.
1: O selecionador nacional não revelou os detalhes sobre o plano da equipa das esquinas e disse por várias vezes que todos os jogadores estão prontos para ir a jogo. Portugal tem apresentado sempre mexidas no 11 titular e por isso Roberto Martínez foi questionado sobre o plano que tem para o duelo de amanhã, mas não quis deixar mais detalhes.
3: Todos os nossos jogadores, já falei disso, que são incríveis com o seu compromisso para a seleção e para a equipa, e precisamos utilizar isso. Certamente jogar contra a Espanha não é o mesmo que jogar contra a Colômbia, ou provavelmente a Croácia é uma equipa que também gosta da bola, mas nós precisamos de ajustar naquilo que possa ajudar aos nossos jogadores a fazer a diferença. E isso é a ideia que continuamos.
1: O selecionador português voltou também a destacar o processo de crescimento da equipa. Considera que todos os desafios que se levantaram nos últimos jogos foram fundamentais para preparar a seleção nacional para os oitavos de final.
3: Durante o percurso no Mundial é importante sempre olhar para a frente e olhar o próximo adversário. Isso ajuda muito a crescer. O que é importante é que a equipa sabe sofrer, a equipa sabe manter o nível até o fim. Não estamos aqui para defrontar a Espanha, estamos aqui para estar ao melhor nível. Todos os jogos são diferentes, mas sem dúvida estamos agora mais preparados que quando chegamos.
1: Esta é a conferência de imprensa com discursos e, neste caso, as ideias de Roberto Martínez e também de Cristiano Ronaldo. Uma antevisão ao duelo com a Espanha, marque na agenda 8 da noite com relato e comentário aqui na Rádio Observador.
0: E continuamos a acompanhar toda a situação dos incêndios em Portugal continental. O maior incêndio ativo no país continua em Vozela.
1: E as chamas lavram desde a madrugada de quinta-feira e já alastraram para outros três concelhos, dois no distrito de Viseu e ainda um em Aveiro, concretamente o concelho de Águeda. A agência Lusa, o comandante dos bombeiros voluntários de Vozela, disse que o fogo estava dominado, mas que ainda não está resolvido. Isto porque continuam a surgir vários reacendimentos que têm dificuldade o trabalho dos operacionais. Neste momento continua ainda um grande destacamento tanto de bombeiros como também de outros ramos das autoridades presentes no terreno, concretamente esses 1.100 operacionais acompanhados por cerca de 370 viaturas continuam ainda num local, cerca de 3 meios aéreos.
0: Este combate ao fogo em Vozela tem merecido a ajuda de militares espanhóis.
1: São mais de 100 elementos da Unidade Militar de Emergência que estiveram na região centro. O jornalista Miguel Pinheiro Correia foi a conhecer a missão destes militares muito elogiados pelos populares portugueses.
4: Mesmo com o fogo à porta, os moradores de Daires, em Tondela, não poupam tempo nos elogios.
5: Os que acudiram aqui são espanhóis. Esses foram os espanhóis.
6: Espanhóis impecáveis que disseram é para arder até aqui, porque é para logo não nos chatearem.
4: Em época de incêndios, a rivalidade ibérica não vai a jogo e o idioma também não é um entrave.
7: Bueno, al final hay que intentar solventar todo tipo de problemas y yo creo que cuando hay ganas nos entendemos entre todos.
4: A voz que ouvimos é do homem que comanda mais de 100 operacionais espanhóis no combate às chamas em Tondela.
7: Buenas, soy el capitán Daniel Salson.
4: Daniel Salson veste uma farda vermelha, mas não é bombeiro.
7: La UME es una unidad militar que está especializada para actuar frente a todo tipo de emergencias.
4: Os militares da Unidade Militar de Emergências, ou UME, atuam em todos os cenários, desde sismos a cheias ou incêndios. Em Espanha, estão divididos em 5 batalhões, que tanto podem atuar no território nacional como fora.
7: Pode fazê-lo a través de várias maneiras. Temos a través de tratados bilaterales, es decir, los países, tratados bilaterales de cooperación en emergencias se puede hacer. Luego una manera fundamental que es como estamos activados actualmente, que es a través del mecanismo de protección civil de la Unión Europea.
4: Los militares llegaron a Portugal ainda na madrugada de sábado.
7: Nada más llegar y directamente según llegamos empezamos a trabajar y a ayudar en el incendio.
4: Saíram de España con maquinaria pesada, mas não só. Trouxeram comida e bebida suficiente para garantirem a autossuficiência. Para muitos deles, Portugal não é novidade.
7: Creo que a coordinação é muito boa, é fantástica. Tenho que dizer que o 5º Batalhão em Emergências já desplegado anteriormente em Portugal, desplegamos em 2017, também estivemos cerca desta zona em 2024, por isso a relação é bastante fluida.
4: A criação de um ramo militar em Portugal idêntico à UME é um debate antigo. Daniel Salson reconhece as diferenças de cada país, mas elenca as mais-valias desta unidade.
7: Bueno, cada país um pouco tem sua idiosincrasia e pode ter as organizações ou infraestruturas em função de sua sociedade. O que sim que posso dizer é que a Unidade Militar de Emergências aporta uma série de valores que são, não fazem outra coisa que sumar, é dizer, espírito de sacrifício, anegação, capacidade de luta em todo tipo de terrenos.
4: Sobre os elogios dos portugueses afetados pelos incêndios, o capitão reage com orgulho.
7: Al final es nuestra razón de ser y la verdad que no hay nada mejor que sentir el agradecimiento de las personas que han sido ayudadas y que has podido salvar incluso su vida o sus bienes materiales, su casa.
4: Enquanto as chamas lavrarem em Portugal, os militares continuarão na região centro. Depois, regressam à Espanha, onde aguardarão a próxima missão.
1: Um trabalho do jornalista Miguel Pinheiro Correia em Vouzela, na freguesia de São João do Monte, enviado especial do Observador, neste cenário de incêndios florestais que tem marcado a zona centro desde quinta-feira.
0: O secretário-geral do PCP alerta para as toneladas de combustível acumulado existentes na zona centro.
1: Paulo Raimundo disse que a acumulação se deve às tempestades do inverno e referiu que ainda há tempo para retirar este combustível das áreas florestais.
8: Estou convencido que podíamos ter ido e devíamos ter ido mais longe. Ainda estamos a tempo de fazer. Nós temos as jornadas parlamentares há duas semanas. Uma das propostas que apresentámos foi que se mobilizem todos os meios, todos, os que forem possíveis, públicos e privados, para limpar o mais possível, em particular a zona centro, a zona de Leiria, em particular a zona do distrito de Leiria.
1: Líder comunista em declarações à Agência Luz, à margem da participação no Passeio das Mulheres da CDU na cidade do Porto, Dom Raimundo disse ainda que o governo tomou medidas para limpar uma parte importante, mas considera que o problema são os 2/3 que ficaram por limpar.
0: Donald Trump vai encontrar-se com Volodymyr Zelensky na próxima quarta-feira.
1: Este encontro realiza-se à margem da Cimeira da NATO, que se realiza em Ankara, na capital da Turquia. O presidente norte-americano também se vai encontrar com o homólogo da Síria, Ahmed al-Shara. O encontro com Zelensky, que já tinha sido anunciado neste sábado por um líder ucraniano, procura fazer avançar as negociações para colocar fim à guerra na Ucrânia. Já o encontro com o presidente sírio, Brasil acontece num contexto de conflito generalizado no Médio Oriente e depois de Donald Trump já ter sugerido, em mais de uma ocasião, que a Síria se deve juntar a Israel na ofensiva contra o Hezbollah.
0: E vamos agora até ao Mundial. Até porque há nova partida a contar para os oitavos de final.
1: E com uma partida que já leva 10 minutos perante bancadas cheias no MetLife Stadium, Diogo Varela, houve um gol anulado à seleção da Noruega e creio que, e auxiliando-me aqui pelas imagens televisivas, creio que pode haver um penalti a favor do Brasil?
9: Está em análise, sim. Um lance a envolver Ayer, central norueguês, e também Matheus Cunha, o jogador do Manchester United. É um lance muito, muito discutível, até porque é verdade que o jogador norueguês toca a primeira bola, só que é aquele ato continua que vai varrer e, portanto, vai bola, vai jogador. Olha, vai ao VAR. O árbitro vai ver as imagens, portanto, para a equipa de videoarbitragem há penalti. Vamos tentar perceber também qual é que é o entendimento do árbitro principal.
1: Vamos acompanhar então esse momento, numa altura em que já está dentro de, neste caso, já está com os olhos postos no monitor.
9: Ismael El Fat é o árbitro da partida. É, de facto, é um lance muito no limite. Ayer...
1: Já não está na altura do corte, neste caso, do homem da Noruega.
9: Ele toca muito ligeira. Sim, a decisão já está tomada. O árbitro vai decidir. Vai tomar agora também balanço para comunicar penalti. A decisão penalti. Penalti para o Brasil. Como tu dizias, a Noruega até começou melhor. Logo ao minuto 4, o golo anulado ao médio do Bodø/Glimt. Mas após um passe por parte da frente de ataque da Noruega, e estamos a ver a Ayera na imagem, ele está inconsolado.
1: Há pouco, Diogo Varela, estavas a partilhar connosco a média de alturas dos atletas da Noruega, que, segundo os teus dados, são pessoas muito baixinhas.
9: É.
0: São... O mais baixo tem 1,77.
9: Exatamente.
1: É aqui... Já agora, qual é o mais alto?
9: O mais alto, se não estou em erro, foi o homem que acabou de cometer o penalti, o Christopher Ayer, que tem praticamente 2 metros, 1,97 para o central norueguês.
1: Em lances de ataque do Brasil pode servir de poste quase.
9: Sim, junto... houve esse gol anulado a Patrick Berg, o médio do Bodø/Glimt, após passe de Sørloth, mas estava em fora de jogo Sørloth e portanto não contou para a Noruega. Pode agora contar para o Brasil. O Brasil, que eu também estava a olhar atentamente, João, está mesmo num declarado 4-2-4. Vai ser o médio Bruno Guimarães que assume a responsabilidade. Vai partir para a bola Bruno Guimarães, o jogador que joga no Newcastle United de Inglaterra. Minuto 13, lá vem Bruno Guimarães. Atirou e falhou. Falhou o penalti. Neste caso, defendeu o guarda-redes Örjan Nyland. Há que dar destaque ao guarda-redes nórdico. Consegue negar o gol a Bruno Guimarães.
1: E é certamente um primeiro sinal de susto, o segundo neste caso, depois desse gol anulado à Noruega, a penalti falhado para o Brasil, minuto 14, Brasil 0, Noruega também 0.
0: E agora, com 14 minutos para lá das 9, vamos ao habitual espaço de informação local.
1: Começamos em Almada, onde os espaços de Cidadão, da Costa da Caparica e do Feijó estão temporariamente encerrados. Segundo a autarquia, as razões deste encerramento são de ordem operacional. O serviço vai estar encerrado até ao próximo dia 12 de julho. O município de Sintra iniciou os trabalhos de reparação do pavimento rodoviário em diversos arruamentos. Vão ser afetadas as freguesias, neste caso a União das Freguesias de Massamá e de Monte Abraão. A empreitada tem duração prevista de 2 semanas e pretende reforçar as condições de conforto e segurança da estrada. O Castelo de Leiria ganha nova programação com diversas experiências imersivas. O programa Castelo em Cena é uma iniciativa de animação histórica e também musical. Faz parte da estratégia de valorização do Castelo de Leiria e pretende proporcionar experiências diferentes aos visitantes nacionais e internacionais. Em Matosinhos foi inaugurada a Biblioteca Comunitária de Lessa do Balio. A iniciativa contou com o apoio financeiro de mais de 17.700 € da autarquia. O novo espaço cultural pretende promover a leitura, a aprendizagem e a partilha de conhecimentos. Em Porto de Mós vai decorrer o concerto de a banda Os 4:30. A atuação faz parte das festas de São Pedro do município. O concerto já tem início perto das 22h30 da noite. Em Estarreja, o trânsito vai estar condicionado na Estrada Nacional 224, no dia 8 de julho. A intervenção deve-se à construção da nova rotunda de acesso à Rua do Carvalhal. O desvio do trânsito vai ser efetuado junto à rotunda do Ecoparque Empresarial de Estarreja.
0: E é o ponto final no Jornal das 9, edição do jornalista João Lourenço.
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0: 18 minutos para lá das 9, está com a Rádio Observador. Temos música nesta hora. Brasil e Noruega continuam 0-0. Um penalti que foi defendido pelo guarda-redes da Noruega. Seguimos agora com Marvin Gaye, Inner City Blues. Logo a seguir, DJ Shadow passa por aqui. Boa viagem.

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0: São agora 9h30. Está na hora de notícias com o jornalista João Lourenço.
8: A conquista do Mundial não me vai definir como jogador. É o que diz Cristiano Ronaldo na antevisão à partida frente à Espanha, a contar para os oitavos de final deste Campeonato do Mundo. Conferência de imprensa e perante uma sala cheia para escutar o capitão da Seleção Nacional, Ronaldo mostrou-se tranquilo em relação a qualquer resultado da equipa das esquinas. Amanhã, sobre o facto de continuar a jogar aos 41 anos, Ronaldo refere que não está obcecado por jogar. Disse que fazer 3 golos no Mundial é um ótimo registo e garante ainda que se tem sentido bem. Depois do capitão da seleção, foi tempo de ouvir o selecionador. Roberto Martínez não revelou detalhes sobre o plano de Portugal e disse que, por várias vezes, que todos os jogadores estão prontos para ir a jogo. A equipa das Quinas tem apresentado sempre mexidas no 11 inicial e por isso Roberto Martínez foi questionado, mas não revelou quaisquer detalhes. Esta partida, que tem início às 8 da noite de amanhã, vai ser arbitrada pelo juiz britânico Anthony Taylor. Continuamos a acompanhar toda a situação dos incêndios.

0: Donald Trump vai encontrar-se com Volodymyr Zelensky na próxima quarta-feira. Este encontro realiza-se à margem da Cimeira da NATO, que se realiza em Ankara, na Turquia. O presidente norte-americano também vai se encontrar com o homólogo da Síria, Ahmed al-Sharaa. O encontro com Volodymyr Zelensky já tinha sido anunciado neste sábado pelo líder ucraniano e pretende avaliar e fazer avançar as negociações para colocar fim à guerra na Ucrânia. Já o encontro com o presidente da Síria vai ter como principal foco o conflito no Médio Oriente. Regressamos ao Campeonato do Mundo. Terceira partida destes oitavos de final da prova da FIFA. Pisamos agora ao minuto 33. Diogo Varela, e o resultado mantém-se a zero.
1: Está a zero, João, mas há aqui dois momentos capitais até ao momento, minuto 3 e minuto 13. Aos 3, golo anulado à Noruega, Patrick Berg conseguiu bater Alisson Becker, mas a assistência que veio dos pés de Alexander Sørloth estava em posição irregular, o jogador que atua no Atlético de Madrid. Ao minuto 13, foi mesmo do azar para o Brasil, penalti falhado por Bruno Guimarães, que permitiu a defesa ao guarda-redes Orion Nilan. Nesta altura, já estamos com mais de meia hora de futebol. O Brasil começou a ter mais bola, a ter mais iniciativa de ataque. Ainda assim, o resultado não se alterou. Há aqui um dado muito interessante e que vem do site 00. Nas últimas 5 edições de campeonatos do mundo, o Brasil caiu já na fase do mata-mata, frente a seleções europeias. Está aqui um trauma do Brasil perante seleções da Europa.
0: A última foi mesmo frente à Croácia em 2022, na sequência de pontapés de penalti.
1: Se
0: a memória não me trai...
1: Desde 2002 que o Brasil, sempre que tem apanhado seleções da Europa já nesta fase a eliminar, acaba por cair. Foram as últimas 5 quedas do Brasil, sempre aos pés de uma seleção da Europa.
0: E até te digo outra, creio que agora está a memória fotográfica, a ver se não me trai. Creio que foi Marquinhos, na altura, a falhar o pontapé de penalti decisivo, certamente, vamos confirmar.
1: Essa
0: informação no noticiário das 10, na altura em que atingíamos o minuto 35, Brasil no ataque, no entanto, o encontro mantém-se a zeros.
1: E este jogo irá cruzar depois com o jogo da 1 da manhã entre a Inglaterra e o México.
0: Também um jogo com muita história pela frente, o regresso da seleção inglesa ao estádio Azteca, depois de Maradona ter alegadamente ter marcado um golo com a mão. Vamos aguardar por esse resultado entre o Brasil e Noruega.
2: E é o ponto final na síntese informativa das 9:30.

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2: São agora 9h36, está com a Rádio Observadores. A caminho agora das 10, temos muita música. Twin Shadow, Saturdays. Também Velhote do Carmo, Sharon Van Etten passa por aqui. Deixe-se ficar connosco. Boa viagem.

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Está com a Rádio Observador e depois de Sharon Van Etten ouvimos Faith No More com Easy. 14 minutos para as 10 da noite. Daqui a pouco, Alan Clark com Pressed Out Emotions.

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12: Está na altura de atualizarmos os títulos com o jornalista João Lourenço.
13: Vamos aos destaques da conferência de imprensa da seleção portuguesa, com as declarações tanto de Cristiano Ronaldo como de Roberto Martínez. Passamos também em revista os avisos, os últimos avisos da Proteção Civil acerca do calor para os próximos dias. Vamos também ao encontro da próxima quarta-feira entre Donald Trump e Volodymyr Zelensky.
12: São agora 10 horas. Vamos às notícias na Rádio Observador. Jornal das 10, com o jornalista João Lourenço. E João, a conquista do Mundial não me vai definir como jogador. Foi esta a ideia deixada por Cristiano Ronaldo na antevisão do jogo com a Espanha.
13: O capitão português falou aos jornalistas no estádio de Dallas e tenta libertar a pressão para o duelo contra os espanhóis. Uma conferência de imprensa com sala cheia para escutar Ronaldo. O capitão da equipa portuguesa disse que acredita na vitória e colocou o favoritismo na equipa espanhola.
14: Espanha é sempre candidata a ganhar o que seja, mundiais, Eurocopas, Confederations Liga. Espanha, teoricamente, é favorito, porque já ganhou. E tem mais títulos do que Portugal. Mas é uma competição diferente e está muito equilibrado. Quem tiver os melhores detalhes no partido, pues, ganhará. Espero que seja Portugal. Eu creio, com esse feeling, que vamos a ganhar. Esperemos amanhã. Esperar para ver.
13: Cristiano Ronaldo falou também das críticas em torno da seleção e das exibições que tem tido no Campeonato do Mundo. Ronaldo diz que está habituado e até pediu mais.
14: Bom, é 23 anos que vocês tentam me matar. Ah, mas isso já perceberam que não vale a pena. É waste of time. Não vale a pena. Tentam. Não vale a pena. Não vale a pena. E é uma questão que estou completamente acostumado. Por isso, até agradeço muitas das vezes, porque é de onde crescemos mais como pessoas. E agradeço-vos a vocês para continuarem a fazer isso, porque isso, de certa forma, eu cresço cada vez mais e aparece cada vez mais.
13: Ronaldo aqui em declarações aos jornalistas na véspera do jogo frente à Espanha.
12: E depois de Ronaldo, falou Roberto Martínez.
13: O selecionador nacional não revelou detalhes sobre o plano de Portugal e disse por várias vezes que todos os jogadores estão prontos para ir a jogo. O selecionador português voltou também a destacar o processo de crescimento da equipa portuguesa. e considera que todos os desafios que se levantaram nas últimas partidas foram fundamentais para preparar esta equipa para os oitavos de final.
5: Durante o percurso no Mundial é importante sempre olhar para a frente e olhar o próximo adversário. Isso ajuda muito a crescer. O que é importante é que a equipa sabe sofrer, a equipa sabe manter o nível até o fim. Não estamos aqui para defrontar a Espanha, estamos aqui para estar ao melhor nível. Todos os jogos são diferentes, mas sem dúvida estamos agora mais preparados que quando chegamos.
13: E a Roberto Martínez, sobre o facto de enfrentar a seleção do país em que nasceu, o selecionador nacional quis garantir que é em Portugal que se sente em casa e recorda que tem sido imigrante durante quase toda a vida.
5: Nunca trabalhei na Espanha. Eu vivi 21 anos no Reino Unido, vivi 21 anos na Espanha, 7 anos na Bélgica e 3 anos e meio em Portugal. Então, a casa, a minha casa, é onde tenho a família e onde tenho a missão. Então, para mim, estar muito perto dos jogadores, muito perto do aquilo que representa a nossa seleção e, como selecionador, um orgulho incrível e totalmente focado nos sentimentos que a nossa seleção representa.
13: Esta hora ainda decorre essa antevisão da partida frente, neste caso, da antevisão à partida por parte de Luís de la Fuente, selecionador da equipa espanhola. Nas notícias às 11 da noite, o Miguel Cordeiro vai trazer todos os detalhes das declarações do treinador desta equipa espanhola. Já a partida, Portugal frente à Espanha, 8 da noite, tem arbitragem do britânico Anthony Taylor.
12: E continuamos a acompanhar as consequências do calor em Portugal. A Proteção Civil avisa que o nível de alerta pode baixar
13: nos próximos dias, exatamente.
12: Sim.
13: E é uma promessa deixada na conferência de imprensa de ponto de situação. Segundo o Comandante Nacional, José Ribeiro, deixa ainda avisos acerca da intensidade do vento.
7: Estão emitidos avisos para tempo quente de nível laranja e vermelho para os próximos dias, mas com a probabilidade de desagravamento ao longo dos próximos dias. Mantém-se o vento forte nas terras altas que, como sabem, nos tem trazido dificuldades extremas na supressão dos incêndios rurais.
13: José Ribeiro, em declarações captadas pela agência Lusa, o segundo comandante nacional deixa ainda vários avisos acerca das trovoadas, neste caso as trovoadas secas, que se podem fazer notar em territórios interiores de Portugal continental.
12: E o maior incêndio ativo no país neste momento continua a ser em Vozela.
13: As chamas lavram desde a madrugada de quinta-feira e já alastraram para outros 3 concelhos, 2 no distrito de Viseu e 1 no distrito de Aveiro. Ainda no Teatro de Operações continuam destacados 1.100 operacionais apoiados por 300 viaturas. Este que é até ao momento o incêndio que mais hectares ardeu. Neste caso fez arder em Portugal, quando então, neste ano de 2026.
12: Este combate ao fogo em Vozela tem merecido a ajuda de militares espanhóis.
13: São mais de 100 elementos da Unidade Militar de Emergência que estiveram na região centro. Recordar que neste domingo também dois canadeiros italianos também fizeram a sua atuação em Vozela.
12: Ainda sobre o tempo quente, o calor e o risco de incêndio está a obrigar a CP a interromper, em alguns casos, a reter comboios de forma temporária.
13: É o que diz a Comboios de Portugal, que divulgou esta tarde um esclarecimento sobre o impacto do calor extremo na operação dos últimos dias. A empresa explica que as temperaturas estão a afetar componentes da infraestrutura ferroviária, como os sistemas de sinalização, a catenária, os aparelhos de mudança de via, entre outros equipamentos fundamentais para a circulação segura dos comboios. Por este motivo, há circulações que têm sido interrompidas em determinados locais da rede ferroviária. A CPE também já tinha dito que neste fim de semana seriam suprimidos 6 comboios intercidades, também devido ao calor. A empresa acrescenta agora que tem bloqueado a venda de bilhetes em alguns lugares nas carruagens referentes a comboios de longo curso, de modo a reduzir e, neste caso, a conseguir fazer esse controlo da quantidade de passageiros em comboios.
12: E em Almada já foi reparada a rotura numa conduta que cortou o fornecimento de água em 6 zonas do concelho, mas João, a autarquia avisa que o restabelecimento integral da água será faseado.
13: Sim, isto porque a rotura de grandes dimensões cortou o fornecimento de água em zonas do Monte da Caparica, Lazarim, Palhais, Alto do Índio, Vão Flores e também Costa da Caparica. De acordo com o aviso dos serviços municipalizados, esta água irá chegar à torneira dos municípios em momentos diferentes. Nos últimos dias, os moradores de várias localidades do concelho de Almada têm relatado sucessivas falhas de água. Também existem relatos nas redes sociais de falta de abastecimento ou perda de pressão em zonas como o Laranjeiro e a Feijó. Foi até lançada uma petição que conta já com quase 4 mil assinaturas. Estas pessoas exigem medidas urgentes para minimizar os impactos da falta de água.
12: Na atualidade internacional, Donald Trump vai encontrar-se com Volodymyr Zelensky já na próxima quarta-feira.
13: É um encontro que se realiza à margem da cimeira da NATO, que se realiza em Ankara, na Turquia. O presidente norte-americano também vai encontrar-se com o homólogo da Síria, Ahmed al-Sharaa. O encontro com Zelensky, que já tinha sido anunciado neste sábado pelo líder ucraniano, procura fazer avançar as negociações para colocar fim à guerra na Ucrânia. Já a outra reunião, neste caso com Ahmed al-Sharaa, o líder da Síria, acontece num contexto de conflito no Médio Oriente. Trump já tinha sido sugerido em mais de uma ocasião que a Síria se deveria juntar a Israel na ofensiva contra o Hezbollah.
12: E agora vamos ao Mundial, às atualizações. Até porque esta hora começou há pouco tempo a segunda parte do Brasil-Noruega.
13: Minuto 46, mais uns segundos, Diogo Varela, onde, neste caso, numa primeira parte, onde houve esse quase momentâneo sinal mais para a seleção do Brasil, mas se fôssemos a contar as oportunidades claras de perigo, pois bem, pertencem à seleção da Noruega.
15: Sim, a Noruega está por cima. Teve, de facto, o Brasil teve esse penalti falhado por Bruno Guimarães ao minuto 13, acaba por ser minuto do azar para a seleção da Canarinha, uma boa defesa por parte de Nyland, sendo que a Noruega dispôs das melhores ocasiões, tem também maior posse de bola. A seleção norueguesa nesta altura já leva 63% de posse de bola e teve também as maiores ocasiões, vai valendo Alisson Becker na baliza brasileira. Para esta segunda parte, duas alterações do lado nórdico. O principal destaque é para Andreas Schjeldrup, o extremo do Benfica, foi lançado para o lugar de António Nusa. Também com Schjeldrup entrou Oscar Bob, antigo jogador do Manchester City, que agora milita no Fulham, também de Inglaterra. Foram as duas mudanças por parte da Noruega, a entrada de Bob com a saída de Sørloth e a entrada de Schjeldrup para a saída de Nusa, ou seja, o selecionador da Noruega, Solbakk, a mexer nos dois corredores atacantes da seleção dos Vikings.
13: António Nusa, que marcou um dos golos da Noruega na última partida dos...
15: E que golo
13: nos 16 avos de final.
15: Olha, já agora, para os nossos ouvintes, a tua memória fotográfica estava 100% certa.
13: E acima...
15: Marquinhos a falhar o penalti frente à Croácia no Qatar 2022.
13: E acima de tudo, eu creio que todo o povo canarinho tem que agradecer a Portugal, porque a Croácia já não pode eliminar o Brasil neste campeonato do mundo. De
15: já,
13: nada, basicamente.
15: Já passou esse fantasma.
13: Dizer isso e dizer também que pisamos agora ao minuto 49. Neste momento é a Noruega no ataque, Brasil 0, Noruega também 0.
12: E assim que terminamos o Jornal das 10, edição do jornalista João Lourenço, está de regresso às 10h30. Até já.
13: Até já.
12: E temos minuto 90 por volta das 10h50.
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12: 10 e 12, está com a Rádio Observadores. Tenha uma boa noite de domingo. Muito calor, amanhã será igualmente um dia quente, mas não tanto. Seguimos com Lola Young e o tema Messi, também Beatriz Pessoa e ABC da Look of Love. Boa viagem, até já.

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0: Tiago Pincur com Nem Tudo é Mágoa. Daqui a dois minutos, as notícias.
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0: 10:30 da noite. Está na hora de atualizarmos toda a informação com João Lourenço.
13: A conquista do Mundial não vai definir como jogador. É o que diz Cristiano Ronaldo na antevisão do jogo frente à Espanha. O capitão português falou aos jornalistas no estádio de Dallas e tenta libertar a pressão para duelo contra a formação espanhola. Em conferência de imprensa, Ronaldo mostrou-se tranquilo em relação a qualquer resultado no jogo de amanhã. Sobre o facto de continuar a jogar com 41 anos, Cristiano Ronaldo refere que não está obcecado por jogar. Diz apenas que fazer 3 gols num campeonato do mundo é um ótimo registo e garantiu que se tem sentido bem. Já Roberto Martínez, selecionador nacional, não revelou detalhes sobre o plano da equipa das esquinas. Disse por várias vezes que todos os jogadores estão prontos para ir a jogo. O selecionador português voltou também a destacar o processo de crescimento de Portugal e considera que todos os desafios que se levantaram nos últimos jogos foram fundamentais para preparar a equipa para os oitavos. Ainda acerca desta partida de amanhã, o primeiro-ministro vai a Dallas assistir a este Portugal-Espanha. De acordo com fonte oficial, Luís Montenegro vai estar na segunda-feira no estado do Texas para assistir a mais um jogo da seleção portuguesa. Por essa razão, e ao contrário do que estava previsto no programa divulgado na sexta-feira, o também presidente do PSD não vai estar na abertura das jornadas parlamentares da Aliança Democrática em Cascais. Ainda apesar desta ida aos Estados Unidos, Luís Montenegro mantém a presença marcada na Cimeira da NATO, que decorre terça e quarta-feira em Ankara. E continuamos a acompanhar a situação dos incêndios em Portugal continental. O fogo em Vouzela continua a concentrar a grande parte das atenções. Há pouco, neste caso, o comandante dos bombeiros voluntários de Vouzela disse que este incêndio já estava dominado, mas que não estava ainda resolvido. Continuam a surgir vários reacendimentos. Outro incêndio que também está a dar grandes preocupações às autoridades é o fogo no concelho em Vila Verde, na freguesia de Valdreu. Estão neste momento 120 operacionais, acompanhados por cerca de 30 veículos. O incêndio começou perto das 3:30 da

0: já estavam dentro do recinto, só neste caso quando os fãs já estavam há meia hora presentes nesta sala do Meu Arena, é que a promotora anunciou o cancelamento neste momento sem qualquer tipo de justificação. Vamos continuar a acompanhar esta informação nos próximos espaços de notícias. Quem também está a acompanhar, mas neste caso o jogo entre o Brasil e a Noruega, é o jornalista Diogo Varela, que não sei se, Diogo, também fizeste a tua pausa para a hidratação, até porque ambas as equipas vieram dessa pausa, já bastante, podemos dizer, algum polémica neste campeonato do mundo. Polémico tem sido também a falta de golos nesta partida.
1: Até agora nenhum. Não há golos. 0-0 entre Brasil e Noruega. Já estamos com 71 minutos. Mas há pouco, João, há uma substituição que ia sendo uma cartada em cheio de Ancelotti. Tirou Matheus Cunha para a entrada de Endrick, o jovem prodígio brasileiro que tanto peso carrega. Endrick estava em campo há praticamente um minuto, recebe uma grande bola de Vinícius Júnior e depois, na cara de Nyland, com tudo, rigorosamente tudo, para fazer o golo, Endrick atira ao lado, falha a maior ocasião do Brasil nesta partida, à exceção, claro, desse minuto 13 em que Bruno Guimarães falhou o penalti. Entretanto, já em campo também, Neymar Júnior, na última dança, tal como Ronaldo e Lionel Messi.
0: O último samba.
1: É o último samba de Neymar, entrou aos 68, vai ter aqui pouco mais de 20 minutos para mostrar se consegue ainda dar qualquer coisa ao Brasil.
0: Só para deixares aqui muito rapidamente, antes de terminar esta síntese, deixar quase aqui uma prévia, Diogo Varela, achas que esta noite vai haver 2 minutos 90 acerca desta partida?
1: Por causa do prolongamento.
0: Ou seja, minuto 90 e minuto 120.
1: Acredito que se possa resolver nos 90.
0: Vamos ficar à espera desse desfecho dentro de mais ou menos 20 minutos. Minuto 90 aqui na Rádio Observador, à baleia do jornalista Diogo Varela e também comandada por ti, Rita Camarneiro.
2: É isso mesmo. E é assim que fechamos esta síntese informativa com a edição de João Lourenço. Até já.
0: Até já.

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3: São agora 10h36. Temos música até ao minuto 90. Brasil, Noruega continuam 0-0. E nós por aqui ouvimos Cigarettes After Sex, You're All I Want.

E agora Steelers Will, Stuck in the Middle with You, são 10h40, está com a Rádio Observador, minuto 90. Daqui a pouco, quando forem 10h51, mais coisa, menos coisa.

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E é já daqui a pouco que temos Minuto 90, houve aqui uma reviravolta, já vamos falar sobre isso daqui a nada, depois de Taylor Swift e Elizabeth Taylor, Minuto 90.

0: Sim, mãe, aqui mal o tempo. Não vamos nada ouvir Elizabeth Taylor de Taylor Swift. Vamos sim ao minuto 90, porque estamos praticamente em cima dele. Minuto 90 com Diogo Varela para acompanhar aqui os últimos minutos do Brasil-Noruega, que acaba aqui de fazer mais uma surpresa, mais um ovo Hermes. Já vamos falar sobre isso.
1: Não vamos dar boas notícias aos
0: Diogo nossos... Varela.
1: Não vamos dar boas notícias aos nossos ouvintes brasileiros. Erling Haaland, o homem, a besta, a máquina, o viking, acaba de bizar frente ao Brasil, 2-0 para a Noruega, marcou aos 80, marca agora aos 90 e está muito, muito perto de sozinho levar a Noruega rumo aos quartos de final do Campeonato do Mundo, deixar pelo caminho a seleção que já há muitos anos tem vindo a prometer, só que Rita, o Hexa nunca mais chega. O sexto título para o Brasil aparentemente não vai ser em 2026. 7 minutos de compensação, ainda que seja possível, e
0: é
1: pode.
0: É difícil, sim.
1: É muito difícil.
0: Na cima, com a pujança e a motivação que tem a seleção norueguesa, que durante 26 anos não esteve presente na competição, na
1: e
0: Copa
1: que
0: do
1: regresso.
0: Mundo. Que regresso! É, sim. Isto prova que podemos estar muito tempo adormecidos, mas podemos voltar com força.
1: E que força! Uma seleção que, de facto, se tem força, é a seleção da Noruega, literalmente. Uma seleção muito, muito física. Já aqui também tinha dado conta nos espaços informativos da Rádio Observadora, a Noruega tem mais de meia equipa em campo, 6 jogadores que medem mais de 1,90m, não é brincadeira, são mesmo muito altos, fora também naturalmente a envergadura física, e nem precisaram de propriamente bolas paradas, os pontapés de canto, livres a favor, porque foi de bola corrida que Erling Haaland marcou os 2 golos. E olha, também há que dar esta nota, Rita, os 2 golos de Haaland têm assistência de Andreas Sheldrup, o menino do Benfica.
0: Que bela dupla, então.
1: O extremo do Benfica entrou ao minuto 46 para a segunda parte e assiste de forma dupla para os 2 golos de Erling Haaland. Ele também está a valorizar-se muito nesta montra mundial, o extremo que, sim, pertence aos quadros do Sport Lisboa e Benfica.
0: E o Haaland, que é o jovem sensação do momento, se há uns 15 anos era o Cristiano Ronaldo, ou 10 anos vá, e durante muito tempo se mantém, atenção, Cristiano, agora
1: o Haaland tem 25 anos, portanto ainda é considerado jovem.
0: Sim, é muito jovem, claro.
1: Obviamente em termos de futebol...
0: Jovem,
1: não...
0: mas já foi pai.
1: Sim, ele está pela primeira vez num campeonato do mundo, tal como tu disseste, a Noruega há mais de 20 anos que não marcava presença nesta competição, e o Haaland só ao primeiro campeonato do mundo já está com 7 golos. É uma coisa inacreditável. E ele não jogou contra a França, foi a única derrota da Noruega nesta edição do campeonato do mundo. A Noruega acabou por rodar, poupar vários jogadores, entre os quais Erling Haaland, nem sequer saiu do banco frente à super poderosa França. Ou seja, o Haaland tem 4 jogos neste campeonato do mundo, jogou 2 na fase de grupos e agora faz o segundo na fase eliminar. 4 jogos, 7 golos, é uma coisa inacreditável.
0: É, sim, senhora. Já que falamos de curiosidades, deixa-me dizer-te, Diogo Varela, que Haaland é também detentor, aliás, não é porque já doou, mas comprou o livro mais caro da Noruega, uma edição de 1594 sobre a história dos vikings, Saga dos Reis, é como se chama, por cerca de 115 mil euros, e imagina só, doou à biblioteca da sua cidade natal.
1: Uau.
0: Bruna.
1: Isso é um facto incrível.
0: É esbanjar dinheiro em algumas coisas que...
1: A contribuir para a cultura e para a história da Noruega.
0: E da terra natal.
1: Haaland a bizar, está num momento de forma extraordinário. O viking, ele que já tinha marcado 4 golos na fase de grupos, biza pela terceira vez. Só não bizou no último jogo da Noruega. Haaland marcou apenas 1 golo, apenas, claro, aqui, claro, com muitas aspas, no último jogo em que a Noruega bateu a Costa do Marfim, Haaland marcou um, mas já tinha avisado frente ao Senegal e também frente ao Iraque.
0: E agora, com 4 minutos passados de compensação, faltam um minuto e meio, dois.
1: Ele apanha o,
0: dois, não, três.
1: Apanha o Messi e também o Mbappé na lista de melhores marcadores do Campeonato do Mundo. Há aqui um trio com 7 golos cada: Messi, Mbappé e Haaland, todos empatados na liderança de artilheiro máximo desta edição 2026.
0: Mas o Haaland agora vai seguir, não é? Em princípio a Noruega segue e pode ultrapassar esse recorde.
1: Sim, todos seguiram. O Mbappé e o Messi também estão na próxima fase.
0: Pois é, verdade. Pois é.
1: Sim, todos avançaram, portanto todos têm a possibilidade. E este jogo vai cruzar com Inglaterra-México, que começa a partir da 1 da madrugada. Um dos que também percorre estes números é Harry Kane, o avançado inglês. Se não estou em erro, está com 5 golos. Portanto, se bizar também ele, apanha Messi, Mbappé e agora Haaland.
0: Quase parece fácil, não é? Com tantos a bater esse recorde.
1: Sim, de facto parece fácil. Olha, e a realização agora mostra-nos precisamente essa lista de melhores marcadores. Mas sim, é impressionante fazer 7 golos numa edição de Campeonato do Mundo, sendo que só estamos agora a entrar nos quartos de final.
0: E deixa-me já dizer-te, falar mais um bocadinho sobre Alan, por acaso,
1: fala.
0: Últimos, porque ele é muito, não sei, não tens redes sociais, pois não? Mas ele é muito divertido nas redes sociais e tem cada vez mais seguidores. Mas só uma aqui, mais uma curiosidade, ele é detentor do recorde com 5 anos. Ele tem o recorde mundial do salto em comprimento mais longo do mundo para uma criança de 5 anos, com a marca incrível de 1,63m.
1: Eu não sei quanto
0: altura.
1: É que ele...
0: É a minha altura.
1: Pois, quanto é que o Haaland aos 5 anos...
0: É impressionante.
1: Não sei quanto é que ele media.
0: Ele
1: agora
0: dava
1: tem...
0: para saltar, mas também dava para futebol e provavelmente para muitas outras modalidades.
1: Ele agora tem 1,95m, o Haaland.
0: Mas também já não cresce mais.
1: Pois, já não cresce. Olha, Neymar também vê cartão amarelo já agora. E por falar em Neymar, Rita, é o último samba de Neymar Júnior, ele que também está no último campeonato do mundo, tal como o nosso Cristiano Ronaldo e Lionel Messi. Neymar vai despedir-se claramente pela porta pequena.
0: Sim,
1: o Brasil vai cair.
0: E ele continua, tem 34 anos, portanto...
1: Nos oitavos da final é uma queda e vai acabar o jogo. Vai acabar é... Eu não vou dizer que é totalmente chocante, porque... Enfim, a Noruega, se havia seleção capaz disto, Rita, era a Noruega. Portanto, a Noruega é claramente aqui o cavalo negro, aquele...
0: Black Horse,
1: o Black Horse, exatamente. Aqui a carta wild card que poderia surpreender e já está a confirmar essa mesma surpresa. A eliminar o Brasil, claro que o favoritismo estava do lado brasileiro, à penalti, creio.
0: São agora 11 horas.
1: Creio que há penalti para o Brasil ainda.
0: Bom.
1: Mas já estamos com 90 mais 7. Penso que o árbitro dá penalti a favor do Brasil. Braço aberto na cara de Casemiro.
0: Estes prolongamentos depois continuam, quer dizer, prolongamentos não, minutos de compensação, têm ido para lá do minuto.
1: Há um braço aberto por parte do jogador norueguês, eu creio que o árbitro considera dentro da área, penalti para o Brasil, 90 mais 8, ainda assim, o Brasil marcando, continua a perder. Precisava de marcar 2 golos e nós já estamos para lá da hora.
0: Para lá da hora.
1: Recordando que ao minuto 13 desta partida, o Brasil, nomeadamente Bruno Guimarães, falhou também ele um pontapé de penalti.
0: Como é que...
1: Permitiu a defesa.
0: Ou seja, depois de marcarem o penalti, deverá acabar entretanto.
1: Pois,
0: não é?
1: Eu acho,
0: vão
1: eu
0: prolongar
1: acho,
0: ainda mais um bocadinho.
1: Eu acho que provavelmente após o penalti o árbitro poderá terminar, Rita.
0: É que não dá para confiar nos tempos que eles dizem.
1: Nunca
0: dizem
1: dá.
0: 7 minutos de compensação e depois estamos, são 8h53.
1: Penalti.
0: Já passaram 2 minutos.
1: Cometido por Ostigar sobre...
0: Já não vai
1: ter. Olha, e é Neymar. Neymar Júnior, que no último samba... A last dance, a última dança de Neymar Júnior.
0: Olha isto, meu Deus.
1: Ainda pode marcar golo neste campeonato do mundo.
0: Se ele falha,
1: Neymar
0: vai chorar.
1: Está
0: certeza que chora se falhar.
1: A trocar muitas palavras com o guarda-redes norueguês, Nyland, que já defendeu um penalti. Vamos lá ver, Neymar,
0: vamos ver.
1: Um momento histórico para o próprio jogador. nesta possível despedida. O Brasil perde por 2-0, pode reduzir para 2-1. Já estamos com 2 minutos para lá da hora. Aí vem Neymar. Neymar no último samba. Lá vem Neymar, marca! Com paradinha quase panenca a provocar o guarda-redes português, Nyland, que já defendeu um penalti. Vamos lá ver, Neymar, também é um momento histórico para o próprio jogador nesta possível despedida. O Brasil perde por 2-0, pode reduzir para 2-1. Já estamos com 2 minutos para lá da hora. Aí vem Neymar. Neymar no último samba. Lá vem Neymar, marca! Com paradinha quase panenca a provocar o guarda-redes, reduz o Brasil.
0: Está ali a provocar bem, não sei o que é que se passa. O guarda-redes que esteve muito bem neste jogo. Não sei se será uma das perlas. Não vai ser. Não vai
1: é
0: ser
1: muito
0: uma perla, mas podia ser
1: bem
0: uma...
1: batido o penalti por Neymar. Apesar de tudo, esperou até à última que o guarda-redes decidisse ir para um lado.
0: O guarda-redes estava muito mexido, pareceu a jogar matraquilhos como guarda-redes que vou para todas as posições.
1: E corre bem?
0: Não.
1: Pois.
0: Como
1: calhar,
0: não correu aqui também.
1: Pois, também não correu bem ao guarda-redes da Noruega. Claramente não é uma estratégia a adotar. Eu acho que o árbitro vai terminar a partida, Rita.
0: Espero que sim, porque já com 10 minutos e meio de compensação, eram 7.
1: Eram 7.
0: É que não dá
1: bem
0: para confiar.
1: Agora há aqui confusão, o jogo nunca mais reatou. O árbitro conversa com os respectivos capitães, Odegaard e Marquinhos. Reduziu o Brasil por Neymar no último samba, na última dança. O árbitro ainda vai dar uma última esperança ao Brasil. Não dá, acabou.
0: Acabou.
1: Finalmente. É o final do jogo em New Jersey. Acaba o sonho do Hexa para o Brasil, de forma ainda embrionária. O Brasil cai.
0: Espera lá, estão aqui a dizer
1: não,
0: que
1: não
0: partida.
1: O árbitro não tinha apitado para o pontapé de saída.
0: Era só para continuar, se calhar apitou. Podem continuar, são mais 10, não há problema.
1: Mas aí vem que... o Brasil, atenção. Podemos ter aqui ainda um momento épico. O Brasil não acredita, amarra, Nyland.
0: Então.
1: O cruzamento sai mal, diretamente para as luvas do guarda-redes norueguês.
0: Bem, neste momento a Noruega 90 deve
1: mais
0: estar
1: 12
0: a apitar. Eles apitam.
1: Já estamos
0: o
1: quase.
0: O árbitro é que não.
1: Num autêntico prolongamento.
0: Sim, e...
1: A bola para a frente de ataque. Haaland vai perder para Marquinhos. Até aqui a nossa trilha
0: até
1: acaba.
0: Acabou, verdade. Temos a...
1: Acabou, agora
0: finalmente,
1: sim.
0: Finalmente, ok.
1: É oficial, Rita. Termina o sonho do Hexa para o Brasil, nestes oitavos da final da competição.
0: Diogo.
1: A Noruega segue em frente.
0: Noruega 2, Brasil 1. Vamos muito rapidamente à pérola.
1: Haaland, claro.
0: Claramente.
1: Pisa na partida.
0: Claramente. Vamos à próxima, que é o Joker.
1: O Joker, André Sheldrup, salta do banco, duas assistências e o Benfica começa a esfregar as mãos, porque tem aqui um menino a crescer,
0: menino
1: não só em talento, mas em valor.
0: E agora, sentença.
1: Valor monetário, claro. Sentença, é uma sentença minimamente chocante. O Brasil, esta eterna promessa de chegar ao hexacampeonato, havia muita esperança para a edição 2026 em milhões e milhões de brasileiros, Rita, e este dia 5 de julho revelou-se fatal. Uhum. O Brasil sai, diria até, pela porta pequena, caiu perante os Vikings.
0: E agora, a mentira.
1: Mentira? Era o hexa. Era, já foi.
0: É isso mesmo, e foi o Minuto 90 com Diogo Varela, Brasil, Noruega 2, Brasil 1, passa a Noruega. E agora vamos ao jornal.

0: São agora 11h05. Vamos às notícias. Um pouco tardias, mas vamos. Jornal das 11, edição do jornalista João Lourenço. E João, selecionador nacional, não revelou detalhes sobre o plano de Portugal e disse por várias vezes que todos os jogadores estão prontos para ir a jogo.
1: Roberto Martínez voltou também a destacar o processo de crescimento da equipa portuguesa e considera que todos os desafios que se levantaram nos últimos jogos foram fundamentais para preparar a equipa para estes oitavos de final.
2: Durante o percurso no Mundial é importante sempre olhar para a frente e olhar o próximo adversário. Isso ajuda muito a crescer. O que é importante é que a equipa sabe sofrer, a equipa sabe manter o nível até o fim. Não estamos aqui para defrontar a Espanha, estamos aqui para estar ao melhor nível. Todos os jogos são diferentes, mas sem dúvida estamos agora mais preparados que quando chegamos.
1: Roberto Martínez, questionado sobre o facto de enfrentar a seleção do país em que nasceu, garante que é em Portugal que se sente em casa e recorda que tem sido imigrante durante quase toda a vida.
0: E antes de Roberto Martínez, falou Cristiano Ronaldo. O CR7 afirma que a conquista do Mundial não vai definir como jogadores.
1: Uma conferência de imprensa, neste caso novamente, esta mesma de antevisão à partida e perante sala cheia para escutar o capitão da seleção portuguesa, Ronaldo mostrou-se tranquilo em relação a qualquer resultado que Portugal consiga frente à seleção espanhola.
3: É desfrutar de cada momento. Eu não vou ser mais cristiano por ganhar o Mundial ou vou ser menos cristiano se não ganhar o Mundial. Obviamente que todos estamos aqui com esperança, e eu principalmente, todas as competições que eu entro para tentar ganhar. Mas sabemos que vai ser só um que vai ganhar, não pode haver nem dois nem três. Por isso é desfrutar, não pensar no dia de amanhã, desfrutar dia a dia. Foi isso que é algo que eu aprendi. Se uma das coisas que a idade te dá é maturidade e experiência, e relativizar e suavizar muitas das coisas.
1: Aqui Cristiano Ronaldo também a comentar sobre o facto de continuar a jogar ao mais alto nível aos 41 anos. Diz também que fazer 3 golos num campeonato do mundo é um ótimo registro e garantiu que se sentiu bem durante estes jogos do campeonato do mundo. E regressamos agora até ao estádio de Dallas, até porque Luís de la Fuente terminou há momentos a antevisão esta partida. O selecionador espanhol deixou grandes elogios a Portugal e também à seleção espanhola. De La Fuente elogiou também Cristiano Ronaldo e companhia, antecipou um bom duelo entre Lamine Yamal e Nuno Mendes. Esta conferência de imprensa foi acompanhada por um enviado especial do Observador ao Campeonato do Mundo, Miguel Cordeiro. Miguel, mais uma vez, muito boa noite. De La Fuente não assumiu o favoritismo.
4: Não assumiu, falou de um jogo equilibrado entre Portugal e Espanha, reconheceu que são duas equipas fortes e foi várias vezes recordado do duelo do ano passado frente a Portugal na Liga das Nações, que Portugal acabou por vencer, por conquistar essa prova depois de um empate, para apontar precisamente esse equilíbrio. Ainda assim, vai dizendo, e tem dito durante todo o Mundial, que a Espanha tem os melhores jogadores do mundo e que vai continuar a dizer isso até chegar ao final desta participação no Campeonato do Mundo. Foi questionado sobre isso, precisamente quando confrontado com os meio-campos das duas equipas. De La Fuente diz que, e tem dito isso desde o início, que é a Espanha que tem o melhor meio-campo deste torneio. Ora, nesta conferência de imprensa, De La Fuente, o selecionador espanhol, discutiu também a forma como joga Portugal e a qualidade da seleção portuguesa. Falou numa equipa difícil de bater e que não vive apenas de individualidades.
5: Eu acho que Portugal tem, sobretudo, um grandíssimo equipo e creo que hay que tener pendiente, estar muy pendiente de todos. En este caso, nosotros por planteamiento, obviamente, trataremos de estar pendiente del rival cuando no tengamos el balón, pero lo que queremos es que ellos estén más ocupados de nosotros, de nuestra banda derecha, sea Marcos, sea Pedro, sea Lamine, o sea quien X el que juegue. Y yo creo que ese sería uno de los mejores planteamientos que podemos hacer, que estén los rivales pendientes de nosotros.
4: Pues ya la fuente, decir que estratégia que podem ser o adversário preocupado com a seleção espanhola em vez de preocupado em ter a posse de bola. Luís de la Fuente foi também, normalmente, acontece sempre, questionado sobre Cristiano Ronaldo, até porque Cristiano Ronaldo falou antes do selecionador espanhol. E a primeira coisa que quis dizer o treinador da seleção espanhola foi que vê em Cristiano Ronaldo um ídolo para todos os futebolistas.
5: Bueno, yo ya he dicho en otras ocasiones, Javier, que soy un declarado admirador de Cristiano. Yo soy un declarado admirador de futbolistas y de personas como él, con carácter, con ambición, con ganas de crecer, con ganas de ser mejor cada día, incansable, etcétera. Un ejemplo de valores para la gente joven y menos joven. Entonces yo estoy, me rindo ante Cristiano. Creo que es un futbolista que además no es el legado que va a dejar, que todavía tiene, va a seguir dejando más cosas. Es un futbolista que hoy es un jugador que hay que tener pendiente de él en cualquier circunstancia.
4: É um jogador em que se pode depender ainda durante todas as circunstâncias, é o que diz Luís de la Barra, selecionador espanhol, que quis também dizer nesta conferência de imprensa que o Mundial não é uma liga, o Mundial não se joga há 38 jornadas e não é propriamente a equipa com melhores resultados durante todo o torneio que acaba por vencer. O que há agora é sim uma fase eliminar em que todos os jogos são uma final. É praticamente o mesmo que diz Roberto Martínez, que numa ideia semelhante vai dizendo que há dois mundiais, o da fase de grupos e o desta fase agora a eliminar. Foi a antevisão do selecionador espanhol. O jogo entre Portugal e Espanha está agendado para as 14h, amanhã no Texas, em Dallas. O jogo é num estádio coberto, portanto os jogadores não vão ter de lidar com o calor extremo que se sente nesta região. Em Portugal, a bola vai ao centro às 20h.
1: A reportagem do jornalista Miguel Cordeiro, que vai estar nesta partida de Portugal, uma partida que será arbitrada pelo britânico Anthony Taylor e também vai contar com a presença do primeiro-ministro Luís Montenegro, é já fonte oficial do gabinete do chefe de governo, que confirma a ida até ao estado do Texas do primeiro-ministro, ou seja, não vai marcar a presença na abertura das jornadas parlamentares da AD, que se vão realizar, neste caso, segunda-feira, amanhã, em Cascais.
0: E agora, com 12 minutos para lá das 11, vamos ao habitual espaço de informação local.
1: Começamos em Almada, onde os espaços do Cidadão da Costa da Caparica e do Feijó estão temporariamente encerrados. Segundo a autarquia, as razões são de ordem operacional. Neste caso, o serviço vai estar encerrado até ao próximo dia 12 de julho. O município de Sintra inicia os trabalhos de reparação do pavimento rodoviário em diversos arruamentos. Vão ser afetados a União de Freguesias de Massamá e de Monte Abraão. A empreitada tem a duração prevista de 2 semanas. Em Leiria, o Castelo ganha nova programação com experiências imersivas. O programa Castelo em Cena é uma iniciativa de animação histórica e musical da autoria da autarquia. Faz parte da estratégia de valorização deste monumento e pretende também proporcionar experiências distintas aos visitantes. Em Matosinhos foi inaugurada a Biblioteca Comunitária de Lessa do Bailo, do Balio. A iniciativa contou com o apoio financeiro de mais de 17 mil euros da autarquia. O espaço cultural pretende promover leitura, aprendizagem e também a partilha de conhecimentos. Em Porto de Mós está neste momento a decorrer um concerto da banda 4:30. A atuação faz parte das festas de São Pedro do município. O evento, neste caso, este concerto desta banda conibricense, começou às 22h30 da noite. Em Estarreja, o trânsito vai estar condicionado na Estrada Nacional 224, no próximo dia 8 de julho. A intervenção deve-se à construção da nova rotunda de acesso à Rua do Carvalhal.
0: E é o ponto final no Jornal das 11, edição do jornalista João Lourenço. Nesta hora temos também episódio de Isto Não Passa na Rádio, com canções inspiradas nos 250 anos de independência dos Estados Unidos. João Lourenço, tu regressas às 11h30, eu é que não. Até amanhã. Boa noite. Obrigado.
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0: 16 minutos para lá das 11. Fique com Porque Sim Não É a Resposta. Porque Sim Não É a Resposta. Não, isto não passa na rádio. Eu sou Rita Camarneiro e estou de saída. Tenha uma boa noite.
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0: Samuel Lúria, na abertura do Isto Não Passa na Rádio América ao Pequeno Almoço, damos os parabéns aos Estados Unidos da América, 250 anos. De país, Tiago, de território.
1: São os garotos.
2: Não, 250 anos da assinatura da Declaração da Independência. Depois ainda andaram para lá a sarrafada. Aquilo continua com a boiada.
0: Quem é que foi o Dom Afonso Henriques?
2: Opa, George Washington é que ficou assim, eu diria, com os louros assim mais óbvios, mas aquilo foi assim repartido entre uma rapaziada que andaram lá. Eles estavam descontentes. Estavam descontentes porque eles não queriam.
0: Também andaram aos tiros com os índios.
2: Opa, sim, mas eles
0: compraram
2: não
0: uma data de territórios aquilo à França.
2: Aquilo eram colónias britânicas, não é? Depois o Reino Unido ganhou contra os franceses e tal. Mas depois o rei inglês achou que eles tinham que começar a pagar mais impostos. Epá, e eles não ficaram nada contentes.
0: Eles não,
2: e depois disse assim: epá, não se ponham a querer mais terras para o Oeste, porque isso só nos vai dar problemas. Epá, e eles também não ficaram nada satisfeitos com isso. Percebes?
0: Porquê que escolheste Samuel Lúria?
2: Olha, eu só escolhi canções não americanas sobre a América. E escolhi esta porque é uma canção que eu acho que é pouco conhecida. É uma canção que é uma brincadeira, porque chama-se América ao Pequeno Almoço, e é uma brincadeira com...
0: Isto fazia parte de uma série de televisão, não é?
2: Breakfast in America, não é?
0: Do Supertramp.
2: Fazia parte do 1986.
0: Ok. Série de Nuno Markle, não era?
2: Sim, uma série que tem, pronto, que regressava a um...
0: Viste isso, não?
2: Vi.
0: Não me lembro.
2: É um universo americano adaptado, é uma espécie de modelo americano adaptado à nossa realidade, em que acompanhamos ali uns quantos garotos em 1986 numa escola portuguesa em Lisboa, e os seus dilemas, não é? Mais ou menos importantes. Bom, na altura são as coisas mais importantes na existência.
0: Na realidade são importantíssimos.
2: E o Samuel fez esta cantiga que tem um verso com aquele de quem conquista sem esforço América ao Pequeno Almoço. Portanto, é ali uma canção de afirmação, não é? E a América é tida aqui como imagem, como metáfora. Vá, é muito interessante.
0: Olha, também trago aqui algumas coisas, principalmente portuguesas, relativas à América ou com relação com a América. Mas para já, vamos mesmo, se calhar, até ao Texas com o Gary Clark Jr. e esta, This Land.

0: gosto muito do Gary Clark Jr.
1: Aprecias?
0: É um grande guitarrista.
1: Tu gostas das tuas guitarradas?
0: Ele é um grande guitarrista. This Land é também o título de um disco que editou em 2019. De resto, esta canção e este disco são muito inspirados pelo primeiro mandato de Donald Trump como presidente dos Estados Unidos. Um primeiro mandato até com casos raciais mais graves, mais mediáticos, e foi isso que inspirou de alguma forma o Gary Clark Jr. a escrever esta canção, onde ele também faz aqui um apologismo de uma certa América que tem de ser de todos, brincando com tu és negro, vai lá para a tua terra. Este tipo de frases surgem na letra desta canção, mas ele diz que ainda assim, sendo ele próprio um negro, conseguiu comprar não sei quantos hectares na terra do Trump, e que isso deixa muito orgulhoso. O Gary Clark Jr. tem uma grande quinta no Texas.
1: Ah, é?
0: Aparece neste videoclipe do This Land, se quiserem.
1: Mas é dele?
0: É dele mesmo.
1: Sim, senhor.
0: Está sem dinheiro, o Gary Clark Jr.
1: Não, está bem, imagino. Não.
0: Olha, o que é que queres ouvir agora?
1: Olha, agora quero ouvir Carmen Miranda.
0: E fazes bem.
1: Porque ela tem uma canção que se chama, é das mais conhecidas dela, na verdade, chama-se Disseram Que Voltei Americanizada.
0: E deve-lhe ter acontecido.
1: Sim, ela canta isto depois com aquele sotaque, esta grande artista brasileira nascida em Marco de Canaveses. E ela torna-se uma estrela no Brasil, mas depois passa fronteiras e conquista o seu espaço na América.
0: E tinha como nickname The Brazilian Bombshell.
1: É, Bombshell, meu amigo. E pronto, e vai para o cinema e enfim.
0: Morreu muito nova, 46 anos.
1: É verdade.
0: Mas morreu em Beverly Hills, não é para qualquer
1: meu amigo. E depois isso até gerou alguma contrariedade junto de alguns fãs, porque de repente a Carmen Miranda agora afinal era americana e ela só queria saber da América e tal. E esta canção também tem assim um lado de resposta a essas críticas, enfim. E tem um lado muito também é muito localizada no tempo, é uma gravação do início dos anos 40, e mostra um período particular E também muito interessante da relação entre o Brasil e a América, que acabou por ser fundamental, sobretudo para o Brasil, eu acho.

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1: Sabe sempre bem ouvi-la, sabe sempre bem. Ela tem esta coisa que nos deixa... A mim deixa-me inquieto, não consigo ficar quieto na cadeira.
2: Aparece
1: só de ouvir.
2: Apetece-te agarrar em frutas.
1: Sim, e fazer assim com as mãos, tipo malabarismo. Como se estivesse num circo.
2: Por falar em preconceito.
1: Gostei muito. Olha, fechamos esta primeira parte com o GNR. O GNR fizeram uma canção chamada USA. Eles dizem USA. Usa isto, usa aquilo. Mas depois também dizem na letra da canção US of A. Por isso eu acho que há aqui muita América nesta canção. Eu lembro-me disto existir no disco In Vivo dos GNR. Não sei se a canção foi editada depois num disco.
2: Sabes que se nós quiséssemos, podíamos escolher uma canção do GNR para quase todos os temas que trazemos aqui.
1: Acho que sim. E como eu acho que o Rui Rininho é o maior e é o nosso David Byrne.
2: E é alto.
1: E é alto. Eu queria dedicar esta canção a americanos que não conheçam música portuguesa. Comecem pelo GNR. E aqui tem uma canção mais ou menos sobre a vossa terra.
2: Diz o Google que o Rui Rininho tem 1,90m.
1: Pois tem, e faz-lhe bem, porque é espadaúdo e fica-lhe bem àquela altura.
2: É verdade.
1: Todo elegante, sempre. USA é de resto a música que abre esse disco In Vivo, primeiro álbum ao vivo dos GNR, editado em 1990. Vamos com o Rui Rininho e companhia até à América.
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6: Mais uma vez, muito boa noite. Meu nome é João Lourenço. Vamos atualizar as notícias aqui na Rádio Observador. O Brasil está fora do Campeonato do Mundo. A seleção canarinha perdeu frente à Noruega por 2-1. Com este resultado, o sonho do ex-campeonato da formação orientada por Carlo Ancelotti cai por terra. E neste momento há apenas três, neste caso, das três seleções que estavam na fase final do Campeonato do Mundo que falavam português, apenas resta uma, é mesmo Portugal. E quanto a esse jogo, o selecionador português não revelou detalhes sobre o plano da equipa, disse por várias vezes que todos os jogadores estão prontos para ir a jogo. Roberto Martínez voltou também a destacar o processo de crescimento da equipa portuguesa, considera que todos os desafios que se levantaram nas últimas partidas foram fundamentais para preparar a equipa. Já Cristiano Ronaldo falou antes de Roberto Martínez, CR7 afirma que a conquista do Mundial não o vai definir como jogador. Ronaldo que fala sobre o facto de continuar a participar na seleção aos 41 anos e refere que não está obcecado por jogo, mas realça os 3 golos já marcados neste Campeonato do Mundo. E o

por 300 viaturas. Outro dos incêndios que também está a dar foco a estas autoridades é o fogo na freguesia de Valdreão, no concelho de Vila Verde. Neste momento estão 131 operacionais apoiados por quase 40 veículos. Este incêndio começou perto das 3:30 da tarde e está a queimar a floresta no distrito de Braga e, segundo o Comando Subregional de Emergência e Proteção Civil do Cávado, neste caso, ao observador, declarações ao observador, refere que não há habitações em risco e que neste momento estão três frentes ativas de fogo que começaram também a ceder. O comandante, neste caso Manuel Moreira, prevê uma descida de temperatura durante a noite e que considera que vai facilitar o trabalho dos operacionais. Tudo dito nesta síntese de notícias. A informação regressa à meia-noite, aqui na Rádio Observador.

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0: 250 anos de Estados Unidos da América celebrados aqui no Isto Não Passa na Rádio, com escolhas para parabenizar a América nestes seus 250 anos. De resto, o programa também vai para o ar num 4th of July.
1: Pois é, meu amigo, nada disso é por acaso.
0: Não é? Sábado 4 de julho.
1: Dia deve ser feriado.
0: Imagino que sim. Associa-se muito esta data ao filme e ao Tom Cruise em cadeira de rodas, muito revoltado.
1: Ah, o filme do Oliver Stone.
0: Sim.
1: Okay. Pensa, podia ser o Independence Day, aquele com Will Smith a matar extraterrestres.
0: Também é 4 de julho, ah, sim, quer dizer, o título pois. Independence Day. Não desgosto desse filme, se estiver a dar assim num Hollywood da vida ou num chiado de terra, se veja até ao fim.
1: Eu apanhei assim numa coisa dessas há pouco tempo, assim uns minutos, epá, aquilo envelheceu muito mal.
0: Aquilo é fraco, aquilo por isso é que eu gosto.
1: É por isso é muito mal.
0: Aquilo, e por isso, há uma altura em que o Will Smith começa aos socos a um extraterrestre que vai buscá-lo. Acho que já é quase no final do filme, cai a nave e ele vai lá dentro dar-lhe dois socos.
1: É tudo um exagero.
0: Quer dizer, porquê? Estar a bater no rapaz.
1: Não faz sentido.
0: Bem, escolheste de novo um salto ao Brasil. Há, de facto, uma relação muito grande entre o Brasil e os Estados Unidos. Seu Jorge cantou esta América do Norte. Porquê? E quando?
1: É uma canção do álbum América Brasil, imagino, 2007, e é uma canção sobre vamos lá ser felizes juntos, sabes?
0: Eu e tu?
1: Ele está sempre a dizer América do Norte vai sambar também, vem balançar comigo América do Sul.
0: É uma canção de engato à América.
1: É uma canção de uma tentativa de fraternidade, mas ele também diz que hot dog is very nice, but I like angu. Portanto, é um bocado. É uma espécie de vamos lá entender-nos, e talvez o samba seja uma boa forma de lá chegarmos.

Seu Jorge, no Isto Não Passa na Rádio, e com esse piscar de olho à América, nesta América do Norte, escolha do Tiago Pereira, continuamos aqui a celebrar os 250 anos dos Estados Unidos, da América, e lembrei-me de uma... Aliás, eu tinha que meter aqui qualquer coisa de hip-hop, porque acho que é a terra dele, ou pelo menos onde nasceu toda essa cultura hip-hop. Lembrei-me do Wu-Tang Clan, de uma canção chamada America, também conhecida como America is Dying Slowly. Se vês as iniciais AIDS, AIDS, sim, de SIDA, de resto esta canção faz parte de uma compilação Red Dot, aquela série de compilações, sim, sim, sim, que também recolhiam dinheiro para a luta contra a SIDA. Há muita malta do hip-hop dentro desta Red Dot AIDS Benefit Series, com Mobb Deep, os De La Soul, o Coolio, falecido Coolio, Pete Rock e os Wu-Tang Clan com esta América. É um retrato de uma altura da América em que se morria muito com esta doença, mas poucos géneros também cantam tão bem a América como o hip-hop, sempre com a faca afiada para criticar a sociedade americana, e acho que é um género muito caracterizado por essa crítica social a esse país e a muitos estados de coisas naquele país. America, Wu-Tang Clan, Isto Não Passa na Rádio. 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

0: Jones.
1: Um bocadinho de hip-hop, não é? Não podíamos falar da América sem trazer aqui alguma coisa deste género, nascido em Nova York e que os Wu-Tang Clan tão bem praticam. E agora, para onde vais? Para a América. Epá, a bordo...
2: Clássico absoluto, talvez uma das canções dos Chutes que eu mais gosto e que eu mais espero, sempre que calha, ver os Chutes ao vivo. Chama-se Na América, álbum Circo de Feras, 1987. E é isto.
1: Belo saxofone, não é?
2: É uma canção que tem alguma ironia, porque é quando ele diz que a América é que é, ou finalmente é que na América é que vai ser, também há um lado de. Porque ele antes também fala em um possível sonho bem rodado, produtos embalados, tudo bem camuflado, portanto, há aqui alguma ironia, há aqui alguma. Crítica, epá, mas acima de tudo é uma ótima canção.
1: Sem dúvida, e não envelhece nada mal.
2: Sinto-me super jovem sempre que ouço.
1: Vamos a ela.

0: Na América, chutos e pontapés. Não é a primeira vez que o Tiago Pereira traz cá esta canção.
1: É.
0: Não é, não é.
1: Não é.
0: Lembro-me que já trouxeste noutras alturas. E eu, se calhar, também, a propósito de outros temas. Os chutos que estiveram no Rock in Rio, não foi?
1: Estiveram sim. Parece que foi um grandíssimo concerto, como aliás já se esperava.
0: É o costume. Fechamos esta semana os 250 anos dos Estados Unidos da América com América, América. É uma música dos Clã, surgiu aqui no disco Vivo de 2006, tem composição também do Carlos T, com o resto da malta dos Clã. Os Clã são um tesouro nacional, a Manuela Azevedo ainda mais. Tesouro, e eu gosto muito desta canção porque também faz essa brincadeira que estavas a descrever sobre o Na América dos Chutes e Pontapés, uma certa ironia, e tem também alguma relação com aquela tua escolha de há pouco da Carmen Miranda, em que ela se dizia americanizada. Também os Clã e a Manuela assumem aqui logo no início desta canção o quão influenciados foram pelo estilo americano.
1: Sim.
0: E toda aquela coisa consumista do país e daquela sociedade estão também de alguma forma refletidos nesta canção América, América dos Clã. No fecho do Isto Não Passa na Rádio, que esta semana celebrou os 250 anos dos Estados Unidos da América. Parabéns, Tiago, e parabéns, América.
1: E parabéns, Nelson, por seres quem és.
0: Até para a semana.
1: Até para a semana.

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2: Muito boa noite, está com a Rádio Observador. Faltam agora 20 segundos para a meia-noite. Vamos aos destaques deste noticiário da Rádio Observador. Com o Brasil a estar fora do Campeonato do Mundo, a seleção canarinha foi eliminada pela Noruega por 2-1. Amanhã o Primeiro-Ministro vai estar em Dallas para assistir à partida entre Portugal e Espanha, e a Almada já foi reparada a rotura numa conduta que cortou o fornecimento de água em 6 zonas do concelho.

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1: Muito boa noite. O Brasil está fora do Campeonato do Mundo. A seleção canarinha foi eliminada há momentos pela Noruega por 2-1. Destaque para o avançado norueguês do Manchester City, Erling Haaland, foi o homem do jogo, marcou 2 golos. Já do lado do Brasil, Neymar Júnior ainda marcou na sequência de pontapé de penalti. No entanto, este golo foi insuficiente para reverter as contas do marcador. Neste momento, a Noruega está à espera de descobrir o resultado na partida entre a seleção do México e a seleção da Inglaterra, que tem apito inicial à 1 da manhã, um jogo que vai ter aqui acompanhamento com o jornalista Diogo Varela. Já nas contas portuguesas, já é segunda-feira, ou seja, há jogo da seleção para acompanhar aqui na Rádio Observador, apito inicial às 8 da noite. O selecionador nacional não revelou os detalhes sobre o plano da equipa das esquinas. Disse por várias vezes que todos os atletas estão prontos para ir a jogo. Roberto Martínez voltou também a destacar o processo de crescimento da equipa portuguesa. Considera que todos os desafios que se levantaram nos últimos jogos foram fundamentais para preparar a equipa para os oitavos de final.
2: Durante o percurso no Mundial é importante sempre olhar para a frente e olhar o próximo adversário. Isso ajuda muito a crescer. O que é importante é que a equipa sabe sofrer, a equipa sabe manter o nível até o fim. Nós estamos aqui para defrontar a Espanha, estamos aqui para estar ao melhor nível. Todos os jogos são diferentes, mas sem dúvida estamos agora mais preparados que quando chegamos.
1: E Roberto Martínez também comentou o facto de enfrentar a seleção do país em que nasceu. Ora, o selecionador afirma que Portugal é onde se sente em casa e recorda que tem sido imigrante durante quase toda a vida.
2: Nunca trabalhei na Espanha. Eu vivi 21 anos no Reino Unido, vivi 21 anos na Espanha, 7 anos na Bélgica e 3 anos e meio em Portugal. Então, a casa, a minha casa, é onde tenho a família e onde tenho a missão. Então, para mim, estar muito perto dos jogadores, muito perto daquilo que representa a nossa seleção e, como selecionador, um orgulho incrível e totalmente focado nos sentimentos que a nossa seleção representa.
1: Roberto Martínez, que pôde contar com a totalidade da convocatória, disponível para não só estar no treino de preparação para esse desafio desta segunda-feira, mas também, neste caso, para o jogo propriamente dito. Jogo esse que vai certamente contar com a presença de Cristiano Ronaldo, a capitão da seleção portuguesa, falou aos jornalistas, considera que a conquista do Mundial não o vai definir como jogador. Perante uma sala cheia de jornalistas, CR7 mostrou-se tranquilo em relação a qualquer resultado que Portugal consiga frente à Espanha.
3: É desfrutar de cada momento. Eu não vou ser mais cristiano por ganhar o Mundial ou vou ser menos cristiano se não ganhar o Mundial. Obviamente que todos estamos aqui com esperança, e eu principalmente, todas as competições que eu entro para tentar ganhar. Mas sabemos que vai ser só um que vai ganhar, não pode haver nem 2 nem 3. Por isso é desfrutar, não pensar no dia de amanhã, desfrutar dia a dia. Foi isso que algo que eu aprendi. Se uma das coisas que a idade te dá é maturidade e experiência, e relativizar e suavizar muitas das coisas.
1: Por facto de continuar a participar nos jogos da equipa portuguesa, aos 41 anos, Cristiano Ronaldo refere que não está obcecado por jogar, mas realça o facto de já ter 3 gols marcados nesta edição do Campeonato do Mundo.
3: Ah, jogar com 41 anos é... Eu acho que tem sido uma boa experiência, porque para chegar a este nível tens que abdicar de muitas coisas. E aquilo que eu tenho feito em toda a minha carreira tem sido essa, adaptar-me também às nuances da idade, sabendo que não era o mesmo jogador que era, mas uma coisa que eu tenho clara é que nada mudou. Eu continuo ainda a fazer golos. Por isso, espero fazer amanhã. Se não fazer amanhã, com outro companheiro meu faça e possamos passar. E é isso o que fica na memória, é passar, jogar com uma grande equipa e era bonito ganhar a Espanha amanhã.
1: Depois da antevisão da equipa portuguesa, surgiu as declarações por parte da seleção espanhola, verbalizadas pelo selecionador Luís de la Fuente. Ora, o técnico espanhol deixa grandes elogios tanto a Portugal como a Espanha. O selecionador espanhol elogiou Ronaldo e companhia e antecipou um bom duelo entre Lamine Yamal e Nuno Mendes.
4: Penso que Portugal tem sobretudo uma grandíssima equipa e creio que é preciso estar atento a todos eles. Neste caso, nós, por estratégia, obviamente vamos tentar estar atentos ao rival quando não tivermos a bola, mas o que queremos é que eles estejam mais ocupados connosco. E temos uma boa ala direita. Joga o Marcos, o Pedro, o Lamine ou quem quer que seja. E eu creio que esse é um dos melhores planos que podemos ter. Garantir que os rivais precisam de estar atentos à nossa equipa.
5: Que estén os rivales pendientes de nosotros.
1: Além de realçar um lado direito da formação espanhola, Luís de la Fuente também elogiou o porta-voz da seleção portuguesa nesta tarde de domingo, Cristiano Ronaldo.
4: Eu já disse noutras ocasiões que sou um admirador declarado de Cristiano, sou um admirador declarado de futebolistas e de pessoas como ele, com carácter, com ambição, com vontade de crescer, com vontade de ser melhor a cada dia. É incansável. É um exemplo de valores para os jovens e para os menos jovens. Portanto, eu rendo-me ao Cristiano. Creio que é um futebolista que, além do legado que vai deixar, ainda vai continuar a deixar mais coisas. É um futebolista que hoje é um jogador a quem é preciso estar atento em qualquer circunstância.
1: Já na tarde-noite desta segunda-feira, 8 da noite, marque na agenda emissão especial da Rádio Observador com a coordenação de Vicente Figueira. O relato desta partida Portugal-Espanha, trazida pela voz do Ricardo Moreira, comentários de Augusto Inácio, Gabriel Alves e também Pedro Henrique. Já sabe, 8 da noite, Portugal-Espanha, com o relato aqui para ouvir na Rádio Observador. Uma partida que será arbitrada pelo britânico, árbitro britânico Anthony Taylor. Quem também vai estar em Dallas será o primeiro-ministro. Nesta noite, fonte oficial do gabinete do chefe de governo confirmou a viagem de Luís Montenegro para o estado do Texas para assistir a esta partida dos oitavos de final do Campeonato do Mundo. É a terceira vez que o primeiro-ministro se desloca à América para, neste caso, se desloca até ao Campeonato do Mundo para assistir a partidas da seleção portuguesa. E com esta ida até aos Estados Unidos, Luís Montenegro vai falhar a abertura das jornadas parlamentares da Aliança Democrática, ao contrário do que já estava anunciado. Estas jornadas parlamentares, tanto de PSD como de CDS, vão se realizar em Cascais e têm início marcado para as 14h30 desta segunda-feira. Continuamos a acompanhar as consequências da vaga de calor em Portugal. A Proteção Civil avisa que o nível de alerta pode baixar nos próximos dias. É uma promessa deixada na conferência de imprensa de hoje, do ponto de situação. Ainda assim, o segundo comandante nacional, José Ribeiro, pede para que a população não baixe a guarda acerca dos cuidados a ter durante este período de altas temperaturas.
6: Estão emitidos avisos para tempo quente de nível laranja e vermelho para os próximos dias, mas com a probabilidade de desagravamento ao longo dos próximos dias. Mantém-se o vento forte nas terras altas que, como sabem, nos tem trazido dificuldades extremas na supressão dos incêndios rurais.
1: Que o responsável da Proteção Civil deixa também avisos a algumas situações que podem ocorrer nos próximos dias, em concreto o aumento da intensidade do vento, mas acima de tudo também a possibilidade de trovoada seca em alguns territórios do interior do país.
6: Quero também realçar aquilo que são as condições extremas relativamente à velocidade de propagação, nomeadamente no interior do país e em concreto na zona das beiras, que apresenta valores excepcionais de propagação de incêndios, caso eles venham a ocorrer.
1: Neste momento, Vozela continua a centrar grandes atenções das autoridades. As chamas lavram desde a madrugada de quinta-feira e já alastram para outros três concelhos, dois no distrito de Viseu e um no distrito de Aveiro, concretamente o concelho de Águeda. No local continuam mais de 1000 operacionais, apoiados por 300 viaturas, num incêndio que até já foi dado como dominado. No entanto, as autoridades estão preocupadas com eventuais reacendimentos. Também ainda no terreno encontram-se cerca de 130 operacionais, neste caso no incêndio na freguesia de Valdreu, no concelho de Vila Verde, distrito de Braga. O fogo lavra desde as 3h30 da tarde desta quinta-feira e está a queimar a floresta no distrito bracarense. Segundo o comandante sub-regional de emergência e proteção civil do Cávado, Manuel Moreira, não há habitações na linha de fogo e que neste momento o incêndio tem três frentes ativas que começam a, neste caso, a ceder. O comandante prevê que a descida da temperatura durante a noite que facilite o trabalho dos operacionais. Em Almada já foi reparada a ruptura de uma conduta adutora que cortou o fornecimento de água em seis zonas do concelho. A autarquia avisa que o reabastecimento integral da água será faseado. Durante os últimos dias, a ruptura de grandes dimensões cortou o fornecimento de água nas zonas de Monte da Caparica, Lazarim, Palhais, Alto do Índio, Val das Flores e Costa da Caparica. Ora, de acordo com o aviso já publicado dos serviços municipalizados, a água irá chegar à torneira dos municípios em momentos diferentes. Nos últimos dias, os moradores de várias localidades do concelho de Almada têm relatado as sucessivas falhas de água. Também existem relatos nas redes sociais de falta de abastecimento ou de perda de pressão em zonas como o Laranjo e também o Feijó. Nesta quarta-feira, Donald Trump vai encontrar-se com Volodymyr Zelensky. É uma reunião que se realiza à margem da Cimeira da NATO, que terá lugar em Ankara, na Turquia. O líder norte-americano também vai se encontrar com o homólogo da Síria, Ahmed al-Sharaa. O encontro com o presidente ucraniano já tinha sido anunciado este sábado e tem como objetivo avançar as negociações para colocar fim à guerra em território ucraniano. Já o encontro com Ahmed al-Sharaa, o presidente da Síria, acontece num contexto de conflito generalizado no Médio Oriente. Donald Trump já tinha sugerido em mais do que uma ocasião que a Síria se deveria juntar a Israel na ofensiva contra Hezbollah. Não terminamos este noticiário sem lhe dizer que a segunda partida desta noite, madrugada de sábado para domingo, entre o México e a Inglaterra, vai ser adiado. Neste momento é informação oficial da FIFA que esta partida irá ter que ser adiada devido, neste caso, à precipitação e também à possibilidade de trovoada. Vamos ver a que horas é que começa esta partida. No entanto, e já se pode ler através das imagens que nos chegam do estádio Azteca, na cidade do México, que este duelo entre a seleção anfitriã, uma das seleções anfitriã, e também a equipa dos Três Leões, irá começar mais tarde, irá começar às 7 horas locais, por isso certamente vai ter que ser ainda um pouco mais adiado este início de partida. A Noruega fica então a aguardar um pouco mais tempo para conhecer o adversário dos quartos de final deste campeonato do mundo. Da minha parte é tudo, as notícias regressam à boleia da jornalista Marta Caramelo Nobre. Tenha uma boa semana. Fique bem. Fique com a Rádio Observador.
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0: Muito boa noite, está com a Rádio Observador. Eu sou a Marta Caramelo Nobre. É 12:30, vamos ao essencial da informação. Começamos pelos incêndios. O mapa de ocorrências da Proteção Civil marca a esta hora apenas uma ocorrência significativa, o incêndio em Vila Verde, no distrito de Braga. Neste momento estão mais de 130 operacionais no terreno, acompanhados de 38 veículos. O fogo começou por volta das 3:30 da tarde deste domingo. À Rádio Observador, o comandante subregional de Emergência e Proteção Civil do Cávado garantiu que não há, para já, habitações em risco. Mais de 360 polícias reforçam a partir desta segunda-feira os aeroportos portugueses. A medida visa aumentar a capacidade da Polícia de Segurança Pública no controlo de passageiros, bem como reduzir as filas de espera que se fizeram sentir nos últimos meses. A partir desta segunda-feira, estes agentes iniciam um estágio operacional de 2 semanas nos postos de fronteiras. A agência Lusa, também a fonte da PSP, aliás, adiantou que, apesar de estar em informação, estes polícias entram de imediato ao serviço no controlo de passageiros, sob a monitorização de elementos mais experientes da instituição. Olhamos ainda para o Mundial de Futebol. A seleção portuguesa tenta esta segunda-feira chegar aos quartos de final do Campeonato do Mundo. Vai jogar com a Espanha, a contar para os oitavos de final. Na antevisão, o selecionador nacional não revelou detalhes sobre o plano de Portugal e disse por várias vezes que todos os jogadores estão prontos para ir a jogo. Roberto Martínez voltou também a destacar o processo de crescimento da equipa portuguesa e considera que todos os desafios que se levantaram nos últimos jogos foram fundamentais para preparar a equipa para os oitavos. Sobre o facto de enfrentar a seleção do país em que nasceu, Roberto Martínez quis garantir que é em Portugal que se sente em casa e recorda que tem sido imigrante durante quase toda a vida. Noutras partidas, o Brasil está fora do Campeonato do Mundo, foi eliminado pela Noruega. A seleção brasileira falha o sonho do hexacampeonato, perdeu por 2-1 com 2 golos de Haaland. A Noruega aguarda agora adversário, que vai sair do jogo entre o México e a Inglaterra, um jogo que foi adiado para as 2 da manhã desta madrugada e que vai ser acompanhado aqui em direto pelo jornalista Diogo Varela. A fechar, no ténis, em Wimbledon, Jannik Sinner continua firme na defesa do título e já garantiu um lugar nos quartos de final. O número 1 do ténis no mundo eliminou o japonês Shintaro Mochizuki em 3 sets, aliás, com os parciais de 6-3, 7-6 e 6-3. Na próxima ronda, o tenista italiano vai defrontar o alemão Jan Lennard Struff. Ponto final nesta síntese informativa da 12:30. A informação está de regresso à hora certa.
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1: Boa noite, a caminho da 1 da manhã, vamos aos títulos em destaque, a esta hora. O mapa de ocorrências da Proteção Civil marca a esta hora apenas uma ocorrência significativa, o incêndio em Vila Verde, no distrito de Braga. Luís Montenegro vai assistir ao jogo Portugal-Espanha, em Dallas, e falha assim às jornadas parlamentares da AD. Mais de 360 polícias reforçam a partir desta segunda-feira os aeroportos portugueses.